0: Ponto de encontro aqui do By Night, tá? Participa aí. Fala o bairro, a cidade de onde você está participando, aonde você está ouvindo. Está fazendo essa viagem junto comigo aqui na 100.5. E já deixa teu recadinho da noite, grava tua mensagem de voz. Fala aí teu nome, manda aquele boa noite bem bacana. Peça sua música romântica, aquela nacional ou internacional que você tanto está querendo ouvir, querendo matar saudades nesta noite de domingo. Fica à vontade, vai ser um prazer muito grande estar colocando seu recadinho da noite aqui no ar, tá? Vai lá agora, participa no ponto de encontro do By Night 98812-1005. Agora 92 aqui na 100.5, daqui a pouquinho a gente tá de volta.
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1: Olha isso mesmo, hein? By Night no ar, até a meia-noite, eu aqui, Robson Costa, te fazendo companhia, né? Todo final de semana, a gente se encontrando aqui nas ondas da 100.5. Fazendo essa viagem lá no passado, voltando lá para os anos 70, 80 e 90 e trazendo essas lindas canções aqui no By Night para a gente reviver, né? Trazendo aí as mais lindas canções românticas nacionais e internacionais. E as mais lindas traduções da noite, daqui a pouquinho tem tradução aqui no By Night, tá? A gente vai estar conhecendo aí mais uma história, né? Que por trás de uma tradução tem sempre uma história para contar, né? Sempre uma por trás de uma linda canção tem sempre uma história ali para contar, né? Então, daqui a pouquinho vamos estar contando aí mais uma história de mais um clássico, né, da música romântica internacional, daqui a pouquinho aqui dentro do By Night, tá? Quanto isso, ó, vai participando, participa aí no ponto de encontro, tá liberado até a meia-noite, hein, para você participar, onde quer que esteja aqui na nossa Paraíba, até fora aqui da Paraíba, você que está nos ouvindo aí, curtindo a 100.5, através da Raios.net, muito obrigado, tá, pelo carinho. Deixa eu mandar aqui um boa noite para o Romildo que está... Está lá em Alagoas, curtindo o By Night, ouvindo a 100.5. Obrigado aí por estar, né, nos acompanhando, tá, Romildo? Seja muito bem-vindo, hein? Pessoal aí em Alagoas, acompanhando o By Night também, ouvindo a 100.5 pela Raios.net, né? Mandando aí mensagem de texto aqui pelo nosso WhatsApp. Muito obrigado. Falando aqui também, que está sempre ouvindo, acompanhando o programa, primeira vez que ele participa. E satisfação, tá? Muito grande, felicidade enorme, né? De saber que o By Night tá chegando aí também, aí em Alagoas, né? Maceió, obrigado, hein? Seja muito bem-vindo aqui na nossa noite, tá, Romildo? E daqui a pouquinho a gente manda aqui a música do John Lennon, né? Que ele pediu para ouvir, daqui a pouquinho a gente manda aí para você. O Ama, né, do John Lennon, linda canção, daqui a pouquinho, tá? Mandar também boa noite para o Rosivaldo Santos, tá lá na cidade de Guarabira, acompanhando também o By Night, nos ouvindo aí pela Raios.net. Seja muito bem-vindo, meu amigo, obrigado, tá todo final de semana, né? Sábado e domingo, curtindo os clássicos aqui no By Night. Valeu, meu amigo, obrigado, hein, obrigado pela sintonia também. O Luiz Gomes está lá no bairro da Torre, em João Pessoa. E mais uma noite de domingo na sintonia também. Valeu, meu amigo. Seja bem-vindo aqui também na nossa noite, tá? Lina Santos está no Hospital da Mulher, em Cruz das Armas. Está lá trabalhando e ligadinha, né? Curtindo aqui também o By Night. Obrigado, minha amiga. Obrigado pelo carinho de sempre, tá? A Terezinha está na Praia do Jacaré, sintonizada também. Boa noite, obrigado. Mais uma noite aí na sintonia, já mandou a mensagem dela. Daqui a pouquinho a gente vai estar colocando aqui no ar, tá? Pediu música do Rick Renner. A gente manda já, já. Tá bom, minha amiga? Boa noite também para Adriana Lima. Está na cidade de Areia, na sintonia também. Ela está sempre ouvindo aí, né? Fica com a família lá curtindo o By Night. Obrigado, minha amiga, seja bem-vinda, tá? Sempre aqui dentro do nosso programa. Solange também está lá em Santa Rita, curtindo o By Night com a família. Abração, obrigado, minha amiga, seja bem-vinda também, tá? Obrigado mesmo a todos que estão sempre ouvindo, né? Todo final de semana acompanhando aqui o nosso programa, ouvindo o By Night, participando também. Muito obrigado, não me canso de agradecer, né? Porque agradecer é importante. A gente está sempre agradecendo, reconhecendo, né? Mandar também boa noite para o Ibsen Oliveira, em mais uma noite de domingo na sintonia. Já mandou também aí o seu áudio, daqui a pouquinho a gente vai estar colocando aqui no ar, tá? Flávio Saraiva, Alice Vitória, o casal aí na cidade de Bahia, na sintonia. Obrigado pela sintonia também. Jaquelina, minha amiga Jaquelina aí também na cidade de Bahia. Obrigado pela sintonia. 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Agora, 9h15, vai deixando o teu recadinho da noite lá no ponto de encontro. Tá liberado, hein? Só esperando aí, né? Sua mensagem, seu recadinho da noite através do WhatsApp da 100.5, 988-12-1005. Mandar aqui também boa noite para o Heraldo, Heraldo Mecânico. É, Jaciane, a sua esposa e toda a família lá no bairro do Açude, em Santa Rita. Um abraço para o meu amigo Heraldo Mecânico. E boa noite também para Sérgio, né, e toda a família, todo o pessoal aí em Santa Rita. O Omicias está lá no Iprev em Santa Rita, curtindo também o By Night, matando saudades aqui dentro da nossa noite. Valeu, obrigado pela sintonia. E deixa eu mandar aqui também, né? Mandar também o meu boa noite para ela, Dona Estefânia Maroja, tá lá no Engenho do Meio, no Engenho do Forró. É um grande abraço aí para a senhora, obrigado pela companhia, tá? Tá tudo sábado e domingo, é, pertinho do Raido, matando saudades também, né? Boa noite também para Raquel Maroja, o Nino Jacaré e toda a família Maroja. Henrique Maroja e família também, um abraço a todos aí, obrigado, tá? Obrigado pela sintonia. 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
1: Boa noite, Robson. Que Jesus te abençoe. Robson, Terezinha da Praia do Jacaré. Eu gostaria de ouvir hoje. É Rick Renner. Preciso dizer que te amo.

transferisse para o meu gatinho, Levarudica Pegiani, Irão de Manair, Adriana Inharia, vai para você, Robson, para Tiago Alves e demais ouvintes, e todo que faz essa rádio maravilhosa, a 100.5. Até sábado, se Deus quiser, Robson.

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0: Olha, 10 horas em ponto aqui na 100.5 e a gente curtiu aí o Roupa Nova, Ama em Silêncio, linda canção, né? Esse é o By Night, hein? Trazendo as mais lindas canções românticas nacionais e internacionais. Todo sábado e domingo, de 8 até a meia-noite, a gente se encontra aqui, hein? Na rádio mais popular da Paraíba, nossa 100.5, a FM Líder. Olha, continua participando lá no ponto de encontro, através do WhatsApp aqui da 100.5, que é o 988121005. Manda aí, manda teu recadinho da noite, peça sua música romântica, aquela nacional ou internacional, e a gente vai estar atendendo a você com muito carinho, tá? Mandar aqui uma boa noite para Zeza, que está lá na cidade de Cabedelo. Seja muito bem-vinda, minha amiga. Obrigado, tá? Pela sintonia. 10 e 1, daqui a pouquinho tem Tradução da Noite.
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1: Olha, agora 10h07 aqui na 100.5, a gente continua aqui, hein, com By Night até a meia-noite, trazendo aí os grandes clássicos da música romântica nacional e internacional. Muito obrigado, tá? Onde quer que você esteja nesta noite de domingo, tá em casa, tá no trabalho, tá em seu carro aí nesse exato momento, nos levando aí de carona, muito obrigado, tá? Obrigado mesmo aí pela carona de sempre. E fica sempre aqui, né? Sempre aqui acompanhando o By Night todo sábado e domingo, de 8 à meia-noite, 4 horas de muita nostalgia no seu rádio, onde a gente traz aqueles grandes clássicos da música romântica nacional e internacional. Só músicas que marcaram épocas, a gente curte aqui, hein? Todo sábado e domingo no By Night. Lembrando que no sábado a gente começa o By Night trazendo a sequência Disco Dance, onde a gente reúne os grandes hits da música dançante, uma hora e meia, né? Só com músicas que fizeram aí, né, você dançar bastante na época das matinês, das discotecas. Então no sábado a gente tem a sequência Disco Dance, depois a gente dá aquela diminuída no ritmo aqui do programa, trazendo também muita música romântica na sua noite de sábado, tradução da noite. E o ponto de encontro, quadro, que a gente tem aqui para juntar pessoas, para as pessoas se conhecerem, para você divulgar aí seu WhatsApp, seu contato, pedir a sua música, mandar aquele boa noite especial para alguém, para aquela pessoa especial ou para aquelas pessoas especiais. Então, ó, fica à vontade, tá? By Night, todo final de semana, eu, Robson Costa, estou por aqui na tua companhia, aqui nessa rádio maravilhosa, que é a 100.5, tá? A gente se encontra, hein? Todo finalzinho de semana. E lembrando que tem sempre as transmissões do jogo, né? Osmar Queiroz, o Garotinho e sua equipe, aí você já sabe, né? Quando tem a transmissão de jogo no final de semana aqui na 100.5, terminou a transmissão, já entro no ar com o By Night e a gente já se encontra, tá? Mas a gente nunca deixa de se encontrar todo final de semana aqui na 100.5 para a gente ouvir, né? Muita música boa e fazendo sempre essa viagem lá no passado. Muita nostalgia no nosso final de semana aqui na 100.5. De 8 à meia-noite, hein? By Night no ar, trazendo o melhor dos clássicos para você que está sempre aí na nossa sintonia. Deixa eu mandar aqui mais boa noite aqui para os amigos e amigas. Mandar boa noite aqui para o professor Hilton. Professor Hilton e família que está aí na cidade de Bahia. Abraço para você, tá? E para toda a família aí, obrigado pela sintonia. Boa noite também a todo o pessoal. Pessoal que estão aí no centro de João Pessoa, aí na Lagoa. Boa noite também para você que está aí nas trincheiras. Pessoal no bairro de Tambiá, no Baixo Roge. Também a todos aí no Porto do Capim. Tem muita gente que escuta aí o By Night, né? Pessoal sempre estão mandando as mensagens de texto aqui, falando que está na escuta. Então, obrigado aí, tá? Toda João Pessoa aí na sintonia. Os bairros também, você que está aí nos Bancários, Mangabeira, Geisel, Rangel, pessoal também no Valentina, Colinas do Sul, enfim, todos os bairros aí de João Pessoa, muito obrigado a todos que acompanham o By Night todo final de semana. Falando no Valentina, mandar uma boa noite para Aldo e sua esposa. Meu amigo Aldo está aí sempre na sintonia, todo final de semana está lá curtindo o By Night. Obrigado mesmo, tá? Pela sintonia. O pessoal também no Litoral Sul, Litoral Norte, muito obrigado a todos que estão aí com os rádios sintonizados também aqui na 100.5. Pessoal aí na Praia de Tambaú, Cabo Branco, você que está aí na Praia dos Seixas. E também mandar também um boa noite também para todo o pessoal aí na Praia da Penha. Pessoal que acompanham também, né? Estão sempre ouvindo aí o By Night. Abraçar também o pessoal aí em Lucena, Litoral Norte, né? Abraçar todos aí na Praia de Lucena. Obrigado pela sintonia, hein? Ao seu Geraldo aí na Peixada do Geraldo. E boa noite também a todo o pessoal aí na Baía da Traição, Mamanguape, Rio Tinto, toda essa região aí. Obrigado pela sintonia. Agora 10h12, daqui a pouquinho tem tradução da noite, tá? Continua deixando teu recadinho da noite lá no ponto de encontro 988-12-1005. Deixa lá tua mensagem de voz. Pede aí, né? Tua música romântica da noite. Manda aí para quem você quiser, tá? Fica à vontade. É um prazer sempre estar colocando seu recadinho da noite no ar.
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2: Excelente domingão, meu amigo Robson Costa. Meu nome é Ibizen Oliveira, modo mutirão, em Bahia, que vem no programa de hoje, desse domingão abençoado, Zezé Camargo e Luciano, cada volta é um recomeço. Aquele abraço, fui.

Boa noite, Robson Costa! Aqui quem fala é o William de Manaíra. E minha música hoje é a seguinte: I just called to say I love you, com o cantor Stevie Wonder. Eu ofereço esta canção para os seguintes amigos, amigas e ouvintes: para Adriana Lima, na Cidade de Areia, para Terezinha Nascimento, em Jacaré, Cabedelo, e aproveitando o espaço para deixar meu zap para rapazes de 20 a 50 anos. Meu zap é o seguinte: 083 98103 1236. 083 98103 1236. Muitíssimo obrigado pelo espaço e até o próximo sábado, se assim Deus permitir. Toca a minha Robson Costa.

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1: Boa noite, meu amigo Robson Costa. E aí, tudo bem, menino? Meu amigo, eu gostaria de ouvir uma linda música internacional. A sua escolha ofereço para você, também para a William, nossa amiga Terezinha lá em Cabedelo, Rodrigo Santa Rita, também Tiago e todos que faz parte dessa rádio maravilhosa. Boa noite, fica com Deus e obrigado, meu amigo.

0: Olha, agora 11 horas em ponto aqui na 100.5, esse é o By Night, hein? Até a meia-noite, eu aqui, vocês aí do outro lado, e a gente nesse nosso encontro aqui, né? Para curtir esses grandes clássicos da música romântica nacional e internacional. A gente sempre está fazendo essa viagem, hein? No tempo, todo finalzinho de semana, de 8 à meia-noite, a gente se encontrando para ouvir, né, esses grandes clássicos da música romântica todo sábado e domingo. Continua participando, tá? 988-12-1005, WhatsApp aqui da 100.5 para você continuar participando. Você que está aqui na nossa Paraíba, está fora da Paraíba, está curtindo aí a 100.5 através da Raidosnet. Muito obrigado, sejam bem-vindos aqui, tá? A nossa noite. Obrigado mesmo de coração. Deixa eu mandar aqui uma boa noite para Henrique Maroja, ele que tá no Espeto do Gaúcho, né? Aí em Tambaú. Tá juntamente aí com o Cleomar e Osvaldo. Valeu. Obrigado aí pela sintonia, tá? Grande abraço. Aproveitem aí, né? Bastante a noite. E ouvindo aqui a 100.5, ouvindo o By Night, fica melhor ainda, né? Abração, Henrique, a todos aí, tá? Henrique Maroja, valeu, obrigado pela sintonia e pela companhia de sempre. Agora, 11:02, daqui a pouquinho a gente tá de volta trazendo muito mais romantismo, trazendo aí mais clássicos da música romântica nacional e internacional.
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1: Olha, agora são 11 horas, 9 minutos aqui na nossa 100.5 e a gente continua aqui com By Night até a meia-noite, rolando aqui, né? Tocando as mais lindas canções românticas nacionais e internacionais. E muito obrigado, tá? Muito obrigado aí pelo carinho de todos vocês, desse nosso encontro, né? Que vocês permitem a gente se encontrar aqui todo finalzinho de semana, passando essas 4 horas, recordando, revivendo o passado em forma de lindas canções, músicas que marcaram aí na sua vida e o By Night todo finalzinho de semana, tá? Sábado e domingo de 8 à meia-noite, eu, Robson Costa, tô por aqui na tua companhia com muito carinho, né? E já fico ali contando os dias, as horas, os minutos e os segundos para chegar logo fim de semana, para a gente se encontrar, para a gente ficar nesse momento tão bom, né? De tanta nostalgia, claro, de boas recordações, porque a gente tem que estar sempre lembrando o que é bom, né? O que é ruim, a gente se esforça para esquecer cada vez mais, né? E vocês aí, participando, abrindo o coração, mandando aquele boa noite para aquela pessoa especial, para aquelas pessoas. Então, ó, fica à vontade, participa lá no ponto de encontro aqui do By Night, através do WhatsApp, aqui da 100.5, 988121005. Se não participou ainda, vai lá agora, deixa teu recadinho da noite, grava aí teu áudio, fala teu nome, fala aí o nome do bairro, a cidade, de onde você está participando. Quero saber onde é que você está, né? Nesta noite de domingo, na nossa sintonia, noite chuvosa, né? Fazendo aquele friozinho e a gente aqui se aquecendo com muito romantismo, com as mais lindas canções românticas, tradução da noite e você interagindo, participando lá no ponto de encontro, quadro que temos aqui no programa, onde as pessoas se encontram, né, para se conhecerem melhor, para você deixar seu contato, seu WhatsApp. Tem sempre alguém aí, hein? Sempre alguém na espera para pegar aí teu contato, para entrar em contato, né? Bater aquele papo e, quem sabe, até algo mais sério. Então, tudo isso aqui no ponto de encontro, tá? Quadro que temos aqui para as pessoas se juntarem, né? Para as pessoas se conhecerem ainda melhor aqui dentro da nossa noite, tá? E deixa eu mandar aqui mais boa noite aqui para todos os amigos e amigas. Mandar uma boa noite para minha amiga Fátima, está lá em Cruz do Espírito Santo, no centro da cidade, na sintonia. Um abraço, minha amiga, seja bem-vinda, tá? E mais uma noite aqui. E boa noite também para o Cordeirinho, né? O Vanderlei Mendonça, os comunicadores aí em Cruz do Espírito Santo. Valeu, obrigado pela sintonia. Boa noite também para o Pequeno e sua esposa, está lá em Odilândia, em Santa Rita, curtindo também. Um abraço aí para meu amigo Pequeno, locutor, valeu, obrigado aí pela sintonia também. Olha, 11h12, vai deixando o teu recadinho da noite, tá? Participando aqui no By Night, é sempre um prazer estar atendendo a você. Mandar aqui também boa noite para o pessoal que estão lá em Ailandra, né? Uma boa noite a todos aí em Ailandra, obrigado pela sintonia. O Biozinho e o João Batista, né? Lá em São Miguel do Itaipu, valeu. Pessoal lá curtindo também o By Night, um abraço e boa noite. Boa noite também para todo o pessoal que estão aí em Sapé, tá? Abraçar aqui Gutenberg, Maiara, Miltinho e o Antônio. Pessoal aí no centro de Sapé, lá sintonizados também, fazendo parte aqui dessa viagem conosco aqui, né? Matando saudades também aqui dentro do By Night. E para você que está aí, Mari, boa noite. Pessoal também aí na cidade de Guarabira, onde quer que você esteja, acompanhando aí o By Night, está nos ouvindo também pela Radiosnet. Muito obrigado a todos vocês, tá? Sejam bem-vindos sempre aqui dentro da nossa noite. Continua liberado, tá? O ponto de encontro para você deixar seu recadinho da noite, manda aí a tua mensagem de voz através aqui do WhatsApp da 100.59-8812-1005.
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0: Boa noite, Robson Costa. Sou Solange Nunes, de Santa Rita Popular. Gostaria de pedir hoje a música Sábado, né? Oferecer para o meu esposo Nunes, a professora Melra Amaral, né? E minha amiga Dalvani, Cessa Maria, Paulinho do Rádio, a você, Dona Stefânia Maroja.
1: Matar saudades
0: Raquel Maroja, garotinho, e a todos que faz esse programa maravilhoso, viu? Um abraço, boa noite, Robson.

Boa noite, meu amigo Robson Costa, que Deus abençoe esse programa aí, que tá aqui no Nota 10, que tá falando aqui, ó, o Messias, tá aqui do alto, e gostaria que você colocasse para mim a música de David Macrin, qualquer um, ofereço para minha esposa Mariliana e o pessoal que tá em casa, minha sogra, minha cunhada, e essa música vai para todo o pessoal da 100.5. Eu gosto muito desse programa demais, admiro você aí, meu amigo, o radialista Robson. Você é um cara que todo mundo aqui do alto aqui tá, sempre está sintonizado. Valeu? E gostaria muito para essa música aí, para todo o pessoal de Guarabira, Sapé. E nunca esqueça, porque a família está lá na escuta. E também todos vocês da Barraquel, Maroja, e para a Estefânia e a todos vocês aí, valeu? E para a semana até mais. Valeu? Que Deus abençoe aí, programa. Tá ótimo. David Macrin, meu amigo, qualquer um.

Rodrigo Carpegiani de Santa Rita, tenho 46 anos, solteiro, quero fazer amizade com mulheres. Número 86099952. 86099952. Gostaria de mandar a luz e vai para o Robson, os Maqueiroz, o Garotinho, o Raxo CD, Terezinha de Cabedelo, Adriana Lima de Areia, Seu Piola, Dona Estefânia, e manda alôzinho para o grupinho Amigo de Verdade. E toca a musicazinha de Wagner, Borbulha de Amor.

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2: Olá, boa noite, meu amigo Robson Costa, tudo bem? Aqui é o Diego, falo do bairro de Vaza Nova. É um prazer enorme estar participando desse programa maravilhoso que é o By Night, nesse domingão maravilhoso de muita chuva. Gostaria de oferecer uma linda música para minha esposa, Laudeci. Estamos aqui na escuta desse programa maravilhoso. Gostaria de escutar Catedral, Por Amor, se você puder tocar. Te agradeço muito, meu amigo. Foi um prazer falar com você mais uma vez e saber que ainda existe um programa maravilhoso como o seu, que transmite músicas maravilhosas que marcaram época. Obrigado. Fica com Deus.

Olha, agora 12:13 aqui na 100.5 by Night. Está chegando já o seu finalzinho. Já com aquele gostinho já de saudade, né? Então, quero aqui agradecer a todos vocês que ficaram aí na minha companhia na noite de sábado, na noite de domingo também. A gente já está aí na madrugada de segunda-feira, né? Bom dia, né? Um bom dia para a gente. Uma maravilhosa semana cheia de muita paz, de tudo de bom, sabe? Que Deus esteja cada vez mais aí em nossas vidas. E no próximo final de semana a gente se encontra, hein? 8 da noite, tá? E mais um By Night, sábado e domingo, de 8 à meia-noite. Eu, Robson Costa, estarei por aqui, claro, se o nosso Deus permitir, né? Porque tudo é com a permissão dele. Se ele permitir, vamos estar novamente aqui, a gente se encontrando aqui, tá? E lembrando, hein? Tendo transmissão do jogo com Osmar Queiroz, o Garotinho e toda a sua equipe, já sabem, terminou a transmissão do jogo, coladinho, começa o By Night e a gente se encontra aqui pela 100.5. Olha, um beijo, um grande abraço, muito obrigado a todos vocês pela companhia e no próximo final de semana, hein? A gente se encontra, tá? E mais um By Night, mais um final de semana de muita nostalgia, de muita recordação, de muitas coisas boas aqui no By Night para a gente ouvir, matar saudades e ficar juntinhos em mais um final de semana cada vez mais. Abração e continua ouvindo aqui, tá? A programação da 100.5, vem aí o Clube da Madrugada trazendo essas músicas maravilhosas. Abração e até lá!

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3: Clube da Madrugada e a hora certa. 1:02.

Legal. Essa é a banda Vitória Regia, já fomos apresentados. Eu vim aqui cantar pra vocês, meu amigo. Vim aqui cantar pra vocês. O Wagner entende isso. E vim filosofar. Agora eu vou filosofar. Tudo é tudo e nada é nada. Legal, agora eu vou filosofar mesmo.

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0: Obrigado, Chitão. Obrigado, Chororó. Obrigado a vocês. Gente, um beijo no coração de vocês. Que Deus abençoe, viu?
1: Valeu,
0: obrigado, Chororó.
1: Bom demais.
2: Obrigado, Eduardo.
0: Fiquem com
2: Costa.
0: Deus, gente. Que Deus abençoe a vida de vocês.
3: E a hora certa, 1h25.

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Marcelo Martins, saxofone. 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André Vasconcelos no contrabaixo.

0: Essa aqui é a mais bonita do Zezé.
1: Abraço pro nosso amigo Silvio, rei do Brás. Chega de quebrar a cara com você.
0: Essa é boa, né, Abel?

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5: Clube da Madrugada e a hora certa, 2:02.

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3: Clube da Madrugada e a Hora Certa, 3:04.

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0: Uma salva de palmas ao artista mais carismático do Brasil.
1: Obrigado, Eduardo Costa.
0: Leonardo.
2: Clube da Madrugada e a hora certa, 3:17.

Clube da Madrugada e a hora certa, 3:27.

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1: Clube da Madrugada e a hora certa, 3h42.

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4: Clube da Madrugada e a hora certa, 4:01.

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É tão bonzinho um samba numa sala de reboco. Ainda mais quando a gente tá dançando com a danada que a gente gosta dela. O negócio é assim: caboclo vai casar. Então, ele resolve convidar os companheiros pra ajudar a fazer a casinha dele. E lá na feira, ele se desocupa mais cedo e vem esperar os companheiros cá na ponta da rua, naquela bodega onde ele costuma guardar a faca dele. Os companheiros vão aparecendo, ele vai fazendo os convites. Pois é, colega, vou dar uma casada, já falei com o padre, vai ser de hoje a 8 dias. Vou fazer minha casinha amanhã. Estou convidando os amigos para me ajudar. Já encostei o material, cipó, caibro, as varas, o barreiro já está encaminhado. Vou matar um bode, fazer um pirão para a gente almoçar. Se a gente fizer a casa amanhã, se ela ficar pronta, de noite mesmo a gente dança nela, porque é para ir encaicando o chão da sala. Prático, né? Ha! E de noite tá todo mundo lá. E eu, a minha cooperação foi tocar. Mas eu fui recompensado, que na hora da dança, tô vendo uma mulher diferente lá no meio das outras. Mulher alta, lazarina, morena, duas pulou no cabelo. Quem será aquela? Será a Carolina? Aí eu pedi o meu primo Arcermo para tocar uma coisinha. Cheguei perto dessa mulher e meti um piscilone nela. Vai me ser aqui a Carolina? Sabe o que, que ela fez? Acho que sou. Quer dançar mais eu?

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A paz de Jesus e o amor de Maria. Bom dia, meu irmão. Bom dia, minha irmã. Começando a semana louvando e agradecendo a Deus, bendizendo ao Senhor. Obrigado, Senhor. Obrigado por mais um dia. Obrigado, Senhor, por mais uma semana. Obrigado, Senhor, pela oportunidade de viver esse amor infinito. Obrigado, Senhor, pela alegria de estar na Tua presença. Você está na 100.5 FM, você está na Rádio da Bênção também pelo site padrefabianomoura.com.br. Alô, você! Alô, bom dia! Alegrando o coração, começando o dia diferente, é sempre assim, colocando o coração em Deus. Tanta coisa para fazer e a gente muitas vezes se tumultua, não é? Porque a gente fica preocupado com quantas coisas que tem para dar conta, muita coisa. Ajeita, menino, tem que trabalhar, tem que resolver aquele problema, tem que fazer tanta coisa. E aí o coração da gente vai se tumultuando, os pensamentos vão chegando e a gente vai se apartando daquilo que é fundamental e essencial. Primeiro, colocar o coração em Deus, que é fundamental. E depois a gente então trata de tudo aquilo que a gente tem para resolver. Todos nós temos um desafio a cada dia. Todos nós temos um probleminha de plantão sempre, não é? Uma preocupação que vem nos incomodando. Mas como é que a gente resolve isso? A gente resolve quando a gente primeiro coloca o nosso coração em Deus. Aí a gente se fortalece, aí a gente enfrenta tudo de uma forma tão diferente. Não é assim? Pois bem, vamos louvar e agradecer a Deus, vamos bendizer ao Senhor. Porque hoje a palavra tem algo muito especial para nós. Você sabia que Deus muitas vezes se vale da nossa dor, da nossa ferida, para entrar em nosso coração? Porque quando a gente precisa dele, a gente abre o coração para que o Senhor possa reinar. Então é assim, quando a gente tem uma dificuldade, a dificuldade se faz caminho, se faz porta de acesso ao nosso coração. Por isso mesmo, louvado seja Deus, bendito seja Deus até mesmo por todas as provações, por todas as dificuldades. Porque quantas situações, quantas pessoas, quantas vezes nós encontramos Deus justamente na nossa dor. A nossa dor nos faz buscar, querer, desejar, entregar tudo ao Senhor. Quando a gente depende do Senhor, então o que é que a gente faz? A gente coloca nas mãos dele o nosso problema. E aí tem a oportunidade de Deus mostrar para nós com que amor ele nos ama. Você sabia disso? Que a sua falta, a sua dificuldade, a sua dor, a sua tristeza pode ser o grande motivo que a gente permite com que o Senhor acesse o nosso coração e faça uma linda obra. É sobre isso que a gente vai falar hoje, descobrir Deus na dor. Você já viveu alguma coisa nesse sentido? Estava doente, não via solução para um problema? E de repente você colocou tudo na mão de Deus e foi aí que você sentiu a mais profunda experiência do amor de Deus. Não é maravilhoso isso? É sim. Então, fazer da dor, fazer da nossa cruz o encontro que a gente precisa com aquele que tudo pode, que tudo faz, que nos ama infinitamente, que é Jesus. Alô você! Deixa eu mandar um forte abraço. Já tem muita gente aqui junto conosco, sempre pedindo oração, pedindo para que a gente possa rezar na intenção. Tatiana do Plano de Vida, pedindo pela mãe. Também mandar um grande abraço para Berenice, que nos mandou mensagem. Ana Solange, Arthur Tenório, pedindo uma oração para Lorenzo, Sandra, João Rodrigo. Sejam todos muito bem-vindos, louvado seja Deus. Alô, Santa Rita, de onde é que você está nos ouvindo? Alô, Bahia, alô, João Pessoa, alô, Conde, alô, Vale do Mamanguape, Mamanguape, Rio Tinto, Jacaraú, alô, você de Curral de Cima, alô, você de Itapororoca, alô, você que está nos ouvindo, alô, Guarabira, alô, também Sapé, você que está junto conosco, que alegria podermos estar unidos de mãos dadas e vivendo esse momento. Nós somos a comunidade Maria Mãe da Misericórdia. Eu sou o padre Fabiano Moura e que bom estar junto com você. Logo mais também aqui conosco, o diácono Rodrigo participando junto com a gente. Louvado seja Deus, bom dia, alegra teu coração. Mas vamos ouvir o que é que Deus tem para nós hoje? Que mensagem Deus tem para nós hoje nessa canção? Essa canção fala muito. Onde Deus escreveu, a gente pôde fazer e compor essa canção
E essa canção vai falar da oportunidade que Deus encontra quando o nosso coração está ferido. E a ferida se faz porta em que o Senhor acessa o nosso coração. As rachaduras do nosso coração, as fendas que se abrem, os abismos que se abrem dentro de nós, é quando nós abrimos a oportunidade para o Senhor fazer, realizar e estar junto a nós. Vamos colocar o nosso coração diante do Senhor. Senhor, recebe o nosso coração. Hoje, Senhor, eu estou entendendo que as minhas dores são as portas que Tu podes ter acesso ao meu coração. As feridas do meu coração, Senhor, te dão livre acesso à minha história, à minha vida, ao que eu estou vivendo, ao que eu estou passando. Eu preciso, Senhor, descer a escada, uma escada da humildade, e ao mais profundo do meu coração e nele encontrar o céu que existe em mim. Porque sem Ti, Senhor, nós nada podemos. Então recebe, Senhor, a nossa vida, o nosso momento. Recebe tudo, Senhor, a nossa dor, o nosso problema, e faz, Senhor, obra nova. Porque hoje eu quero, neste programa, Senhor, viver a restauração, porque esse é um momento de oração, esse é um momento de cura, esse é um momento de libertação, esse é um momento de transformação, esse é um momento de renascimento. Obrigado, Senhor. Obrigado pelo que começas a fazer na nossa vida. Obrigado pela alegria que colocas em nós. Eu te louvo, eu te bendigo. Escuta essa canção, faz dela a tua oração.

991461708, esse é o WhatsApp da bênção. Você pode mandar uma mensagem pra gente. Quero mandar um abraço já para as pessoas que estão junto aqui conosco. Helenildo Pilões, um abraço, Deus abençoe. Mandar um grande abraço para Sheila e Alba, para Netinho também, né? Fiquei muito feliz. Estarão viajando conosco na próxima sexta-feira. Na próxima sexta-feira, nós vamos fazer uma peregrinação ao Santuário de Simbres, uma aparição de Nossa Senhora que aconteceu em 1936, né? E a vidente, né, a irmã Adélia, está sendo canonizada. E então em Pesqueira, Pernambuco, né, o Santuário de Simbres. E a gente vai viver esse momento. Nós sairemos na sexta-feira e voltaremos no domingo, né? Sairemos na sexta-feira e voltaremos no domingo a este santuário. Será mais do que uma peregrinação, eu posso dizer que vai ser um retiro. Eu passei esse final de semana preparando tudo com muito alegria, com muita unção, porque senti uma verdadeira unção, a presença do Espírito Santo nos guiando, nos movendo, porque a palavra que a gente vai levar é de renascimento. E eu tenho certeza da obra que Deus vai fazer nas nossas vidas, não é? Então a comunidade, nós vamos num ônibus, a comunidade está se preparando para ir para Simbres, aqui em Pesqueira, Pernambuco. Quantas horas de viagem, padre? Daqui para de João Pessoa para Simbres, aproximadamente 5 horas, 6 horas de viagem. E a gente vai estar indo na sexta-feira à tarde e volta no domingo pela manhã. Então, na hora do almoço do domingo a gente já está aqui, porque no domingo a gente tem às 17 horas celebração da Santa Missa na paróquia Maria Mãe da Misericórdia. Ah, padre, eu queria tanto participar de uma celebração da missa, da Divina Liturgia com o senhor. Claro, seja muito bem-vindo. De todos os domingos, 17 horas, nós estamos aqui no Altiplano, em João Pessoa, celebrando a Santa Missa. E você é convidado especial para estar junto conosco. 17 horas, aos domingos, a nossa Divina Liturgia, a nossa Santa Missa. Mas deixa eu dizer também uma vontade que eu tenho, e que eu tenho essa vontade muito grande. Em breve a gente vai buscar um espaço para estar celebrando também nas diversas cidades. Alô Santa Rita, em breve nós estaremos celebrando aí em Santa Rita também, junto com você, vivendo a alegria de estarmos juntos à mesa do Senhor. A Divina Liturgia, a Santa Missa, é justamente isso, é você sentar à mesa com o Senhor, tendo um lugar de honra. Imagina, não é uma outra celebração, é a mesma celebração, como se entrássemos no túnel do tempo e sentássemos à mesa junto com o Senhor. Ter a oportunidade de colocar a cabeça no peito do Senhor e falar tanta coisa e perguntar tanto, assim como foi com o apóstolo João, né? Que reclinou a sua cabeça sobre o peito de Jesus. O que você perguntaria a Jesus? O que você diria a Jesus? Pois bem, você tem essa oportunidade a partir da fé, porque Ele está presente em nosso meio. E é assim que Ele vai falar hoje para nós. Olha o Evangelho de hoje, o que é que diz, que está no Evangelho de São João, no capítulo 16, versículo 29 a 33. Evangelho de São João, no capítulo 16, versículo 29 a 33. Está assim na liturgia de hoje. Naquele tempo, os discípulos disseram a Jesus: eis, agora falas claramente e não usas mais figuras. Agora sabemos que conheces tudo e que não precisas que alguém te interrogue. Por isto cremos que vieste da parte de Deus. Jesus respondeu: credes agora? Eis que vem a hora, e já chegou, em que vos dispersareis, cada um para seu lado, e me deixareis só. Mas eu não estou só, o Pai está comigo. Disse-vos estas coisas para que tenhais paz em mim. Escuta isso: no mundo tereis
tribulações, mas tende coragem, eu venci o mundo. Que palavra, meu irmão. Que palavra, minha irmã. É o Senhor quem está dizendo para cada um de nós: no mundo tereis tribulações, tereis dificuldades, perseguições, problemas, situações difíceis, mas tenha coragem, porque eu venci o mundo. E aquele que venceu o mundo, Jesus, está com você. Sabe o que é que isso significa? Vitória. Sabe o que é que isso significa? Motivo para a gente se alegrar, para a gente permanecer firme. Mas olha como está esse evangelho. Os discípulos parecem em paz, porque o Senhor revelou tudo. E Jesus diz: é, mas vem dias difíceis por aí. E serão tão difíceis que vocês vão me deixar só, mas eu não vou ficar só, porque eu estarei com o Pai. Nesses dias vocês vão ficar aflitos, mas tenha coragem, eu venci o mundo. Povo de Deus, quando a gente parar para pensar que o nosso problema é uma oportunidade que a gente tem de conhecer o amor e o poder de Deus que tudo cura, compreenderemos que a dor que parece ser o fim, ela se torna o começo. Você sabe que às vezes que você mais se sentiu amado, mais se sentiu amada, foram os momentos mais difíceis de sua vida. E foi justamente nesse momento que o Senhor te amou de forma especial. E você pôde conhecer quem era Deus na sua vida. Com que amor Ele te ama. Que poder Ele tem. Eu quero que você entenda isso. Que a ferida do seu coração, que a dor que você tem, a decepção, a desilusão, a injustiça, a perseguição que você tem vivido, tudo isso se faz oportunidade para Deus amar você. Porque o Senhor já nos alerta: no mundo tereis tribulações, mas tenha coragem, eu venci o mundo. O que é que você tem vivido? O que é que você tem passado? O que tem consumido o seu coração de mãe, seu coração de trabalhador, de trabalhadora, de empregada, de empregado, de empregador, de empregadora, de esposa, de esposo? O que é que você tem vivido que tem lhe consumido? Você tem a coragem de apresentar isso ao Senhor? Sabe, das grandes razões que nos impedem de experienciar, de fazer, de sentir Deus, de estar no colo de Deus, é a nossa vaidade, o nosso orgulho, ou mesmo a nossa ignorância de acharmos que triunfaremos pelas nossas próprias forças. E a palavra diz assim: o homem não triunfa pelas suas próprias forças. É no Senhor que nós triunfamos. Procuramos o médico quando estamos doentes. Aliás, deixa eu falar isso para você entender bem. Jesus se apresenta na nossa vida, muitas vezes, como um médico que cura. E uma vez que somos cuidados, estamos sendo curados por Ele,
Esse médico se faz amigo. Amigo que pega na nossa mão e começa a nos orientar, nos formar, nos educar. Falar do amor dele e do jeito que nós podemos viver a plena felicidade. Jesus o médico, Jesus o amigo. E esse amigo que nos leva a sentir a presença do Deus, que é médico, que é amigo, que é Pai. Você está entendendo, Pai? Porque vai nos levar a uma realização completa de espírito, a sermos verdadeiros adoradores, dar à nossa vida um significado e um sentido completamente diferente. Meu irmão, minha irmã, a vivência do cristianismo, ou o ser cristão, ou ser de Cristo, não é usar, colocar numa gaveta e fechar. É caminhar durante o dia, cada minuto, cada tempo, de mãos dadas com Jesus. Você é do tipo que bota Jesus numa gaveta, abre na oração, como um terço que a gente pega e a gente reza e depois guarda? Ou você é aquele e aquela que está de mãos dadas, na presença, na companhia do Senhor constantemente? Ah, padre, aí vem tanta preocupação e a gente esquece. Mas é justamente nesse momento que nós mais precisamos lembrar, porque Jesus está dizendo assim: deixa comigo, deixa comigo. É Jesus que está dizendo isso: eu quero estar com você. Na hora da sua dificuldade, na hora da sua tribulação, tenha coragem, porque eu venci o mundo. Quando Jesus diz eu venci o mundo, ele diz eu tenho a solução para você. Eu tenho um jeito de fazer diferente. Esse é o Deus que hoje está dizendo para mim, está dizendo para você. Você que está sintonizando o rádio, você que está junto conosco agora, que está se perguntando: que programa é esse? Quem é esse? Esse é o programa Hora da Bênção. E esse que fala ao seu coração.

Minhas mágoas, elas são janelas, portas abertas de meu coração, por onde o Senhor entra. Porque, como eu estava falando, a nossa vaidade, o nosso orgulho, a nossa autossuficiência em achar que conseguimos sozinho, nos impede de acessar o coração do Senhor, ou fazer com que Deus entre na nossa vida. E a nossa fraqueza, a nossa necessidade, a nossa vulnerabilidade faz com que Deus possa ser visto e a gente abra as portas do nosso coração para que Ele entre. Eu falei e repito, nos momentos de dores foram os momentos mais em que sentimos o consolo, o conforto, a bondade de Deus cuidando de nós. E nós queremos te louvar, Senhor, porque em cada desafio, em cada luta, em cada situação difícil, tu manifestastes o teu poder. E hoje no Evangelho, tu nos dizes: nas horas difíceis, nas tribulações, não desanime. Tenha a coragem. Eu sou o vencedor. Eu venci o mundo. E eu estou junto com você. Se eu venço e venci todas as dificuldades, tenha certeza, a sua dificuldade, o seu problema, é causa minha e também terá a marca, o selo da vitória. Confirma isso no teu coração, dizendo: eu creio, Senhor. Eu creio, Senhor, que tu estás comigo. Eu creio, Senhor, no teu poder. Eu creio, Senhor, na vitória que escreves em mim. Vai, Senhor, derramando agora a tua bênção em cada coração que está ouvindo essa palavra de encorajamento, essa palavra de vitória. Faz a tua obra, porque a nossa vida é diferente. O nosso dia é diferente quando ouvimos o teu amor anunciar que tu és por mim. Obrigado, Senhor. Obrigado, Senhor. Escuta mais uma vez essa canção. Ela é a tua oração hoje. Na ferida, Deus faz caminho. Na rachadura do coração que se abriu como abismo, Deus encontrou um espaço para entrar e reinar na nossa vida. Eu creio. Escuta essa canção.

0: 991-46-1708. 991-46-1708. Esse é o WhatsApp da bênção. Abraçar você que está junto conosco. Deixa eu mandar um abraço muito especial para Edna, Eric, Cleiton. Deus abençoe também junto conosco. Mandar um abraço para Tatiana do Plano de Vida, Berenice, Ana, Solange, Arthur Tenório, Lorenzo, Sandra, João Rodrigo, Helenilson de Pilões. Um abraço para você, meu irmão. Deus abençoe. Sheila, Alba, Netinho. E mandar um grande abraço também para o meu querido irmão Padre Joalisson aí no Plano de Vida, né? Que Deus abençoe. Alegria de tê-lo sempre junto conosco. Que Deus seja louvado. Está aqui conosco também o diácono Rodrigo. A paz de Jesus e o amor de Maria, diácono.
1: Diácono Rodrigo, na hora da bênção.
2: Bom dia, Padre Fabiano. Bom dia a todos que nos ouvem. Padre Fabiano, sua bênção, Padre.
0: Deus abençoe.
2: Olha que coisa boa. Me conte aí como foi o final de semana de vocês. Ou melhor, como está sendo o início da semana. Que já começou bem, né, nesse programa Hora da Bênção, esse programa, o programa mais abençoado da Rádio Paraibana, viu, Padre Fabiano? Olha que coisa bacana essa mensagem de hoje, né?
0: Sabe, Iacono Rodrigo, um querido irmão falava sobre isso, né, dizendo assim, enquanto as rádios estão falando de sangue, né, de mortes, né, de policial e portanto, a gente está falando de um outro sangue, de um sangue que dá vida, que é o sangue do próprio Jesus, não
2: é? É, exatamente, padre, exatamente, esse sangue redentor, não é isso? Então, padre, foi nas minhas feridas que Jesus entrou, foi nas minhas lágrimas que meu céu começou. Esse é o refrão da música de hoje, né, que entre algumas qualidades, padre Fabiano também é compositor, né, com a ajuda da tecnologia, como ele sempre ressalta, mas compõe músicas também, canta também muito bem, vocês vão... ao longo dos dias, né, com o programa, vamos vendo outras qualidades que o padre Fabiano tem, além do seu conhecimento teológico, psicológico, de psicologia, né, de saúde mental. Mas enfim, olha que mensagem esse refrão dessa música traz hoje. Nos imaginemos na seguinte situação, né, nós somos um amigo que alguém recorre a nós para ajudá-lo a resolver determinada situação. Essa é a maior oportunidade, como o padre Fabiano iniciou falando, a maior oportunidade desse amigo se sentir amado, você conseguir ajudá-lo. E aí eu falo amigo, mas pode ser um filho com relação ao pai, ou pai com relação ao filho, um irmão com relação a outro, um colega de trabalho, enfim, nas mais variadas relações que possam existir. Agora vamos nos colocar na seguinte situação, vamos eleger Jesus como nosso amigo e vamos levar a ele esse problema, essa situação, esse embaraço em nossa vida. E vamos ver o que ele vai fazer, o quão ele pode ser transformador em nossas vidas. Não é isso, padre? O senhor sempre ressalta essa relação que Jesus nos coloca sempre muito próximo, né? De ter essa relação de amizade com a gente. Basta que a gente o busque e leve a ele essas demandas que nos atormentam, não é isso, padre?
0: É isso, diácono. Me diz uma coisa. Qual foi o momento que você sentiu na sua vida mais amado por Jesus? Talvez você tenha tido ali uma situação muito difícil, de problema, uma dificuldade, né? Um questionamento, uma dúvida, que caminho seguir? E aí, de repente, você sente a presença de Jesus. Bendita dor que fez com que você pudesse encontrar alguém que é maior que sua dor, maior que o seu problema. E por isso mesmo, se fez um grande amor, uma grande amizade com aquele que cura, com aquele que nos guia, com aquele que nos leva à vitória. Se eu parar assim para pensar, né, qual foi a dificuldade maior na minha vida? E como foi que eu saí? Nesse momento a gente vai notar a presença desse Deus apaixonado por nós. Não é assim, diabo?
2: Ah, sim, padre. Essas situações são recorrentes, né, na vida da gente. Sempre aparecem situações que a gente busca Deus, né, busca essa iluminação para que ele nos traga essa iluminação para essa solução desse problema, né? Mas, padre, assim, para trazer uma situação minha própria aqui, o senhor bota de surpresa aqui a gente em algumas situações, mas teve um período na minha vida que eu estava meio indeciso com relação à minha profissão, né? Eu sou formado em Direito, advogado de formação, e um período ali que estava enfrentando algumas dificuldades, né? Ali num período assim da pandemia, eu conheci um outro ramo, né, profissional que eu me encantei muito. E aí eu tava na dúvida entre seguir, entre qual caminho, né, trilhar, qual caminho seguir, continuar. E aí me veio uma oportunidade de eu ir a São Paulo, e esse outro ramo seria o mercado financeiro, né? Eu sou apaixonado pelo mercado financeiro. E nessa oportunidade, nessa situação, me surgiu a oportunidade de eu ir a São Paulo, a me aprofundar nesses estudos, nessa nova área. E foi um grande ensinamento. Primeiro conhecer novo estado, né, a grande cidade como São Paulo. E lá eu conheci muitas pessoas de vários locais do Brasil, aprofundei meus conhecimentos nessa área. Enfim, foi uma experiência muito bacana que foi proporcionada com as bênçãos de Deus, tenho certeza, padre.
0: Então é isso, descobrir Deus na dificuldade. Entender que uma porta que se fecha é uma oportunidade de um trabalhar de Deus para abrir uma outra porta muito maior. É isso que a gente precisa entender. Por isso que o Senhor está falando na palavra de hoje. No mundo tereis tribulação, coragem, eu venci o mundo. Diácono Rodrigo, essa sua formação, esse seu conhecimento em mercado financeiro, né? Como você pode ajudar tantas pessoas, né, na orientação, que precisam, né, com relação à gestão financeira, como é que fazem para, né, para ter aí um cuidado necessário, não gastar demais, não usar cartão demais, ou seja, não se endividar, não cair no conto com relação a determinadas coisas, com relação a tigrinho, que pode gerar muita dificuldade financeira na vida de tantas pessoas que isso tem acontecido, né? E aí vem depressão, dificuldades. Ou seja, como é que a gente precisa lidar com o dinheiro? A gente precisa aprender isso. Eu vou pedir que, em determinadas ocasiões e situações, o Diácono Rodrigo possa trazer dicas para nós como é que a gente pode lidar com essa realidade do dinheiro. Aliás, a palavra diz uma coisa muito forte, né? Ele diz assim, que a raiz de todos os males é o amor ao dinheiro. Né? O amor ao dinheiro. Então, como é a nossa relação? Que relação a gente deve ter com o dinheiro? Como é que a gente faz para não cair em situações e de repente a gente se vê numa armadilha grande com relação ao financeiro? Mas é isso mesmo, o diácono estava falando que diante de uma situação, de uma dúvida, de um questionamento, né, viu o agir de Deus na sua vida. E é isso que a gente quer hoje, que o Senhor está pedindo para cada um de nós, que a gente compreenda que a nossa dificuldade é uma oportunidade de Deus nos falar e a gente ouvir Deus. É uma oportunidade da gente recomeçar, às vezes por um novo caminho. Tudo é bênção e graça de Deus. É sobre isso que nós precisamos estar atento. Vamos ouvir mais uma canção. A gente volta depois com a oração. E eu quero convidar você no 991-46-1708. 991-46-1708. Esse é o WhatsApp da bênção. Você manda para nós a sua mensagem, de onde você está nos ouvindo, e a gente quer lhe abraçar e a gente quer também rezar na sua intenção. Vamos juntos?

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1: A gente coloca o nosso coração diante de Deus. Que alegria, não é? Que alegria poder ouvir Deus se declarando para nós. Deus falando ao nosso coração. Seja sincera, seja sincero. Você que participou, ouviu, está conosco. O seu coração não está diferente? É Deus quem faz. É Deus quem realiza. Todas as vezes que a gente se permite ouvir a palavra dele e a palavra não chega e não sai sem fazer o seu efeito, nós sentimos uma transformação, uma mudança. Na fé, o Senhor constrói um algo tão diferente. Quando a gente acorda e numa segunda-feira a gente vê os desafios que estão para nós vivermos durante a semana, e a gente se permite encher da paz de Jesus, ah, como fica diferente. Ah, como fica leve. E nós queremos te louvar, Senhor, e te agradecer, porque somos capazes de sentir a tua presença, a tua luz, Senhor, iluminando os nossos corações. Alegria, Jesus, de ser teu, de ser tua, ser pertença do Senhor. Alegria de saber que não estamos sozinhos. Obrigado, Senhor. Obrigado porque hoje ouvimos tua voz a nos dizer que mesmo diante da dificuldade, não precisamos temer, ter medo, mas substituir esse medo pela coragem que vem da certeza de que aquele que venceu o mundo, que és tu, está comigo. Obrigado, Jesus. Obrigado porque diante do meu problema, eu coloco a tua presença. Obrigado, Jesus. Obrigado porque a tua vitória me é dada. Não por merecimento, mas tão somente por tua bondade. É isso, Senhor. Tu vieste me amar quando menos mereci, revelando quem tu és. E o nosso coração se inclina e se volta para te dizer: grande é o teu amor, Senhor. A paz e a alegria que colocas agora em nossos corações, Senhor, nós queremos pedir também por cada uma das pessoas que estão unidas a nós e que nos ligaram pedindo oração. Por cada pessoa que durante essa noite, as inúmeras pessoas, deixaram o seu pedido de oração no Instagram Padre Fabiano Moura. Eu quero te louvar e te agradecer já na fé pela bênção que concedes a essas pessoas. Colocar também as pessoas que nesse instante rezam conosco nas diversas cidades e de uma forma muito especial as pessoas que mandaram mensagem para o WhatsApp da bênção. A Tatiana, Berenice, Ana Solange, Arthur Tenório, Lorenzo, Sandra, João, Rodrigo, Helenildo, Sheila, Alba, Edna, Eric, Cleiton, que Deus os abençoe. Que Deus possa fortalecer o coração de cada um desses irmãos. Abençoa, Senhor. Nós confiamos no teu cuidado, na tua proteção, na tua ação libertadora. faz a obra, Senhor, nas nossas vidas. Tudo isso nós te pedimos dizendo, Pai nosso que estás nos céus, santificado seja o vosso nome, venha a nós o vosso reino, seja feita a vossa vontade, assim na terra como no céu. O pão nosso de cada dia nos dai hoje. Perdoai-nos as nossas ofensas, assim como nós perdoamos a quem nos tem ofendido. Não nos deixeis cair em tentação, mas livrai-nos do mal, pois vosso é o reino, o poder e a glória para sempre. Amém. Ave Maria, cheia de graça, o Senhor é convosco. Bendita sois vós entre as mulheres, bendito é o fruto do vosso ventre, Jesus. Santa Maria, Mãe de Deus, rogai por nós, pecadores, agora e na hora de nossa morte. Amém. E não há maior poder do que o poder da Santíssima Trindade. E é nesse poder que nós nos revestimos. Revestimos a nossa família, dizendo em nome do Pai, do Filho e do Espírito Santo. Amém. Que alegria, meu irmão, que alegria, minha irmã, podermos estar juntos nesse momento. Esse é o programa Hora da Bênção, que vai ao ar das 6 às 7 da manhã, na 100.5 FM Líder. E que você também pode ouvir através do site padrefabianomoura.com.br. Lá está a Rádio da Bênção, 24 horas evangelizando. E você fica junto conosco 24 horas, sem parar. Porque a nossa alegria é estarmos juntos, como nos pede o Senhor. Que Deus fortaleça o seu coração. Que Deus alegre o seu dia. Que você possa cantar a vitória do Senhor. Porque o Senhor tem realizado em nós maravilhas. A paz de Jesus e o amor de Maria.
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0: Na Paraíba, 7:02.
1: Eu confirmo, na capital de todos os paraibanos, 7:02.
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0: Empresa espanhola vence leilão da Cagepa e vai administrar saneamento básico em 85 cidades da Paraíba pelos próximos 25 anos.
1: Manifestantes ateiam fogo em carro e fecham BR-230 durante protesto na região do bairro do Cristo Redentor, em João Pessoa.
3: Hugo Mota joga banho de água fria em aliados e trava avanço da CPI do Banco Master e diz: vamos cumprir o regimento.
0: Joaquim Barbosa, você lembra deste nome? Pois é, o ex-ministro do Supremo Tribunal decide oficializar a sua pré-candidatura a presidente da República.
1: Suplente de vereador em João Pessoa acusa dirigente do PT de transfobia durante conferência do partido.
3: Após acidente no altiplano, onde uma mulher ficou paraplégica, a construtora Cetaz GP falou através do advogado, cobrou cautela, disse que era muito sensacionalismo da imprensa e disse que prédio seguia as normas técnicas. Será?
0: Será? Clilson Júnior... Vixe Maria, bicampeão de tragédia, tá repreendido, Cleus, em nome de Jesus. Graças a Deus, ele e a esposa, mais uma vez, sobrevivem a um acidente de carro em menos de um ano. É o segundo. O primeiro foi na região de Bananeiras e agora o segundo é na região de Santa Rita. Daqui a pouco, detalhes.
1: Ex-vereador e pai morrem após reagirem a assalto na zona rural de Barra de Santana, no Cariri paraibano.
0: Jovem é baleado durante ação policial numa comunidade. Esse fato está gerando protestos. Daqui a pouco a gente traz também a palavra da polícia. E se a comunidade quiser falar, fala também.
3: E mais, homem é preso após invadir casa e matar a ex-companheira com mais de 10 facadas. Esse crime aconteceu na cidade de Lagoa Seca. O suspeito pelo crime já está preso.
1: O programa Paraíba Boa recebe daqui a pouquinho no estúdio Adriana Lobão, diretora do Hospital Municipal de Santa Isabel.
0: É, além de Adriana Lobão, também o advogado Cairo, que vai falar todos os detalhes sobre aquele show que foi cancelado. É bomba, a entrevista é polêmica. Hoje o dia é 18, o mês é maio e o ano é 2026.
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sempre. 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Bom dia! Bom dia!

0: dia, minha Paraíba, você que tá em casa, no trabalho, nas ruas, você que vai no carro me acompanhando. Eu quero continuar nessa carona maravilhosa, você do aplicativo, você do táxi, você do ônibus, você que vai de passageiro, você que vai deixar o filho na escola, você que vai viajar, você que está no trânsito entre um trabalho e outro, você que está nos acompanhando nos hospitais, nos postos de combustíveis, aonde mais? Ah, nas paradas de ônibus também tem muita gente, nas clínicas. Oh, Jesus, muito obrigada pela audiência de vocês. Vocês são o que motiva a gente. Bom dia, equipe, bom dia. Jesus é bom e o diabo não presta pra nada, Zé Fernandes. Quero ver brilhar
1: sua luz. 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

0: Olha, eu ia começar meu comentário inicial, mas devido ao protesto que neste momento interrompe as duas vias da BR-230, sentido Bairro do Cristo, na altura do Bairro do Cristo, sentido Bahia João Pessoa e João Pessoa Bahia. Sentido Bahia João Pessoa, apenas uma faixa, nesse momento está interrompida. Já no sentido João Pessoa, Bahia, a pista está completamente travada. Então você, meu amigo, minha amiga, você caminhoneiro, taxista, todos vocês que estão ouvindo a gente, de Djalminha Serrano, que já mandou a foto aqui, não vá pela BR-230, porque o trânsito nesse momento está travado. Mas por que começou todo esse protesto? Sábado à noite, a Polícia Militar realizava algumas rondas e abordagens e também uma operação ali na região do Bairro do Cristo. Pois bem, um jovem acabou sendo baleado, Carlos Eduardo. Depois que esse jovem foi baleado, a família, então, disse que Carlos Eduardo não tinha envolvimento com o mundo do crime, não tinha envolvimento com o mundo do tráfico, tão somente foi baleado por ser preto e morar em comunidade. Isso é o que a família diz. Já a Polícia Militar, através do comandante do 1º Batalhão, Coronel Bruno, durante entrevista às emissoras de televisão, disse que a polícia, quando chegou na comunidade, foi alvo de alguns disparos, começaram uma troca de tiros e o jovem foi baleado. Ainda não foi divulgado se a bala que matou o jovem saiu da arma polícia de um policial ou de uma outra arma. Isso deve ser explicado pela perícia nos próximos dias, né? A perícia, a gente sabe que dura um pouco, a balística dura em torno de 15 a 30 dias para a gente identificar. Obviamente, o calibre da arma que foi atingida é, assim, na hora feito cachorro-quente. A gente já vê, né, Cláudio? Pelo tamborzinho,
1: pelo tambor, exato.
0: Já tem ali aquele registro de que arma seria. Porém, todavia, a identidade da arma só sai com o teste de balística. E a gente aguarda. Agora, Cláudio, com todo respeito à comunidade, entendo o que estão protestando, mas não entendo de fato, não entendo de verdade, sabe? Uhum. Quando fecha uma BR-230, porque assim...
1: É a principal via, né, da cidade.
0: A principal via da cidade, é a artéria de João Pessoa. E embora os problemas aconteçam, embora a dor dessa família, não estou aqui minimizando,
1: de forma
0: entendam,
1: alguma.
0: Não vou minimizar a dor de uma família que perdeu uma pessoa, eu não sei nem vislumbrar a perda de um filho. Eu acho que é uma coisa impressionante. Mas também, uma população, uma Paraíba inteira não pode pagar e nem pode parar por isso.
1: E o que me chamou a atenção, Jacir, eu estava assistindo a televisão de manhã, durante a entrevista que o Coronel Bruno estava concedendo a nossa colega de profissão, Silvia Torres, da TV Cabo Branco, começaram o pessoal a jogar de novo pedras para tentar atingir o coronel e por conseguinte, a imprensa, né? Isso. Então, ele teve que intervir no momento, tá gravado, eu vi hoje. Fiquei impressionado, como você disse. Ninguém aqui está minimizando a dor, ninguém aqui tá deixando de compreender a dor de um possível inocente. A população diz que ele é inocente durante uma situação dessa. Mas uma população inteira, como você diz, não pode pagar, porque o transtorno, a principal avenida de João Pessoa, de Cabedelo, de Santa Rita, de Bahia, se chama BR-230. E aí você não pode parar uma cidade inteira, porque ao invés de você trazer a população...
0: Uma Paraíba, viu, Cláudio?
1: Exatamente. Em vez de você trazer a sociedade e a comunidade a seu favor para ter a empatia, você fica com raiva porque você está sendo impedido de trabalhar, de ir para a escola. Não é isso, Jás?
0: Isso. E a gente está tentando aqui o contato com o Walter Paparazzi para entrar com a gente. Ele está nesse momento no local. Daiana,
2: opa. Oi.
1: O cabo.
2: Saiu o
1: Foi
2: cabo.
1: O cabo.
2: Então, Cláudio, ao ver esse caso desse jovem lá do Bairro do Cristo, quando eu vi as imagens do que aconteceu, a gente entende a dor da família.
1: Com certeza.
2: Mas a gente também...
0: Voltei.
2: Tá aí, pronto. Voltou. A gente entende demais a dor da família, mas também entendo o outro lado, os dois lados, porque é informação que aconteceu durante a madrugada.
1: Isso.
2: Não foi? Durante a madrugada, durante as imagens. E estava também acontecendo um tiroteio, informação que a polícia foi recebida, tiros lá na região, a gente não sabe ao certo, ninguém estava lá, isso aí são relatos que foi passado pela imprensa, pela equipe policial. E era até bom também a gente tentar falar com a equipe policial para entrar conosco, para trazer detalhes. E também com a família, para entender quem era esse jovem, o que, é que ele estava ali, o que aconteceu, de fato, entendeu? Porque a informação da família é que era um menino de bem. A região lá do Cristo está realizando esses protestos, informando todo mundo, falando que ele era um menino de bem, sabe? Então, assim, a gente não está aqui passando pano em polícia, até porque, se você lembrar direitinho...
1: Uhum.
2: Teve o caso de dois jovens lá no Portal do Sol, que o pai dele, da menina, o seu Joselito, se não falha a minha memória, lutou por justiça e conseguiu provar que tanto a filha como o genro dele eram pessoas de bem e tinham sido mortos, assassinados pela polícia militar. Pelo um policial militar na época que atirou. Eu acho que todo mundo lembra desse caso. Eles estavam numa moto lá no Portal do Sol, naquela região ali da praia.
1: Que era um acidente de trânsito, quando foi fazer o exame cadavérico, viu que tinha perfuração de bala, não foi isso? Que a bala era do policial,
2: da própria polícia.
1: É esse caso, não é isso, Daiane?
2: É esse caso mesmo, Cláudio Bezerra. Então, trazendo pra cá, a gente viu que o pai da jovem lutou por justiça, conseguiu provar, e a própria polícia cortou na própria carne.
1: Isso.
2: E se foi culpado, que responda pelos atos. Da mesma forma, eu falo agora, se foi o policial errou e atirou, que cumpra também e responda pelos seus atos.
1: Com certeza.
2: É sobre isso, é sobre essa responsabilidade.
0: Quem não pode pagar, quem não tem nada a ver, é quem tá trafegando na via.
2: Exatamente. E hoje tem... Olha, eu tava vendo agora há pouco, vendo relato de pessoas... que estavam tentando ir trabalhar. Tinha uma moça lá que pegava no trabalho às 6h30 e 6h30 ainda estava lá no protesto.
1: Uhum.
2: Então, assim, ela estava parada, ônibus parado, sem contar que queimaram também ali na Elias Cavalcante, no bairro do Cristo, um carro. Então, o trânsito está parado tanto na Elias Cavalcante, que é uma via principal do bairro do Cristo, uma via importante naquela região, como também a BR.
1: Uhum.
2: Então, praticamente, a cidade está travada. Então... quer cobrar com justiça? Cobra com os meios legais. Eu dei o exemplo agora, seu Joselito, do caso lá do jovem da Praia do Sol. Eles foram com base legal, foram lá atrás da investigação para mostrar que aquele policial tinha atirado nos jovens e que não tinha sido um acidente de trânsito.
1: Exatamente, e o protesto já aconteceu dentro do bairro, já aconteceu, já chamou a atenção.
0: Só um minutinho, Cláudio. Bota aí o som desse protesto, bota aí como é que as pessoas estão protestando. Pronto, isso aí é protesto de gente decente.
1: Arremessando pedra aí, ó.
0: Isso é protesto de gente decente. Olha aí, ó. Ó, palavrões, zombamento, pedras. Tá vendo a quantidade de pedras que tem aí? Pronto. Tá vendo isso aí? Isso não é protesto, não. Isso é baderna. Isso aí é baderna.
1: É, exatamente.
0: Isso não é protesto. Isso é baderna, infelizmente.
1: Quem é que vai pagar o prejuízo do dono daquele carro ali? Quem é que
2: incendiado.
1: Quem é que vai pagar o prejuízo de você não ir trabalhar, ou você perder aula, ou perder uma prova, tá indo pro hospital, porque isso é caminho de hospital também.
0: Porque
1: né?
0: Tem alguns baderneiros aproveitando-se da situação, da dor de uma mãe, a verdade é essa.
1: Exatamente.
0: A gente não tá aqui minimizando a dor da mãe. Pelo contrário, eu peço aqui que a justiça seja feita, se foi a polícia que pague, se não foi a polícia que o culpado pague. Não tô minimizando a dor de uma mãe. Agora tem gente se aproveitando da dor dessa mãe pra tá fazendo algazarra, pra tá fazendo baderna, bagunça, e esse aí é esse resultado. Ó, Fabiano tá na linha, Valdo Paparazzi também tá ligando aqui pra falar sobre o protesto, pra saber como é que tá hoje. Fabiano tá na linha, Fabiano vai falar sobre... Fala com o Fabiano aí, é sobre protesto? Só pra gente finalizar com o Valdo. Pergunta ele se dá pra gente finalizar com o Valdo. Valdo, é bem rapidinho? Walter, como é que tá a situação aí, Walter?
3: Olha a situação, bom dia. Bom dia, Jacerine, bom dia a todos do Paraíba Boa. Inclusive, eu tô com a irmã dele aqui que vai falar também. A segunda informações desse protesto, que o garoto foi assassinado, segundo as pessoas, pela polícia. Aqui está tendo um protesto na Santa Elias Cavalcante. Tem um carro incendiado, muito pneu, sofá, muito fogo. A via totalmente interditada, como também na BR-230, debaixo da passarela da comunidade Boa Esperança. Lá também incendiaram o carro, ou o carro na volta se incendiou, ninguém sabe. Eu vou conversar aqui agora, Jaceline, com a irmã dele. Como é seu nome? Fala aí para a Jaceline o que você quer falar.
0: Walter, tá ruim. Bota o telefone, bota o telefone próximo a ela. Tá muito ruim o som.
3: Ela tá com o telefone na mão.
0: Pede pra ela falar no ouvido. Acho que é como se você estivesse com um fone, Walter.
3: O pior é que eu tô sem fone, minha querida.
0: Não, tá como se você estivesse falando de um fone. Bota ela pra falar de novo agora.
3: Sim. Entendi. Eu tô com óculos. Deixa eu tirar. Pera aí.
0: Oi, é aquele óculos que Fabiano tem um. Ele tá.
3: É o beta. Óculos. Vou tirar agora. Vou tirar Bluetooth.
0: Pronto. Ei,
3: agora, tá bom?
1: Agora tá bom, Walter.
0: Pois não, querida. Bom dia, seja bem-vinda ao programa, querida.
3: E aí, Jaceline, agora tá bem?
0: Tá
3: ótimo.
1: Agora tá sim.
3: Deixa eu ver aqui, peraí. E agora, Jaceline?
0: Pode falar, Walter.
3: Pronto, vou passar pra irmã dele, da vítima.
4: Tudo bem, Jaceline?
0: Tudo bem, minha querida.
1: Seu nome, querida?
4: Então, meu nome é Adriana Souza.
0: Pode ficar à vontade, Adriana.
4: Hoje eu venho aqui protestar, eu não vou me calar, eu quero justiça pela vida de Carlos Eduardo. Onde estão saindo por aí falando de páginas de operação policial? Não existiu operação policial, o que existiu foi um homicídio. Estão acusando o meu irmão de ter feito troca de tiro com a polícia. Tem um vídeo que está específico, Carlos Eduardo não tinha nenhuma arma na mão. Não tinha nenhum tipo de arma de fogo na mão. Meu irmão foi alvejado com um tiro de fuzil na cabeça. Eles entraram na comunidade pra matar. Carlos Eduardo saiu de casa pra comprar um lanche. Na volta aconteceu isso.
0: Ô, Carla.
4: Então eu peço os meus...
1: Adriana.
4: Sim.
0: Adriana, primeiro meus sentimentos. Eu estava inclusive dizendo aqui que a gente não pode minimizar a dor de uma mãe, nem da família, que é muito grande. Deixa eu lhe perguntar uma coisa. Seu irmão, todo mundo tá ouvindo aí nas redes sociais, seu irmão é um menino de bem, que seu irmão não tinha passagens pela polícia, é isso?
4: Isso, nunca teve passagem pela polícia, meu irmão não tinha envolvimento nenhum. Então, o que fizeram com ele, Jaceline, foi uma tremenda crueldade. E uma coisa que eu quero questionar aqui com você agora... levaram meu irmão, arrastaram meu irmão depois que fizeram isso com ele. Arrastaram ele, tinha massa cefálica no chão.
0: Meu Deus.
4: Onde os próprios policiais arrastaram meu irmão, colocaram ele dentro de uma viatura, jogaram ele no trauma. Meu irmão estava com documento. Quando chegou lá, meu irmão estava sem nenhum tipo de identificação. Logo após que a gente chegou, que foi questionado sobre a documentação de Carlos, outra viatura, não foi a mesma viatura que levou Carlos para o trauma, outra viatura levou o documento e depois outra viatura chegou na central informando que Carlos estava com duas armas. Então, por que não foi a mesma viatura que pegou Carlos Eduardo aqui
1: então,
4: e fechou desse processo?
1: Ô, Adriana, então são três viaturas, uma que levou o corpo do seu irmão, uma que chegou com o
0: socorreu, na verdade, né? Socorreu o rapaz, não é assim?
4: E que socorreram. Os mesmos que fizeram isso com eles foram os mesmos que socorreram.
0: Sim.
4: Entendeu?
2: Entendi. Ô, Adriana. Adriana?
4: Oi.
2: Aqui quem fala Daiana Lucas agora. Eu gostaria de saber de tudo você bom? O seguinte. Tudo bom, minha filha? Eu sei que meus sentimentos, tudo eu sei bom. Que é um momento muito difícil para a família, mas a informação que a gente recebeu a princípio é que estava acontecendo um tiroteio na região e que a polícia ia ser recebida a tiros. Você
4: não.
2: confirma isso? Como foi que aconteceu? Eles já chegaram na comunidade atirando? Como foi?
4: Eles já chegaram na comunidade atirando, certo? É, não existe, não, tem um vídeo, eu não sei se vocês conseguiram acesso a esse vídeo, tem um vídeo completo, onde você vê nitidamente, os policiais já chegam atirando, não teve troca de tiro, tanto que não existe nenhuma cápsula, além das cápsulas de fuzil, que inclusive eu estou com essas cápsulas, não existe outra, entendeu? nesse vídeo é nítido que nem Carlos Eduardo, nem os outros meninos que estavam correndo. Sabe por que a gente corre? Porque estão existindo muitos questionamentos. Ah, se ele era um menino de bem, por que ele correu? A gente corre por instinto. Se eu estivesse no meio de uma troca de tiro, se a polícia entrasse numa comunidade e tivesse um tiroteio, eu iria correr.
0: Então teve troca, de tiros, é isso, Adriana?
4: Não, não, perdão. Se eu estivesse dentro de uma comunidade e os policiais chegassem atirando, eu iria correr.
1: É verdade.
4: É instinto.
0: Corre, não, Adriana, todo mundo corre.
1: Adriana, deixa eu te fazer uma pergunta.
0: Barulho de tiro, eu mesmo corro.
1: Com certeza, Cláudia Bezerra falando com você, meus sentimentos. É, o seu irmão, ele era solteiro, ele tinha filho, como era que era a vida de Carlos?
4: Carlos, ele tem uma criança de 1 ano e 8 meses.
0: Meu Deus.
4: Uma criancinha que ficou sem pai, que ontem perguntou sobre o pai. Carlos Eduardo não tinha envolvimento com nada. Carlos Eduardo não tem nenhuma ficha criminal, entendeu?
2: Era um homem trabalhador, né?
4: Ele trabalhava. Aí questionaram, olha a skin do cara. É o quê? A tatuagem dele? É porque ele tinha tatuagem? É a cor da pele? É porque ele mora dentro de uma comunidade? Até quando, gente?
0: Adriana.
4: Até quando?
0: Agora, deixa ele fazer um pedido. Não estou minimizando a sua dor nem a da sua família. Pelo contrário. Se você me conhece, você sabe que eu sempre estou a favor das pessoas que precisam de voz. Mas eu preciso lhe pedir uma coisa. Que esses protestos não sejam feitos desta maneira, porque assim... É, acaba que para uma Paraíba toda, é a via principal BR-230. Não estou aqui minimizando a sua dor. Eu entendo que ninguém resiste. Acho que a família fica desesperada. A família fica desesperada quando perde uma pessoa. Então, eu entendo o seu desespero. Mas eu queria lhe fazer um pedido. Um pedido de mãe, que eu também sou mãe. Eu penso muito, Adriana, sabe em quê? É em ambulância, em pessoas que precisam de atendimento médico. Você sabe que hoje, por exemplo, o SUS, a pessoa marca uma consulta. 10, 15 dias, 3, 4 meses, está ali ansioso para fazer aquela consulta. Vem fazer a consulta, pega a BR travada e perde aquela consulta pro resto. E só Deus sabe quando vai seguir uma próxima. Então, o pedido que eu faço a você, minha querida, não minimizando a sua dor, não minimizando a dor da família, eu entendo vocês. Mas que não fechem mais a BR, para que outras pessoas também, que não tenham nada a ver, não se prejudiquem. Que o culpado de verdade... O que o culpado pague pelo que fez.
1: Seja preso e pague pela vida de um inocente.
2: E use a imprensa, use esse canal da imprensa como voz para vocês.
0: Eu tô aqui para lhe ajudar no que você precisar. Já sei, não tô precisando de voz. Grave vídeo, mande para mim que a gente posta. A gente lhe ajuda, até porque a gente quer saber o que de fato aconteceu. Então, assim, nos ajude nisso também, minha querida. Não por mim, mas por toda uma população que depende dessa via, viu, Adriana?
4: Certo. Muito obrigada.
1: Um abraço, Deus abençoe, viu?
0: Deus abençoe.
1: Obrigada. 7 horas, 26 minutos, 7h26.
0: É, não é fácil, não.
1: Não é fácil de jeito nenhum, não. Fabiano já tá na linha?
0: Não é fácil, não.
2: Fabiano tá aqui na linha com a
1: Fabiano
2: gente.
1: Vai
2: agora
1: falar.
2: Vem bomba política.
1: Bora, solta a vinheta do homem. Fabiano
0: Gomes. Faz o corte só do protesto, né, pra gente dar essa...
1: Bom dia, Fabiano.
0: Bom dia, Fabiano. Seja bem-vindo a esse programa. Que já é seu, né? Mas hoje você tá de casa, então seja bem-vindo, né?
1: Eu acho que caiu, viu?
0: Liga, Dai.
2: Caiu?
1: Eu acho que caiu a ligação.
0: Nosso companheiro Fabiano Gomes, tira da linha para falar com ele, porque pode ser que ele tenha atendido alguma ligação. Nosso companheiro Fabiano Gomes, que eu tô dizendo de bem-vindo, porque tá em casa, aí tá entrando como bem-vindo de casa, né, assim? Tá ouvindo, Fabiano? Tá ouvindo a gente?
2: Agora sim, já tô na linha com o nosso comandante Fabiano Gomes. Informação quente, quente, quente. Atenção, Paraíba, na área política. Fabiano, qual é a bomba de hoje, Fabiano?
5: Bom dia.

0: segundo registrar aqui a nossa...
1: Fabiano, foi, não foi encerrado, não. Walter Paparazzi tá lá ao vivo, inclusive com a irmã.
0: Jacelyn, foi encerrado.
1: Não, foi não, Fabiano. Tá? A Polícia Rodoviária Federal tá lá apagando alguma...
0: Já foi encerrado, Jacelyn.
1: Tá certo.
0: Foi encerrado. Pode pedir a Walter para ligar que ele vai lhe dizer. Foi encerrado já, tem cerca de 15 minutos o protesto. Corpo de Bombeiros já foi lá, já apagou o incêndio, já negociou com os manifestantes e, graças a Deus, o trânsito está liberado. Inclusive, quem trouxe a informação com exclusividade, e aí eu sempre dou os créditos, foi o companheiro Maurílio Júnior. O incêndio já foi apagado e os manifestantes já saíram da BR-230. O trânsito começou a ser liberado e essa informação já tem 15 minutos, tá? O trânsito já começou a ser liberado, um primeiro protesto já havia sido registrado no último sábado, mas graças a Deus já terminou o protesto. E em paz, graças a Deus. Segundo, louvar a vida e agradecer a Deus que mais uma vez salvou a vida do companheiro Clilson Júnior, que pela segunda vez, Dayana Lucas, sofreu um grave acidente a caminho da mesma cidade, Bananeiras, da volta de Bananeiras para João Pessoa, o Clilson Júnior. E ele, mais uma vez, com sua esposa, escapou. Eu lhe mandei uma foto aí, Daiane. Eu não sei se vai ser possível, mas coloquem aí essa imagem que eu te mandei, Daí.
2: Tá no ponto.
0: Do único ferimento que Clilson Júnior teve.
2: Bora.
0: Pronto. Se você colocou aí esse... Tá no ar essa imagem...
2: Vai estar agora, Vinícius está colocando no ar.
0: Por mais que algumas pessoas não acreditem, e aí eu acredito nessas coisas, eu acredito na força de orações e respeito todas as religiões que possam ser respeitadas, coloca no ar a imagem. Esse foi o único ferimento que Clilson Júnior teve ontem durante o acidente. Quando tiver no ar, aí avisa.
2: No ar, tá no ar sim, Fabiano. Ferimento.
1: Não, chamou polícia.
0: Pronto, para essa imagem. Esse aí foi o único ferimento que Clilson Júnior teve. Se você analisar essa imagem, você vai ver aí uma imagem que se assemelha muito à Nossa Senhora. Pode perceber, olha a imagem. Olha essa imagem. Foi o único ferimento que Clilson teve. E perceba essa imagem, que está na mão de Clilson, onde o Herberg jogou a mão para o teto. Vocês estão vendo a imagem aí, né?
2: Sim, impressionante a imagem.
0: Exatamente, impressionante mesmo. E aí a gente tem a certeza que sempre tem a mão de Deus, seja pelos seus intercessores ou por ele próprio. Mas essa imagem, ela é muito, é de arrepiar, porque no primeiro acidente, Dayana, o carro acabou todo e só ficou visível a parte que tinha um santo lá atrás, que Clilson é devoto. Não sei se você lembra disso. No primeiro acidente, a única coisa que ficou visível foi o adesivo do santo, que eu não lembro agora.
3: É devoto. Se Clilson estiver nos ouvindo, pode relatar aí.
2: Fabiano?
3: Oi.
4: Não dá para ouvir, não.
2: Ficou um pouquinho abafado o som.
0: Não, estou dizendo o seguinte. Melhorou. Que no primeiro acidente, o carro ficou totalmente estralhaçado. E a única coisa do carro que não sofreu nenhum dano foi a parte de trás, onde Clilson Júnior tinha colocado o adesivo de um santo que ele é devoto. Eu confesso que eu não lembro

0: o nome do santo, mas foi também outro sinal. Isso aí, por mais que tenha algumas pessoas que sejam contra algumas religiões, eu respeito a todas, mas é muito, mas muito, muito interessante.
1: Fabiano?
0: Oi.
1: Você chegou a conversar com o Clilson depois do acidente? Ele falou se vai continuar dirigindo, porque em menos de 6 meses é o segundo acidente, né?
0: É, eu falei com o Clilson. É, ele me mandou aqui algumas mensagens e eu vou até ler um pouco. Não tem como algo tão violento não deixar ninguém ferido. Foi ultra violento. Eu caí na valeta central, andei uns 150 metros por elas, a uns 125 km por hora. Invadi a pista contrária, desviei de 2 caminhões e entrei 30 metros mata adentro, destruindo árvores. Nenhum trator querendo faria assim. Deus foi bom. Foi essa mensagem que o companheiro Clilson Júnior me mandou agora há pouco. E essa imagem aí ficou muito, muito evidente. E aí pode ser coincidência? Pode. Mas essa imagem é muito forte para quem está nos assistindo agora, tá? Mas vamos falar de política?
2: Simbora.
0: Vamos lá?
2: Bora lá.
0: Vamos lá. Eu faço uma pergunta a vocês aí do que estão nos estúdios. Você já viu alguma foto de João Azevedo, que é candidato a senador? Oi?
2: Pode falar, pode falar. Tô ouvindo, Fabiano.
0: Você já ouviu ou já viu alguma foto de João Azevedo, que é candidato a senador, ao lado de Cícero Lucena em um evento?
1: Não.
0: Você já viu alguma foto de Lucas Ribeiro com o Veneziano ou André Gadelha?
1: Zero.
0: Pronto, vamos lá. João com Cícero, zero, não é isso?
1: Depois do rompimento, zero.
0: Depois disso, João com o Veneziano, você já viu foto?
1: João com o Veneziano
2: faz tempo que eu não vejo.
1: Faz tempo.
0: Pronto, então vamos lá. Nós estamos fazendo uma triangulação dos dois senadores da chapa do governador Lucas Ribeiro. Os dois senadores são Nabô e João, João e Nabô. E João, ele, de forma focada, ele defende a chapa inteira, nunca teve aparições públicas com adversários dos outros dois companheiros de chapa. Enquanto isso, Nabô continua cometendo...
2: Eita. Opa, caiu. O assunto é tão pesado que derrubou o Fabiano também.
3: Eu acho que o assunto tá tão pesado que acabou derrubando. Não tem condição, não.
2: O trem pega.
3: Não,
2: viu?
3: Mas você sabe o que é? A gente tá aqui falando, ó. O próprio rosto bate na tecla do telefone e acaba desligando.
2: Desligando, né?
3: Já registrar aqui a presença de Adriana Lobão, que tá com a gente. Ela e. Como é o nome dele? Ricardo. E Thaísa, que
2: nossa,
3: tá aqui com a gente.
2: Nossa, querida Thaísa Videri, saudade de tu, galera.
1: E com estilo lindo, viu? Fabiano voltou aqui. Fabiano, você tava contando aqui sobre essa triangulação, falando de que João pede voto pra todo mundo igual, só que na abordagem diferente. Como assim, Fabiano?
0: É só você fazer uma pesquisa do Google, em fotos. Você nunca viu uma imagem de João, que é candidato a senador, com Cícero Lucena. Você nunca viu uma foto de João com Veneziano. Você nunca viu uma foto de Lucas com Vené ou com André, que são candidatos a senadores da oposição.
2: Verdade.
0: E eis a foto do final de semana, eis a foto no ar do final de semana, entre Cícero Lucena, no meio a prefeita, e do outro lado, Nabô Vanderlei. Repito, faça um desafio, me mostre uma imagem parecida como esta, que é uma verdadeira sopa de letrinhas no estado da Paraíba.
2: Para quem está nos acompanhando, seja, no YouTube, né, Fabiano? Só para registrar isso, que a fotografia está aqui, para você que acompanha no YouTube, a foto de Cícero Lucena e Nabô Vanderlei junto em meio à prefeita. E aí é uma coisa que é inimaginável, pelo menos até agora, a preço de hoje, João fazer uma foto dessa com os adversários, né,
0: não,
2: de Lucas, né?
0: Dessa. De João com Veneziano em um evento que os dois estão.
2: Uhum.
0: É complicado. Imagine o furdunço que isso causaria no Estado, na política da Paraíba.
2: Nossa.
0: Mas na boa trata, isso virou. Nós estamos naturalizando esse tipo de coisa, que numa política não muito antiga, não pouco recente, isso era rechaçado, meu irmão.
2: Com certeza.
0: Isso era rechaçado na política. E Nabô continua cometendo erros dessa espécie, sem saber, feito aquele doidinho do Zorro, sem saber o eleitorado que ele pertence e sem ninguém aconselhá-lo. Minha gente, sabe o que é que Nabô devia fazer? Ligar para João Azevedo e dizer: João, no teu apartamento tem algum quartinho aí vago? Pode ser até a dispensa, onde mora a secretária do lar. Eu quero dormir no seu apartamento, acordar no seu apartamento com você, pegar carona no seu carro, aonde você for eu vou. Aquela música, Zé, aonde você for me leve com você.
2: Eu me lembrei de outra. Por onde for, quero ser seu par.
0: Nabô não está ajudando a ele próprio. Por isso que aparece nas pesquisas com menos de 2 dígitos. E isso é bom para quem? Para Cícero. Isso é bom para Cícero Lucena. Ruim para Lucas e ruim para veneziano Vital do Rego. Essa foto aí é de se estranhar, como é que Nabô quer colar a imagem a João participando de eventos com os opositores de João, com os opositores de Lucas. Quer ver? Qualquer prefeita que vote em Cícero para governador e João para senador ou prefeito, que tem muitos, convide João para uma solenidade que Cícero vai estar, se ele vai...
1: Ô, Fabiano.
0: Não vá. Oi.
1: Sabe o que eu vejo nessa foto? Eu me lembro da declaração de Léo, que disse que antes do apoio ao Senado ia consultar quem? Cícero. Nabô já tá conversando com Cícero, já tá alinhando. Sabe por quê? Porque a tendência é ele querer também o apoio de Léo aqui em João Pessoa. O segundo voto de Campina Grande também, que tá em aberto. Nabô vai sim conversar com Bruno Cunha Lima. Então, Nabô, ele quer ganhar, Fabiano. Vamos ser sinceros, o que a gente tá vendo é isso. Enquanto o João pensa no grupo, né? Enquanto o João pensa no grupo, Nabô pensa nele.
2: Mas esse fato que o Fabiano traz justamente, o que é que o Fabiano expõe? Que João é um homem de grupo, de chapa, e que Nabô tá atirando pra qualquer lado, que farinha pouco o pirão dele primeiro.
1: E ele tá errado?
2: Depende do acordo.
0: O problema todo aí é de que isso, na eleição passada e outras eleições, não existia. Você tinha todas as chapas fortalecidas. E foi assim na vida inteira. Agora você vê o candidato de uma chapa majoritária, que tem candidato a governador e a senador, num evento tirando foto com o...
1: Ô, Fabiano.
0: Candidato a governador da oposição, que é Cícero Lucena. E o pior, você sabe quem divulgou essas imagens no Instagram? E várias outras, procure aí. O filho do pré-candidato a governador, Cícero Lucena, Messinho Lucena. É só você procurar.
1: E Nabô tá errado, Fabiano?
0: Não, eu não tô dizendo que... Não, politicamente tá. Pela ética política...
2: Eu acho que depende do acordo, agora, né, Fabiano, que foi feito, o cara, ele pode estar ultrapassando, né?
0: Exatamente. Agora, ele, como querer ser eleito, ele está atropelando as coisas naturais da política. É isso que eu estou dizendo.
1: Mas isso não é de hoje que ele está assim.
0: Mas ele pode não estar... É o que eu estou dizendo. Ele está continuando a errar. Ele está continuando a gerar dúvidas no eleitorado que ele deveria se concentrar. Que é o eleitorado de João e de Lucas Ribeiro. Mas não, ele prefere fazer uma carreira solo. Isso aí chama-se carreira solo, uma eleição unilateral. E eu não sei até quando o próprio João vai engolir esse tipo de coisa, tá? Eu não sei, mas que é um fato de se estranhar é. Vai aí no Instagram de Messinho Lucena, e até quem postou, Dayana, tem uma simbologia. Até para quem postou, que foi Messinho, tem uma grande simbologia. Porque se você vê o Instagram de Nabor Vanderlei, que é o mais interessado nisso tudo, não tem nenhuma foto no feed dele com essas imagens. Pode procurar aí, que nem no feed, nem nos stories do próprio Nabor Vanderlei, ele esconde essas fotos. Tá aí, é só você analisar. Pega o Instagram dele e pega o Instagram de Messinho, que Messinho faz questão de expor essa desmoralização política para João e para Lucas, enquanto Nabor não publica sequer uma foto.
1: Mas Sabino, sabe o que acontece, Sabino?
0: Só para me terminar, Dai. De uma adesão de uma prefeita a ele e a Cícero. Então a gente não pode normalizar isso.
1: Fabiano, sabe o que eu vejo isso? Eu vejo com naturalidade com relação ao seguinte. Eu não vejo o João movendo peça do xadrez. João já devia ter sentado com o Léo, já devia ter alinhado e fechado isso. Mas João demora demais.
0: Eu tô dando um exemplo. Da postura de João, comparando-se à postura de Nabor.
1: Mas é justamente isso. Enquanto Nabor tá fazendo política, João está esperando cair do céu. Só pode. Porque quando a gente pergunta a Léo se João já o procura, ele diz que estão só em contatos por telefone. Porque João já sentou na mesa, por exemplo, com o Léo e já fechou. Porque ele não já sentou com Cícero, por exemplo, e se antecipou.
0: A gente sabe, Dayana, de um detalhe. Vamos lá, devagarzinho. A gente não sabe se nos bastidores eles já sentaram. Enfim.
1: E cadê o apoio?
0: Eu não estou discutindo, mas está cedo. A campanha começa em julho. Está cedo. Eu só estou dizendo o seguinte: eu não estou falando de Léo, nem de Cícero. Eu estou falando de Nabor. Esqueço o resto.
1: E esse de Nabor mesmo. Eu estou dizendo que Nabor está com o carro na frente, tomando de conta da campanha, enquanto acho que João está acuado.
0: Natural, esse tipo de coisa é natural da política.
3: Nabor tá certíssimo. Ele quer voto. Seja de A, de B, voto não se rejeita.
0: Você concordou comigo ontem no restaurante, mudou de opinião.
3: Acabei de dizer a você. Eu vou repetir.
0: Mas ontem você deu outra opinião.
3: Vou repetir o que eu disse a você ontem no restaurante. De fato, isso não se faz. Mas na política, o que importa é voto. Então, e ele tá correndo atrás de voto.
0: Então vocês estão concordando com minha análise. Que na política isso não se faz. Não estou dizendo que está errado ou certo agora.
3: Mas se a gente olhar para a política atual, isso se faz também. Isso está se fazendo. Porque, por exemplo, se João Azevedo for receber o apoio de Léo, não dá na mesma coisa? Ele não vai ter que tirar foto com o João? Léo não vai ter que tirar foto com o João?
0: Se minha mãe fosse uma porca, eu tinha 6 peitos.
3: Pronto, mas aí são possibilidades, Fabiano. São possibilidades e a gente tem que dizer. É a política.
2: Isso eu acho, Fabiano.
3: Infelizmente, a política da
2: Paraíba está uma salada.
0: Olha, que está avançando o sinal para dar mote a João Azevedo é Nabor.
2: Exato.
0: Nabor está avançando o sinal e está dando pista para João correr. Ponto. Vamos encerrar esse assunto. O segundo é muito mais grave. Preste bem atenção. Nós sabíamos de um empréstimo que o Banco Master tinha feito à cunhada de Hugo Mota, que era no valor de 21 milhões de reais. Era o que nós sabíamos. Nós discutimos quinta e sexta aí um projeto de lei que, em tese, beneficiaria Vorcaro e o pai de Vorcaro. O senador da República, Renan Calheiros, que foi presidente do Senado, é um dos maiores nomes do Senado Federal.
2: Presidente por duas vezes, né?
0: Isso, em uma sessão, não, em uma comissão, expôs de forma categórica a relação de Hugo Mota com Daniel Vorcaro. E falou, preste atenção, de um empréstimo que nós sabíamos que era de 21 milhões, que passa de 100 milhões de reais. E ele diz mais, que o empréstimo foi vencido, que não foi pago e sequer cobrado. Eu tenho esse vídeo aí de um minuto e pouco. Se não pegar nessa fala aqui, eu tenho um vídeo completo. Solta aí, por favor, Benilson, a fala, vou repetir. do senador Renan Calheiros, que é pai de outro senador, Renan Carneiro Filho, é pai e filho no mesmo ambiente. Eu não entendi esse ataque de Renan Calheiros pai, porque Hugo Mota é amigo pessoal de Renanzinho. O primeiro mandato de Hugo Mota como deputado federal foi com o primeiro mandato também de Renan Filho, ambos pelo PMDB à época. E eu estou cansado de saber que Hugo Mota passou vários e vários réveillões na casa de Renanzinho lá em Alagoas. Eu digo isso porque eu sei, eu tenho informação privilegiada sobre isso. E vamos, com atenção, assistir para quem está no YouTube e para quem está nos ouvindo pela Rádiosnet e pela 100.5, a fala de ninguém mais, ninguém menos do que Renan Calheiros.
4: Outro fato que eu acho gritante e é o mais grave que se tem conhecimento, muito mais grave do que os fatos verificados pela Polícia Federal e pelo Supremo Tribunal na semana que passou, é que, lamentavelmente, há uma outra emenda. Há uma outra emenda, desta vez aprovada, que foi proposta pelo presidente da Câmara dos Deputados para obrigar que fundos de previdência e fundos de pensão aportassem percentualmente dinheiro desses fundos no Banco Master. No Banco Master. Esse fato é mais grave do que o fato da semana passada, porque essa emenda foi aprovada e foi sancionada. E a cunhada do presidente da Câmara dos Deputados recebeu 140 milhões de reais do Banco Master a pretexto de um...
0: Para nessa parte aí, preste atenção. Até onde nós sabíamos, o empréstimo era de 21 milhões de reais, certo?
2: Certo.
0: Vamos lá. Renan Calheiros já traz outra informação, tá? De que o empréstimo chega a 140 milhões de reais. O que é que ele vai dizer agora? É que esse empréstimo nunca foi cobrado, nem pago, e o prazo expirou. Só para mim entender, aliás, vocês entenderem para que é esse empréstimo. Foi para a compra daquela antiga fábrica de cimento Zebu, tá?
2: Uhum.
0: Para fazer uma área e um bairro privativo naquele local.
2: São 400 vamos hectares ouvir. A área, viu?
0: Isso, vamos ouvir o término da fala de Renan Calheiros.
4: Nunca teve nenhuma parcela paga. Então, a crise do Master, ela está escalando e vai escalar cada vez mais. Porque a cada dia nós temos notícia de envolvimento de novas pessoas e com casos mais escabrosos do que os casos anteriormente conhecidos. Eu queria...
0: Veja bem o que diz Renan Calheiros. Que não... Eu vou mandar o vídeo maior... Dai, para que você possa rodar a parte em que ele diz claramente que não teve nenhuma parcela paga, que nem tem nenhuma cobrança do Banco Master e que o empréstimo, com o passar dos anos, foi... você sabe quando você deve a bancos acima de 5 anos, a dívida ela se exclui automaticamente.
2: Uhum.
0: A bancos, nem se judicializar pode. Então comece aí, Dai. Eu te mandei um vídeo de 10 minutos. Coloca aí no minuto 1 e 20. Meu querido Venilson, 1 e 20. Para vocês verem quando ele diz que o empréstimo nunca fora cobrado, nunca fora pago e já tinha terminado o prazo de pagar. Segundo Renan Calheiros, o empréstimo é de 140 milhões de reais. Isso é muito mais grave, e Renan tem razão, do que o que envolve Ciro Nogueira. Porque o de Ciro, ele apresentou o projeto e não houve mudanças. Vamos dividir os fatos. Nós estávamos falando na última quinta e sexta de um projeto de lei para beneficiar a questão do carbono. Ponto. Isso parou. Aí explode outra bomba no colo de Hugo Mota, que tem a ver diretamente com o Vorkaro. O de quinta e sexta era uma ligação com o pai de Vorkaro, que também não foi aprovado, pelo menos ainda. Agora, Renan Calheiros traz outro assunto, de que Hugo Mota foi quem apresentou a emenda, que beneficia literalmente, diretamente, o Banco Master. Vamos começar do início novamente para o paraibano entender. Bota no do zero aí, esse vídeo está mais nítido, até ele falar sobre em que resultou esse empréstimo. Repito, até sexta se sabia do projeto do carbono que beneficiava o pai de Vorkaro. Esse não, esse beneficia diretamente o Master e o Daniel Vorkaro.
4: Um outro fato que eu acho gritante e é o mais grave que se tem conhecimento, muito mais grave do que os fatos verificados pela Polícia Federal e pelo Supremo Tribunal na semana que passou, é que, lamentavelmente, há uma outra emenda. Há uma outra emenda, desta vez aprovada, que foi proposta pelo presidente da Câmara dos Deputados para obrigar que fundos de previdência e fundos de pensão aportassem percentualmente dinheiro desses fundos no Banco Master. No Banco Master. Esse fato é mais grave do que o fato da semana passada, porque essa emenda foi aprovada e foi sancionada. E a cunhada do presidente da Câmara dos Deputados recebeu 140 milhões de reais do Banco Master a pretexto de um empréstimo que venceu, nunca foi cobrado e nunca teve nenhuma parcela paga. Então, a crise do Master, ela está escalando e vai escalar cada vez mais. Porque a cada dia nós temos notícia de envolvimento de novas pessoas e com casos mais escabrosos do que os casos anteriormente conhecidos. Eu queria votar o requerimento de informação, é o requerimento 59, que pede que sejam encaminhadas à Comissão de Assuntos Econômicos do Senado, pelo senhor presidente, pelo senhor ministro da Previdência Social, todas as informações e documentos referentes a auditorias realizadas por essa pasta no âmbito dos fundos de previdência. Registro também que na última semana...
0: Ou seja, Renan Calheiros analisa um requerimento de investigação para o ministro da Previdência, tá? O presidente do INSS, fazer e se aprofundar nessa investigação. Então, é algo muito maior do que nós imaginávamos. É um projeto de lei, esse, direcionado nominalmente ao Banco Master. Então, fica esse registro. E para encerrar, e aí eu queria a opinião de todos vocês, eu ouvi e assisti, não sei se vocês têm aí o vídeo, a fala do advogado do Grupo Setai, o meu amigo Rinaldo Mousalas, que é um dos melhores advogados deste país, sobre a queda do elevador que deixou, viu, Venilson? Faz o recorte aí, tá? eu quero, são 7h58, eu quero fazer aqui, tá? Se vocês tiverem aí o vídeo do grande advogado, renomado advogado,
1: Reinaldo Bozzato. Tá no ponto, Fabiano, tem sim.
0: Que ele, para defender o grupo CETAI, e aí de algo que é indefensável, indefensável, de um elevador que caiu, de uma mulher que perdeu praticamente o resto de suas vidas, ficando paraplégica, ele tenta dizer que é sensacionalismo. Eita. Sensacionalismo.
2: É mesmo, rapaz, que o cara tá abrindo a boca pra fazer um negócio desse. Doutor
0: Reinaldo, com todo o respeito que eu tenho ao senhor, com toda a história que eu lhe conheço, não tem sensacionalismo nenhum, doutor. O que tem aí é incompetência dos administradores do grupo CETAI. E depois dessa denúncia, as denúncias viraram escalonadas. Outras e outras e outras e outras denúncias que vieram à tona depois desse fato. Aí vamos lá. A minha análise. A CETAI, Dayana, Glauber, Jaceline, ela não começou fazendo prédios, edifícios classe AAA, ou seja, aqueles edifícios de luxo de primeiro mundo. Eles começaram fazendo prédios menores, tá? Em ambientes bons, como o altiplano, e depois migraram para esse grande público, público A. O que ocorre? Ao chegarem a esse público, eles praticamente que abandonaram as suas primeiras obras. Ou seja, as obras que lhe deram régua e compasso para que ele fosse para outro público. Tá? Se puderem aí, solta o vídeo do Dr. Reinaldo Mozalas, que é o advogado do Grupo CETAI.
5: Advogado do Grupo GP, e manifesto desde já nossa profunda solidariedade à mãe e às crianças atingidas pelo episódio ocorrido no residencial Reserva Altiplano 1. Antes de qualquer discussão técnico-jurídica, há uma família que merece cuidado, respeito, assistência e privacidade. Por isso, independentemente da apuração de responsabilidade, o Grupo GP está prestando auxílio à vítima, inclusive com o custeio das despesas médicas não cobertas pelo plano de saúde, além de acompanhar a situação das crianças. Também é preciso ter responsabilidade nesse momento. As causas do acidente não podem ser definidas por vídeos, manchetes ou versões precipitadas. Elas precisam ser apuradas tecnicamente com perícia, documentos, análise completa do histórico dos equipamentos. O condomínio foi entregue há quase 3 anos e os elevadores foram utilizados diariamente desde então. Elevador é um equipamento de transporte vertical e ele funciona todos os dias, diversas vezes, transportando pessoas e cargas. Por isso, exige manutenção preventiva mensal, rigorosa e com a empresa especializada, além de registros técnicos e acompanhamento permanente. Sempre que houve reclamações, o Grupo GP ressaltou a necessidade desse plano de manutenção. Reclamar do funcionamento sem comprovar manutenção regular não resolve o problema de segurança. Manutenção do elevador não é...
0: Dá uma parada aí, só um detalhe. Vocês perceberam que ele evita citar o nome CETAI, que ele cria, cita o nome do grupo, GP, perdão. Vocês perceberam?
1: Sim.
2: Ele só diz a sigla.
0: A outra análise. Você viu a grande mídia noticiar o fato? Sim, a grande mídia noticiou o fato. Mas em momento algum citou o nome da empresa que construiu os prédios.
2: Menos a gente aqui. A gente falou o nome de todo mundo.
0: Não, a gente falou... Não, estou falando de setores da imprensa.
2: Ah, tá.
0: Muita, mas muita... 99,9 noticiaram, sobretudo...
1: Só o fato.
0: No Instagram. Exatamente. O fato, mas esconderam o nome da CETAI, do Grupo CETAI. Tá? E eu... Me causa estranheza essa blindagem. E me causa estranheza ainda mais esse tipo de defesa que o advogado faz.
1: Fabiano.
0: Por quê? Pois não.
1: Esse caso da holandesa, até teve agora uma informação atualizada sobre o estado de saúde dela, que ela, depois de uma cirurgia, apresentou melhor e começou a sentir as pernas. Então, isso já é um bom sinal.
2: Que notícia
1: sinal.
2: Boa. Notícia
1: começou
2: boa.
1: A mover após a cirurgia. Então, já é uma atualização sobre o estado de saúde dela, dessa holandesa de 36 anos. Conseguiu mexer as pernas após a cirurgia. Então, já é um bom sinal.
2: Bom sinal, o que não tira a gravidade do fato.
1: Do fato. Com relação ao grupo GP, eu falei aqui na última semana, na sexta-feira, o que acontece. Esse problema do altiplano não é só do altiplano, é do bancários,
2: é de Gramame,
1: é de todos os empreendimentos do grupo GP. E não é, esse não é o primeiro caso, esse caso do elevador que despencou. Já teve incêndio nesse elevador, a gente já teve teto que desabou no, na unidade dos bancários. Então,
0: Ou seja, se eu for enumerar aqui... Não faltou aviso, né?
1: Não falta.
2: Não foi um fato isolado.
1: Não é um fato isolado. O Grupo GP hoje tem vários e vários processos relacionados a problemas estruturais, de infiltração, vício de construção. Então, se puxar, como eu falei, se puxar, a lista vem enorme.
2: Vem enorme, exatamente.
0: É como uma corda de caranguejo. Se for puxando, vai aparecendo cada vez mais caranguejo, né?
2: Exatamente.
0: E aí, é burrice dos grandes sistemas, porque as redes sociais hoje expõem e fica muito mais complicado para todo mundo esconder. Por isso que os governos também não gostam muito de redes sociais. É algo impressionante. Minha gente, o Grupo GP é o grupo CETAI, que hoje é um dos maiores grupos do Nordeste de construção privada de grandes edifícios. Dois, vamos lá. Eu preciso entender por que os próprios empresários, os donos do Grupo CETAI, eles não estão se autodefendendo. Porque aí, sabe o que foi que ele disse a um amigo meu, Dayana? Você quer que eu diga o que foi que ele deu? Deixa eu pegar aqui o print, certo? Tô falando de um print de um amigo meu com eles, tá? Deixa eu só procurar aqui, não vou dizer quem é. É amigo, muito, muito obrigado, amigo. Um prédio entregue há 3 anos, nunca tiveram técnico de manutenção. A gente avisou muito. Essa mensagem é do dono do Grupo CETAI. Preste atenção. Essa é a primeira fala que nós temos com exclusividade do dono do Grupo CETAI a um amigo pessoal dele falando sobre esse problema. Eu tenho aqui o print, claro, impossivelmente eu não vou revelar a fonte que mandou o print, mas ele diz o seguinte: a mensagem que o cidadão mandou foi mostrando preocupação, tá? Inclusive citando o debate que foi feito no programa aí, ó. Meu querido André, bom dia. Casualmente estava escutando o programa de Fabiano Gomes na 100.5, quando entrou um ouvinte para se queixar de problemas de um prédio entregue a vocês. O que me incomodou foram as críticas dos ouvintes à CETAI, feitas pelos ouvintes e por Jacelino, que é uma dos apresentadores do programa. Inclusive, ela disse que as reclamações são inúmeras e cobrou uma posição judiciária. Eu sei que pelo enorme volume de obras que vocês têm, é natural que aqui e acolá surja um problema. Mas, por outro lado, penso que seria importante uma nota oficial para a imprensa. Esse é o conselho do meu amigo, certo? Grande abraço, você é motivo de orgulho para todos nós, beijo. Aí ele responde. Vamos lá, viu? Muito obrigado, amigo. É um prédio que foi entregue. Essa é a primeira informação direta do dono do grupo, o André. Muito obrigado, amigo. Um prédio entregue há 3 anos, nunca tiveram um técnico de manutenção e a gente avisou muito. E aí eu vou mandar aí para Dai, que é impressionante essa fala dele, que aí eu preciso entender o que ele diz quando em 3 anos nunca fizeram a manutenção. que não tiveram um técnico lá e que eles teriam avisado. Agora, eu não compreendo. Por exemplo, a obrigação de fazer essas... Aí eu estou fazendo análise que eu não consigo entender e não conheço sobre as leis de condomínios. A obrigação de fazer a manutenção é de até quantos anos por parte da construtora?
1: Fabiano, mas é porque eles usam de estratégia. Eles dizem que entregam o condomínio, o prédio, mas eles não entregam. Eu vou dar um exemplo. No Reserve Guard lá dos bancários... Esse é um exemplo prático. Eles disseram que entregaram um condomínio, mas entregaram um condomínio sem área de lazer, que foi vendido com área de lazer kids e não entregaram. Não entregaram um condomínio com elevador funcionando, que até hoje, o elevador, desde que os moradores começaram a morar no local, há mais ou menos 4 anos, o elevador nunca funcionou. Então, eles fazem de conta que entregam, certo? O síndico... não recebe. Lá no bancário mesmo, eles entregaram há mais de 4 anos, dizem, né? Mas ninguém recebeu. Entendeu como é que funciona? E ficam enrolando os moradores, ganhando tempo até terminar o prazo de 5 anos.
0: Um advogado me mandou agora. Preste atenção. Como ele diz o seguinte: um prédio entregue há 3 anos, nunca tiveram um técnico. A gente avisou muito. O que é que diz a lei? A construtora responde pela solidez e segurança da obra por 5 anos, conforme o artigo 618 do Código Civil. Isso pode alcançar elevadores quando houver defeito de instalação, projeto ou vício construtivo ligado à segurança do equipamento. Mas já a garantia contratual do elevador é entre 12 e 24 meses, dependendo do contrato com a fabricação e as condições das manutenções. Muitas construtoras exigem que o condomínio mantenha o contrato de manutenção autorizado desde a entrega do prédio, tá certo? Se o condomínio deixa de fazer a manutenção correta, pode perder parte da garantia. Preste atenção. Depende do contrato que as pessoas assinam, que compram o prédio, e aí é por isso que é importante as pessoas lerem as letras pequenas de todos os contratos, inclusive das redes sociais, de que o correto, tá? E aí a versão que ele deu ao meu amigo pode estar correta, porque a garantia de elevador é entre 12 meses e 24 meses, tá? E muitas construtoras exigem que condomínio mantenha contrato de manutenção autorizado desde a entrega do prédio. Ou seja, se eles entregaram o prédio e o condomínio aceitou o contrato de manutenção desde a entrega, a construtora aí não tem nada a ver. Eu vou repetir, eu estou falando do fato isolado do elevador, tá, Daiane? Do fato isolado do elevador. A depender se eles mostrarem esse contrato de que os moradores assinaram, de que a manutenção do elevador está entre 12 e 24 meses, que é o mais usado contratualmente, eles têm razão sobre o elevador. Se o contrato for de 3 anos, a culpa é de fato da construtora. Tá? Mas tem aquelas letras pequenininhas do contrato que podem fazer de que o condomínio já cuide da manutenção desde o primeiro dia. Eu comprei um único apartamento novo em minha vida, dois apartamentos novos, que começa do piso a entregar para todo mundo. Da construtora até que quebrou, uma construtora gigante, que construiu aqueles prédios gigantes por trás do Manaíra Shopping. E na entrega das chaves para todos os moradores, lá já montou-se a comissão do síndico e de toda a equipe do edifício. Ali, uma vez criada, eles já colocaram a responsabilidade de elevadores, de outras coisas, para o condomínio do prédio. Então, a gente tem que dar aqui os dois lados. Primeiro, a preocupação sobre isso. Segundo, saber de fato o que está neste contrato na entrega desse apartamento. Repito, eu sei que vieram várias outras denúncias, mas eu estou me atendo à questão do elevador. Eu acho que deu para vocês entenderem, para quem está em casa. Ele oficialmente culpou ao amigo meu. Eu até encaminhei a mensagem para a Dayana. Muito obrigado, amigo. Um prédio entregue há 3 anos. Nunca tiveram um técnico de manutenção. A gente avisou muito. Então aí fica para vocês poderem comentar sobre esse fato.
3: Caiu?
1: Não, Fabiano? Não.
3: Fabiano?
0: Estou aqui.
3: 8h14. É, infelizmente, a CETAI, eu estava ouvindo tudo que você estava dizendo, e a CETAI, ela infelizmente tem esse problema de não querer enxergar, sabe, os próprios erros. Mas a gente espera, Fabiano, que agora, com a publicização de tantas coisas erradas, de fato, não a CETAI, que eles não vão abrir os olhos, coisa nenhuma. Que a Justiça, que o Ministério Público abra os olhos e que coloquem essas ações para ter um resultado para quem, de fato, compra um prédio, compra uma casa, que é o espelho de uma pessoa, é o seu lar. Todo mundo quer ter um bom lar. E a pessoa compra uma casa com tanto, sabe, com tanto zelo, com tanto amor, com pouquinho dinheiro, e vem um...
2: É o sonho de uma família,
3: uma empresa,
2: né?
3: Dessa e acaba com um sonho, destrói o sonho das pessoas. Infelizmente, Fabiano. 8h15.
0: Um abraço a todos e até amanhã, se Deus quiser, aí nos estúdios.
2: Um abraço, querido.
3: Um abraço, Fabiana. Até amanhã. A gente vai pro intervalo. Daqui a pouco tem Adriana Lobão e tem Cairo, que vai falar sobre aquele assunto do cancelamento de uma festa. Deu prejuízo.
1: Polêmica, viu?
3: Foi prejuízo. Polêmica. Boca de babado e confusão.
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3: 8 horas e 21 minutos. Vamos falar agora com a Adriana Lobão, diretora do Hospital Santa Isabel. Depois de Adriana, a gente tem uma entrevista quente com o Cairo sobre aí uma situação de uma festa cancelada em João Pessoa que deu problema, moído, babado e confusão na rede social. Roda a vinhetinha, Zé Fernando.
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3: 8 horas e 22 minutos. Primeiro dizer que Léo Bezerra tem muita sorte de ter na direção do Santa Isabel uma mulher como você. Não é porque é só mulher, não. Primeiro, quero parabenizá-lo porque é importante que as mulheres tenham espaço. Mas também tem que ter capacidade para ter o espaço. E você comanda aquele hospital com dedicação. E eu digo isso porque me operei lá. Vejo, via muitas vezes você 8h30 da noite dentro do hospital. E é por isso que aquele hospital é o que é. Andei naqueles corredores. Inclusive, ela me dava caramba. Você não pode andar, não. Tenha paciência, Jaceline. Se acalme. Mas eu andava, Adriana, sabe por
4: quê? Menina imperativa, né?
3: Porque, embora eu goste muito de você, eu precisava saber se aquele serviço era executado com parcimônia. E eu quero lhe dizer, de coração, você está de parabéns. Não tem reclamação. Obviamente, às vezes, da demora da consulta, porque tem muita gente. Gente, o hospital parece uma festa de tanta gente dentro. Uma festa assim, no bom sentido. É muita gente sendo atendida pelo aquele hospital. Minha tanta especialidade, eu me surpreendi que até tomografia a gente consegue fazer. Tomografia, ultrassonografia. É um equipamento de grande importância para João Pessoa. E que bom que tem alguém, de fato, que saiba. Era só assim, as reclamações eram boas, viu? Dona Jaceline, tá tudo em ordem aqui. Só demora um pouquinho, porque a senhora sabe, né, que tem muita gente aqui para atender. Aí o médico demora para atender, porque a consulta é longa. Aí eu digo, ah, então tá bom. Se a consulta é longa, é porque o médico tá atendendo direitinho. Elas começavam a rir. Então, seja bem-vinda a esse programa, minha querida.
5: Obrigada, Jaceline. Já deixando aqui o meu bom dia. Daiana Lucas, Glauber Bezerra, muito obrigada por receber aqui. Vamos falar de coisa boa, né? Porque eu acho importante a gente falar do que funciona, né, de como aconteceu e esclarecer mesmo a população que pode contar com aquela casa ali, o Santa Isabel, porque é uma casa que cada vez mais abre porta de acesso para atendimento para a população. E é importante que vocês divulguem. E é bacana que a população saiba, inclusive saiba identificar, né, que aquela casa ali é uma casa centenária. Em 1914, aquilo ali foi fundado, gente. E aí é um prédio...
4: 116 anos.
5: Exatamente.
4: 112 anos, aliás.
5: 112. É um prédio centenar, caminhando aí, e que pela astúcia, digamos assim, do poder público, né? O então que foi prefeito, né, nas primeiras vezes, Cícero Lucena, arrematou aquela casa ali e disse assim, não, vamos botar aquela casa a funcionar. E aquela casa funciona hoje. É cheio de puxadinho, verdade. É cheio de puxadinho, mas é uma casa que funciona com cirurgia, com um centro de imagem robusto, com várias especialidades médicas.
3: Bariátrica.
5: Com vários serviços que foram criados, né, pelo então prefeito Cícero Lucena e pelo vice-prefeito, atual prefeito, que vem mantendo aí nossa dinâmica aí ativa, né, e servindo a população de forma pungente, né?
4: O Adriano, é um hospital de portas abertas, não é isso?
5: Então, ele é um hospital de coração, sempre é de portas abertas, né? Mas nós não somos porta fechada no sentido do atendimento ambulatorial. E, Glauber, o Hospital Santa Isabel, ele gira em torno de 1.300, 1.200, até 1.500 pessoas giram por ali por semana.
4: Por semana, gente.
5: Para você ter noção de como aquele ambulatório é potente e como ele atende as várias especialidades, como Jaceline falou. Então, muitos serviços criados a partir de 2000, 2021, 2022, depois da pandemia, né? Muitos serviços criados assim, que impactaram muito na população, né? Diga-se a hemodinâmica cardíaca, angioplastias, né? Diminuiu.
4: Altas complexidades, né?
5: Altas complexidades. Cada um na sua assim, né, vertente, perfil, a gente chama perfil no sistema, né? Mas assim, angioplastia, cirurgia bariátrica foram serviços criados, tomografia, né, foi posta a funcionar.
3: Deixa eu interromper para fazer registro. O prefeito Léo Bezerra está ouvindo a gente, está dizendo aqui, mande um abraço para todos na bancada. Diz que você era top.
5: Ah, imagina, top é você, meu prefeito.
4: Que permite, Léo, cara de né, que se tenha uma manutenção desse serviço, que como você me traz, viu, Adriana? A gente, quando escuta exames de alta complexidade, como tomografia, a hemodinâmica cardíaca, bariátrica, a gente sempre acha que só plano de saúde e com trabalho grande, porque eu acompanho a ANDES, que é a Associação Nacional, é tipo uma proteção das pessoas que têm plano de saúde, a gente vê todos os dias negativas de plano de saúde para exames de alta complexidade, para tratamentos de alta complexidade, e a gente tem isso, um equipamento desse, na capital da Paraíba, mantido pelo poder municipal,
5: exato,
4: que é uma diferença muito grande de você exato. Ter, porque podia ser, não, o governo do estado tem dinheiro, banca, mas é o município que banca essa estrutura, né?
5: Bem, o município banca, e quando o serviço ele não é habilitado ainda pelo Ministério da Saúde, ele banca mesmo do seu tesouro, como é o caso da hemodinâmica cardíaca de uma pessoa. Veja, gente, hoje a maioria das doenças de coronária se resolve por angioplastia, a maioria absoluta, certo? Nós estamos caminhando aí, espero em breve, nessa semana, estar chamando o prefeito Léo para comemorar os 5 mil procedimentos daquela casa em hemodinâmica.
3: Amém, Jesus.
5: 5 mil procedimentos, isso é impactante na saúde de João Pessoa e da Paraíba, né? É muito impactante. A gente tem pessoas, assim, eu vou falar aqui porque é de domínio público, as pessoas abriram nos seus Instagrams. Mas, gente, olha, o que você estava falando, plano de saúde ou não, a qualidade, né, do insumo usado e o profissional é o mesmo.

0: também abriu nas suas redes sociais, ele foi também assistido pela, pela parte de hemodinâmica cardíaca. Agora, é uma vertente, né? Um hospital, ele presta um serviço bom, né? Um serviço reconhecido, quando você vê que ele tem residências médicas, tem centro formador dentro, né? Tem núcleos que funcionam, né?
1: É um ecossistema, né?
0: É um ecossistema, exatamente. Então, a coluna vertebral ali da gente, que mantém a gente em pé, são os núcleos, núcleo de educação permanente, núcleo de segurança de paciente, né? O hospital, ele tem essa vertente aí, ele tem essa lógica da segurança do paciente. Segurança do paciente coloca processos de trabalho que beneficiam o doente, entendeu? Não vai errar a medicação, certo? Se errar, a gente está lá para corrigir, né? Não vai errar a medicação, não vai errar como se dirigir a um paciente, como se dirigir a um familiar. Então, é uma engrenagem de trabalho, que os processos de trabalho beneficiam que a estrutura progrida.
2: É verdade. Hoje... Antes de começar a entrevista, até falei quando ela chegou aqui, fiz, doutora, que tamanho é aquele daquele hospital? Como é que a senhora dá de conta, né? Porque quem passa pela frente do Santa Isabel não imagina a proporção que é o tamanho daquela unidade de saúde. E a minha pergunta é, hoje o Santa Isabel só atende pacientes de João Pessoa ou também tem aquele gargalo de auxiliar no tratamento, de atendimento de pessoas de outros municípios da região metropolitana? Como é que funciona hoje o atendimento?
0: Olha, hoje o atendimento, eu me atrevo a dizer que a gente atende até gente de fora da Paraíba.
2: Olha mesmo.
0: Pelas proximidades, né, dos municípios. Outra coisa, já teve paciente infartado do Rio de Janeiro, lá na praia, que foi atendido lá, fez a angioplastia lá. Mas realmente, olha, essa história do cartão SUS... ele ser muito mais, ter muito mais cartão SUS em João Pessoa do que, às vezes, a população, isso já diz o que é que está acontecendo.
1: Eu me recordo que o secretário municipal...
0: Isso, Luiz Ferreira.
1: Doutor Luiz.
0: Deixa um abraço aqui para o doutor Luiz.
1: Doutor Luiz, um abraço para o senhor. Ele disse que 800 e poucos mil habitantes, né? E 1.200.000, se eu não me engano, ou 1.100.000 cartões SUS. Ou seja, tem 300 mil pessoas que não são residentes em João Pessoa... que recebe atendimento na rede pública da capital.
0: Exatamente.
2: E isso aí não prejudica, não, o atendimento? Como é que fica essa questão desse gargalo hoje dentro da saúde de João Pessoa?
0: Isso deixa uma sobrecarga, né?
2: Sim.
0: A gente tem um overbooking, digamos assim, de pacientes, né? Claro que prejudica, né? E isso aí tem que ser uma situação pensada, reconhecida, pactuada entre os gestores, né? Para que o recurso seja colocado, alocado nos ambientes...
1: No atendimento, né?
0: De proximidade de atendimento, de residência dos...
1: Existe essa pactuação aqui na região metropolitana, por exemplo, com Conde, Bahia, Santa Rita, Cabedelo, tem essa pactuação?
0: Existe essa pactuação, mas essa questão do cartão SUS, ela demonstra que isso é furado.
1: Pelo volume,
0: é furado.
1: Né? Pelo volume,
3: é porque a pessoa pode, mais, por exemplo, né? pegar... Um cartão SUS, quem tem um cartão SUS vamos dizer, de Guarabira. Eu já vi muita gente fazer. Pega o cartão SUS que é de Guarabira, tem uma familiar que mora aqui em João Pessoa e troca o endereço de João Pessoa e usa. Infelizmente,
0: né? E aí tem que haver mecanismos de controle disso aí, né?
3: Infelizmente
0: eu
3: é assim.
0: Acho que beneficiaria mais o desenvolvimento da rede regionalizada onde o paciente mora, né?
3: Falando de serviço, eu queria que você nos dissesse, por exemplo, como você tem acesso a alguns serviços. Você que está ouvindo a gente agora, por exemplo, muita gente não sabe, mas o Santa Isabel, ele trabalha também com alguns serviços como plástica. Plástica, Jaceline? Como assim? Vou explicar. Tem gente que tem a mama gigante e não tem condição de pagar uma cirurgia plástica. Esse serviço, ele é também feito no Santa Isabel. Como é que é feito esse serviço? Como é que o cidadão, a cidadã, perdão, pode ter acesso a esse serviço, Adriana?
0: Então, todo acesso, ele é regulado, né? Ele vem pela central de regulação, a solicitação daquela consulta, né? Que adentra as nossas agendas dos ambulatórios, né? Dos especialistas. Agora, em relação especificamente à cirurgia plástica, eu queria mesmo esclarecer isso. Olha, gente, o SUS, ele não cobre cirurgia plástica estética, tá certo? Nós somos referência para as plásticas reparadoras. Aí você vê, essa questão de plástica reparadora, ela está intimamente ligada aos pacientes que fazem uso do nosso serviço de bariátrica. Né? A gente tem um serviço de bariátrica forte, potente e...

0: E a gente tem a obrigação legal, né, através, né, das portarias do Ministério da Saúde, de atender até um ano e meio essas pessoas que foram operadas de cirurgia bariátrica lá. E, obviamente, com a perda de peso, aquele excesso de pele, a necessidade de cirurgia reparadora nesses pacientes. E a gente gostaria muito de partilhar essa informação. A gente tem que atender esse público, mas a gente também atende a questão das gigantomastias. Então, não é cirurgia plástica estética. É uma cirurgia de uma mama que ela causa uma deformidade na paciente, né? Não é só pelo tamanho, pela estética, ela dá dor naquele ombro, pelo peso da mama,
1: coluna,
0: né? Coluna cervical. Então, a gente tem todo um aparato de diagnóstico para saber que aquela paciente que apresenta aquela mama enorme, ela precisa daquele procedimento. E essas duas vertentes das plásticas reparadoras para os pacientes pós-operados de bariátrica e para os pacientes que têm essa gigantomastia, ela está além da nossa capacidade de atendimento. Né? Então, a gente não pode realmente atender a Paraíba toda em relação à gigantomastia, né? Nem tampouco a gente pode desguarnecer o paciente que foi operado depois de bariátrica lá e precisa dessa sua assistência. Então, assim, até o poder público ele está confuso nisso aí, a gente vem esclarecer, a gente não se nega a fazer a cirurgia reparadora, mas a gente tem que atender aquele público operado lá, porque nos foi...
1: Seria o público-alvo, né?
0: E nos é determinado por portaria do Ministério da Saúde, entendo. Entendeu? Uhum. Então, é assim, um serviço bacana, plástica reparadora, estamos atendendo, né? Mas cada vez mais a gente opera mais e mais pacientes vão aparecer com esse tipo de cirurgias demandadas.
1: Tem muita demanda reprimida, né, doutora?
0: Tem, de plástica, dessa aí da gigantomastia, tem bastante.
2: Tem muita, né?
0: Bastante.
2: É porque é uma demanda, de fato, muito
1: grande, né?
2: Eu tenho pelo menos umas 6 conhecidas que sofrem desse problema. E sofrem de verdade. Uhum. Gente, é o sutiã que corta.
1: Pelo peso.
2: As costas que dói e que adquire, inclusive, problemas seríssimos, sem contar a autoestima.
0: Ah, é verdade.
2: A autoestima da mulher, ela é a mais afetada, inclusive, do que a saúde. Você acredita que eu tenho esse eu não sei, porque eu não vou julgar, porque eu não sou médica. Agora, eu tenho essa visão. Que a autoestima também adoece. Quando você está com baixa autoestima,
0: claro,
2: os problemas, eles também vão aumentando.
0: Claro, claro. E a gente vive aí um mundo aí que clama pela estética, clama pelo bem-estar, pelo emagrecimento, né? Então, a gente está todo tempo lidando com essas situações e tentando, né? Outros serviços, eles têm que funcionar nesse sentido, eu acho, sabe, Jaceline, Cláudia, Dayana, porque é uma demanda da população. Como é que a gente começou a atender e abrir muitos serviços lá no Hospital Santa Isabel? A partir da demanda da população. É uma orientação que a gente recebeu desde o início. Adriana, faça, prefeito então Cícero, prefeito Léo, faça, aumente o acesso e faça decoração. Faça que esse paciente seja acolhido, se sinta bem nessa casa. Para o paciente se sentir bem nessa casa, a gente aumentar o número de atendimentos exponencialmente, como a gente aumentou, a gente precisava, né, dessa dinâmica de tratar as pessoas bem, para ser bem resolutivo, e precisava tratar os funcionários bem, os servidores, eles precisam estar se sentindo bem, precisam estar se sentindo parte daquele instrumento ali de saúde, daquele equipamento, e a gente tenta também acolher e estimular que eles se sintam parte, né, e que os processos de trabalho sejam cada vez mais levados a como se fosse uma pessoa de sua família.
3: Perfeito. A senhora falou agora sobre bem-estar, ela falou sobre autoestima, e não tem como a gente não falar sobre as cirurgias bariátricas. E também eu lembro que durante a entrevista a senhora falou sobre a questão do uso das canetinhas, que seria algum projeto para ser implementado dentro da unidade de saúde para auxiliar na questão da perda de peso, que hoje é a realidade. A obesidade hoje é um problema de saúde pública. E como é que está? Como é que avançou esse projeto? Como é que está a questão do uso das canetinhas para perca de peso?
0: É um projeto bacana, né? Porque a gente tem o tratamento da obesidade, a parte cirúrgica. Então, a gente tem o serviço de cirurgia bariátrica. E a gente tem a intenção, né, que a gente estamos concluindo a fase de estudos e vamos fazer a proposta para os nossos gestores, né, de estabelecer um ambulatório clínico também para o tratamento de sobrepeso e obesidade. Então, a gente tem isso aí, né? Seria com a semaglutida, né? Então, a gente tem esse projeto já escrito né, amparado também, né, pelo parlamentar também, que quer apoiar isso aí, esse ambulatório clínico. Então, brevemente, eu espero a gente estar conseguindo, né, que seja realizado também o tratamento clínico da obesidade, uhum, lá dentro do Santa Isabel.
1: E aí, a gente falou da questão de problemas que atingem as mulheres, como a senhora falou da questão do crescimento da mama, né?
0: Gigantomastia.
1: Gigantomastia e tal. E no público infantil, quais são as especialidades ou o que é mais demandado lá, hein, doutora?
0: Então, o Santa Isabel ele atende a partir dos 18 anos de idade.
1: Ah, então maiores de idade.
0: É, nós temos, né, na nossa rede o Hospital de Valentina, que ele faz o atendimento pediátrico, na nossa rede municipal.
1: Municipal, então é dividido. Então, Santa Isabel... Só para os maiores e em Valentina o pessoal que é menor de idade.
0: Isso. É bom a gente identificar, eu gosto também de fazer essa fala, né? A rede municipal, ela é uma rede estruturada de uma forma bem pensada, né? Ela tem seu atendimento infantil, ela tem seu atendimento, né, de alta complexidade lá no Santa Isabel, tem seu atendimento, né, de trauma lá no Complexo Hospitalar de Mangabeira, né? E ela tem equipamentos que foram inaugurados, foram reformados. Nossa rede é muito potente.
1: Uhum.
0: Por exemplo, você vê endoscopia. Endoscopia, quando eu falo, a endoscopia digestiva alta, a colonoscopia, a broncoscopia, a CPRE, que já é o tratamento de uma complicação, né, da via biliar. Isso aí que já a Celina sofreu.
2: Via biliar, eu entendo.
0: Quase que Jaqueline vai para uma CPRE. Ela não sabia nem o que era isso, né?
2: Sei não o que é isso, não.
1: Se fosse a Ariane dizer, é morena em francês.
0: É, pronto. Então, a gente trata, né, a endoscopia avançada lá no Santa Isabel.
2: E eu queria correr, ela que não deixou. Eu disse, não, deixa eu ir pra casa. Ela disse, daqui você não sai.
1: Não
2: nem
1: sai.
2: Eu lhe amarro, mas você não sai.
0: Sai sem uma parte dela. Saiu sem uma parte. Deixou uma parte lá.
1: Aqui, às vezes, o paciente não tem noção da gravidade, né?
0: É verdade. Então, assim, essa parte da endoscopia no município de João Pessoa, hoje, praticamente, a gente vê, assim, a endoscopia e colonoscopia no passado era um mito, era uma coisa difícil de se alcançar, uma endoscopia, uma colonoscopia. Não, gente, hoje a gente tem uma agenda importante que não permite mais formar fila de demanda reprimida. Abriu-se também o Hospital Dia. O Hospital Dia também tem endoscopia e colonoscopia. Tem um atendimento na palma da mão, que você pode fazer o seu agendamento desses exames complexos, né, mais complexos. E a rede, ela se expandiu para isso. E a gente trata hoje no Santa Isabel. Por conta disso, a gente já trata o mais complicado, né? Tem ali quem faz o menos complicado, a gente já trata o mais complicado, a gente já trata o mais complexo, para o paciente não ficar, Deus dará, diz, uhum, não, a tua endoscopia é diferente, tua endoscopia precisa de uma abordagem de um técnico, de um especialista, mas nós temos, né? Tem gente da imprensa, que eu não posso falar o nome de todos, né?
1: Uhum.
0: Mas, assim, tem gente da imprensa que já nos procurou num procedimento complicado, teve um tumor dentro de reto,
1: uhum,
0: retirado por via endoscópica, né? Que se fosse antigamente, onde não existia...
1: Isso é muito bom de
0: essa
1: saber.
0: Especialidade, ele, uhum, teria ganhado uma incisão enorme, talvez uma colostomia definitiva, e foi resolvida lá dentro do Santa Isabel. Então, gente, endoscopia avançada, nós tratamos no Santa Isabel... Nós abrimos a porta, nós fazemos muitos procedimentos que beneficiam e impactam na saúde do pessoense e, né, por que não dizer realmente, do Estado, porque com essa questão do cartão SUS a gente sabe que a gente atende o Estado inteiro.
2: 8 horas e 42 minutos. Agradecer a Adriana pela participação e dizer o seguinte: não podia deixar de perguntar. E a Ozempic chega? Quando é que chega?
0: Então, né? Existe uma tramitação específica para isso. O que eu quero deixar registrado. Vamos fazer, se Deus quiser, Deus permitir, estaremos abrindo esse ambulatório de
1: canetinhas.
0: Vai acabar assim, né?
3: Mas vai ficar grande, viu?
0: Ambulatório de tratamento clínico, né? De obesidade e sobrepeso, né? Nós estamos preparados.
1: Tem indicação para endometriose, se não me engano, também, né? As canetinhas, ou seja, não é apenas uma questão estética, é uma questão meramente de saúde pública, né,
0: gente,
1: doutora?
0: Gente, acho que a estética hoje, em relação a essas canetinhas emagrecedoras, elas são um plus.
1: Uhum. Porque o que a pessoa ganha, né?
0: É. que a pessoa ganha em sua vida, né? De reverter, às vezes, processos que seriam malignos aí para sua vida toda, uma diabetes complicada. Você vê aquelas pessoas que andam com úlceras na perna, né?
1: Úlceras,
0: problemas vasculares, problemas, né, de visão, né? Porque a diabetes ela acaba desembocando nisso aí.
1: É verdade.
0: Né? Problemas cardíacos, os diabéticos, eles infartam, né? Eles infartam de forma mais grave.
1: Diabetes é uma doença muito complicada, né?
0: Então a gente está aí nessa proposta também, né, do tratamento clínico, e vamos esperar que em breve a gente possa dar uma notícia bem legal.
1: Ok.
2: 8h44, intervalo, daqui a pouco a gente volta com o advogado Caio, que vai tratar sobre aquele cancelamento daquela festa. Cadê? Tem R. Freitas aí pra gente ouvir? Tchau!
3: Eu quero saber de uma coisa. Como é que vai ficar o povo?
2: Foi
3: que não
2: cancelado
3: assistiu.
2: Em cima
3: assistiu
2: da
3: o show
2: hora.
3: Completo. E o povo fica como?
2: E o motivo ele vai dizer, viu? Diz que o negócio foi...
1: Depois do intervalo.
2: Ele disse que foi perseguição. De quem? Depois do intervalo a gente conta.

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7: Tá aqui. 8:52, 8:52, já estamos aqui também com o advogado Caio, que vai falar de um assunto que quebrou as redes sociais no final de semana. Quando eu digo quebrou é porque foi extremamente movimentado, né? O que é que aconteceu? Uma festa numa casa de eventos aqui em João Pessoa, que movimentou um grande público, casa lotada, licenças ambientais e autorização para o show do cantor Henry Freitas. Tudo ok?
8: Tudo em dia.
7: Tudo em dia, até que vem a Sudema e cancela a licença, se assim bem eu posso dizer.
9: Primeiro foi a Semana, né?
7: A Semana, perdão. A Semana tentou, não conseguiu. Aí a Sudema foi disse, peraí que eu consigo. Eu tenho dito aqui, eu trouxe aqui, sabe? Na semana passada, Cairo, talvez você não tenha ouvido, que muita gente está reclamando da Sudema, que tem acontecido coisas estranhas naquele órgão. Desorganização mesmo. Até deixei aqui o espaço aberto para que se o superintendente quisesse vir aqui falar com a gente ou trazer explicações no tocante a isso, informação de que empresários, corretores estão sendo prejudicados por causa da má organização e das licenças que não estão
8: falando
7: sendo permitidas.
8: Sexta-feira
7: nós falamos desse assunto. No sábado, mais uma vítima está aí. Pessoal, eu digo porque eu conheço Henry Freitas, sei quem ele é. Olha aí a imagem do show aí, ó. Tudo pronto, tudo preparado. E o que foi que aconteceu? Quem foi que cancelou o evento? Foi a Sudema? Foi o Ministério Público? Cara, conta pra gente.
9: Vamos lá. Primeiramente, agradecer, Jaceline, pela oportunidade a todo o sistema do Paraíba Boa 100.5 e a todos os ouvintes também. Vamos lá. Quem fechou a casa de show? Tem todo o contexto aí. Às 16 horas do dia do evento, dia 15, sexta-feira, fomos surpreendidos pela Semana da Prefeitura Municipal de João Pessoa.
8: Que é a Secretaria de Meio Ambiente, não é isso, doutor?
9: Exatamente. Que simplesmente chegou no local da festa, que começaria às 19.
8: Ou seja, em cima do laço.
9: Em cima do laço. E revogou, cancelou nossa licença ambiental.
8: De última hora.
9: De última hora. E eu perguntei, qual o motivo? O que levou a essa perda da licença ambiental? Não souberam responder.
8: Tecnicamente não deram nenhuma explicação?
9: Não, entregaram o documento. Pelo iPad, a gente teve que bater uma foto, inclusive.
8: Uhum.
9: Aí eu fiz, ok, não tem motivo algum, não tem, eu bati do auto de infração e prontamente entramos com um mandado de segurança.
8: Uhum.
9: Eu entrei, eu acho que era 6 horas da noite.
8: E a festa ia começar às 19.
9: Às 19. Tudo pronto, tudo montado. Ranieri já com a sanfona aqui. E entramos com o mandado de segurança. 6:20 da noite, a decisão da magistrada que estava em plantão concedeu a liminar. Inclusive, na liminar que ela concedeu, ela impede os agentes da
8: Semana
9: de fiscalizar o ambiente entre os dias 15 e 16. Se abstenham, é assim a decisão da juíza, da magistrada, inclusive é assertiva. Aí então a gente
8: prosseguiu com a festa, todo mundo chegando, já nessa altura já a gente chegando.
9: Eu disse a Ranieri, acabamos de conseguir eliminar, pode ter festa aí, pode subir no palco, pode
8: tocar.
9: Pode tocar. Aí, o mais interessante é, antes da semana chegar lá, estivemos com os agentes
7: da SUDEMA,
9: em loco.
7: Estavam, e o que foi que eles disseram?
9: Estavam lá às 3 da tarde, sentamos assim, como numa mesa dessa. E os dois agentes disseram, não, aqui tá tudo em ordem, tá tudo ok.
7: Oxente!
9: Foi.
7: E de repente voltou?
9: Ele deu uma orientação, tudo normal. Uma festa dessa proporção, foi lá dar uma orientação. Bacana. Pra gente, se a gente tem uma liminar da semana, voltando à licença ambiental, que eles excluíram sem explicação, e a SUDEMA estava lá e disse que...
8: E deu a anuência para que o show acontecesse, está tudo certo.
9: Inclusive, na hora que eles estavam lá, a gente tava, por coincidência, o pessoal estava passando o som.
4: Tinha autorização para tudo, é porque eu queria entender o seguinte, porque quando tem um show, se pede autorização de forma prévia.
9: Isso.
4: E como é que na hora do show se faz isso? Eu queria entender assim, o que aconteceu de fato.
9: É o que a gente
4: até pedir ao representante da
7: SEMAN
4: para entrar conosco, para poder entender. Eu não consigo, realmente, eu não consigo entender o que de fato aconteceu, porque essas licenças, essas liberações são feitas com antecedência. E o local da casa de show também era propício para isso.
8: Pelo certo. Que eu entendi, ele tinha todas as licenças. Até,
9: tudo, bombeiro.
8: Todas as licenças e chegou para revogar.
7: Então foi perseguição?
9: Eu acredito que sim.
7: De quem? Da SUDEMA ou do Ministério Público?
9: Pela nota da SUDEMA, me parece que é do Ministério Público.
7: Eita!
9: Olha a nota da SUDEMA aí.
4: Se o Ministério Público, ele...
7: SUDEMA esclarece que a atuação relacionada ao evento Arraiado Henry, realizada noite dessa sexta em João Pessoa, ocorreu a partir da requisição do Ministério Público da Paraíba dentro de uma ação integrada de fiscalização, não, envolvendo órgãos diferentes. Não. Aqui ela está dizendo o seguinte...
4: Ó, Jacelyn...
7: Que escuta só. Ela está dizendo... A SUDEMA está sendo clara. Esclarece que a atuação relacionada ao evento Arraiado Henry, realizada na noite, ocorreu a partir de uma requisição do Ministério Público. Correto. O Ministério Público tem que requisitar. Dentro de uma ação integrada de fiscalização envolvendo diferentes órgãos. Então, ela disse que, ela disse que o Ministério Público provocou... Ela fiscalizou, viu que estava errada e canetou. Na minha opinião, na minha hermenêutica, é essa. Olha, logo de cara eu vejo já isso.
4: A produção aqui do programa já foi atrás, agora que eu falei agora há pouco, e pedi para a produção e a procura da SUDEMA e da SEMAN para a gente poder ter análise e também a versão do outro lado da história.
9: Bom.
4: O que a SUDEMA disse? Eles disseram que não vão se pronunciar por entrevista e a produção do programa O Paraíba Boa disseram que seguiram a orientação do MP. Então...
7: Eu entendi isso, que o MP orientou, eles foram, fiscalizaram,
4: agora, não é
7: assim, Clauber? Do início da nota...
8: No início da nota diz que foi o Ministério Público, a requisição do Ministério Público, dentro de uma ação integrada de fiscalização envolvendo diferentes órgãos.
7: Pronto.
8: Como o nosso doutor falou aqui, doutor Cairo, ele tinha todas as licenças. A SEMAN, que é a municipal, tentou, impediu, ele conseguiu uma liminar, né? Não é isso, doutor?
9: Isso.
8: A cronologia.
9: Isso.
8: E que poderia ser realizada a festa. A SUDEMA diz que foi verificado irregularidades sobre o som.
7: Olha aí,
4: poluição, do evento, né? Poluição sonora.
8: Poluição sonora. Mas, no entanto, as demais autorizações previstas estavam todas em dias e estava tudo bonitinho. Inclusive, você acabou de narrar que às 3 horas da tarde estava com os técnicos da SUDEMA em uma reunião enquanto se passava o som da festa. E é o momento mais propício para você.
4: Mas a poluição sonora não é crime, Cláudia?
8: Sim, mas você tem que estar acima de determinados decibéis. E se o fiscal da SUDEMA estava lá e não autuou, como é que depois ele chega em cima da hora? É crime, se for acima do...
7: Mas ele disse que o cara estava com ele. Como é que uma hora não estava errado, Aí na segunda hora tava errado.
4: Mas pro Ministério Público acionar é porque realmente, de fato...
8: Porque a SUDEMA acionou, não foi o Ministério
4: não,
8: Público.
4: Não, não foi o Ministério Público que acionou?
9: Vamos lá. Na hora do momento, eu cheguei lá, 12h40, eu questionei o agente que estava conduzindo a operação e perguntei a ele de onde teria vindo a denúncia.
8: Sim.
9: Aí ele fez...
8: Morador?
9: Ele disse, foi denúncia, doutor. Veio do 190 e são várias. Aí eu disse, não faz sentido.
8: Uhum.
9: Não faz sentido. Enfim, tinha que ser um morador.
4: Esse arraiador,
9: Henrique,
4: estava sendo feito aonde?
9: No Celebration.
4: Lá, aquele local ali sempre tem eventos, né?
9: Sempre tem.
4: Mas desse porte?
9: Desse porte.
4: Desse porte.
9: Não, não constantemente.
4: Um show de Henrique Freitas desse porte, eu digo grande, desse jeito.
7: E quando a SUDEMA chegou lá? Foi. Quando a SUDEMA chegou lá?
9: Já chegou com a Polícia Militar.
7: Aí mostrou a vocês o motivo?
9: Dizendo que a festa estava encerrada, embargadas, eles iam apreender o som porque estava 20 decibéis acima de...
4: Então estava errado, doutor.
9: Não, de onde a gente não sabe, nem de onde ele aferiu.
4: É, por mim
7: ele não mostrou para vocês?
9: Não mostrou.
4: Olha, Jacene, mas para o Ministério Público entrar nesse negócio.
7: Não, tá certo, o Ministério Público
4: tá certo.
9: Não, vamos lá.
4: Mas aí fez a requisição. Não, mas cadê? Lá.
7: É isso que eu tô dizendo para você.
9: E por que a gente me disse que foi fruto de denúncia?
8: De denúncia e depois.
9: E depois se pronunciou dizendo que era o Ministério Público.
4: Mas se na própria nota tá dizendo que foi o Ministério Público, a gente tá questionando a decisão judicial?
7: Não, você não tá entendendo.
4: Deixa
7: eu explicar para você entender. O Ministério Público, no seu direito e dever, provocou a fiscalização da SUDEMA.
4: Sim.
7: A SUDEMA chegou lá, já tinha ido antes, tinha dado tudo por certo.
4: A SUDEMA ou a SEMAN?
7: Eu tô esquecendo a SEMAN, porque a SEMAN não deu certo o que eles queriam.
9: A SEMAN tá tudo ok.
7: Quem cancelou foi a SUDEMA.
4: Certo.
7: A SUDEMA chegou lá depois, com a polícia, sem especificar, segundo o advogado, o que teria sido,
8: que
7: em onde teria oferido,
8: uhum.
7: E que apenas que o som estava alto e ponto final, e que ia acabar a festa.
8: E que inicialmente falou que não tinha nem questão do som, falou assim, recebemos denúncias, ok, de onde? Do 190.
7: Isso,
8: aí
7: mas
8: não mostrou.
4: O som estava
8: foi a primeira motivação, depois
9: deixa
8: ele alegou que era o som que estava alto, sem
9: posso...
8: mostrar a aferição do som.
7: Sim.
8: Não, é isso, doutor?
9: Eu só posso analisar se ele me mostrasse de onde partiu, pelo menos a aferição.
8: Uhum.
7: E ele não mostrou
9: não
7: na hora?
9: Não mostrou, eu digo, eu vou lá com você, vamos lá.
7: Oxente,
4: isso é muito estranho.
9: Porque assim,
7: tá,
9: a SUDEMA, vamos dizer a verdade aqui, a SUDEMA ela não tem que avisar a casa de festa que vai fazer uma fiscalização, não.
7: Sim.
9: Até porque se ela avisar, o pessoal vai baixar e
7: perde
9: o objeto. Mas ela foi lá, mediu...
8: E não mostrou.
9: Deu 20 decibéis a mais... E eu perguntei onde tinha sido o local. Até pra gente ir lá também.
7: Pra fazer a mesma alteração com ele, os testes.
9: Exato.
7: E ele não disse.
9: E eu disse a ele, doutor, tem um nome dele aqui, do agente.
7: Como é o nome dele?
9: Deixa eu olhar.
7: Não diga o nome do agente, não, pra não expor, que ele tá trabalhando, ele não tem nada a ver.
9: Eu também acho. E ele, inclusive... Tá, eu tenho certeza que ele tava obedecendo ordens.
7: Não vamos expor o coitado do agente, não, que ele é só empregado.
9: É verdade. Vamos lá. Eu disse, me leve pelo menos no local.
8: Onde foi aferido?
9: Até porque, numa segunda festa, eu me comprometo em colocar uma pessoa com
7: pra
9: um decibelímetro.
7: O tempo todo.
9: Com um decibelímetro na calçada da casa da pessoa.
8: Uhum.
7: Pra não passar
9: um decibel
7: só.
9: Aí eu disse, doutor, o senhor vai se responsabilizar para acabar uma festa que tem 3.500 pessoas aí dentro, a média, esperando o artista principal, que o nome é Arraiar do Henry, e o Henry não ia tocar.
7: Meu Deus.
9: Sem nem ter feito uma notificação prévia.
7: Não notificou?
9: Não notificou.
4: E agora? Como é que chegar as pessoas que estavam
8: lá? Esse prejuízo, hein, doutor
7: Cairo? Tá estranho
8: isso
7: aí.
8: Tá estranhíssimo isso.
9: Entenda. Uma coisa, ele aferir que tem 20 decibéis a mais, e chegar para casa de shows e dizer...
7: Baixe.
9: O proprietário vem aqui, Ó, a gente mediu ali, tá 20 decibéis a mais.
8: Vamos baixar aqui.
9: Vamos baixar, eu vou lhe mostrar onde é. Não precisa ser a casa não, pra não expor quem denunciou.
8: Sim, sim.
9: Ele tem que mostrar mais ou menos de onde ele mediu.
7: Sim.
9: E 20 decibéis a mais. Eu ia botar uma pessoa lá com o decibelímetro que a casa tem.
8: Sim.
9: Entende?
8: Já pra prevenir quanto a isso, né?
9: Exatamente. Inclusive, na liminar, que eu entrei de 1h40 da manhã,
8: uhum.
9: Eu digo justamente isso. Eu digo a magistrada que eu me comprometo em colocar uma pessoa
8: pra fazer
9: em frente ao local. Só que não foi dito nem onde era o local.
8: Uhum.
9: Ou seja, se eu tivesse denunciado do Bessa, ele ia ter medido de onde?
8: Uhum.
9: Você entende?
7: É complicado.
9: É complicado.
7: Agora, pra gente ter um desfecho, o que é que vai acontecer com quem pagou o ingresso?
9: Vamos lá. O que é que eu tenho de informação? Que, só para esclarecer, a Celebration, na verdade, não foi ela que promoveu a festa, né? Ela apenas alugou o espaço para uma empresa chamada Soul, vocês conhecem, e a bilheteria, a organização, tudo foi produção deles. Ou seja, bilheteria, contratação de bandas, bar,
8: som, palco.
9: Som. E eu estou em reunião com eles também. E assim, o que me foi passado foi que até amanhã ou quarta-feira vem um pronunciamento oficial por parte da Soul e por parte do Celebration também sobre essa devolução dos valores ou uma marcação de uma nova data. Entende? Uma das duas opções. E também quem não quiser participar da próxima data vai ter direito ao seu
8: ressarcimento.
9: Mas
8: e aí, por exemplo?
9: Aí a responsabilidade, o prejuízo causado...
7: E fica por isso mesmo.
9: Até porque no sábado eu entrei de 1h40 da manhã com a liminar. Infelizmente não tinha ninguém no plantão judiciário. Uma hora dessa a gente não ia conseguir, a gente até esperou meia hora.
7: E saiu muitas conversas que o lugar não tinha estrutura para aquelas pessoas... Que outro dizia que ameaçou cair. Outro dizia que... Menina, era tanta do fuxico.
9: O bombeiro esteve à tarde conosco.
8: Inspecionou tudo.
9: Fez um ajuste no corrimão. Tudo certinho e liberou. Eu tenho a liberação do bombeiro
8: aqui. Dos bombeiros, tudo.
9: Ele foi lá fiscalizar só para ver se estava tudo ok.
8: Que é normal.
9: E achou uma irregularidade no...
8: Corrimão.
9: No corrimão e resolvemos na mesma hora. Então, ou seja... Tudo ok. E para mostrar a arbitrariedade da decisão da Sudema, às 13h30, eu acho, 14 horas, saiu a liminar, impedindo a Sudema, desembargando, né? E impedindo a Sudema de pisar no evento que teria no dia 16 do.
7: Pronto.
9: Que seria mais que era o bagulho do Rafa.
7: Sim.
9: Que ele se.
7: Abstesse de
9: fiscalizar o ambiente. Ou de pisar
7: pronto.
9: Na casa.
7: Então pronto. Então o Ministério Público fez o papel dele. Pelo que eu entendo, o Ministério Público fez o papel dele. E a Sudema não fez o dela.
8: Doutor.
7: Ou então se fez, bom, obviamente. Não vou dizer que não fez porque eu não estou com a comprovação.
9: Bom, a minha pergunta
4: eu acho complicado, Jacelina, é o seguinte. Porque a Sudema é um órgão público que está aí para fiscalizar.
7: Sim.
8: Claro,
7: certo?
8: Okay.
4: E eu queria ouvir o outro lado. Porque o bom jornalismo se faz ouvir nos dois lados. A gente tem um lado aqui do advogado que representa a empresa, que estava organizando o show, o local, o evento... E o que eu acho estranho, aí vai a minha opinião, é um órgão público como a Sudema parar ou cancelar um show por cancelar. Eu não concordo, eu não acho que isso aconteceu por isso mesmo. O cancelamento pelo cancelamento. Eu acredito, aí vai a minha opinião, se o Ministério Público acionou a Sudema, fez o papel dele, a Sudema fez o papel de fiscalizar, então tinha alguma coisa errada.
8: Mas ele
4: tinha
8: que
4: alguma coisa errada.
8: Mas ele tinha que apresentar tecnicamente.
4: Alguma coisa errada.
7: Aí ele notificou.
8: Exatamente.
7: A empresa. Eu não estou defendendo a empresa, não, até porque
9: só...
7: eu não gosto nem de show.
4: O que eu estou dizendo é que eu acho estranho.
7: Pronto.
4: Eu acho estranho.
9: Não, tudo bem,
4: é mas... a minha opinião. Eu certo. Acho no mínimo estranho um órgão como a Sudema responsável, certo? Pela toda essa conjuntura.
7: É isso
4: chegar
7: que eu e Cláudia estamos dizendo.
4: Tem
7: é estranho. É estranho que a Sudema não tenha notificado a empresa, porque acabado digo, com a
8: se
7: festa...
8: Digo, se eu digo que tem, que está recebendo errado. Reclamação e que está acima dos decibéis, eu digo, olha, estou lhe notificando por isso, por A mais B, mas você está aqui, doutor, você é responsável jurídico
7: daqui? Resolve isso aqui?
8: Toma isso aqui, pronto, dá uma canetada. Mas de boca dizer assim, tá, eu estou embargado. E não fazer não, nenhuma negociação de dizer assim, eu vou baixar o som.
4: E foi de boca?
8: Foi de boca, querida, ele acabou de dizer.
7: Ele acabou de dizer,
4: o fiscal não foi lá?
8: Não teve notificação, mano. Filha.
4: Não teve nem notificação.
8: Não teve Dayana. Notificação.
7: Entendeu? Não teve notificação.
8: Esse. A estranheza conversa. É essa.
9: Eles foram lá para uma conversa.
7: Você tá entendendo? Dizer que tá estranho.
9: Dizer que... É, orientar sobre decibéis, orientar sobre tudo. Mas não foi uma notificação.
7: Já chegou já o cancelamento.
9: Da denúncia. Já chegou o cancelamento. Você e tá disse entendendo? Assim...
4: Mas o senhor não disse que entrar na justiça para poder autorizar, não foi mais cedo?
9: Mas foi
4: não,
9: mas semana.
8: Foi semana.
4: Com a semana.
8: Isso, é porque tem semana sudene e
9: tentaram, de alguma forma,
4: anular. E quem está tentando fazer isso?
7: É isso que eu queria saber.
4: Quem está fazendo?
7: O que é que está acontecendo que esse pronto. Evento foi tentado assim, em todas
4: quem
7: as
4: é
7: formas?
4: Que, quem é que queria cancelar esse
7: quem
4: evento?
7: Quem está perseguindo?
4: Pronto, para poder entender.
7: É.
4: Quem tem esse objetivo?
9: Pra mim, pela nota da própria Sudema e pela... contradição do agente que estava fiscalizando, que me disse que tinha sido por denúncia, mas na própria nota ele se contradiz, que ele disse que não foi por denúncia, mas foi uma solicitação do Ministério Público. Aí eu digo a ele, me mostra a solicitação do Ministério Público, de quando foi e por que essa fiscalização do Ministério Público foi feita exatamente à meia-noite e meia, 15 minutos antes pronto. Da entrada de Rio Freitas. Pronto. Porque não foi feita de 7 da noite, quando a festa começou.
4: Mas vocês não foram notificados à tarde?
9: Notificado, não.
4: Em nenhum momento a Sudema notificou não, vocês.
8: Tá, você está confundindo início, com o Semana com o Sudema.
7: Não, desde não. O início, que não teve
4: pronto,
7: nenhuma.
4: Deixa eu tentar falar aqui com a Sudema.
9: Dizer, uma coisa é notificação.
7: É. Outra coisa é
9: uma orientação.
7: Isso. E o prejuízo ficou, sabe para quem, Dayana? O prejuízo não ficou para a empresa, não. O prejuízo ficou para o povo que pagou.
8: Ficou para o povo que
4: pagou. Também se
7: tiver... Eu não estou aqui para defender festa, não, que nem de festa eu gosto.
8: Mas eu acho que teve
7: quem me conhece dois, sabe. É. Eu acho, não. Eu fui a 3 festas em João Pessoa até hoje. Nando Reis e 2 cantores de MPB que eu gosto. Agora sim, o que eu não posso, o que
8: festa.
7: A gente não pode, não, eu não tô nada
4: eu tô
7: contra.
4: Confirmando aqui com a Sudema. Eu tô confirmando aqui com a assessoria da Sudema, dizendo que vocês foram notificados. A Sudema tá dizendo
7: cá,
4: aqui pra mim.
7: Ele não pode entrar, não?
4: Tô aqui falando pra entrar ao vivo. Ó, temos notificação. Não, eles foram notificados à tarde. A notificação foi sim, à tarde. Então vocês já estavam sabendo.
9: Não.
7: Mas a festa começou de que horas?
9: 7 da noite.
7: E como é que a notificação vai de
4: deixa
7: tarde?
4: Eu ir aqui. Eu tô falando com a assessoria, porque a gente tem que mostrar o outro lado.
9: Não mostra.
4: Tá aí com corona. Com
7: vamos botar ele. Vamos botar ele pra entrar?
4: Bota aqui
9: ao vivo.
7: Bota ele aqui. Como é o nome dele?
4: O capitão. Pronto, a Sudema. Bota no vivo a voz.
7: Capitão.
9: Como é o nome dele?
7: Como é seu nome?
4: Eu acho que esse
7: de ingresso capitão,
4: não
7: quê, capitão?
4: Conecta, não. De ingresso não conecta, não. Tem que ser no Viva Voz.
7: Oi, capitão, tudo bem?
4: Pronto, tem que mostrar os
7: dois lados. A gente quer saber o seguinte aqui. Estamos falando com um advogado que disse que a Sudema não notificou a casa de eventos. Chegou lá, fiscalizou. Segundo ele, conversou com o advogado, conversou com o agente, e o agente disse que estava com decibéis a mais. Daí, a empresa pediu para mostrar de onde foi oferido.
8: Exatamente.
7: E ele não sei o quê, e depois disse que era denúncia e não era. O que é que a gente quer saber? Eu estou perguntando aqui ao advogado e ele não respondeu ainda. O que foi que aconteceu? Se foi perseguição ou se, de fato, a Sudema encontrou irregularidades e tão somente cancelou a festa? O senhor, por favor, seu nome, seu cargo, para que a gente entenda quem é que está falando com a gente e se, de fato, a Sudema encontrou irregularidades e tem isso notificado.
5: Sim. Bom dia a todos. Eu sou o capitão de evento, sou o chefe da divisão de fiscalização da Sudema. Bom, a respeito desse fato, veja bem, nós recebemos aqui na Sudema uma requisição do Ministério Público dentro de um processo que já vem se arrastando aí por algum tempo, com relação à reclamação de moradores próximos, né, da casa de show, que reclamam acerca do incômodo, né, da perturbação, quando do acontecimento de eventos. Então, o Ministério Público, representando o interesse, né, público, ele viu que estava sendo comercializado e queria acontecer esse evento, mandou para a SUDEMA e pediu providências, né? Requisitou a nossa atuação. Então, de forma diligente, obviamente, nós atendemos e fomos de maneira prévia, aí, como o próprio advogado disse, né? A gente foi por volta, acho que das 17 horas, e nós sim notificamos, né, o empreendimento a respeitar, né, aquilo que estava descrito na própria licença de operação dele, que é da SEMAN, que, como ele bem falou, estava suspenso.
7: Deixa eu só perguntar uma coisa que eu entendi. No caso, a primeira vez que a SUDEMA chegou lá, não foi por essa festa. Foi por reclamações de eventos acontecidos naquele lugar que moradores já não aguentam mais. É isso?
5: Não, a senhora não entendeu. Eu disse que a ação que o Ministério Público está movendo é em virtude disso.
7: Sim.
5: Nós fomos lá em virtude da requisição do Ministério Público. E o contexto dessa ação é isso.
7: Sim, entendi.
4: Ô, capitão, deixa eu lhe perguntar uma coisa. Aqui é Daiana.
7: Ele quer continuar.
4: Era só porque tinha a ver, para eu poder entender. Eles foram notificados, o senhor confirma isso comigo aqui agora, porque eu falei com a advogada aqui, essa mesma informação que a assessoria me passou. Eles foram notificados à tarde, mesmo assim, continuaram com o evento e foram autuados à noite, por volta das 23h50. Foi isso mesmo?
5: Veja bem, vamos quebrar as narrativas aí. Eu estou falando uma coisa e ele provavelmente está falando outra. Veja bem, o que eu estou falando é que nós fizemos uma notificação. Qual o teor da notificação que a SUDEMA fez? A SUDEMA foi recebida, foi apresentada uma licença de operação, inclusive com a marca d'água lá de suspensa, mas, como ele mesmo falou aí, tinha uma decisão judicial que restabelecia a validade da licença de operação. Nós, de forma prudente, consideramos isso, né? Não há que se discutir o licenciamento do empreendimento, tendo em vista esse litígio aí, inclusive, como ele tinha uma decisão judicial, isso foi respeitado e acatado. E dentro desse contexto, nós notificamos ele, o empreendimento, a respeitar os limites estabelecidos da própria licença dele, né? Que a licença da SEMAN, ela vai falar que os limites de ruídos devem obedecer ao decreto 4793, que é um decreto municipal. E esse decreto municipal, ele se refere à NBR 10.151 com relação aos níveis de ruído, que é de forma padrão, né, todo o Brasil. Então, esses níveis, eles são respeitados, devem ser respeitados em todo o Brasil. É a norma que regula a questão dos ruídos, certo? Então, nós notificamos ele a respeitar esses limites e seguimos. Não tinha mais o que se fazer. O evento não havia começado, foi feito de forma diligente essa notificação prévia. E aí, quando a gente emite uma notificação nesse sentido, nosso retorno lá é obrigatório para ver se isso está sendo cumprido.
7: Sim.
5: Quando você emite uma notificação, você precisa retornar para ver se a notificação está sendo cumprida.
7: Sim.
5: E assim nós fizemos. Voltamos lá, retornamos lá. A aferição foi feita de uma residência próxima. É assim que a norma tem que ser feita.
7: Sim.
5: Não é porque a gente quer fazer.
7: Sim.
5: A norma diz tudo, toda uma atuação que deve ser feita. Então, nós fomos a uma residência próxima, fizemos de lá a medição e a medição comprovou poluição sonora. Né? Existem níveis, por exemplo...
7: Quantos níveis, capitão, acima do permitido? Tem como o senhor nos mostrar?
5: O nível permitido, né, é 55 decibéis. A casa de show estava promovendo o evento e... Da medição do local, deu 74,9 decibéis, né?
7: Quase 25 a mais.
5: 19 decibéis acima. Isso já caracteriza a poluição sonora. Caracterizada a poluição sonora, só há uma coisa a se fazer, e a lei é quem determina isso. É que a fonte de poluição precisa parar de emitir poluição. Então, nós fomos lá, educadamente, adentramos, explicamos tudo o que aconteceu e o que nos levava até lá, que era a requisição ministerial, constatado o crime e a infração ambiental, nós lavramos o auto de infração, nós lavramos o termo de embargo e lavramos também a apreensão do equipamento sonoro, que é o que a legislação diz que tem que ser feito. Entendeu? Então nós atuamos dentro daquilo que a gente faz todos os dias, independente se é essa casa de show ou qualquer outra. A nossa atuação ela é padronizada, não há fazer diferente. Todos os procedimentos da SUDEMA são padronizados dessa maneira.
7: Então houve a notificação prévia dizendo, se vocês aumentarem, a gente acaba com a festa, pelo que eu entendi. Quando vocês chegaram, comprovaram que estava alto e vocês acabaram com a festa. Foi assim, capitão?
5: Exatamente. Não por vontade própria da SUDEMA, mas motivados por requisição do Ministério
4: Público. Então, fez certo, fez o papel deles.
5: E assim, o que a gente tem que fazer, a gente tem que fazer. A gente não pode chegar e mandar baixar. A gente não pode chegar e mandar diminuir um pouco. Não, a legislação diz que quando é constatada poluição sonora, você tem que fazer cessar a poluição.
7: Vamos só lá. Um minutinho, capitão, que o advogado quer falar com o senhor.
9: Tudo bem, capitão?
5: Tudo bem.
9: Acho que o senhor lembra de mim na sexta. Acho que a gente se encontrou lá, não é isso?
5: Eu não estava presente. Ah, quem estava era a minha equipe. Eu não estive presente.
7: Pedi até para vocês resumirem, porque a gente já está...
9: Pronto. Mas bem rapidinho.
7: Estourando o horário.
9: O meu questionamento lá com o chefe da operação foi... Você não acha desarrazoável e desproporcional fechar um ambiente que a atração principal ainda vai entrar... E 3.500 pessoas aí presentes, sem notificar a casa do que estava acontecendo, não é aquela notificação de orientação, não. É uma notificação de que está irregular para a casa se adequar. Aí, em caso de reincidência, apreende tudo, leva o material, leva a gente preso, o que for. Mas não foi nem nos oportunizados.
7: É assim que funciona, capitão? A legislação, o que é que diz?
5: Doutor, com todo respeito, eu não tenho que achar ou deixar de achar nessa situação, não. Eu tenho que fazer o que a lei manda. Eu não tenho poder de questionar a decisão do Ministério Público e solicitar a SUDEMA de executar uma fiscalização, não. Agora, deixa eu dizer uma coisa. Eu acho que o senhor está confundindo as coisas, porque quando... a ocorrência de crime ambiental, a gente não tem como notificar você a não cometer um crime ambiental.
9: Certo.
5: O que aconteceu, se na sua lógica, dentro da sua lógica, eu acharia que fosse razoável, se fosse uma questão de licenciamento. Mas não foi uma questão de licenciamento, foi uma questão de crime ambiental, de infração ambiental.
9: Certo.
5: Foi constatado no ato e precisa fazer parar. Então, não, o seu argumento ele está baseado numa coisa que ninguém notifica ninguém.
9: Não vem abaixo, doutor. Só me perdoe.
5: A não cometer um crime, entende?
9: Me perdoe, só lhe interferir.
5: Ou a infração ambiental, você é punido. É assim que acontece.
9: É verdade.
5: E o que aconteceu foi a ocorrência de uma infração ambiental que não estava relacionada diretamente com a questão do licenciamento. Mas, independente de qualquer coisa, vários estabelecimentos aqui em João Pessoa e na Paraíba, como tudo, muitas vezes estão licenciados. Mas
9: deixa eu fazer outra indagação.
5: Exorbitando aqueles limites que estão na sua licença. Então, elas são punidas mesmo estando licenciadas.
7: Ok,
5: entendeu?
7: Capitão.
5: Independente de licença ou não, quando se acontece o crime de poluição sonora, infração ambiental de poluição sonora, esse é o procedimento, é esse. Não tem como se notificar previamente, entendeu?
9: Mas, capitão, me diga uma coisa.
7: Rapidinho, porque a gente tem que encerrar, porque a gente está estourando o horário.
9: Se sua obrigação é cessar com a poluição, se a gente tivesse retomado para 55 decibéis, a gente tinha cessado a poluição. Que a poluição é de 56
7: decibéis. Aí eu já não concordo, Caio. Cairo, aí eu já não concordo. Se vocês já sabiam que era 50, tem que ficar em 50. Aí eu já tô com o capitão. Porque eu sou muito justa nas coisas.
9: Como é que a gente vai saber que é 50, 55?
7: E você não tem decímetro para fazer isso, não?
9: Tem.
7: Então
9: tá na casa,
7: mas
9: de onde é que partiu a multa? De onde é que partiu a denúncia?
4: Sim, mas isso não foi notificado? De
7: moradores.
4: Já segundo, orientados.
7: Segundo o capitão aqui, os moradores reclamam dessa casa de show há muito
9: decibel,
7: tempo, que sempre está passando do limite.
9: Decibel,
7: é assim, capitão?
9: Os decibéis não é medido. Os decibéis não é medido. Os decibéis não é medido do lado da caixa de som, não. Os decibéis é medido da denúncia, do local da denúncia.
7: Aí, entendi. Pronto, capitão, pronto. Ele está dizendo o seguinte, que a lei diz que os decibéis têm que ser do local da denúncia. Se não houve denúncia, como foi que vocês priorizaram esse, o lugar de oferição de decibéis. É. Isso também, esse negócio está complicado.
9: E pode encaminhar para a gente aqui também a requisição do Ministério Público, para a gente saber porquê que foi de meia-noite e meia.
7: Peraí, capitão, repita, por favor, que eu não ouvi.
5: A norma diz, você pode depois dizer aí ao advogado para ele pesquisar a NBR 10.151. Ela que regulamenta a forma de fiscalização de medição.
7: Sim.
5: E a medição externa de empreendimento é feita a partir da primeira residência, a primeira residência próxima do empreendimento, justamente para caracterizar que há a poluição sonora. Então foi feita assim. Inclusive, veja bem, a primeira residência, a mais próxima, é uma residência em que as pessoas, segundo foi informado, né, elas precisam sair da residência. A própria casa de show, ela paga uma diária no hotel para o pessoal sair, porque
7: foi a capitão, coisa que eu vou aí precisar então finalizar.
5: Não fez a partir dessa, fez a partir de outra residência.
9: Mas não é da residência mais próxima.
7: Gente, olha, me perdoem os dois, 9h27, eu vou precisar finalizar, porque eu já avancei 27 minutos do horário do programa. Agora sim, eu entendi. Papel da semana, eu entendi totalmente. Eu totalmente entendi. A semana foi provocada pelo Ministério Público. A semana não foi assim, eu vou tomar uma decisão e vou lá. A Sudema, perdão. A Sudema não foi provocada, não foi, chegou lá e vou perseguir a festa. Ela chegou lá porque o Ministério Público mandou.
9: Mas o agente chegou, disse lá que tinha sido denúncia.
7: Foi? Aí o agente pode ter se enganado. Quando ela chegou lá, na primeira casa, como diz o capitão aqui, que eu percebeu, infelizmente, tava desse... Aí não tem como não. Crime não tem que pedir pra baixar a som. Nesse sentido, se é crime, tem que acabar com a festa.
4: Mas como de minha avó, se tá errado, eu aprendi uma coisa na minha vida. Quando a gente tá errado, a gente baixa a cabeça,
7: um abraço, reconhece, capitão, viu?
4: E segue em frente.
9: Obrigado,
4: eu discordo.
9: Desde o início, eu achei que tinha coisa chata. Porque a norma diz justamente isso, que é a primeira casa.
4: Ei.
9: Aí eles foram pra segunda. Viu?
7: Olha, eu vou precisar ir embora, Cairo. Obrigado pela sua participação. Um abraço pra você. Né? Mostrou dois lados e o povo entenda, né? O povo que entenda.
9: A gente agradece também.
7: Eu queria, de fato, entender, porque eu digo, como é que se acaba um negócio desse jeito? Vamos embora, 9h28.
4: Doutora Raquel, viu? Um cheiro, obrigado pela compreensão. Mas a gente tinha que mostrar os dois lados, porque jornalismo é assim. Mostra um lado e mostra outro. Eu sou muito ética, muito correta. Tanto eu, como Jaceline, como Cláudia e Fabiana. E a gente tá aqui pra fazer jornalismo de verdade. Então, muito obrigada pela compreensão. Um cheiro.

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2: Bom dia, queridos irmãos e irmãs, Semana da Unidade dos Cristãos. Invocando o Espírito Santo e seus sete dons e todo amanhecer pedindo por intercessão de Santa Rita de Cássia, vamos fazer nossa oração da manhã. Hoje e até sábado, em nome do Pai, do Filho e do Espírito Santo. Amém. Senhor Deus, no início deste dia queremos pedir, mandai-nos o Espírito Santo com os sete dons. Nesta manhã, Senhor, mandai-nos o Espírito de sabedoria, para que procuremos unicamente a vós, que sois nosso fim e destino. Mandai o Espírito de inteligência, para que bem compreendamos a vossa santa palavra e vossa santa vontade. Mandai-nos nesta manhã o Espírito de conselho, para que não erremos nas dúvidas e sim, trilhemos o bom caminho. Senhor, manda o Espírito de fortaleza, para que vos sejamos fiéis na felicidade e na desventura, e que diante das tentações e tribulações, possamos resistir firmemente. Nesta manhã, Senhor, manda sobre nós o Espírito da ciência, para que saibamos distinguir o bem e o mal, e sejamos comprometidos com nossos deveres de cristão. Mandai, Senhor, o Espírito de piedade, para que, inflamados no santo amor, possamos levar ao mundo a paz. E, por fim, manda-nos, Senhor, o Espírito do temor de Deus, para que, sempre lembrados da vossa onipresença, vivamos de forma digna, confiando na vossa assistência. Espírito Santo, recaia sobre nós. Espírito Santo, no início deste dia, pedimos as graças necessárias do discernimento, da luz e da paz. Pai nosso, que estais no céu, santificado seja o vosso nome. Venha a nós o vosso reino. Seja feita a vossa vontade, assim na terra como no céu. O pão nosso de cada dia nos dai hoje. Perdoai-nos nas nossas ofensas, assim como nós perdoamos a quem nos tem ofendido, e não nos deixeis cair em tentação, mas livrai-nos do mal. Amém. Ó Deus, por intercessão de Santa Rita de Cássia, a santa das causas impossíveis, advogada dos casos desesperados, auxiliadora na última hora, atenda-nos neste pedido que nesta manhã apresentamos com fé. Santa Rita de Cássia, junto ao Sagrado Coração de Jesus, interceda por nós. Amém. Bom dia a todos.
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3: Chega junto, começamos o programa 100% Você, agora 9 horas e 42 minutos. Vamos agora ao comercial, porque eu volto trazendo toda a nossa programação. Vai ter muita música boa, vai ter a sua participação e vai ter também hoje a pergunta do dia. Sai daí não, porque é rápido.
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3: Um acidente fatal foi registrado no bairro Jardim Pérola, em Governador Valadares, Minas Gerais. Uma mulher morreu atropelada por um caminhão enquanto o motorista realizava uma manobra de curva. Segundo a Polícia Militar, a vítima possivelmente estava no ponto cego do veículo, o que impediu a visão do caminhoneiro. O motorista passou pelo teste do bafômetro, que deu resultado negativo, e o caso segue em apuração.
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6: Chega junto agora, 9h51, estamos de volta com o programa 100% Você, e eu quero aí a sua participação, eu quero a sua sintonia, interage comigo, interage aqui na nossa programação, tá? Ó, o nosso zap tá liberado, 988121005, pede sua música, manda abraço pra galera, tá certo? Estamos aqui, ó, hoje tem a pergunta do dia daqui a pouquinho, mas antes... Eu quero ouvir os ouvintes, tá? Muita gente aqui participando. Vamos ouvir? Bom dia. Bom dia.
7: Fala, meu amigo Thiago. Bom dia. Por aqui já na escuta. Aqui no Jardim Aeroporto. Manda um alô aí para meu amigo Grande Júlio. E vamos começar o dia com um pagodinho, né? Coloca aí Fluminante de Mumuzinho. Aí você aproveita aí e acrescenta a dona Bahia Estrela.
6: Sim.
7: Dona Sueli.
6: Sim.
7: Estamos todos ouvindo aqui seu programa, Jardim Aeroporto.
6: Muito obrigado aí, tá, pela sua participação. Muito obrigado pela sua audiência, tá? Meu amigo Osadino, sei lá no bairro, né? Jardim Aeroporto em Bahia, ligadinho e tá pedindo som de Mumuzinho. Tem mais gente aí? Bom dia.
8: Bom dia, Thiago Alves. Bom dia a todos os amigos, todos os ouvintes do programa 100% Você. Aqui é Rodrigo dos Bancários, na sua escuta. Nessa segunda-feira, meu amigo, passando para desejar uma excelente semana para você, para todos os ouvintes. Deus abençoe a todos. Uma semana de muita paz, uma semana produtiva. Eu também gostaria de pedir uma música, Tiagão. Gostaria, sim, de ouvir hoje Zezé de Camargo e Luciano. Felicidade, sim, que saudade de você. Um abração, Tiagão.
6: Valeu, Rodrigão, dia, muito obrigado, Thiago, pela sua audiência, tá? Pela sua participação. E tem mais ouvinte aí. Vamos ouvir mais ouvinte? Bom dia.
9: Ah, é Terezinha da Praia de Jacaré, tudo bem com você? Uma semana abençoada para você, que Deus te abençoe. Tiago, gostaria de ouvir Amor Absoluto, Daniel. Ofereci para o,
6: sim,
9: meu gatinho, ofereço para minha amiga Dena lá em Areia. Para Rodrigo Capegiano, aí Santa Rita, Irão de Manaíra, para você, para Robson Costa e tudo que faz essa rádio maravilhosa, a 100.5. Bom dia mais uma vez, um abraço.
6: Bom dia, um abraço. Vamos ouvir música, daqui a pouquinho volto com a pergunta do dia para você. Eu quero a sua resposta no nosso zap, viu?
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2: Oi, gente! Tudo bem? Nós estamos chegando aqui na nossa rádio preferida. Maravilha de programação, hein? Hoje é segunda-feira, dia 18 de maio, hein? Chuchuzinho, como é que você passou de final de semana? Tudo bem? Tudo jóia? Graças a Deus? Então tá bom, espero que sim. Eu sou o Cauê, a gente vai trazer agora dicas astrais, né? O nosso horóscopo aqui na nossa programação. Bora começar? Alô, você de Aries! Aries! A semana tá começando com novidades e uma das principais vem de Marte. Em sua casa da fortuna, o astro dará ainda mais garra, determinação e dinamismo para você correr atrás das suas ambições. É hora de se mexer e agir para ver o din-din na conta bancária, tá, chuchu? Ó, a lua segue movimentando as paqueras e garante que não vai faltar boa lábia para ganhar quem deseja. Se você já tem compromisso, a dois, a harmonia vai reinar e o romantismo deve aumentar com o love. O número da sorte hoje é o 11, a cor é o azul claro. Hoje a dica é o seguinte, vai com força, foco e confiança porque o sucesso tá garantido, viu, Torinho? É, Marte tá ingressando no seu signo, trazendo mais coragem e ousadia e iniciativa para transformar desafios em oportunidades e sonhos em realidade. Agora, nos contatinhos, a energia, né, vai ser mais generosa e há belas chances de fazer alguém se apaixonar logo no primeiro encontro. Se você já tem compromisso, a relação a dois deve ficar ainda mais descontraída e harmoniosa. Pode esperar altos papos aí com o xodó, tá bom? Número de hoje, 54, a cor é o preto. Gêmeos. A dica hoje é para você aproveitar para colocar o serviço em dia. Geminiano, geminiana. Pois é, hoje você vai começar a semana com tudo que pode e pode realizar uma porção de coisas, inclusive. É, os frutos da sua dedicação virão para o seu bolso. Mas Marte também avisa que é o seguinte, o seu astral pode ser prejudicado. E aí a dica é não misturar dinheiro com relações sociais e pessoais. Amigos, amigos, negócios à parte, tá? É, à noite, Vênus traz God News para as finanças e reforça a conexão com o mozão. O número da sorte é o 22, a cor é violeta. Câncer. E você de câncer? Hoje você pode aproveitar para dar um gás no trabalho, nos estudos, ou então cuidar dos interesses mais íntimos. Talvez não tenha muita disposição para ficar de papo com os outros, mas Marte vai atiçar o seu lado social e ousado a partir da tarde e aí vai dar um start em período dos mais animados nos contatos e amizades. Ó, o crush vai ficar caidinho e o love mais apaixonado. O número da sorte hoje para você é o 59, a cor bege. E assim, ponto final, né, gente? Terminamos o nosso primeiro bloco aqui do horóscopo. Daqui a pouco a gente vai voltar e aí eu falo para você de Leão, Virgem, Libra e Escorpião. Continue com a gente. Até daqui a pouco.
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2: A cafeicultura está ganhando cada vez mais força no interior do Amazonas, transformando a realidade de pequenos agricultores. Produtores locais estão investindo no plantio de milhares de pés de café clonal, visando alta qualidade e produtividade. Com o apoio de agências de fomento estaduais, que oferecem crédito e financiamento, o setor projeta uma grande expansão. A iniciativa promete aquecer a economia regional e colocar o estado em destaque na produção cafeeira.
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3: Agora 10h12, estamos de volta com o programa 100% Você. O nosso zap já está liberado para você pedir a sua música, para você mandar aquele alô, hein? Ó, e para você participar respondendo a nossa pergunta do dia. Eu quero saber a sua opinião hoje. Hoje é dia de convocação da seleção brasileira, tá? E hoje tem quem? Tem aquela dúvida para ser finalizada. Neymar vai para a Copa? Ou Neymar não vai para a Copa? Me diz aí, você acha que Neymar hoje tem que estar na lista da convocação brasileira? Hoje já estamos no clima de Copa do Mundo aqui nos estúdios, tá? Já tá o clima gostoso da Copa do Mundo e eu quero saber aí de você. Neymar, ele deve vir para a Copa do Mundo? Ele deve jogar Copa do Mundo? Ou não? Manda um áudio pro nosso zap pra gente colocar no ar. Quero saber de você, tá? Manda um áudio agora no nosso zap. Eu quero saber a sua opinião agora. Se Neymar, ele merece ir ou não pra Copa do Mundo? Já tem ouvinte aqui? Vamos ouvir?
4: Bom dia, meu xará, Thiago.
3: Bom aqui é Thiago, dia!
4: De Santa Rita.
3: Oi, Thiago.
4: É a primeira vez que eu tô participando do programa. É um programa formidável. Espero participar mais vezes. Gostaria de mandar um abraço para minhas filhas, Tainá, sim, Thalia, Thalita e meu filho Thales.
3: Coisa boa, tudo bom ter, aqui, né?
4: Viu?
3: Gostei, Thiago.
4: Thiago de Santa Rita.
3: Valeu, Thiagão. Os filhos deles aí, ó, tudo com T. Gostei, Thiagão. Parabéns aí, viu? Bacana. Tem mais ouvinte? Bom dia.
5: Oi, Thiago. É Terezinha de Jacaré. Dependendo de mim, ele não devia ir, não. Ele não faz nada que preste. Coloca Pedro do Flamengo.
3: Pedro, né?
5: Beijão.
3: Um cheiro. Então tá aí, gente. Eu quero saber a opinião de você. Neymar, ele tem que vir pra Copa do Mundo ou não? Ele deve jogar. Ele tem que estar na lista. A lista vai sair às 5 horas da tarde, tá? É, às 5 horas, às 17 horas, vai sair a lista hoje da seleção brasileira. Vamos torcer juntos e quero saber de você aí. Neymar merece ir ou não?

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3: Oi, gente! Tudo bem? A gente está de volta aqui na nossa rádio preferida. Maravilha de programação, é? Tudo certo aí? Bora! Hoje é segundona, mais uma semana começando e, claro, com dicas astrais aqui na nossa rádio. Alô, você de Leão! A dica hoje é ir com fé, foco e confiança, porque a segundona deve reunir excelentes oportunidades. Você pode alcançar objetivos importantes, viu? O dia vai ser movimentado e pode exigir muita energia, mas gás não vai faltar não, né? Olha, uma amizade pode evoluir rapidamente para algo mais. A dois, a privacidade com o love vai ser mais valorizada. O número de hoje para vocês é o 5, a cor branco. Dica de hoje, valorizar as suas qualidades, confiar em seu taco e mostrar aos chefes o tamanho da sua competência. Você tem tudo para bater metas e chegar onde quiser, viu, Virgem? É, o momento é top para sair da sua zona de conforto, ver gente diferente e ampliar a sua relação, sua rede de relações. Olha, você pode multiplicar as amizades e também os contatinhos, né? Bom, número da sorte hoje, para você é o 27, a cor branco. Libra. A semana mal começou e você tá pensando já nos boletos, né, bebê? Ai, vida, então não esquenta não, porque se depender de Marte, não vai faltar determinação, garra e capacidade empreendedora para incrementar os seus ganhos. Ó, inclusive, a chance de quitar pendências e guardar algum, né? Sabe, guardar algum dinheiro, né? Pois é. Hoje os astros deixam seu jeito mais desinibido, audacioso e envolvente, sinal que você vai ser mais fácil. Será mais fácil atrair contatinhos e despertar paixões. Alguém influente pode ficar caidinho por você. Intimidade mais vibrante com o love, tá, Libra? O número de hoje é o 24, a cor é verde esmeralda. Escorpião. E você de Escorpião, segundona, chegando com uma porção de demandas no trabalho. Só que também com novidades para glorificar em pé, né, consagrado, consagrada. Vai ser preciso ralar bastante para dar conta das responsabilidades, mas você vai colher frutos excelentes e tem tudo para atrair melhorias. Todos vão querer a sua companhia hoje, viu? A dois, a sintonia de corpo e mente e alma com o love. O número da sorte para você é o 53, a cor verde. E assim, ponto final, né, gente? Terminamos o nosso segundo bloco aqui do horóscopo. Daqui a pouco eu vou retornar. E aí termino falando para você de Sagitário, Capricórnio, Aquário e Peixes. Continua aqui na melhor programação do Brasil e até daqui a pouco.
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4: Agora aqui na 100.5, 10 e 25.
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2: Um grande susto marcou o fim de semana no centro de Itabuna, na Bahia. Uma motorista se confundiu com os pedais de um carro automático e acabou invadindo a vitrine de uma ótica. O veículo desgovernado causou destruição no estabelecimento e atingiu uma mulher que estava em uma vaga de estacionamento próxima. A vítima ferida foi socorrida e levada para atendimento médico.
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5: Agora 10h33, estamos de volta com o programa 100% Você, o nosso zap liberado, pede sua música, manda aquele alusaço, me diz aí de onde você está nos ouvindo. Deixa eu mandar um abração aqui especial, meu amigo Marcos, ele que está na Ilha do Bispo, está ligadinho, estonizado aqui na 100.5, muito obrigado, tá? Aí pela sua audiência, Marcão. Deixa eu mandar um abração também aqui à nossa amiga Maria Rafaela. Ela que está lá em Cabedelo, lá na Praia do Jacaré. Está também na audiência aqui da 100.5. Muito obrigado de verdade, tá? Nilcinho em Campina Grande também está curtindo. O pessoal lá na Rainha da Borborema também sintonizado, ligadinho aqui na 100.5 FM. Ó, zap liberado, pede sua música. A nossa amiga Beatriz está pedindo o som de Luana Prado aí. Saudade, burra! Vamos ouvir agora, hein?

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4: Oi, gente! Joia? Tudo bem? Estamos de volta? Delícia esta programação nesta segunda-feira. Linda, maravilhosa, de meu Deus. Vamos lá terminar previsões astrais? Bora! Alô, você de Sagitário!
5: Sagitário!
4: Hoje você vai segundar com muitos interesses e deve mandar muito bem no serviço, Sagito. O recado vem de Marte, que promete turbinar a sua força de trabalho. Ó, as pessoas à sua volta logo vão estender a mão se você precisar, né? Vênus entra em cena para esquentar a paquera hoje e deixará seu charme e sensualidade no ponto certo para ganhar o crush. O número de hoje é o 2, a cor é prata! Quer começar a semana com God News, né, Capricórnio? Haha, então prepara, porque as notícias não são boas, são ótimas, né? Marte está ingressando no seu setor mais produtivo e anuncia um período perfeito para você se destacar em tudo que fizer. A sorte vai soprar forte em tua direção, hein? Os astros realçam os seus dons criativos e garantem um dia de alta produtividade no serviço. As vibes ficam ainda mais positivas à noite e Vênus garante que um lance recente pode virar romance rapidamente. O número da sorte para vocês é o 32, a cor é rosa.
5: Aquário.
4: Senhoras e senhores de Aquário, hoje tudo vai fluir do jeitinho que você espera no ambiente de trabalho. Seus talentos vão bombar e sua empatia será contagiante. Boas energias vão comandar também a saúde. O entra e sai de parentes em sua casa tende a aumentar, mas não se estresse com tarefas do lar, tá? Os caminhos ficam abertos na paquera e é o momento propício para conquistar um crush que deseja. O número da sorte hoje é o 14, a cor amarelo.
5: Peixes.
4: E você de peixes? Hoje você vai defender os seus pontos de vista com unhas e dentes e tudo indica que vai dar a palavra final também, né? Ó, uma forte concentração de astros devem beneficiar de forma especial os assuntos familiares, mas o trabalho não fica de fora, não. O entrosamento será de dar inveja. Eita! Hoje também Vênus ingressa no seu paraíso astral à noite, torna seu charme irresistível e promete surpresas deliciosas nos assuntos do coração, tá bom? Número da sorte pra você do signo de peixes é o 59, a cor azul esverdeado. E assim, ponto final, terminamos o nosso horóscopo de hoje, prometendo voltar, com certeza, amanhã, né, aqui na nossa rádio. Forte abraço para você, um beijo, se cuida, juízo e até lá. Tchau, fui!
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0: Agora na Paraíba, 10h45.
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2: Construir no Acre está pesando no bolso. Pelo segundo mês consecutivo, o estado registrou o metro quadrado mais caro do Brasil na construção civil, ultrapassando a marca de R$ 2.200. Os dados recentes do IBGE mostram uma alta contínua nos preços dos materiais e da mão de obra na região. O cenário preocupa o setor imobiliário local e encarece o sonho da casa própria para os acrianos.
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3: Agora 10h53, estamos de volta com o programa 100% Você. Ó, pergunta do dia, eu quero saber a sua opinião. Hoje eu quero saber a sua opinião. Hoje tem, às 17 horas, a convocação oficial na seleção brasileira para a Copa do Mundo, que vai ser agora no mês de junho, né? Faltando aí poucos dias. Neymar merece estar nessa lista de convocados da seleção brasileira ou não? Quero saber de você. Manda um áudio agora para o nosso zap. Neymar merece ou não está aí na lista dos convocados para a Copa do Mundo de 2026, que vai ser agora em junho. Então, me responde no 988121005. Pede sua música também. Me diz aí de onde você está nos ouvindo. Quero saber de você. Vamos ouvir Som de Aviões Forró, Risca Faca, musicaço.
4: É aviões volume 4. Risca Faca aí mais nós.

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4: Alô, turma! E aí, tudo bem com vocês? Por aqui, tudo maravilha! Muito prazer, eu sou o Silva Júnior, mas pode me chamar de seu amigo. Hoje é segunda-feira, 18 de maio, e o Novelizando está no ar! A partir de agora, você fica por dentro de tudo que vai rolar na sua novela preferida. E eu começo com a novela das 6, A Nobreza do Amor. Pascoal aceita a proposta de Gendal para vigiar Dumi. Dumi alerta Kim, Omar e Ladisa sobre as desconfianças de Gendal. Alika comemora com Niara o artigo escrito por Nilo Peçanha sobre Batanga e sente falta de Tonho. Diógenes concede o empréstimo a Mirinho após a assinatura de um contrato assegurando o casamento do rapaz com Virgínia. Eniara sugere a Alika pode contar a verdade sobre sua identidade para Tonho. Rapaz, aí sim, hein? Vai pegar fogo a novelinha das seis. E esse foi o resumo de A Nobreza do Amor. Daqui a pouco eu volto com tudo que vai rolar em Coração Acelerado.
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5: Agora na Paraíba, 11 horas. Vamos aos comerciais e eu volto rapidão.
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2: Um acidente fatal foi registrado no bairro Jardim Pérola, em Governador Valadares, Minas Gerais. Uma mulher morreu atropelada por um caminhão enquanto o motorista realizava uma manobra de curva. Segundo a Polícia Militar, a vítima possivelmente estava no ponto cego do veículo, o que impediu a visão do caminhoneiro. O motorista passou pelo teste do bafômetro, que deu resultado negativo, e o caso segue em apuração.
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3: Agora 11 horas e 8 minutos, estamos de volta com o programa 100% Você. Lembrando que daqui a pouquinho tem um programa Voz do Coração com ele, o Dr. Damião. Tem aquele momento de solidariedade, ajudando aqueles que mais necessitam. Tem também as dicas importantes do doutor. Então, ó, a partir das 11h30, após o programa 100% Você, você continua ligadinho aqui na 100.5 FM Líder. Vamos ouvir agora o som de Raça Negra com Léo Margalhães. Cigana e Estou Mal.
4: Show! Chamar um cara aqui, a gente se esbarra por esse país afora, é o legítimo representante da música popular brasileira, como eu estava dizendo um pouco antes, Léo Magalhães, vem aqui.

0: Obrigado, Léo. Esse é do Deventos. Quando eu disse que ele te esbarra por aí, esse cara é um dos maiores fenômenos que a gente conhece também dessa música popular brasileira. E eu costumo dizer que é música popular brasileira. Eu costumo dizer que quem nasce em Goiás é sertanejo. Não, é música popular brasileira.
1: Salva de palmas para a Raça Negra!
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3: Legal, turma! Estamos de volta com Novelizando. Ótimo início de semana pra você. Agora é hora de saber o que vem aí no capítulo de logo mais de Coração Acelerado, novela das sete da Globo. Zilá e Nayane, mãe e filha, repreendem a Laurzinho por aceitar a Grada e Eduarda no festival. Janete se preocupa com o fato de Agrado abrir mão de parte da sua história a fim de esquecer João Raul. Nayane ameaça Sinara. Eduarda admira Leandro interagindo com Sol. Valmir conversa com João Raul sobre Nayane. E Gael elogia Nayane. E esse foi o resumo de Coração Acelerado de hoje. Daqui a pouco eu volto pra falar da nova novela das nove. Segura!
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4: Agora na 100.5, 11 horas e 15 minutinhos.
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2: A cafeicultura está ganhando cada vez mais força no interior do Amazonas, transformando a realidade de pequenos agricultores. Produtores locais estão investindo no plantio de milhares de pés de café clonal, visando alta qualidade e produtividade. Com o apoio de agências de fomento estaduais, que oferecem crédito e financiamento, o setor projeta uma grande expansão. A iniciativa promete aquecer a economia regional e colocar o estado em destaque na produção cafeeira.
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3: Agora 11 horas e 23 minutos, 11 horas e 23 minutos, dá tempo ainda de colocar um ouvinte aqui no ar. Bom dia, bom dia, bom dia.
4: Bom dia, meu nome é Thiago. E aí, tudo bem, menino?
3: Tudo bem.
4: Deus abençoe o seu dia, de você e sua família. Nossa amiga Terezinha lá, sim, em Cabedelo. Rodrigues Santa Rita, Robson Costa,
3: sim,
4: toda sua família. Deus o abençoe. A música da sequência feliz para todos vocês. Bom dia, meu amigo. Deus o abençoe.
3: Obrigado. Olha aí, né? Lá de Areia. Muito obrigado pela sua audiência. Vamos ouvir aqui a música última da programação do programa 100% Você, Gustavo Lima. Sem Você.

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2: Legal, galerinha do bem! Abraço pra você e pra você também. Estamos de volta com Novelizando. E agora é hora de saber o que vai rolar em Quem Ama Cuida, nova novela das nove da Globo que começa hoje. Gente, Adriana demonstra preocupação com a chuva e pede ajuda a Carlos. Pedro questiona a ética de Ademir e recusa o convite do pai para trabalharem juntos. A Adriana é demitida da clínica. Kleber desconfia dos sentimentos de Pedro por Bruna. Pilar avisa Ulisses que o advogado garantiu que Arthur será informado sobre o pedido de interdição. E Edivaldo tenta convencer Arthur da importância da fisioterapia para sua recuperação. E esse foi o resumo do primeiro dia da nova novela das nove, Quem Ama Cuida. Amanhã tem mais resumo das novelas pra você aqui no nosso, claro, gente, Novelizando. Grande abraço pra você, ótimo início de semana, cuide-se bem e até amanhã.
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3: 11:28, ó, ficamos por aqui, tá? O programa 100% Você fica por aqui, mas amanhã temos encontro marcado novamente. A partir das 9 horas vou estar aqui te aguardando, hein? Muito obrigado pela sua audiência, muito obrigado pela sua participação. Um forte abraço do seu amigo de todas as manhãs, Thiago Alves. Amanhã tem mais programa 100% Você, mas não sai daí não. Fica agora com ele, Dr. Damião, e o programa Voz do Coração, aqui na minha, na sua e na nossa 100.5 FM Líder.
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1: Lá na FM Líder, em Santa Rita, Bahia, em Cabedelo, no litoral sul e no litoral norte também, João Pessoa, região metropolitana da nossa capital, pela FM Líder 100.5 da cidade de Santa Rita. Um abraço também a Catolé do Rocha, começando conosco, mais novinha da rede. Um abraço, Catolé do Rocha, Betinho, muito obrigado. Vamos juntos em mais um programa, mais uma semana começando com as bênçãos divinas, 11 horas mais 35 minutos, doutor. Vamos chamar aqui o primeiro quadro. Vem aí o Conselho Médico.
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0: Bom dia, doutor.
1: Bom dia, mas bom dia mesmo a todos vocês. Muito obrigado pela audiência do nosso programa. Mandando um abraço a meus amigos de Barra de Santana. A todos vocês, obrigado.

0: a Boqueirão, não é? A todos vocês também da cidade de Queimadas, Caturité, obrigado pela audiência do nosso programa A Voz do Coração. Mandando um abraço a Campina Grande, minha querida cidade. Então, meus amigos de Bahia, Santa Rita, Cabedelo, Conde, obrigada, Lucena, pela audiência do nosso programa A Voz do Coração. Hoje, no nosso programa, nós vamos falar sobre anemia, não é? Ela é uma condição na qual a hemoglobina do sangue está baixa do normal. E aí, a carência de um ou mais nutrientes essenciais. Seja qual a causa da sua deficiência, né? A anemia pode ser causada por deficiência de ferro, chama-se anemia ferropriva, também de zinco, de vitamina B12, né? E também de proteína, né? Essa anemia ferropriva é mais comum que as outras anemias. 90% das anemias são causadas por carência de ferro, que ele é essencial para a vida e também atua principalmente na formação de células vermelhas do sangue e ajuda essencialmente no transporte de oxigênio para todas as células do organismo. Por isso que é importante essa quantidade de hemoglobina, não é? Essa quantidade de ferro tem que ser normalizada. Crianças, gestantes, lactantes, mulheres que estão amamentando têm quedas de ferro. E as mulheres que estão menstruadas também, não é? Tem a chamada anemia fisiológica. Fisiológica, porque ela está menstruada, ela perde sangue e perde também a formação do ferro, não acompanha o sangramento. É preciso que, em alguns casos, é necessário tomar, mas o organismo se encarrega de formar os glóbulos vermelhos. Quem tem anemia, anemia são sintomas e sinais, a pessoa, não é, sente fadiga generalizada, falta de apetite, a pele fica pálida, não é, e as mucosas, a parte interna do olho também, né? Daí você pode ter diminuição do trabalho, né? A mulher não tem aquele ânimo e aquela força, diminuição da capacidade do aprendizado, né? Retardamento do crescimento, baixo peso ao nascer. As crianças que não, a mãe que tem anemia durante toda a gravidez, tem problema no nascimento da criança, né? E as fontes de ferro para que você possa dar para a mãe, principalmente a de animal e vegetal, é melhor aproveitado pelo organismo, são o ferro animal. As carnes vermelhas são a principal fonte de ferro. O fígado, não é, de qualquer animal, né, e outras vísceras, o miúdo, como rim e coração. As carnes de aves, de peixe, marisco cruz também tem ferro. Olha, o leite e o ovo não são fontes importantes de ferro, são para outras necessidades, a exemplo de proteínas e aminoácidos. Os alimentos de origem vegetal, principalmente espinafre, né, agrião, couve, né, legumes tipo feijão, fava, ervilha, grãos integrais também possui, não é? E são enriquecidos de ferro. Tomar, isso é importante para o organismo, porque melhora inclusive a disposição do trabalho. Esse é o nosso conselho médico para hoje.
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0: sou Damião, meu nome é Sandra, moro no Alto Branco, tenho um problema de pressão alta, gostaria de saber o que eu devo fazer.
1: Bom, mãe, veja bem, o tratamento da pressão alta hoje está provado que as mulheres aumentaram o percentual, a quantidade de mulheres que têm pressão alta. Acho que pela intensidade do trabalho que as mulheres hoje estão inseridas dentro do contexto da sociedade, então, à medida que as mulheres têm bastante trabalho, preocupação, estresse, aparece também, não é, essas doenças que nós chamamos da doença da civilização, dentre elas a pressão alta. Então, a pressão alta deve ser tratada porque é um inimigo oculto que vai, com muito tempo, né, trazendo problemas sérios, inclusive para o próprio coração. É necessário que se tome o remédio adequado, é necessário que tome um remédio que possa controlar, porque é uma doença crônica e que pode trazer problemas outros para o coração, para o organismo, inclusive também para o cérebro. O cardiologista vai fazer um eletrocardiograma, aí você vai ter, é bom, mãe que tem pressão alta, fazer exames rotineiros, anuais, com o cardiologista, para poder, além de eletrocardiograma, exame de sangue, para saber como está as taxas de colesterol, triglicerídeos, também glicose, entre outras, também fazer a medição, a aferição da pressão. E aí, colocar medicamentos que possam, não é, trazer uma melhora. Um conselho que eu lhe dou é que você tome o remédio regularmente. Porque a gente tem uma história de quem tem pressão alta, não toma o remédio. Está melhor uma coisinha, esquece de tomar um remédio. É um erro. Quem tem pressão alta tem que tomar um remédio frequentemente.
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2: Muito bem, doutor. Agora na Paraíba, 11:47. É hora do nosso quadro especial do programa Voz de Coração. Hora da solidariedade.
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2: É aquele momento onde quem mais precisa pode participar do programa. Só quem sabe é quem está passando por um momento de dificuldade. Então a gente abre mesmo esse espaço. O doutor Damião criou há mais de 30 anos. Para quem estiver passando por um momento difícil, poder participar do programa, e serve também para quem quer ajudar, quem quer pegar junto com a gente e estender uma mão amiga para as pessoas que estão passando por um momento de dificuldade. Doutor, temos a participação hoje da Juliana, aqui da cidade de Campina Grande. Ela tem um pedido a fazer aqui no programa A Voz do Coração. Vamos acompanhar?
4: Doutor Damião, bom dia. Aqui é Juliana, do bairro das Malvinas. Eu venho aqui, através do seu programa, para fazer o pedido de um eletrocardiograma, porque eu estou precisando muito, já tentei várias vezes pela prefeitura e não consigo. Gostaria muito que de um eletrocardiograma.
2: Mais um pedido de um eletrocardiograma, dessa vez é a Juliana, doutor, aqui de Campina Grande.
5: Temos que ajudar. Veja bem, a questão da saúde não é só problema de Campina Grande, mas é de problema nacional. Qualquer cidade do país tem problema na saúde. Por quê? Porque saúde é caro. Termina o governo central, tem excelente proposta, que é o SUS, que é o maior assistência médica para o povo do mundo. Mas mesmo assim, às vezes, tem problema em função do recurso. E nessa necessidade, uma ou outra ali, a gente vai ajudando as pessoas. Vai colaborando, vai trazendo subsídio. Vai dando para ela as condições de ela poder ajudar e ser ajudada. Então, você que tem um problema no coração, que é o seu caso, está precisando de um eletrocardiograma, a gente ajuda. Agora, você veja bem, muitas vezes a mãe precisa de uma ajuda maior, como, por exemplo, uma ajuda para o tomar de conta de uma ultrassom ou uma ressonância magnética para fazer diagnóstico de câncer, e às vezes demora, e isso é muito ruim, porque quando a gente vai fazer o diagnóstico, a doença tem avançado bastante, e quando avança, é ruim para a gente poder curar as pessoas. Então, nesse caso daqui, você vai ter que tomar o remédio adequadamente para a gente poder melhorar a vida dessas pessoas. E isso é muito importante, que se cuide das pessoas da forma como ela precisa, da forma como ela é. Programa Voz de Coração ajudando também você na saúde. É um eletrocardiograma, é um exame, é uma ultrassonografia. Nós estamos dispostos a ajudar você. Ligue para cá, né? E a gente pode ajudar a você. Eu faço questão de fazer essa ajuda, porque eu sei a importância que é. A importância de fazer um diagnóstico. A importância de dar às pessoas a necessidade. Hora da solidariedade no seu raio, fazendo bem, sem olhar a quem.

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2: Olha, doutor, o concurso, a Feira Central de Campina Grande já é o maior sucesso. Alguns compositores, inclusive, já gravaram algumas canções, já estão enviando para a gente também. Já está no ar o concurso, a Feira de Campina Grande, doutor.
3: Bota aí a música de Edmar Miguel, que ficou primorosa também sobre a Feira de Campina Grande.

0: Central. Tem de tudo, doutor, na Feira Central de Campina Grande.
1: É bom demais, eu sou doido por essa Feira Central de Campina Grande, eu gosto dela. Eu fui criado ali naquela posição, é bom demais. Parabéns, mais uma Miguel, eu quero ver as obras-primas que vão chegar agora para ressaltar a maior feira livre do Brasil, que é a Feira de Campina Grande. Vamos lá, eu quero ver as obras-primas chegando, que nós vamos dar uma força para ser a música mais cantada nesse maior São João do mundo.
2: É a Feira Central.
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0: Muito bem, doutor, agora na Paraíba, 11 horas mais 56 minutos. Vamos direto ao comentário do dia.
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0: É isso, vem chegando para você o comentário do dia, ao vivo para toda a Paraíba. Nesse dia 18 de maio, qual o comentário para hoje, doutor?

0: Muito bem, ao vivo, doutor, agora para toda Paraíba, qual o comentário para esta segunda-feira, para esse começo de semana, doutor?
1: Só que se fosse São João, mas todo mundo vai ser um estouro. O Ministério do Turismo deu 2 milhões de reais para que pudesse, né, alavancar mais ainda a festa. O ministro Gustavo Feliciano fez um gesto para essa cidade, coisa nunca vista, nunca recebeu recurso do governo federal, tanto a Prefeitura Municipal de Campina Grande. Né, uma parceria com o prefeito Bruno Cunha Lima. O São João tem se caracterizado com a organização, a animação, a paz, o amor, a confraternização, né, a familiaridade. É uma festa maravilhosa. A gastronomia, né, a segurança, né, o governo do estado também, né, coloca todo o equipamento de saúde e de segurança, bombeiro, polícia militar. A festa é um espetáculo. 3 milhões e 200 mil pessoas passam na festa de Campina Grande. Por isso que nós estamos entusiasmados. Programa Voz do Coração também linkado com o maior e o melhor São João do mundo.

0: Muito bem, agora são 11 horas mais 59 minutos. Sintou até o inglês agora. Olha pro céu, meu amor, em ritmo de forró na língua inglesa. O meio-dia em ponto agora, doutor. Finalzinho no programa Voz do Coração, mas a nossa linha direta com o ouvinte continua, né? 24 horas por dia, 996-57-9097. Até amanhã, doutor.
1: E nós vamos daqui a pouco botar para você as músicas que estão chegando aqui na Rádio Panorâmica dos Artistas e da Cultura da nossa terra. Até amanhã, se Deus quiser.

0: Atenção Paraíba, nem mais nem menos. 12 horas, 2 minutos.
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0: Sejam todos muito bem-vindos ao Rádio Jornalismo da 100.5 AFM Líder. Hoje é segunda-feira, dia 18 de maio de 2026. Edição de número 556 do programa Voz da Paraíba. A partir de agora, a informação sem maquiagem e a opinião com coragem. Vamos aos destaques do programa desta segunda-feira.
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Moradores do Cristo Redentor queimam carros, bloqueiam ruas e trecho da BR-230. O protesto ocorreu devido à morte de um jovem adolescente da comunidade do Cristo Redentor. Polícia prende homem flagrante por estupro de vulnerável contra a enteada em João Pessoa. Jovem é executado com 11 tiros na zona rural da cidade de Conde. Corpo com sinais de espancamento encontrado no bairro do Varadouro, em João Pessoa. Ex-vereador e pai são mortos após reagirem a assalto na região do Agreste da Paraíba. Outros destaques do programa desta segunda-feira. Ministério Público de Contas vê indícios de fraude e pede auditoria em contratos da Prefeitura de Cabedelo com Alemão. Representação aponta suspeitas de fraudes em licitações e possível ligação do esquema com organização criminosa.

0: E agora os destaques do esporte desta segunda-feira. E hoje o técnico Carlos Ancelotti da seleção brasileira convoca o time que vai disputar a Copa do Mundo. Brasil! E você acha que Neymar deveria ir ou não para a Copa do Mundo? Brasil está dividido. A metade concorda que Neymar deva ir, porque depois de Neymar não teve mais ninguém que assumisse essa condição de um grande ícone, de um grande líder da seleção brasileira. E outros acham que Neymar não deve ir para a Copa do Mundo, porque Neymar já passou o tempo dele. O melhor momento de Neymar, ele foi para a Copa e não trouxe a taça. Você, o que é que acha? Neymar deve ir para a Copa ou não? Convocação hoje, 5 horas da tarde. A convocação definitiva. Quem vai e quem fica? E hoje tem Botafogo na Série C do Campeonato Brasileiro. A equipe da 100.5 FM Líder, comandada pelo nosso Osmar Queiroz, ou Garotinho, comanda Botafogo Inter de Limeira hoje à noite no estádio Almeidão, em João Pessoa.
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0: Final de semana pela Série D do Campeonato Brasileiro, o 13 venceu o Serra Branca. O 13 é o líder da sua chave na Série D do Brasileirão. O Souza perdeu para o ABC e aí o Souza vai ter que vencer na próxima rodada para continuar no G4, o grupo que se classifica à próxima fase. Pelo Campeonato Brasileiro da Série A, o Palmeiras empatou com o Cruzeiro em 1-1. O Flamengo também empatou com o Atlético Paranaense. Estava perdendo por 1-0 o Flamengo. E aí já no finalzinho conseguiu um gol de empate de Pedro. O Flamengo empatou com o Atlético Paranaense. No meio de semana, os clubes brasileiros vão jogar pela Taça Libertadores da América. E no final de semana, sábado, tem o clássico. Flamengo e Palmeiras no Maracanã. Minha voz com a sua voz, com a nossa voz, está no ar a partir de agora, a voz da Paraíba.

0: 12:11, alô Paraíba, boa tarde, boa semana para todos vocês, obrigado pelo carinho da audiência. Estamos juntos aqui na 100.5 FM Líder para mais uma edição do nosso programa A Voz da Paraíba desta segunda-feira.
1: Aquele abraço!
0: Um abraço, minha querida, estimada deputada Estefânia Maroja, a bisa do nosso Cauê. É. Alô, Cauê, um abraço para você, alô, Clarinha, os assessores aí da pré-candidata deputada federal Raquel Maroja, o nosso abraço. 12:12 agora na Paraíba. A Voz da Paraíba tem a apresentação de Marcelo José, de Carlos Magno e Ivandro Oliveira.
1: Aquele abraço!
0: Na parte técnica, na edição de áudio, nosso Wellington Souza Boinha, lá de Lucena.
1: Aquele abraço!
0: 12:12 agora na Paraíba, 12:12.

0: 12 e 13 agora na Paraíba. 12 horas 13 minutos. E final de semana violento, né? No estado da Paraíba. Assassinato no Cristo Redentor. No sertão também teve assassinato. E eu gostaria de começar o programa de hoje. É claro que você não deve, né, querer que a Polícia Civil, que investiga o caso, os casos, a polícia traga logo as informações. Porque a gente lembra daquele caso de Jacaraú, né? De Peronzinho, vereador Peron. Quando aconteceu o fato, numa segunda-feira à noite, né, todo mundo querendo saber por que um rapaz bom, um rapaz, né, que tinha uma amizade, um carinho com toda a população, e de repente foi assassinado barbaramente, covardemente, quando retornava de moto de uma pelada para o seu sítio. E aí, a mesma situação, quero dizer aqui que nós iremos cobrar da Polícia Civil da Paraíba informações sobre dois casos recentes. Nós tivemos, infelizmente, o assassinato de Glicério Feitosa, nosso amigo da cidade de Bahia, empresário que foi assassinado em frente à sua loja de carros, no bairro do Ernesto Gásio. Na verdade, aquele endereço ali da loja de Glicério é João Paulo II. Agora fica colado com Gásio, né? Então chamam também de Gásio aquela região. Então, a Polícia Civil não trouxe qualquer informação ainda sobre aquele caso. Estão investigando. De acordo com o tenente-coronel Carlos, do 5º Batalhão da PM João Pessoa, o crime tem características de execução. A PM informou também que o empresário foi atingido principalmente na região do tórax. E o caso também de outro empresário assassinado em Bahia. É o caso de Altami da Nóbrega. Ele estava no estacionamento da concessionária em Bahia, quando foi surpreendido por suspeitos que chegaram em um veículo e efetuaram diversos disparos. O mesmo modus operandi. Dois donos de concessionárias de automóveis. Altami, que aconteceu em abril, no começo de abril, tem o quê? Tem 40 dias. Tem 40 dias que mataram Altami na porta do estabelecimento comercial dele. E essa semana assassinaram Glicério Feitosa na porta do estabelecimento comercial dele. É claro que a gente tem que respeitar o sigilo. Investigação policial, pessoal, tem que ser em sigilo. Se ficar vazando, aí você pode perder uma oportunidade de chegar nos assassinos. Então, a Polícia Civil está trabalhando, esperamos que nos próximos dias a Polícia Civil possa nos trazer informações sobre esses assassinatos. 12 e 17 agora na Paraíba. Vamos ao estádio Almeidão, estádio onde vai ter o jogo daqui a pouco, Botafogo e Inter de Limeira. Ele já chegou por lá, ele já está no Almeidão, já chegou cedo para fazer aquele trabalho de antecipação da informação. Como é que está o ambiente? Ele serve já de balizamento e referência para os torcedores, para a imprensa, para os clubes também, né? Que já começam a se organizar, sua logística daqui a pouco vai para o Almeidão. E tudo isso a gente tem com ele, o Wellington Alves, o Pérola, está aqui na linha já conosco, direto do estádio José Américo de Almeida Filho. Boa tarde, meu caro Wellington Alves.
1: Um abraço a você, Marcelo José. Boa tarde ao Wellington Souza, os ouvintes que estão na sintonia aqui do programa Voz da Paraíba. Falamos ao vivo e em cores, aqui das dependências do estádio Almeidão. Palco logo mais às 20 horas para Botafogo e Inter de Limeira pela 7ª rodada do Campeonato Brasileiro da Série C. São 12 horas mais 18 minutos. A gente chegou aqui por volta de 11h10. E Inclusive já tem material no Instagram, o Wellington Alves Pérola, tanto da nossa chegada aqui ao Almeidão, na parte externa, como já lá na parte interna do José Américo de Almeida Filho, porque o pessoal que trabalha aqui para a administração do Almeidão está terminando de fazer a demarcação do gramado do estádio José Américo de Almeida Filho, de todo o gramado. E aí eu posso dizer o seguinte: pisei na relva verde, lembrando o saudoso Geraldo Cavalcante, e a cancha está pesada. Gramado encharcado, não é para menos. Nós temos aqui uma das melhores drenagens em nível de Brasil, aqui no estádio Almeidão e também lá no estádio Amigão em Campina Grande. João Pessoa em Campina Grande. Os dois estádios possuem as melhores, eu acho que pelo Brasil, pode colocar aí as 10 melhores drenagens, mesmo com areia e tudo mais. Almeidão e Amigão. Apesar disso, o gramado. Não é para menos, isso em virtude das fortes chuvas caídas nos últimos dias aqui em João Pessoa, principalmente nas últimas horas. Mesmo assim, a demarcação está sendo feita e aí o gramado já se colocando à disposição, sendo colocado à disposição das duas equipes, tanto de Botafogo como de Inter de Limeira. A dificuldade vai ser para ambas equipes. Agora, antes da gente adentrar, Marcelo, falando de Botafogo, também da Inter de Limeira, tem uma novidade grande, grande mesmo. Daqui a pouco vai estar também no Instagram o Wellington Alves Pérola. É a volta, Marcelo, do elevador do estádio Almeidão, Marcelão.
0: Elevador de volta?
1: Sim, senhor. Em primeiríssima mão, viu, Marcelo?
0: Que notícia boa, rapaz.
1: Você sabe a dificuldade que os profissionais de imprensa estavam tendo aí, os meses que esse elevador ficou sem ser utilizado. A gente subindo, principalmente com os equipamentos das emissoras de rádio, também o pessoal de televisão, mas eu já usufruí, as imagens já estão no Instagram, o Wellington Alves Pérola. Você pode até conferir aí, Marcelo, já eu dei uma volta geral, saí aqui do térreo, fui até o segundo andar, e aí posso dizer que pelo menos no meu test drive passou. Eu não sei daqui por diante, o meu passou. Então, para você, profissional de imprensa, que está acompanhando a Voz da Paraíba do Marcelo José, notícia em primeiríssima mão. Agora eu faço que nem Chico do Armazém Paraíba. Ninguém tem, ninguém faz. Só a Voz da Paraíba e a equipe esportiva da 100.5 FM Líder, que tem o comando do garotinho Osmar Queiroz. Agora, Marcelo, falar do Botafogo, precisa vencer hoje, viu? Não sabe aquela que o pessoal costuma dizer, jogo de 6 pontos, Marcelo? É de 9, viu? Precisa vencer. Botafogo está a 3 pontos da zona de rebaixamento. A 4 pontos para ir para a zona de classificação. Então precisa vencer. Está passando aqui o Acauã, Marcelo. Olha a zoada.
0: O Acauã.
1: Helicóptero sobrevoando aqui o estádio, o Almeidão. Mas é o seguinte, voltando à situação do Botafogo, precisa vencer. É um jogo por demais importante. Fiquei sabedor que poderemos ter mudanças na equipe. Temos aqui um esboço, Marcelo, da formação do Botafogo. Você arrisca que teremos mudanças, Marcelo?
0: Você não tenha dúvida, né? Não tenha dúvida. Até porque alguns jogadores que eram titulares no começo dessa temporada da Série C estavam fora por contusão e agora podem retornar ao time. Então o treinador tem mais opção, inclusive algumas opções que o time estava funcionando melhor do que quando houve a obrigação do treinador fazer mudanças, viu, Wellington?
1: Pois é. Então se fala até numa mudança do clube, com a volta de Luiz Daniel e Max Wallace indo para o banco de reservas. Vamos aguardar. Aí seria uma modificação. O retorno do Baense Eric. Volta à titularidade da equipe. Ian Souto, Igor Moraes. Também tem a possibilidade do Saibro, que entrou bem nos últimos jogos. Aí Bu na lateral esquerda. Aí também Jonathan Varela, Igor Maduro, Dudu Nardini e o Thalisson. O Nenê segue no departamento médico. Inclusive, se comenta que ele está em viagem internacional. Não posso confirmar essa informação. Vou saber quando o pessoal do Botafogo chegar por aqui, vou fazer questão de perguntar se o Dedê está na Paraíba, está no Brasil ou no exterior. Aí Gabriel Tota, como titular, Felipe Azevedo e o Rodolfo, também a possibilidade do Giovani. Que tem que mudar a postura, isso aí em primeiríssimo lugar. Agora mudando algumas peças, isso também é por demais importante, né, Marcelo?
0: É verdade, Wellington, é verdade. Vamos ver se o Botafogo hoje tem a obrigação de jogar em casa, todo mundo comentando comigo. Rapaz, a obrigação de vencer o jogo hoje. Então tá aí, você já traz um esboço do que pode ser a escalação do Botafogo. Pelo menos com a volta do Eric, a volta do Bull, a volta do Igor Moraes, Ian Souto, Simon, Jonathan Varela, Igor Maduro, Dudu, Gabriel Tota, Felipe Azevedo e Rodolfo. Eu ouvi vocês comentando na semana passada, na sexta-feira, e o Raminho, o craque Raminho, sempre faz alguma restrição sobre a questão de ter lá na frente jogadores com a idade avançada, né? Juntos. É o caso de Nenê, é o caso de Felipe Azevedo, é o caso de Rodolfo. Então você fica com jogadores com a idade, um time muito experiente lá na frente. Mas aí eu acho que, eu concordo com o Raminho, isso pode dar um desequilíbrio em relação à força física, na intensidade de jogo. Você precisa ter um jogador mais experiente em cada setor de campo. Se você tiver muitos jogadores com idade avançada num setor de campo só, vai dar um desequilíbrio, porque esse time com a bola no pé, tudo bem, mas sem a bola no pé, e no futebol moderno hoje todo mundo precisa correr, todo mundo precisa marcar, e aí dá realmente um desequilíbrio. Mas, meu caro Wellington, eu gostaria também de lhe ouvir, porque nós acompanhamos quando ele passou aqui no Botafogo da Paraíba. O craque Giovani morreu hoje, ex-ídolo do Vasco da Gama, passou na seleção brasileira, e um jogador que foi acometido com doenças, não é? Tão logo estava deixando o futebol, passou a ter uma vida assim bastante restrita em relação a atividades sociais. Muito hospital, muito exame, muito acompanhamento médico, e faleceu aos 62 anos de idade, muito jovem, o craque Giovani, que era realmente uma pérola. O Giovani jogava com a fineza, com a delicadeza, o toque na bola refinado, tanto no Vasco da Gama, e jogou aqui, lá naquele ano de 96, Wellington.
1: Exatamente, Marcelo. Eu vou chegar no Giovani, o craque, que passou aqui no Botafogo. Para fechar aqui, essa ficha técnica, na verdade, do jogo, o Ainda de Limeira, o técnico Matheus Cunha, tem pressionado o time, viu? Está na 14ª posição, o Botafogo é o 16º, perigando tanto a Ainda como o Botafogo. Uma base aqui do time para hoje, o Saulo se comenta que ele vai ser vetado, tomou dois frangos contra o Santa Cruz do Recife no jogo passado, onde a Ainda perdeu dentro de casa por 2-1. Aí Emerson Júnior, goleiro, Ian, Frazan, Lucas Santos, João Vitor, Fabrício Dias, o Lucas Buchecha, Claudinho, Richard, Vitor Leque, Miguel. Aí o ataque da equipe da Inter de Limeira. A arbitragem é para esse compromisso, o trio é do Rio Grande do Sul. Wagner Silveira, Leirson Martins e Luciane Rodrigues. O quarto árbitro é aqui da Paraíba, o Douglas Magno. E temos aqui umas informações esportivas, antes de a gente falar dessa situação aí do Giovani, lamentavelmente, tivemos pela Copa União de Márcia no sábado, na Graça, jogo de ida, Gesso Futebol Clube 0, Biomed também 0. As duas equipes voltam a jogar no próximo sábado, dia 23, no Juracizão, justamente no período da tarde. Já ontem, no José Américo, ainda pela fase de ida da semifinal da Copa União de Márcia, que tem a organização do Zé Carlos, justamente o Colibri do José Américo 1, Quarentão, Amigos do Rogel 0. Já no campeonato Cinquentão de Bagué, ontem pela manhã no Lourival Caetano, primeiro jogo paulista 1-0 para o Botafogo, e na segunda partida, Jardim Planalto 1, Márcia do Santa Cruz 0. Betinho dando um show de bola, estava atuando muito bem antes de terminar o primeiro tempo, e aí culminou com a expulsão do craque Betinho. A gente estava lá acompanhando de perto, mesmo assim, Jardim Planalto, que tem um bom time, venceu o Márcio do Santa Cruz por 1-0. A organização é desse 51 lá de Bagé, é do Carlinhos, de Nildo de Inácio, Carlinhos de Inácio e o Mangaba. Bill tá na sintonia lá na Imaculada e aqui, ó, tivemos, aliás, vamos ter hoje na Vila Olímpica, Paraíba, a competição nacional envolvendo os associados da Caixa, Paraíba, Distrito Federal. Sérgio Meira vai estar presente. Agora sim, no dia de ontem, tivemos a corrida do Judiciário aqui da Paraíba, organização do Tribunal de Justiça do Estado da Paraíba, tendo à frente o desembargador Fred Coutinho e toda a sua grande equipe. Sucesso absoluto, comparecimento e peso da população que atendeu o chamamento dos que fazem o TJ da Paraíba na corrida do Judiciário. E aí, pessoal, compareceu em um bom número e o sucesso foi tremendo dessa corrida do Judiciário pela vez primeira aí na gestão do desembargador Fred Coutinho. Deixei por último, Marcelo, porque merece realmente a nossa atenção, com as demais notícias que a gente teve a oportunidade de trazer, esse fato lamentável hoje pela manhã, que culminou com o passamento do Giovani. Eu convivi com o mesmo, porque nesse período eu estava como setorista do Botafogo, designado por Pessoa Júnior, ainda ali pela a Rádio Arapuã, depois teve aquela dobradinha Sanhauá e FM Norte, e a gente teve a oportunidade de cobrir o Botafogo no dia a dia durante alguns anos, designado pelo Pessoa Júnior. E aí uma convivência muito boa com esse jogador que chegava com o Mauro, atacante, que também foi seleção brasileira, assim como o Giovani. Giovani passou por todas as categorias da seleção brasileira, desde as categorias de base até a seleção principal. E quando chegou aqui, ainda estava no fino da bola, jogando muito no Botafogo. Por algumas viagens que a gente teve a oportunidade de acompanhar o Botafogo, e onde o Giovani chegava, ele era bem recebido, bem tratado, do jeito que é o Nenê hoje. Ele parava absolutamente tudo para poder atender a torcida. Tratava-se de um jogador com potencial excepcional, jogou também no futebol do exterior e que teve a oportunidade de vestir a camisa do nosso glorioso Botafogo. Inclusive, a gente trouxe aí uma foto com o Giovani, está lá no Instagram

0: A equipe da 100.5 FM Líder, comandada pelo nosso Osmar Garotinho, comandando, quem sabe, uma vitória do Botafogo. Eu tô acreditando muito, viu, Wellington? Aquela necessidade de dar uma resposta, jogadores chateados, querendo entrar em campo. E aí esse campo da gente é grande, o Almedão. Raminho mesmo já dizia que, rapaz, os times vinham jogar com a gente aqui, a gente botava para moer. No segundo tempo tava tudo cansado, a gente tinha espaço para jogar. Então, e esse campo pesado do jeito que tá aí, então, jogador de Botafogo com a estratégia correta, cansar esse time do Inter de Limeira e ganhar o jogo no segundo tempo, meu caro Hélio.
1: Exatamente, Marcelo, concordo com você plenamente. É vencer e vencer por etapas. Passar hoje pela Inter de Limeira, aí na outra segunda-feira tem o Ituano lá em Itu, no Novelo e Júlio, aí volta para jogar aqui em João Pessoa, contra o Maringá, mas primeiro tem que fazer o dever de casa, hoje aqui, 8 da noite, contra a Inter de Limeira. Logo mais a gente vai estar de volta, Marcelo, dentro da programação da Arena Líder, ao lado de toda a grande equipe que tem o comando do Osmar Queiroz, o Garotinho, que hoje, realmente, eu não tenho dúvida, que vai dar um show de transmissão e vai narrar gols do Botafogo. Valeu, valeu, valeu, grande Marcelo José, que continua comandando essa audiência comprovada. Ao Wellington Souza Moinho, o representante, o embaixador de Lucena, e o Marcelo José nessa liderança mais do que comprovada do programa A Voz da Paraíba. Valeu, valeu, valeu, Marcelão!
0: Valeu, valeu, valeu, Wellington. 12h33 agora na Paraíba. E aí, Botafogo vai conseguir a vitória hoje, Wellington? Contra a Inter de Limeira? Tô confiante, eu estou confiante, viu?
2: Rapaz, eu espero que sim, Marcelo, viu? Porque é um sufoco grande, ele tem que ganhar de todo jeito.
0: Tem que ganhar.
2: Tem que ganhar, não tem, outro ganhar. Jeito não. É pra cima mesmo e fazer.
0: Ir pra cima e ganhar o jogo e mostrar que tá vivo no Campeonato Brasileiro da Série C. 12h33, Botafogo ganha ou não ganha? Liberar o telefone aí, os telefones, liberar também o zap. Quem quiser mandar mensagem de zap para comentar o jogo do Botafogo, quem quiser mandar um zap para dizer se Neymar vai ser convocado para a seleção brasileira ou não, se você quiser comentar qualquer outro assunto, fique à vontade. Tem um telefone, o 3229-1005, 3229-1005, e tem o WhatsApp também, viu, pessoal? No WhatsApp você pode mandar o seu comentário com áudio, tá bom? Manda para o 99971-9777. 99971-9777.
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0: Líder! 12h34 agora na Paraíba. O governador Lucas Ribeiro nomeou alguns secretários de Estado. O ex-prefeito de Riacho dos Cavalos, Hugo Vieira, deixa a Secretaria de Agropecuária e Pesca e assumiu a Secretaria de Articulação Política. Hugo é muito ligado à família do governador Lucas Ribeiro, a Aguinaldo Ribeiro, a Daniela Ribeiro, e Hugo vai para a Secretaria de Articulação, ex-prefeito de Riacho dos Cavalos. O ex-prefeito de Prata, Júnior Nóbrega, foi nomeado para comandar a Secretaria de Agropecuária e Pesca, que é essa pasta a qual é vinculada à SEASA, né? A antiga Impasa é vinculada à Secretaria de Agropecuária e da Pesca. Outra mudança anunciada também pelo governador foi a nomeação do ex-prefeito de Bahia, Jefferson Quita. Ele vai para a Secretaria Executiva de Desenvolvimento Sustentável, ligada à Secretaria do Meio Ambiente e Sustentabilidade. 12h35, tem ouvinte no ar, vamos ao ouvinte. Alô, boa tarde. Alô?
5: Alô.
0: Boa tarde.
5: Tudo bom?
0: Tudo bem, quem fala?
5: Adivinha.
0: Rapaz, hein? Eu acho que o senhor participou semana passada, não foi?
5: Não, o senhor falou pra mim, que o senhor falou na sexta-feira, quando eu cheguei aí, eu falei, minha saída, ó.
0: É mesmo, é?
5: Eu ia agradecer o comentário que o senhor fez. Neno, você está falando comigo, aí é Neno que está falando.
0: Grande Neno, um abraço grande, viu?

0: rapaz, olha, lembra sair pra Estacunha Maroja, Raquel Maroja, e eu já tô me preparando pra ir pro campo. Que você fez um comentário tão bom agora, que eu garotinho, rapaz no campo já.
1: Quem tá no...
0: 5.5 é muito importante, sabia?
1: É, a 100.5 faz parte da vida da gente, não é não?
0: Aí tá certo. Eu tô ligado, viu?
1: Pois
0: eu tô ligado na 100.5. E eu vou assistir o jogo, vou ver o garotinho falando. É bom demais. Muito obrigado, viu?
1: Obrigado pela participação. 12h37 agora na Paraíba. O telefone continua liberado e já está chegando mensagem aqui no 99719777. Meu amigo Afrânio Duarte, o Coronel Algaroba, ele que é torcedor do Souza, né? Que ele é do Sertão, é claro, ele é de Souza. Dona Olívia também é a mãe dele. E o nosso é de Van Teté. Todos são de Souza. Mas aqui em João Pessoa, quando o Botafogo joga com outros times, o Coronel Algaroba é 100% Botafogo. Olha aí o Coronel.
2: Tá a todos que fazem a 100.5, Marcelo José, o Elton Souza aí, o Elton Alves, e o grande narrador esportivo, um dos melhores hoje para mim, meu amigo Osmar Garotinho, aquele abraço, tamo junto sempre. E vamos que vamos hoje, galera, quem me conhece aí, escuta aí a 100.5, vamos embora. Deus abençoe a todos.
1: Obrigado, nosso Coronel Garoba, um abraço grande. Doutor Delmiro, advogado, participou conosco semana passada, um abraço grande, obrigado pelo carinho da audiência. Dona Miriam, a mãe do vereador Bosquinho, um abraço grande, obrigado, boa semana para todos vocês. A justiça manteve a prisão preventiva contra o hacker Vitor Lima em audiência de custódia realizada ontem. Ele será transferido para o Centro de Detenção Provisória em São Paulo. A Polícia Federal fez a prisão de Vitor Lima no sábado. Ele é investigado no âmbito da operação que investiga os crimes praticados em relação ao Banco Master. Ele foi preso em Dubai, viu, nos Emirados Árabes, e foi encaminhado para cá, para o Brasil. O investigado desembarcou no Aeroporto Internacional de Guarulhos, onde teve o mandado de prisão cumprido por equipes da Polícia Federal. Vitor é apontado como integrante do núcleo de hacker, especializado em ataques cibernéticos, invasão de sistemas telemáticos, monitoramento ilegal e derrubada de perfis em redes sociais para intimidar desafetos da organização. Essa prisão aí é a respeito da investigação do Banco Master. E olha, agradecer desde já a todos que participaram ontem, meu caro Wellington Souza, de uma grande ação solidária. A ação solidária foi lá no bairro do Castelo Branco. Mais de 260 inscritos. Foi uma maravilha, um grande sucesso. Toda a arrecadação destinada ao amigo Santos, que está aí há 4, 5 meses sem abrir seu estabelecimento, né, devido a estar cuidando da sua saúde, está fazendo o tratamento de saúde, por isso não pôde trabalhar, por isso que não pôde abrir o seu estabelecimento. Então, ontem, nós tivemos realmente um pedal solidário, comandado pelo nosso Gilberto, da Enduro Bicicletas, Márcia, lá da Enduro Bicicletas. Teve sorteio da bicicleta de 21 marchas e outros brindes também. Um café da manhã, muita fruta mesmo. Todos os ciclistas gostaram. E também nós tivemos uma feijoada, né? Nós tivemos uma feijoada oferecida a todos os ciclistas. Então teve café da manhã, teve feijoada, teve música ao vivo, teve sorteio de brindes, cada ciclista pagou R$30 na inscrição e toda a arrecadação foi destinada ao nosso amigo Santos, lá do Bar do Santos. Quero mandar um abraço aqui a Luísio. A Luísio é lá do Bar Container, né? Lá em Forte Velho. Grande Aloísio, um abraço para você, obrigado pelo seu apoio. Vocês acreditam, Aloísio saiu de Forte Velho e foi para João Pessoa, foi para o Castelo Branco. Muita chuva, pessoal. Mesmo assim, o pedal aconteceu, né? Os ciclistas naquela chuva, mas as coisas deram tudo certo e foi realmente muito bonito. Um momento muito bonito, todos os amigos lá abraçando o Santos e fazendo esse gesto de solidariedade, né? Porque às vezes você acha que tem amigo, amigo é na hora difícil. Amigo não é na hora de comemorar, não é na hora boa, na hora que está tudo muito bom. Amigo é na hora difícil, aí é que você conhece o verdadeiro amigo. Nas horas boas, de comemorações, aí é muito bom, está todo mundo muito bem. Mas na hora da dificuldade, e aí Santos provou que é um cara que tem muitos amigos, que soube, né, e sabe construir e manter as amizades. Isso é que é importante. Parabéns, Gilberto. Parabéns o nosso Pedro Joaquim também, torcedor do Galo da Borborema, estava lá. O nosso Renato, é lá de Recife, estava, né, participando também, trouxe uma comitiva de Recife. O nosso Serafim tem 77 anos de idade, mora lá em Tibiri 2, também estava lá prestigiando o evento, prestigiando o Pedal Solidário. Seu Manuel, que veio com a equipe de bike lá de Mata Redonda. Então, parabéns a todos que participaram desse evento. Pedal Solidário, Todos por Santos, um pedal, como o nome já diz, né? De solidariedade, de fraternidade, de generosidade, de afeto, de acolhimento, de apoio ao nosso querido Santos. Então, agradecer aqui a CEMOB, o nosso querido Marcílio do HBE. Meu caro Wellington Souza, vamos trazer o nosso Wellington Alves novamente? Vamos trazer o Wellington Alves novamente para ele trazer mais um flash direto do estádio ou Almeidão em João Pessoa, onde hoje à noite a nossa equipe da 100.5 estará cobrindo o jogo Botafogo e Inter de Limeira. Eu ontem assisti o jogo Atlético Paranaense e Flamengo. Realmente é um negócio esquisito esse time do Flamengo, viu? Que negócio esquisito. Na hora que falta ali a Arrascaeta, Jorginho, o time tem uma queda horrível. Alguns jogadores não estavam rendendo bem e os comentaristas dizendo que era por causa do gramado, né? O gramado lá do estádio da Arena, lá do Atlético Paranaense, não é sintético, então a bola corre mais rápido. E aí, alguns jogadores do Flamengo não estavam rendendo bem. Mas enfim, a verdade é que o time não jogou bem. O Atlético Paranaense fez 1-0 logo no começo do jogo. O Flamengo acabou empatando no finalzinho e o Flamengo perdeu a chance de diminuir a distância entre ele e Palmeiras. Continua de 3 pontos a diferença. Próximo sábado tem Palmeiras e Flamengo. Flamengo e Palmeiras no Maracanã. 12:44 agora. Meu caro Wellington Alves, o Pérola, tá lá no estádio Almeidão, né? Tá levantando todas as informações, chega cedo, já vai olhando toda a movimentação no Almeidão, nos preparativos para o jogo decisivo do Botafogo hoje à noite, Botafogo e Inter de Limeira. Meu caro Pérola, daqui a pouco tem Arena Lida, daqui a pouco tem debate aí sobre a questão da escalação do Botafogo da Paraíba. O 13, meu caro Pérola, fez bonito. Eu assisti o jogo 13 Serra Branca, assisti em casa, né? E gostei do 13, estou gostando do que o 13 está apresentando. Está subindo de produção, isso é muito bom. O Serra Branca fez uma grande partida, foi um bom jogo de futebol. Mas o 13 foi melhor, fez 1-0, o Serra Branca empatou, mas em seguida o 13 fez o segundo, venceu o jogo. Deu uma animada grande na torcida do Galo da Borborema. E o Souza perdeu para o ABC, né? ABC muito forte, é o líder, jogando em casa contra o Souza. E o Souza teve um jogador expulso. E aí acabou grande parte do jogo atuando com um jogador a menos. Mas o Souza tem a chance de recuperar, vai jogar em casa na próxima rodada. Meu caro Wellington Alves, o 13 está se animando no campeonato. Isso é bom para o Botafogo. Eu estava dizendo a meu colega ontem, Pedro Joaquim, que é do sistema do Alerta, empresa de segurança, Estava dizendo a ele que é bom para todo mundo quando o Campinense está bem, quando o 13 está bem, porque vai incentivando essa rivalidade e vai estimulando as diretorias dos times a investirem sempre mais para a gente ter bons times no campeonato, Pérola.
3: Ô Marcelo, eu estou aqui conferindo porque já tem aqui na loja do Botafogo, que fica do estádio Alvidão, já tem ingresso para o torcedor, viu? Daqui a pouco está dentro aí essa situação do 13 também, do Souza e o Serra Branca na Série D. Então deixa eu adiantar aqui os ingressos, vou conferir aqui para o jogo de hoje. Tem aqui um funcionário do Botafogo, só me confirma aqui. Cadeira, por gentileza, pode falar.
4: Cadeira, R$100, sombra 60 e só o 20.
3: Então, cadeira 100, sombra 60 e 20 para arquibancada, sol a geral aqui do estádio Almeidão. O pessoal está aqui no atendimento, que é da loja do Botafogo, que fica no estádio o Almeidão. É um serviço de prestação de serviço de utilidade pública. Quem é torcedor querendo saber essa informação, a gente adianta aqui no programa Voz da Paraíba e também a gente vai confirmar daqui a pouco na Arena Líder. Você falava com relação a 13 Serra Branca, o jogo foi um jogo bonito, viu, Marcelo? Foi um jogo muito melhor do que algumas partidas que eu tive a oportunidade de acompanhar nas três séries principais do futebol do Brasil, a A, B e C. Então esse jogo da Série D do 13 com o Serra Branca foi um jogo muito movimentado, e aí o 13 já está praticamente classificado, viu, Marcelo? Porque o número para se chegar à classificação gira em torno de 13 a 14 pontos. Então o 13 já está praticamente classificado já. É só questão, o lado matemático. Mas foi um bom jogo de se ver, viu, Marcelo? O do 13 com o Serra Branca, 2-1, e o Serra está arrumadinho.
1: É verdade. Vamos ver se a gente coloca os três aí na próxima fase da Série D do Campeonato Brasileiro. Meu caro Wellington, já tem gente por aí chegando?
3: Tem não, Marcelo, não tem ainda torcedor, e apenas aqui, ó, um dos primeiros a chegar ao estádio Almeidão, é o Jarbão. Jarbão é aquele vendedor de material do Botafogo, camisas belíssimas, então ele é o primeiro a chegar. Hoje, que horas você chegou aqui, Jarbão? Me diz aí, porque beleza, boa tarde.
5: Boa tarde, Marcelo. Boa tarde, Wellington. Meu horário de chegar aqui é 9h30.
3: 9h30, né?
5: É.
3: Ganhou sobrando de mim. Eu cheguei 11h10, mas eu faço questão de dar esse posto de pontualidade a você. Você merece. São quantos anos trabalhando aqui no Almeidão, Jarbão?
5: 35 anos só, meu filho. No tempo de Walter Castro ainda.
3: Walter Castro. É. Foi o gerente geral. Passou com o Zé Everaldo aqui.
5: Zé Everaldo. Carlinho, né? Muita gente. Depois Mazinho. Muita gente. Seu Haroldo. Trabalhei com ele também. Aí depois inventei de vender camisa e torcedor do Botafogo.
3: E já viu muitos times do Botafogo. Esse tem que melhorar, né, Jarbão?
5: Já. Eu queria que tivesse um cabo, velho. Eu acho que você se lembra. Um cabo desse fazia gosto. Era o Marcos Aurélio.
3: Camisa 10.
5: Um daquele a gente não vê mais, não.
3: O Giovani mesmo, que faleceu hoje. O Giovani foi um jogador muito importante aqui do Botafogo. Betinho, entre outros, né, Jarbão?
5: Não, com certeza. O Giovani foi, mas naquele tempo ele não deu o que Marcos Aurélio deu a gente, né? Mas é um grande jogador. Até a gente tava no meu grupo que eu tinha aqui, a gente tava falando para escolher, a gente escolheu o Marcos Aurélio, até agora.
3: E Betinho dispensa comentário?
5: Não, Betinho e Raminho ninguém segurava, não. Viu? Ali a gente, que é dessa idade, a gente viu o Botafogo jogador, mas hoje tá muito diferente.
3: Você só falou de meia campista profissional. Agora no campo da CEP, quando era aqui, você viu Marcelo e José no meio, foi? Dando conta do recado. Marcelo José lançava bem, né, Jarbão?
5: Ah, com certeza. Aquele branquinho, aquele jeitinho. Pois não, que ele tá careca. Mas era um jogador, viu? Só ficava ali olhando, era. Um magrinho, parece um palito. Vai jogar.
3: Olha aí, Marcelo. A lembrança do Jarbão, do Marcelão José, o Hélio Souza. Eu fui testemunho. Quando eu falo que Marcelo jogou, tem gente que pensa, Sopinha mesmo. Sopinha foi um grande ponta direita. Ele diz, mas Marcelo jogou tudo isso mesmo que tu fala, ele jogou, eu joguei com ele na CEP. Eu acho que quando Marcelo chegou na CEP, ele já estava no final de carreira, porque o bom de Marcelo mesmo foi lá em Maria. Inclusive tinha um primo dele, Moraes, que jogou no futebol amador de Bahia. Esse num ponta direita bom também, estilo Mauricinho, viu, Marcelo Moraes, seu primo?
1: Grande Moraes, Moraizinho, filho do taxista Moraes. É, perto aí da praça, da, onde tinha o. Era um bairro, restaurante chamado Daiquiri. É. Nessa rua lá na frente, morava Moraes, taxista, o pai do nosso querido Moraizinho. Moraizinho foi, ia comigo pra Mari jogar no ABC, viu? No ABC lá de Mari. Eu tive a felicidade de jogar com o Moraizinho. Aí ele era no motor, na rotação já 180, e eu uma rotação menor, né? Ele corria por mim, como primo mais velho, ele corria por mim. Mas, Wel, tem um abração do nosso amigo aí, pergunte a ele quais são os preços das camisas, quais são os tamanhos das camisas, os modelos das camisas do Botafogo que tem aí, e dizer à torcida do Botafogo que sempre que for ao Almedão, dê uma passada aí para ver as camisas, para ver os produtos que ele tem para vender aí. E já chegou, viu? Já são 12h52 e ele já tá aí no Almedão, viu, Wellington?
3: Ele não ouviu tudo, Marcelo. Ele acompanha aqui a voz da Paraíba através do seu radinho. Tava atentamente acompanhando toda a programação. Jarbão, responda aí o Marcelo.
4: Boa tarde, Marcelo. É com prazer, volto a falar com você. As camisas do Belo que eu tenho aqui é fabricado em Fortaleza. E eu tenho a nova de neném listrada, tenho a branca 3D e tenho a rosa e o feminino, a Baby Look, viu? E no precinho é aquele para vocês aí. Não tem problema não. Todos os tamanhos, viu? De criança de 4 até 12 anos, a listrada. E a branca eu tenho a partir de PMGGG.
1: Olha aí, que maravilha. Okay? Camisa para toda a família do Botafogo da Paraíba. Agora, eu queria saber de você a seleção brasileira. Você está confiante? O que é que você está achando? Hoje o técnico Carlos Ancelotti vai divulgar a convocação. E você acha que Neymar deveria ir por causa de toda a sua história, por causa do que representou para o futebol brasileiro? Ou não? Você acha que ele deve ficar de fora? E esse time que está aí, você está confiante ou não?
4: Rapaz, Marcelo, eu vou ser muito positivo. O que eu vi no domingo de manhã, ele não merece não, viu? Ele é uma pessoa, sei não, arrogante. O que ele fez, reclama com o juiz, com o companheiro. Eu acho que ele vai sim, com a família, ele vai para curtir. Agora, para estar no meio dessa turma, eu discordo, viu?
1: Tá aí, eu gosto de gente assim, sincera. Chegou aqui, acabou, não tem moído, não tem em cima do muro. Botou a pergunta, viu, Wellington? Ele vai lá e mete bronca, acabou, está resolvido. Boas vendas aí e boa sorte pro nosso Botafogo, meu caro Pérola.
4: Tá ok, meu Marcelo, viu? A voz de Wellington Alves, meu amigão.
1: O Wellington Pérola Alves.
3: É isso aí, mano. Você vê, Jarbão, há mais de 30 anos, comerciante aqui nas dependências do estádio Almeidão, como torcedor, como comerciante, dando a sua contribuição para o engrandecimento aqui do futebol da Paraíba. Tem um outro vendedor ambulante lá, no outro lado. Eu vou me aproximar dele só para fechar aqui esse trabalho, porque além do Jarbão, nessa parte aqui que fica em frente à arquibancada Sombra, onde temos a lojinha do Botafogo, e justamente aí apenas o Jarbão, e esse cidadão que tá chegando aqui. E aqui, amigo, com gentileza. Aqui, ó. Vai comercializar aqui, é isso?
6: Sim.
3: Qual é o seu nome?
6: João.
3: Trabalha há quanto tempo aqui?
6: Eu trabalho há 3 anos aqui.
3: 3 anos. Tá dando conta do recado?
6: Por enquanto tá, né?
3: Tá escapando.
6: Tá escapando. Dá pra escapar devagarinho.
3: Olha o Botafogo ganhando, aí fica melhor.
6: Aí melhora, né? Só melhora é o Botafogo no alto, né?
3: Porque é o seguinte, quando termina o jogo, tem gente que, pra comemorar a vitória, toma umas. Quando o time perde, só toma uma, não é isso?
6: Na verdade, não toma nenhuma. Sai todo mundo com raiva, viu? Sai todo mundo. Não para nem nas barracas para tomar cerveja mais.
3: Você mora onde?
6: Eu moro no Rangel.
3: Boa sorte no dia de hoje.
6: Pra nós, tudo de bom.
3: Aí, Marcelo, esse aqui é o comerciante que está aqui, já com a sua barraca montada em frente à arquibancada, à bilheteria, o portão de acesso à arquibancada Sombra do Estádio Almeidão, que fica à esquerda, para a lojinha do Botafogo. E o Jarbão fica justamente concentrado em frente à entrada dos profissionais de imprensa. Atenção você da imprensa, tem elevador hoje, já tem gente interagindo no meu Instagram, pessoal já se motivando, viu? Agradecendo esse retorno do elevador. Isso é muito importante. Marcelo.
1: Muito bem, Pérola, 20 horas em ponto começa o jogo e a nossa equipe, né, no início da noite já deve estar chegando aí no Almedão, porque você é madrugador, você chegou antes de todo mundo, você chega antes que todo mundo. Um abraço aos comerciantes que já estão aí no Almedão, boa sorte ao nosso Botafogo e boa sorte à nossa equipe da 100.5 em mais uma transmissão, Wellington. Um abração para você.
3: Ô Marcelo, tem gente aqui, ó. O Giovanni da Nordil trabalha com o Breno Moraes, tá na nossa sintonia, já interagiu aqui, com o Jarbão, viu? O Zezinho Botafogo também tá acompanhando o programa A Voz da Paraíba, ele e o Nilson Sabino do Valentina de Figueiredo, tá todo mundo aqui acompanhando a gente, desembargador Fred Coutinho, esse aí mudou e gostou, só segue a 100.5 FM Líder, parabéns desembargador Fred. Sucesso absoluto, a corrida do judiciário, muita gente compareceu, isso é muito importante. Um forte abraço a você, Marcelo, daqui a pouco eu participo da Arena Líder, girando com a notícia aqui no programa A Voz da Paraíba, os bastidores para Botafogo e Inter de Limeira, 20 horas aqui no Almeidão, e a nossa reportagem da 100.5, a FM Líder, que tem o comando de Raquel Maroja, chegando aqui por volta das 11h10. Alô, Marcelo!
1: Valeu, Wellington, obrigado. Boa sorte à nossa equipe, boa sorte ao nosso Botafogo da Paraíba. 12h58. Abraçar, né, todos os nossos amigos aí que estão na audiência do programa. Como eu disse, o nosso querido seu Manuel, lá de Mata Redonda, né? Que veio com um grupo de pedal, um grupo de bike lá de Mata Redonda. Serafim de Tibiri 2. Abraçar o nosso Aloysio lá de Forte Velho. Grande Aloysio, um abraço para você. Obrigado por todo o apoio. Esse pessoal se uniu na causa de Gilberto da Enduro Bicicletas, de Márcia da Enduro Bicicletas, Serginho da Enduro Bicicletas, todos da Enduro Bicicletas com essa iniciativa. Mauro, Fernando, todos amigos de Santos, né? Muito obrigado. Ricardo, obrigado a todos aí que puderam estar conosco ontem de manhã. 12h58. Olha, o leilão promovido pela Cagepa na sexta-feira em São Paulo para transferir para a iniciativa privada, para uma empresa privada, os serviços de saneamento em 85 municípios paraibanos. Isso gerou um debate político, né? Deputados de oposição na Assembleia estão criticando a medida. É uma parceria PPP, né? Parceria público-privada. E a empresa espanhola, foi uma empresa espanhola, foi formalizada como vencedora do concurso, da disputa, do leilão. E certamente esse tema deve estar na pauta política nos próximos dias. Amanhã a Assembleia Legislativa tem audiência, tem sessão, certamente muita gente vai debater esse tema da parceria. 12h59, tem outro tema aqui também, o Wellington Souza, que está mexendo muito na política da Paraíba. Militantes do Partido dos Trabalhadores na Paraíba registraram uma polêmica ontem, depois que uma mulher trans foi tratada como do sexo masculino durante conferência da legenda realizada sábado em João Pessoa. No encontro, Arimatéa França, membro histórico do PT, teria tratado Gabi Bevenuti, militante dos direitos humanos e da comunidade LGBTQIA+PN+, como sendo do sexo feminino. E no momento não teria corrigido a forma de tratamento. O fato gerou uma nota do Partido dos Trabalhadores, assinada essa nota, pela presidente da agremiação do Estado, a deputada Cida Ramos, afirmando que a postura de França, de Arimatéa França, seria inaceitável e que o fato será tratado de forma devida. Está aí confusão dentro do PT por causa da declaração do nosso Arimatéa França. São 13 horas e 1 minuto, vamos no intervalo? Vamos no intervalo, na sequência vem palavra do governador.
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0: dia 18 de maio de 2026. Estamos aqui para mais uma conversa com o governador. Essa conversa franca e direta com o governador da Paraíba, Lucas Ribeiro. Hoje tem convidados e convidadas no programa e a gente começa trazendo para o destaque do programa o governador da Paraíba, Lucas Ribeiro. Governador, muito boa tarde, seja bem-vindo.
1: Boa tarde, Luiz. Boa tarde a todos que estão nos acompanhando, sintonizados aqui no programa. Agradecendo a Deus aqui por mais uma semana que se inicia e vamos lá para mais um programa.
0: Doutora Simone Guimarães, a superintendente da Suplan, que vai nos acompanhar hoje para falar de obras e serviços também no estado da Paraíba. Doutora Simone, boa tarde.
2: Boa tarde, Luiz, o governador Lucas, a todo o povo paraibano e que tenhamos uma semana, como o próprio governador falou, abençoada por Deus.
0: Agora na Paraíba, 1h05.
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0: No programa de hoje, vamos conferir que a Festa da Democracia, o ODE, mobiliza a população de Sousa e Catolé do Rocha na definição de investimentos do Estado. Obras reivindicadas no orçamento democrático transformam os municípios e ganham investimentos em 2026. O governo da Paraíba consolida a parceria sob o comando da CAGEPA, que vai sanear 85 cidades no estado da Paraíba. E a nossa querida Paraíba é o terceiro estado do país que mais evoluiu na economia, segundo o CLP. Esses e outros assuntos agora na conversa com o governador.
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0: Governador Lucas, seja bem-vindo para essa conversa franca e direta. Governador, o programa está em 37 emissoras de rádio, então toda a Paraíba está agora nos ouvindo. E a acessibilidade no YouTube com o intérprete de Libras para que as pessoas surdas possam ter acesso a todas as informações. Governador, seja bem-vindo. Eu quero começar por um assunto que interessa a todos os paraibanos. Quando alguém vai ao orçamento democrático, ele vai fazer um pedido. E agora o governo tem também o dever de mostrar o que foi pedido. Eu queria lhe convidar, junto com a secretária superintendente Simone, para a gente mostrar o que está sendo executado a partir do orçamento. Vamos fazer isso, governador?
1: Vamos sim, Luiz. E essa semana, tivemos mais mais duas plenárias do orçamento democrático, Simone. E é muito bom você chegar nessa plenária, que é um local onde as pessoas vão fazer reivindicações, vão fazer uma votação do que é prioridade para a sua região, para a sua cidade. E vão também, e é um momento onde o governo, ele presta contas do que já foi realizado. Eu lembro muito bem, por exemplo, que há um ano, no orçamento do ano passado, talvez do ano retrasado também, lá em Catolé do Rocha, as pessoas solicitaram uma delegacia da mulher. Sim. Para aquela região. E hoje, nesse orçamento, a gente já pôde trazer a notícia de que essa demanda foi cumprida. Nós inauguramos e entregamos uma delegacia da mulher em Catolé do Rocha para atender toda aquela região, justamente porque realizamos o maior concurso público da história da Paraíba, da Polícia Civil, e isso permitiu que a gente aumentasse o número de delegacias, e, né, aumentando o efetivo, a gente consegue abranger ainda mais a Paraíba, né? Então eu trago esse exemplo para mostrar por que as pessoas confiam e acreditam no orçamento democrático, né? Porque as pessoas vão lá e continuam a cada ano indo, a cada ano com mais presença, com mais participação, justamente porque realmente é um lugar onde as pessoas não apenas são ouvidas, mas o que é colocado lá pela população, o nosso governo leva a sério, resolve e trata realmente como uma demanda prioritária para o nosso governo.
0: Governador Lucas Ribeiro, o senhor entrega essa tarefa, claro, aos secretários e assessores, a doutora Simone, que tem a missão destinada pelo governo para a execução pela Suplan dessas obras. Como a gente trouxe como convidada, eu lembro, doutora Simone, que tem uma grande obra, governador, que é a Vila Olímpica do Sertão, que é sonho, mas sempre sonho as pessoas querem que se torne realidade. Eu começo pelo Sertão. Quando e qual a destinação que se tem para a Vila Olímpica do Sertão? Eu tenho imagens do projeto e eu quero que a doutora Simone, por favor, comece a nos explicar como será a execução da Vila Olímpica do Sertão, que é essa que estamos acompanhando nas imagens, doutora Simone.
2: As execuções, a gente está começando agora. O governador Lucas, ele assinou a autorização, né, da ordem de serviço para a gente começar a obra. Foi uma obra aí que foi planejada, ela foi pensada realmente como investimentos, tá certo, na parte de esportes, para toda aquela região do sertão. Então, o centro será em Sousa, disso aí. Ela tem piscina semiolímpica, ela tem ginásio, ela tem pista de atletismo, ela tem pista de Cooper também, ela tem pista de skate, que é aquele que a fadinha faz, que é que eu me esqueço o nome, acho que é Street.
1: Raíssa.
2: Raíssa faz. É street alguma coisa que ela faz, que é o de rua mesmo, tá certo? Isso aí foi o pessoal, os próprios skatistas que chegaram pra gente, viu a gente construindo lá em Guarabira, e eles mesmo, Lucas, chegaram lá e deram as dicas. Então, a gente atendeu as dicas dele em loco lá, a gente conseguiu fazer. Investimentos de mais de 40 milhões de reais, que a gente está começando, olha aí, tem uma bela pista de atletismo. Essa pista de atletismo, para vocês terem ideia, todo o material que é executado nela, ele vem somente, só tem uma empresa que fabrica ele aqui no Brasil, vem de São Paulo. É uma pista específica mesmo para esportes olímpicos mesmo. Então, essa vila, esse centro, ele estará apto para receber também campeonatos aí, a nível nacional e internacional.
0: Governador Lucas, eu vejo que tem mais de 1 bilhão, quase 2 bilhões de investimentos. Como se destaca essas obras que foram executadas a partir dos pedidos do Orçamento Democrático? O senhor poderia nos citar algumas?
1: Com certeza, Luiz. Lá, por exemplo, nós inauguramos uma escola em São José da Lagoa Tapada, a escola Padre Manuel Otaviano, na verdade é outro nome da escola, e na verdade, e lá foi objeto de uma demanda, de um pleito que veio da população, que colocou essa solicitação numa audiência do Orçamento Democrático em um ano anterior. Então, isso prova, mais uma vez, que o orçamento, ele é efetivo, ele resolve, né? Foram cerca de 5 milhões em investimentos para a construção de um ginásio, de biblioteca, de laboratórios que não tinha, né? 11 salas de aula. Então, a escola nova, toda estruturada, isso fruto do Orçamento Democrático.
0: E se formos ligar essas ações às obras que já foram executadas, Hospital da Mulher, Centro de Convenções de Campina, a nova maternidade de Sousa, Vila Olímpica, isso que soma mais de quase 2 bilhões, doutora Simone, como isso está sendo executado a partir da SUPLAN?
2: Está sendo executado, para você ter ideia, hoje em dia nós temos 122 obras em andamento, temos 17 que está para iniciar, que a gente está fazendo contratação já, fazendo contratos para dar ordem de serviço, e temos 14 em licitação e mais umas 40 para sair do forno aí. Dessas 40, 35 são escolas. A gente tem um grande evento também, a gente tem uma grande obra que a gente vai fazer lá em Campina, que o governador Lucas nos autorizou há algum tempo, que é a requalificação do Parque Bodó Congô. Vamos transformar, vamos requalificar ele para que realmente, de fato, a população se aproprie dele. É exemplo dos parques aqui que nós implantamos na cidade de João Pessoa, e a população, elas realmente tomaram conta daquilo. Então, a gente está aí fazendo essa parceria, fazendo esse projeto que já está feito, a gente já está fazendo isso aí, vai ser licitado. O governador, posso dizer? Já estou dizendo, né?
0: Pode dizer.
2: A ordem de licitação desse parque aí, que ele já vai dar no ODE de Campina Grande. Posso dizer também que só na região, nas duas primeiras plenárias que tivemos de ODE, foram mais de 550 milhões de reais nas regiões que a gente fez o ODE, quer dizer, investimento muito grande por parte da SUPLAN na região do Sertão e do Alto Sertão da Paraíba. Então, tem muita coisa boa, é muito aprendizado. É uma coisa também que as pessoas se esquecem de falar, governador Lucas, e é bom a gente citar, é a quantidade de estágios nos cursos de engenharia que a SUPLAN vem ofertando. São estágios remunerados e também tem aqueles estágios obrigatórios. Hoje em dia nós temos 120 estagiários na SUPLAN, sem colocar o que as empresas contratam por fora. Então, é o papel do Estado também ensinando os jovens que estão saindo das universidades. São cursos de engenharia civil, engenharia mecânica, engenharia elétrica, são cursos de direito, são cursos de arquitetura. Então, é muito bacana você estar vendo que a gente também está prestando um papel social para as próprias universidades, ofertando tudo isso. Porque quando eu fiz engenharia, Luiz, não tinha nem estágio para a gente fazer direito.
0: Governador Lucas Ribeiro, eu percebi e vi que no balanço que se tem dos primeiros orçamentos, os pacotes de obras destaca-se a segurança e a educação. Que olhar é esse do governo que lidera esses dois setores no maior pacote de entrega de obras para a região de Sousa e Catolé, por exemplo?
1: Como você ouviu de Simone, são 35 escolas, as novas escolas para serem licitadas. E isso sem falar de escolas municipais que são fruto de convênio. Nós visitamos uma escola que está sendo concluída lá em Aparecida, na comunidade da Cauã, e lá a escola está quase pronta, e foi um convênio com o governo do estado. Convênio é quando o estado repassa o recurso para a prefeitura e a prefeitura executa a obra, não é a Suplan que executa, por exemplo. Isso agiliza mais, isso traz benefícios da gente acelerar a obra, até porque, como vocês deu para perceber, a Suplan está com um volume muito alto de obras sendo executadas, e esse convênio facilita e agiliza essa ação. Na área de segurança pública, da mesma forma, são batalhões sendo reformados, sendo ampliados. Lá em Catolé do Rocha mesmo, temos o batalhão da Polícia Militar, a central da Polícia Civil também sendo reformada, ampliada. Nós inauguramos o condomínio Cidade Madura, em Catolé do Rocha também. Lá mais de 50 idosos estarão lá residindo, sendo muito bem cuidados naquele espaço. Então é realmente um volume alto de investimento, e essas duas são áreas prioritárias do nosso governo, segurança pública e educação. Não se faz sem você ter também, além de outras ações, além de outras questões, mas ter uma infraestrutura de qualidade. No caso da educação, o estudante precisa de um lugar confortável, de um lugar que ele vá e tem a única preocupação, que é estudar. Ele não precisa se preocupar se vai ter o laboratório ou não, se vai ter aula de matemática ou não. Ele precisa apenas se preocupar em ir para a escola, estudar e se preparar para o seu futuro.
0: Quando se fala de entrega de obras, a Suplan é um dos braços do governo, porque tem também, além do DR e a Secretaria da Infraestrutura, mas 1 bilhão e 900, quase 2 bilhões de obras, significa que o estado tem recurso e esse dinheiro é garantido para essas obras que estão executadas e as que estão a executar, governador?
1: Sim, é bom que se diga. O estado, a gente só licita uma obra, né? Você viu o Simone falar aqui de novas licitações, mas a gente só licita uma obra se o recurso estiver garantido para executá-la. Não existe nenhuma obra no estado que esteja parada por falta do recurso de pagamento do estado. Nisso não existe. O que pode existir, né, e acontece em alguns casos específicos, é a empresa vencedora da licitação, por alguma razão, né, Simone? Pela falta de capacidade, porque ela baixou demais o preço para vencer a licitação, ela não consegue executar. Por mais que o estado pague o valor que está lá acordado, ela não consegue, e a obra trava, e muitas vezes, a maioria dos casos, a gente precisa fazer uma nova licitação. A gente tem um exemplo de uma obra que teve uma dificuldade como essa, que é a Perimetral de Sousa. Mas hoje já está em andamento, a obra já está em andamento, a nova empresa que assumiu, né, está tocando a obra. Se Deus quiser, muito em breve a gente vai inaugurá-la. Mas antes desse momento que estamos hoje, passamos por algumas empresas que não executaram. E quem paga é não só o estado, que fica com uma obra emperrada, gastando tempo do servidor público de estar, né, vendo formas de fazer acontecer, fazendo nova licitação, e também, obviamente, o cidadão, que ainda não pôde aproveitar de um benefício tão grande que é uma obra como essa.
0: O governador Lucas tem dito, doutora Simone, que obra não tem tamanho. Ela quer que valha, que o povo utiliza, e quer a serventia para a sociedade. Mas chega aqui um recado de Campina Grande. Aí se pergunta a conclusão da obra, da grande obra, que é o Centro de Convenções, que tem a primeira etapa já toda entregue e utilizada, não é isso, governador? E a outra parte do Centro de Convenções, doutora Simone?
2: O Centro de Convenções, a segunda etapa, não é, que vai ser o teatro, a gente já está entregando ela. Agora o governador foi lá, estávamos concluindo de colocar o carpete lá, né, como a gente diz.
0: Fizeram a visita técnica.
2: Fizemos uma visita técnica lá, todo mundo entrou de meia, onde o dia lá, né, que a gente não pôde, para não sujar. Então, a previsão dele, o governador já tem a data de inauguração, ele vai dizer a data de inauguração, mas já está quase concluída. As poltronas é uma aquisição da Secretaria de Administração, que ela já foi feita, eles vão começar a montagem nesses próximos 15 dias, já começando a montagem. São 1.890 lugares, se não me falha a memória.
0: Significa que nos próximos orçamentos Monteiro e Campina Grande tem novos anúncios de obras e de ações do governo, não é isso, governador Lucas?
1: A gente não vai poder inaugurar o teatro no orçamento de Campina, porque já vai ser na semana que vem, a agenda lá do orçamento democrático. Mas nós já colocamos no calendário para que no dia 1º de julho a gente inaugure o teatro do Centro de Convenções de Campina Grande. Vamos ter um grande espetáculo lá, a Secretaria de Cultura já está organizando, fazer essa cobrança, né? Agora a parte da suplente está praticamente finalizada, vai ficar agora com a implantação, né, a colocação das poltronas, que foi uma compra realizada por outra secretaria, para a gente poder, de fato, dizer que está pronto e, se Deus quiser, inaugurar.
0: Agora na Paraíba, 1h20.
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0: Eu quero agradecer à doutora Simone que trouxe esse balanço conosco, né, governador?
1: Isso.
0: Mas muitas obras e execuções. Quando ela fala que tem 120 estagiários, é porque tem muita obra mesmo, né? Doutora Simone, apareça sempre para a gente dialogar aqui com o governador Lucas. E aproveitando, te agradecendo, tem uma outra convidada que logo após esse vídeo do orçamento democrático, ela vem aqui falar com a gente, que é a doutora Virgiane Melo, que é da Secretaria da Infraestrutura e dos Recursos Hídricos. Doutora Simone, muito obrigado, viu?
2: Prazer imenso, obrigada, governador. Gratidão aí por todo o apoio, força que o senhor tem dado a gente. A minha equipe da Suplan, agradecer ao meu ultra mega power team, que eu gosto de chamar eles. São uma equipe engajada, é uma equipe que dá muito orgulho pra gente. Aliás, a gente sente orgulho em trabalhar para esse governo, trabalhar para o governador Lucas, porque a gente trabalha com a consciência tranquila, a gente faz o que é correto, a gente trabalha para o povo da Paraíba, entrega o melhor que a gente pode dar. E eu digo sempre, Lucas, as obras públicas devem ser melhores do que as obras privadas. Então, isso é um lema que a gente tem, que a gente tem trabalhado. E amor. Tudo que a gente faz com amor resplandece. Então, a gente tem muito amor pelo que a gente faz. Eu me orgulho muito mesmo. E é uma gratidão imensa a todos vocês, estudantes, a todos vocês, professores. Eu amo fazer as escolas, gente. Me dá uma alegria imensa desenhar as escolas para vocês. Estudem, cuidem delas, aproveitem ao máximo, porque a educação realmente transforma vidas. Eu sou prova disso.
0: Muito obrigado, doutora Simone. A gente vai ver o calendário do orçamento democrático e se despedindo da doutora Simone Guimarães. Vamos acompanhar a agenda do orçamento democrático.
1: Até já.
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0: O orçamento democrático foram realizadas as plenárias na cidade de Sousa e de Catolé do Rocha, e o governador Lucas Ribeiro. Agora a gente falava com a doutora Simone do volume de entrega de obras. A regra é ouvir e entregar obras nas plenárias. Ficou essa regra, governador?
1: Com certeza, Luiz. Essa não é a regra, é a obrigação nossa. Se a gente está indo para ouvir, para conversar com a população e escutar o que é prioridade, quais são as demandas, a gente vai justamente com esse objetivo de poder resolver essas demandas, né? Até porque quando você escuta, você toma uma decisão melhor e de acordo com o que a população espera.
0: Agora na Paraíba, 1h23.
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0: Governador Lucas, nós trouxemos também outra convidada para o programa, a doutora Virgiane Melo, que é da Secretaria da Infraestrutura e dos Recursos Hídricos do Governo, para falar aqui também com a gente. Doutora Virgiane, muito boa tarde.
10: Boa tarde, Luiz. Boa tarde, governador. É um prazer estar aqui e falar de um tema tão importante, né? Acho que foi um presente que a gente teve semana passada para Paraíba.
0: E esse presente a gente vai falar que é sobre o saneamento, governador. Está previsto nacionalmente que o país tem que ter saneamento básico para toda a população brasileira e cada estado cuidar dessas ações dentro da sua gestão. Como vai a Paraíba expandir para 85 municípios o saneamento básico, doutora Virgiane, a partir dessa decisão de governo em fazer uma parceria público-privado com a CAGEPA?
10: Bem, é uma coisa que não foi mês passado, dois meses atrás. É uma coisa que vem sendo estudada desde 2021 dentro do estado, né? São vários órgãos envolvidos, CAGEPA, Secretaria, a Procuradoria, a RPB, envolvida no, na modelagem. E aí, lá atrás, foi contratado o BNDES para que a gente estudasse uma modelagem para que a gente obtesse as metas de universalização, as impostas do novo marco legal. E aí, dessa modelagem, surgiu que a melhor opção para Paraíba seria uma parceria público-privada. No momento, a gente estuda as micro-regiões do litoral e do Alto Piranhas, sabendo que lá, Lei Complementar 168/2021 dividiu o estado em quatro grandes micro-regiões.
0: Dividindo essas regiões, quem começa a receber os investimentos para realizar a instalação do saneamento básico e quantos municípios nessa região 1 e região 2?
10: Luiz, é interessante colocar que quando a gente estava modelando, foi feito planos de investimento para cada município. Então, foi estudado município por município. Os 85, a gente tem os planos de investimento, o estudo econômico-financeiro, o estudo técnico. Hoje, a gente tem a situação de cada município, quantos metros de rede tem, se tem estação, se tem algum esgotamento em funcionamento ou não. E, a partir disso aí, a gente montou essa modelagem para que aí a gente tivesse obtido esse leilão.
0: Governador Lucas Ribeiro, com essa nova estrutura, eu vou pedir só que a doutora Virgiane levante um pouquinho o seu microfone. Com essa nova estrutura, governador, a CAGEPA continua do estado e deve continuar, e os serviços vão ser prestados por empresas para o saneamento, mas o fornecimento da água, a empresa continua na mesma estrutura e a CAGEPA é dos paraibanos.
1: Com certeza, Luiz. Olha só, na quinta-feira da semana passada foi o orçamento democrático lá em Catolé do Rocha.
0: Sim.
1: E nós começamos aquele orçamento uma hora mais cedo, porque na madrugada da sexta-feira eu iria pegar um voo para São Paulo, não só eu, mas toda a nossa equipe, a secretária Virgiane e toda a equipe do governo, para participar justamente desse momento da decisão de qual empresa seria a vencedora para fazer e firmar essa parceria público-privada. O que acontece é que a legislação federal, que é o novo marco legal do saneamento, ela estabelece que até 2039 os estados devem alcançar 90% de saneamento básico em todos os municípios e todas as regiões dos estados. E isso faz com que os estados tomem decisões de poder modernizar o seu sistema. E a CAGEPA tomou essa decisão, realizando um estudo com o BNDES, que fez todo o projeto de como seria essa parceria, que de longe envolve questões de privatização da CAGEPA. Pelo contrário, a CAGEPA continua pública, continua dos paraibanos, continuará fornecendo água, continuará acompanhando, né, nesses municípios, essa parceria pública é para 85 municípios, que muitos deles, Luiz, não têm esgotamento. Lá em Catolé do Rocha, no orçamento democrático, a maioria dos municípios que estavam lá estavam solicitando esgotamento sanitário. E nós fomos justamente resolver esse problema. Quase 2 milhões de paraibanos serão impactados positivamente com esgotamento sanitário na sua casa, né, tendo dignidade, tendo respeito. Isso tudo sem comprometer a nossa CAGEPA, né, sem privatizar a CAGEPA, sem comprometer os cofres públicos. Pelo contrário, né, isso é uma parceria público-privada, é como se a CAGEPA contratasse uma empresa para prestar um serviço para ela, como já tem outras que fazem a prestação, mas até mesmo a cobrança da água, do esgotamento. Isso continuará com sendo uma obrigação da CAGEP, o atendimento ao cliente, tudo isso que ela já realiza hoje. Então, foi um momento muito importante para que a Paraíba dê mais um passo nessa área, um passo importante para a gente resolver de uma vez por todas essa questão do esgotamento sanitário.
0: Doutora Virgiane, com essa ação, a gente precisa saber quando se começa isso. A expectativa é que os paraibanos tenham, nesses 85 municípios, até quando essa qualidade do esgoto coletado e tratado nesses municípios?
10: É interessante que a gente fala muito em 25 anos, a concessão é de 25 anos, mas os 13 primeiros anos vão ser a grande massa de investimento, onde a gente vai estar executando as obras. Né? Vão ser mais de 2.800 quilômetros de rede a mais nesses 85 municípios, 104 estações de tratamento de esgoto. Então, nesses 13 primeiros anos é onde vai ter o maior fluxo, né, de investimento, e depois a gente vai ter a manutenção. Como o governador falou, é uma empresa contratada, né? E como ela vai investir, ela vai ter um período de retorno aí dos 25 anos.
0: Governador Lucas, com essa decisão, aí sim a Paraíba consegue cumprir o que regra o marco regulatório do saneamento, porque tem prazo e as pessoas precisam de saneamento básico. Com isso, a Paraíba conseguirá cumprir os prazos do marco regulatório do saneamento?
1: Exatamente, essa medida, essa parceria foi justamente para a gente acelerar, para a gente poder levar um serviço de ainda maior qualidade, a gente levar um serviço rápido e atender e cumprir a legislação federal que estabelece até 2039 essa meta de universalização do saneamento. E como a secretária Virgínia falou, de hoje para 2039, a gente tem aí cerca de 13 anos, que é justamente até esse período que precisa ser executado essas obras para a gente alcançar até essa data esses números que a lei estabelece.
0: Governador Lucas, quando se fala de saneamento, de esgotamento, de tratamento, se fala também da saúde da população. Então,

0: Gomes.
1: Doutora Virgiane, tecnicamente, só para a gente concluir essa parte, você falava do volume de quilômetros de tubulação. Eu queria que você nos explicasse como começa e qual é esse tamanho dessa obra. Repetir, por favor, o tamanho de tubulação que vai circular para executar nesses 85 municípios.
2: Perfeito, Luiz. Como o governador falou no início, a gente tem município que hoje a gente não tem nada de rede coletora. A gente não tem...
1: Zero?
2: Zero. Eles são hoje com fossas, com soluções primárias de esgotamento. E a gente vem com todo o sistema que vai ser implantado nos municípios. As redes coletoras, as ligações domiciliares, as redes coletoras, interceptores, emissários, até a gente chegar nas estações de tratamento, tratar esse esgoto e aí a água voltar para os rios, para as barragens, e aí a gente vai ter esse ciclo perfeito, né, com a água voltando de qualidade, sendo um esgoto tratado.
1: O governo da Paraíba acertou no prazo e acertou na questão de resolver o marco regulatório, que aí não é cumprir prazos, governador. Estou perguntando se é cumprir a decisão do povo de querer ter esgoto. O governo acertou nessa medida?
0: Com certeza, Luiz. Você imagina você pegar sem privatizar a Cagepa, sem gastar um real do dinheiro do contribuinte, você conseguir resolver o esgotamento sanitário de 85 municípios em onde muitos deles não têm rede de coletora de esgoto, isso realmente é uma ação para a gente comemorar um dia histórico, onde a gente vai resolver muitas questões e também ainda atendendo a demanda da população, que, como eu falei, lá em Catolé do Rocha, há muitos municípios ali ao redor naquela região, como Bom Sucesso, Belém de Brejo do Cruz, São José do Brejo do Cruz, não tem rede de esgoto e foi colocado lá no orçamento isso como uma prioridade deles, para o cidadão colocou lá isso como prioridade. Portanto, é realmente um passo muito importante para a gente resolver muitos problemas como relacionados à saúde pública e tantos outros.
1: Na Paraíba, 1:34.
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1: Doutora Virgiane Mello, muito obrigado por esses esclarecimentos e a afirmação do governador que a Cagepa é do povo paraibano, que as obras vão começar e que 85 municípios serão beneficiados com a nova obra de saneamento para a Paraíba. Doutora Virgiane, bom trabalho. Eu sei que vocês, da SUPLAN, da Secretaria da Infraestrutura, têm um grande desafio agora para frente da execução.
2: Sim, agora mãos à obra. E eu queria, assim, parceria pública, acho que a gente pode resumir que é um passo para acelerar o saneamento, né? É uma forma que o Estado absorveu, de a gente conseguir atender o mais rápido possível essa população que é sensível a essa demanda. Então, a gente está aí disponível, vamos trabalhar muito aí com a empresa contratada para que a gente possa avançar e até mesmo chegar antes do prazo com resultados para a população.
1: Bom trabalho, apareça sempre para a gente conversar aqui junto com o governador Lucas. Felicidades e acompanhe com a gente o cronograma do Orçamento Democrático da Paraíba.
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1: Depois de falarmos das obras, do novo marco regulatório do saneamento, as obras de saneamento, o senhor falou muito do orçamento, eu também fiquei encantado, porque Souza deu um show de bola e Catolé deu outro show de bola. Cada vez a plenária do orçamento vira uma festa democrática, não é?
0: É verdade, porque as pessoas estão lá animadas, né, que serão ouvidas, vão colocar suas demandas, né, está lá toda a equipe de governo, desde o governador, secretários, enfim, um momento realmente único e que a gente aproveita bastante para ter esse diálogo próximo, perto da população.
1: Governador Lucas Ribeiro, a gente está chegando ao final do programa. Eu tenho informações e dados que a venda no

0: comércio na Paraíba cresceu e cresceu muito, 5,1%. Que ambiente é esse, governador, que o comércio, o varejo melhora? E eu quero dizer também que com isso o governo também arrecada, e se arrecada tem que retribuir ao povo. Me explique essa equação do aumento das vendas no comércio, do comércio na Paraíba, governador.
1: A Paraíba ela foi apontada como o terceiro estado que mais evoluiu na economia do país, Luiz. Nós registramos o segundo maior crescimento de empregos do Nordeste, né, e isso mostra que a nossa economia está aquecida, que ações que o governo tem tomado, né, para estimular o comércio, para estimular o turismo, ela tem dado resultados. Você tem ali, por exemplo, no Polo Turístico Cabo Branco, um grande volume de obras, de resorts acontecendo e contratação de mão de obra, né, fervendo, contratação de mão de obra não só na construção, mas como é o caso do resort Tauá, que já foi inaugurado, pessoas contratadas para trabalhar lá. E já estão lá trabalhando, realizando treinamento, até porque ele vai começar a sua operação apenas em julho, mas as pessoas já foram contratadas para realizar o treinamento e fazer toda essa preparação para o dia que o resort for iniciar a sua operação. Então isso realmente mostra que o Estado tem feito a sua parte e o dinheiro do contribuinte tem retornado em forma de obras, de ações estruturantes do governo. É uma ponte do futuro que nós estamos construindo e que vai não apenas melhorar a mobilidade urbana da região metropolitana de João Pessoa, mas acima de tudo inaugurar um novo tempo de desenvolvimento, um novo tempo de investimentos ali naquela região, valorização de imóveis. A gente conhece, já foi anunciado novos loteamentos ali na região de Lucena, já foi valorizado, né? As pessoas já estão comemorando a valorização de imóveis que só pelo fato da ponte passar próximo, né, na região ali de Cabedelo, de Santa Rita, de Lucena. Então isso mostra que a ação efetiva do governo realmente tem dado resultados.
0: Se o Estado tem ampliação de saneamento básico, tem uma segurança que tem efetividade e tem uma segurança jurídica estável, as empresas podem confiar, nesse caso, em se instalar? É isso que está acontecendo? A empresa avalia isso para montar um negócio na Paraíba hoje?
1: As empresas avaliam o momento que o Estado está, a direção que o Estado se encontra, né? E a Paraíba hoje, como eu disse, caminha planejando, caminha investindo em infraestrutura, para melhorar a nossa logística, para melhorar os nossos portos, aeroportos, como nós temos investido no Porto de Cabedelo, né? Então, tudo isso contribui para o momento que a Paraíba vive hoje.
0: Governador Lucas Ribeiro, eu sei que o senhor tem uma agenda intensa na semana, de muitos trabalhos. Essa semana não tem a plenária do orçamento. Na próxima semana voltamos com Monteiro e Campina Grande. E o trabalho segue. Eu vou convidá-lo para que na semana a gente converse nos podcasts e tragam outros assuntos que não tratamos hoje, mas que vamos tratar durante a semana. Pode ser?
1: Combinado.
0: Boa semana de trabalho, governador Lucas, e obrigado pela sua presença.
1: Para todos nós, muito obrigado, Luiz, por essa conversa, e um abraço a todos que nos acompanharam, que nos acompanham até aqui. Deus abençoe a semana de todos.
0: A conversa com o governador fica por aqui. A gente volta na próxima segunda-feira e na semana os podcasts com o governador Lucas Ribeiro. Boa semana a todos.
2: Obrigado pela audiência. 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
1: Boa tarde, galera. Boa tarde, gente amiga. 2:06, está começando mais uma resenha esportiva Arena Líder. Nosso encontro semanal com os campeões de bola e os campeões de microfone, trazendo o mundo do esporte de forma excepcional. A gente fez nossa resenha na última sexta-feira, hoje, segunda-feira, nosso encontro, trazendo os destaques do mundo do esporte, em especial o mundo do futebol. Já por aqui, a galera, 2:06. Muita conversa, hoje é dia de jogo, galera. Hoje é dia de Botafogo e Inter de Limeira, ao vivo lá no Almeidão. Equipe 5G vai marcar presença logo mais. Nosso repórter Wellington Alves está lá ao vivo, daqui a pouquinho trazendo informações em tempo real, direto José Américo de Almeida Filho, Almeidão em João Pessoa. Sétima rodada da Série C. É vencer ou vencer com C? Hoje tem escalação da seleção brasileira, o palpitão da galera. Neymar é convocado ou não será convocado? Daqui a pouquinho, Márcio Ney Novaes dando o seu veredito no pé do ouvido de Lancelotti. Raminho já por aqui, trazendo os detalhes da escalação do Belo da Paraíba.

0: Esse é o time que o Ramos quer. Professor Ferreira, olhos malditos. Tá olhando de longe pra Gilson Alves. Vai trazer a polêmica. Sempre ele olhando pra alguém pra fazer a discórdia dentro do nosso programa. Ixi, Márcia, Jesus. Você é um professor de luxo, rapaz. Ter uma fera dessa com a gente é sempre excepcional. Tá começando a Arena Líder, galera.
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0: Tá bom, Marcionei, desculpa, Marcionei, esse bordão é seu, desculpa, esse bordão é seu, desculpa aí. Eu passei pra você o bordão dos olhos malditos, professor, mas é seu, Marcionei Novaes.
2: Mas os amigos esses sempre olhos... dividem. Ah. Sempre a gente divide com os amigos, amizade é amizade.
0: Marcionei Novaes, tudo bem, querido? Você faltou a última sexta-feira. Foi muito bem comentado seu nome aqui. Sua orelha doeu ou não? Do lado de lá?
2: Eu tava nos afazeres pessoais, mas ligadinho, tava escutando de lá, ligado.
0: Pois bem.
2: E assim, é um desprazer quando a gente não participa da resenha, porque a vontade é participar de todas.
0: É arretada, é isso aí. Dá uma vontade mesmo de estar presente. Professor Ferreira, perdoe-me, os olhos são deles, os olhos malditos. Seus olhos são olhos do bem, olhos da alma.
3: Boa tarde, meu nobre, boa tarde. Companheiros de bancada aqui, já agradeço a, por que não dizer, a concórdia de vocês de me receber aqui de uma forma tão elegante como só essa equipe pode receber. Eu digo sem medo de errar isso aí, não é confete. Mas, garotinho, que prazer fantástico voltar a sentar nessa bancada de maior credibilidade. A equipe esportiva de maior credibilidade, por que não dizer, da Crônica Esportiva da Paraíba. Com todo respeito aos demais. Estamos aqui e vamos encaicar, né, Gilson?
0: Encarcar.
3: Vamos, é encaicar.
0: Encarcar.
3: Eu sou do Nordeste, é encaicar. Hein, Gilson? Encaica, garotinho.
0: Gilson Alves, boa tarde, Gilson, mão de pilão.
4: Boa tarde a você, garotinho. Boa tarde a Raminho, professor Ferreira, Marcionei. Boinho aqui hoje mudou de função, né? Boinho hoje é cameraman. rapaz. Mas contribuindo, colaborando, se fazendo presente, né? Isso é importante. Quando a gente tem esse espírito de solidariedade, de querer impulsionar. E boa tarde aos ouvintes, aos internautas, aqueles que nos acompanham com esse compromisso firmado nas segundas-feiras e sextas-feiras. Garotinho.
0: Calma aí, calma aí.
4: Não posso nem cair, cara.
0: Calma aí, rapaz.
4: Professor.
0: Já vem trazendo polêmica,
3: daqui a calma aí. Cai,
0: deixa eu dar só boa tarde, só um minutinho, Gilson, só um minutinho. Tá 2:10. Calma. Wellington Alves, ao vivo do Almeidão. Boa tarde, Wellington.
5: Um abraço a você, garotinho. Boa tarde. Boa tarde ao Gilson Alves, Marcionei Novaes, o ex-careca, aliás, ex-cabeludo, hoje careca, professor Ferreira, e o Elton Souza, né, que está por aí ainda, nos bastidores, dando uma geral para o seu Instagram. E é claro, agradecer a audiência de quem está na nossa sintonia. Estamos por aqui, são 14 mais 11 e chegamos aqui às 11 horas e 10 minutos, acompanhando todos os bastidores, já tem elevador funcionando, já tem chegada de material da Inter de Limeira, material do Botafogo vai chegar um pouco mais tarde no dia de hoje, gramado encharcado, pesado, com algumas falhas, mas já está todo demarcado o gramado do estádio Almeidão. É palco do jogo. Das 20 horas, Botafogo e Inter de Limeira. O goleirão Saulo veio, viu? Não sabemos se ele vai ser titular.
0: Olha.
5: Mas o pessoal de apoio do staff já passou a informação de que Saulo veio com a delegação. Mas até agora não se sabe se ele vai ser o titular, já que tomou dois frangos contra o Santa Cruz do Recife quando a Inter perdeu dentro de casa. Daqui a pouco a gente volta, garotinho. Continuamos na paralela. Acompanhando tudo aqui da Arena Líder. Valeu, garotinho!
0: Show, Wellington. Daqui a pouquinho você volta, paralela, trazendo mais detalhes direto do José Américo de Almeida Filho, Almeidão, lá na cidade de João Pessoa, Cristo Redentor. 2:12. Vamos começar. Ô, Raminho, boa tarde também, meu caro Raminho. Esse elevador foi preparado, reinstalado, sei lá, reorganizado para o senhor, viu? Foi especialmente para você, viu? Essa é que é a verdade.
6: Boa tarde, garotinho, boa tarde, Gilson, boa tarde, Márcio, boa tarde, professor Ferreira, o Hélio está aqui conosco, Gilberto está nos escutando também, com certeza, Marcelo José e o Hélio Alves, que está desde 11 horas da manhã. E uma boa tarde especial aos ouvintes. Você, por que você não vai, garotinho, no elevador?
0: Vou dar um pouquinho. Não, porque primeiro que eu tenho pavor, a duas coisas. É avião e elevador.
6: Claustrofóbico?
0: Eu não sei se é chega a ser uma fobia. Não chega a ser uma fobia, não é uma questão fóbica. Mas eu tenho, assim, eu evito, mas eu vou. Se for o caso de ir, eu vou. Por exemplo, aquele jogo, lá eu só fui em prol pelo carinho e respeito ao futebol paraibano. Eu fui com os meninos, que eu não poderia tirar essa alegria dos meninos. Eu não poderia tirar essa alegria do rádio, a alegria de fazer lá Flamengo e Botafogo. Eu fui, mas fui à base de remédio. Essa é que é a verdade, não vou mentir aqui. Exatamente, fui. Mesma coisa, elevador, entendeu? Não, então, se for de evitar,
6: então
0: eu evito.
6: Então
0: se
6: é uma claustrofobia.
3: Eu não fui, foram me levando. Né?
0: Não, se for para evitar, eu evito. Então, se eu posso subir de escada, eu vou de escada. O senhor, eu lhe espero.
6: Mas vamos fazer o teste hoje. Vamos fazer o teste hoje.
0: Não vou, meu irmão, velho. E mais com aquela história agora, perdoe-me. Perdoe-me agora.
2: Eu acredito que isso aí fica mais aflorado após esses últimos incidentes isso que aconteceram. Que
0: lamentavelmente, ocorreu, né? lamentavelmente. Pra gente que tem essa eu vou chamar de fobia mesmo.
6: Mas se o elevador foi restaurado?
0: Foi.
6: Então, cara, então, passou por uma...
0: Uma reforma, uma restauração, tá tudo ok. Então, eu deixo que os... Tudo dentro das normas técnicas, com certeza. Mas eu deixo que os senhores usem. Eu vou
4: agora, mais escadaria mesmo. Tem uma ressalva,
0: eu gosto
4: que
0: pé no chão mesmo.
4: Que fazer. Boi, escute só.
0: Ei, Lima ficou preso ali quantas vezes, hein, Lima?
4: Eu fiquei uma, ele outra.
0: Eu acho que Lima foi duas.
4: Foi duas?
0: Eu acho que Lima foi duas.
4: Eu fiquei uma. Eu só fiquei a meia janelinha assim, já perto só. Agora, Boi, veja bem. Para esse elevador do Almeidão, nós temos aqui um olho de cururu, uma cabeça gigante e dois nariz ofegantes.
0: É, o meu.
4: Imagina se colocar esse povo todo
6: e dois olhos malditos, né? Olha,
2: Deus o livre de dar problema no elevador com a turma dessa,
0: Wellington,
2: uma carga dessa.
0: Ô, Wellington, já testaste...
4: Marcelo José, não entre nessa não, embarque em outra, porque já vai dar escada com o garotinho.
0: Já testou aí, Wellington, o elevador, Wellington?
5: Já testei, tá no Instagram, inclusive.
0: Ah, não tinha visto, eu não vi, perdão.
5: O furo de reportagem foi no programa Voz da Paraíba. Aqui a Líder FM deu em primeiríssima mão o retorno dos serviços do elevador aqui do estádio Almeidão. Está em perfeitas condições.
0: Não, não resta
5: você
0: dúvida.
5: Você pode até não querer subir,
0: galera. Não, com certeza. Eu não estou fazendo terrorismo de forma alguma. Quero ir. Devido ao meu problema, a minha fobia. Eu mesmo.
5: Claro, e tem que respeitar, né?
0: Sim.
5: Oh, well.
0: O único jeito de subir, aí eu subiria. Aí eu ia.
5: Pois é. Mas deixa eu levar minha saudação aqui, o Raminho, que não fiz no começo, porque quando você girou aí mencionou apenas aí o Gilson, o professor Ferreira e é claro, o Marcionei. Mas, Raminho, um forte abraço, acompanhando de perto toda essa sua movimentação na imprensa, hoje mesmo cedo, dando um show lá no programa da Fontes. Do Zé Roberto.
6: Hoje não houve.
5: Mas teve uma chamada, não foi?
6: Teve uma chamada. Eu justamente fazendo uma justificativa por não haver o programa hoje.
5: Ah, sim. Tudo bem, mas volta posteriormente, né?
6: Com certeza.
5: Então, assim, uma segunda. Seguimos aqui na paralela, meu caro Osmar Garotinho, e aguardando o seu chamado. Estamos à disposição.
0: Show.
5: Porque hoje realmente promete, é dia de reabilitação para o Botafogo. Eu estou sentindo isso desde a sexta-feira, quando o Gilberto Lira trouxe a provável formação do Botafogo, as mudanças, vamos aguardar. É bem provável que Luiz Daniel apareça no gol, entendeu? Então vamos realmente aguardar com muita expectativa a formação do Botafogo, que vem com uma dinâmica para vencer etapas agora. Primeiro a Inter de Limeira, aí logo em seguida o Ituano lá em Itu, na outra segunda-feira, aí posteriormente vem aqui no dia 30 jogar com o Maringá. A verdade é o seguinte, a tabela não está favorável ao Botafogo não, viu? É 16º colocado e a Inter de Limeira é a 14ª. são equipes que vão buscar o resultado na partida de hoje, garotinho.
0: Beleza, vamos lá, vamos começar. A nossa resenha esportiva, ela é diferenciada, ela começa de cá para lá. A gente começa com o nosso estadual, a gente começa com os jogos daqui, depois a gente dá uma passada na Série B, na Série A e faz o fechamento. Então,
6: Série
0: vamos lá.
6: D.
0: É, B, A e faz o fechamento. Então vamos lá, vamos começar com o Botafogo. Botafogo da Paraíba joga hoje. Raminho, nova escalação. É, foi, a discussão foi justamente sexta-feira do novo time do Botafogo. Novo time que a gente fala porque alguns jogadores que estão ali complementando principalmente o meio de campo. Vamos chamar de novo, essa nova escalação. Posso chamar de novo ou não? Ou também é um crime agora?
6: Não, pode. Posso? Pode, pode.
0: Posso chamar de novo?
6: Pode.
0: É porque o Maçonei classificou de A, B e C.
6: Não, mas ali, garotinho, há uma diferença. Ali, ali o Botafogo estava em duas competições, aí é por isso que...
0: Ah, perfeitamente. Ah,
6: hoje é só uma, ou seja, só existe o time A e B.
0: Pronto.
6: Não existe mais o C.
2: Quem joga e B quem não joga.
0: Fala aqui no, fala no microfone, Maçonei, assim não vale não.
2: A quem joga e B quem não joga. Juntou-se, né?
0: Pronto.
2: Na
0: os 11.
6: Que são os jogadores titulares e reserva. Os 11 é o A e o reserva o B.
0: Tá certo, então vamos lá. Então vamos, agora vamos por aí. Você tem de cabeça. É, de cabeça. Você tem de pensamento, né?
6: Vai, Gilson. Isso é culpa de Gilson.
0: Isso é culpa. Você tem de pensamento. Olha. A escalação, não tem aí no pensamento?
6: Tenho sim.
0: Então vamos lá. No gol. O Ed também trouxe.
6: Luiz Daniel.
0: Luiz Daniel, vamos lá. Atrás.
6: Eric.
0: Que formato? 4?
6: Eric na lateral direita.
0: 4, 4, 3.
6: 4, 4, 4, 2.
0: 4, 4, 2.
6: Eric.
0: Direita.
6: Ian Souto.
0: Ian Souto.
6: Igor Moraes e Bu. Meu campo.
0: Vamos lá, devagarinho. O que é que o senhor acha?
6: Não pode ser mais do que isso. Aí eu não gostei do lado esquerdo, que não vem bem. Tanto o Bull como o Igor Moraes.
0: Mas não tem o que botar ali, não.
6: Não, não. Tinha sim.
0: Teria quem?
6: Pecar? O Simon no lugar do Igor Simon, Moraes.
0: Você...
6: Né? Poderia entrar. Não, ali.
0: Você falou do esquerdo, de Bull.
6: Não, o Bull porque não tem. Não tem outro.
0: Então.
6: Infelizmente é ele ou ele mesmo.
2: Então fica lá da quarta zaga, garotinho.
6: Eu tô falando de Igor Simon... Moraes. Sim,
0: Igor Moraes.
6: Igor Moraes.
0: O cabeludo. Vem
2: rendendo o cabeludo. Mais do que Igor Moraes.
6: E Igor Moraes estava machucado, né? E o jogo hoje.
0: Mas eu gosto do trabalho de Igor. Você não.
6: Não, eu gosto de Igor. Agora
0: seria sair mais
6: rápido. Hoje, pra mim. A zaga titular deveria ser Ian Souto e Simon. Simon,
0: tá bom. Vamos lá, vamos passar. 4-4.
6: Vamos para o meu campo.
0: Vamos pro meio.
6: Meu campo. Talisson. Igor Maduro, Jonathan Varela e Tota. Gabriel Tota.
0: Isso. Aí na frente.
6: Meu campo. Na frente, Felipe Azevedo e Rodolfo.
0: E Rodolfo.
6: Esse foi o time que Gilberto viu treinando como titular. Na última sexta-feira.
0: Esse Gabriel Tota que é a interrogação, né? Porque o Nenê tá aí com o trabalho, né? Esse trabalho tá em contrato, que ele vai ser comentarista da Cazé TV, não
6: é
0: assim?
6: É assim, mas só que o Tota, toda vez que ele entrou, ele foi bem, né? Eu falava sempre aqui nas transmissões e até na arena que o Gabriel Tota estava pedindo passagem. Então merece isso aí. Eu acho que ele tem uma movimentação muito... melhor que a de...
0: Essa é a escalação que você sempre imaginou.
6: Do meio pra frente, sim. A zaga ainda tem umas coisinhas pra mudar.
2: Nenê fica fora desse seu time.
6: Nenê, não. Quando Nenê voltar aí, é aí outra coisa. Aí
2: quem
6: outra
2: sai,
6: coisa.
2: Gabriel Tota?
6: Aí é outra coisa.
0: Fala, Vinho.
6: Vai depender...
0: O jogo de hoje, né?
6: Vai depender no decorrer desses jogos que Tota vai jogar sem a presença de Nenê, que vai estar... A serviço da
0: ele
6: casa
0: dele. Ele é inteligente, dele, né? ele vai esperar, ele não quer falar agora.
2: Ele vai esperar a apresentação, principalmente o rendimento de Tota.
6: A desenvoltura de Tota, né? Isso assim, não, porque uma coisa é você entrar no segundo tempo, outra coisa é ser titular.
0: Eu tô gravando a resenha da semana passada.
6: Pode gravar.
0: Da sexta-feira e a de hoje.
6: Pode gravar que eu não desvio, não.
0: Principalmente a sua cadeira, essa cadeira número 6 aí, você que tá na cadeira de Gilberto, que ele hoje faltou, o que ele falou a semana passada, tudo gravado, viu?
2: A cadeira de Gilberto tá aqui, ó.
0: Tem ouvido aí? Isso, Gilson?
2: Eu vi,
0: Vai, chama aí, Gilson.
2: Alô, você. Boa tarde.
7: Boa tarde, Fábio Gama. Tudo bem?
2: Professor Fábio Gama. Tudo na paz. Fica à vontade, professor.
7: Primeiramente, eu quero agradecer a você, Gilson, pelo convite. Venho acompanhando a 100.5. Com todo respeito à equipe que está em pauta, através da sua pessoa. Mas, em nome da minha mãe, Maria da Guia Silva Gama, minha esposa Edneia e familiares, é ouvir a voz de Welto Alves, pessoa na qual eu pude conhecer através do saudoso, independente de qualquer fator, Jorge Brown Silva, através de Carlos Ivan de Oliveira, pude conhecer você, mas ultimamente tenho acompanhado os jogos, com todo respeito a Di Stefano e companhia da Tabajara, com vocês. Além do programa ser salutar, benéfico, vocês interagem, vocês diversificam e, acima de tudo, vocês lembram o provérbio latino, as palavras novas, exemplos arrastam. E a você, garotinho, apesar que eu não conheço, parabéns pela de narrar, autêntica, versátil e dinâmica. Com o incentivo Fábio Gama, estaremos lá hoje à noite. E que sucesso que é o Botafogo. Apesar que eu sou torcedor do esporte, mas eu torço há muito tempo que o Botafogo suba para a Série B. Muito obrigado pelo espaço, até a próxima. Incentivo Fábio Gama. Valeu, jovens.
0: Tranquilo, querido. Obrigado pela sua participação. Não tem problema. O professor também é campinense. Está aqui participando com a gente, né, professor?
3: Sou alto também.
0: Hã?
3: Sou
0: altinho. Alto esporte, né? Alto esporte.
2: Eu sou Santinha.
0: Santinha. É. Gilson Alves é o quê? É o alto esporte também. Alto esporte também. Raminho que é botafoguense, né, Raminho?
6: Sou botafoguense.
0: É isso aí. Sim, continue o seu raciocínio, Raminho.
6: Não, vai fechar aqui. É como eu falei, a gente vai esperar a desenvoltura hoje de Tottenham, não apenas hoje, né? No decorrer desses jogos, né? Com a falta de Nenê, que Nenê vai pra casa, é TV, não é isso? Aí vai ter esses desfalques aí de jogos pelo Botafogo, então...
2: Mas ele não vai acumular não as funções de jogador e comentarista?
6: Não.
2: Ele vai se ausentar durante esse período?
6: Ele vai se ausentar.
2: Exatamente. De repente, se o time se encaixar, a torcida nem vai sentir falta dele.
6: E eu vinha esse falando, é um perigo, mas né? No último programa
2: esse
6: aqui,
2: é
6: na
2: problema.
6: Última arena...
2: A vida é um eterno na aprendizado,
6: na, né, última, na última arena eu falei que talvez seja o mal que venha para o bem do Botafogo, viu?
0: Falou e a gente caiu a ligação. É o Wellington, tá nos ouvindo aí, Wellington? Deixa eu... Tô lhe ouvindo, fala aí, Wellington, fala aí.
5: Sim, oi, chegou?
0: Chegou.
5: Agora chegou. Eu queria voltar aí um pouco e agradecer essa participação qualificada do professor Fábio Gama. Ele é um professor, ele é um conhecedor profundo do rádio paraibano, também do nosso futebol, e ele é o seguinte, você vê a importância de um testemunho como esse, porque ele tem várias opções, e boas opções, por sinal, de companheiros que estão em outros prefixos, mas o que é que ele fez? Ele mudou, gostou, e ficou com a equipe do Osmar Queiroz, o garotinho. Professor Fábio Gama, como é bom ouvi-lo, revivendo os bons tempos, de Carnivô do Cavalcante de Oliveira e também do programa do Jorge Silva. Esse é um cabeça pensante, mas eu estou à sua disposição, garotinho.
0: Show de bola. Vamos girar o jogo por aqui. 2h25, segue o jogo. Gira, gira, gira. Seguindo o jogo, galera. Vai lá.
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0: Segue o jogo. Gilson Alves, alguma informação, querido, para seguir aqui?
4: Olha, eu fiz aqui umas anotações e me parece que esse é o jogo dos desesperados, né? Nós temos o Botafogo com 6 pontos, está na 16ª colocação, ou posição. O Inter de Limeira tem 8 pontos, está na 14ª colocação. Qualquer resultado é bom, desde que seja para um lado ou para outro. Empate aqui, morre os dois abraçados e que ninguém sai do canto.
0: Tomar pitu lá na beira do...
4: E pensar na janela que pode se abrir.
0: É.
4: Só.
0: Exatamente. Marcionei Novaes, segue o jogo.
2: Vamos lá, garotinho. Esse é um jogo de remontada para o Botafogo. Ou seja, Raminho está aqui, é ex-atleta e sabe que o Botafogo hoje precisa, primeiramente, fazer uma boa partida, uma partida aguerrida, para demonstrar força, para que o torcedor venha voltar essa confiança que o Botafogo não tem passado ultimamente. Ou seja, é preponderantemente proibido o Botafogo perder hoje. Vencer, talvez. Mas, de repente, até o empate jogando bem já anima o torcedor. Essa é a realidade. E o desânimo total que tem passado o Botafogo, nem só para os seus torcedores, mas para nós que fazemos a cobertura do Belo, é as últimas atuações, é a apatia. Ou seja, uma equipe desmotivada, recebendo salário em dia, é inadmissível. Tem muitas equipes aí que estão melhor pontuadas na Série C com salários atrasados. Então não se admite isso numa equipe tradicional como Botafogo. O Botafogo, o elenco, a torcida e a crônica esportiva paraibana merece um Botafogo aguerrido hoje. Isso é o mínimo que se deve à resposta desses atletas que estão atualmente no Botafogo.
0: Trio de arbitragem, Márcio.
2: Arbitragem, garotinho.
0: Vai pegar ainda?
2: Já.
0: Então traz aí pra gente daqui
2: todo
0: a pouquinho,
2: mundo,
0: tá certo?
2: Inclusive, quarto árbitro, paraibano e tudo mais. Já.
0: Daqui a pouquinho, minutinho. Detalhe aqui. Professor Ferreira, segue o jogo. Alguma informação, querido?
3: Meu nobre garotinho, companheiros de bancada, inclusive o nosso Pérola que está lá nos honrando, marcando toda a nossa presença lá, a presença de Wellington nessas alturas.
4: Agora eu acho que quando o senhor era cabeludo, ele penteava seu cabelo, viu?
3: Ele gosta só fala muito desse cabelo. Não esquece disso aí, viu? Muito não bom. É à toa que essa amizade...
4: Você usava Bob, não?
3: Né? Não é verdade?
4: Usava Bob?
3: É bom. Rapaz, quem dera, viu? Nesse tempo, eu acho que nesse tempo já não tinha mais. Meu amigo Wilson...
2: Ele fica assim, desculpa. Ele tem essa vasta cabeleira e fica querendo tirar a resenha
3: com a gente. Tem nada não. Tem
4: mas eu sou solidário. Não confio em mim, não. Eu já emprestei a ele.
3: Olha, você levantar sobre mim, mas tem Raminho aqui, ó.
2: Já ele vem com a
4: não, Raminho é com o Arlete. Eu já fiz o DNA de Arlete. Arlete tem uma cabeleira bonita, rapaz. Aí já colocou ali pra Raminho. Raminho
3: só anda
4: assim agora, tirando o cabelo dos olhos.
3: Colegas, voltando ao ponto que interessa. Na nossa resenha aqui, né? Respeitando vocês em casa, evidentemente, razão maior da gente estar aqui nessas tardes do Arena 100.5. Eu queria começar dizendo o seguinte, meu amigo Osmar, respeitando as opiniões que encontraram, evidentemente, mas já começando a dizer para a equipe do Botafogo, a que entra hoje em campo para representar a nossa Paraíba e aquele torcedor que tanto tem sofrido, tem sido penalizado por essa equipe. Eu queria dizer apenas o seguinte, olha, vocês estão chegando no extremo. Essa torcida do Botafogo já foi por demais esmagada, já foi por demais humilhada e não só suporta mais tanto sofrimento. Então vocês têm que provar que veio dentro das quatro linhas e provar que vocês têm condição de virar esse jogo, esse cenário que está acontecendo aí, que por onde a gente passa na rua, muitos torcedores têm nos parado e têm nos questionado nesse sentido. Professor, e essa equipe vai chegar lá? Eu evidentemente que eu torço por isso. Agora, se você me perguntar se acredito, para ser sincero, respeito as opiniões que contrário, diria que não. Não acredito. Haja visto apenas esta escalação, ou possível escalação, que foi nos passada até agora. Luiz Daniel no gol, Eric Ian Souto, Igor Maduro e o Bull na esquerda. O que é que tem de novidade até aí? A gente falava anteriormente, não faz muito... há dois, três dias atrás.
0: Já foi debatido.
3: Que ia começar pelo guardião, o Luiz Daniel. A gente já vê que o jogo não mudou nada o cenário. É. Né? Os artistas são... Se a gente vai para lateral direito, e esse eu respeito, e acima de tudo, porque foi gerado... Na maravilha do contorno, esse aí sim merece todos os demais respeito nosso, sem passar a mão na cabeça, até porque ele tem mérito e tem futebol pra crescer, até por causa da idade. Esse eu boto a mão no fogo. O Ian Souto também, não tenho nenhuma carta pra defendê-lo aqui, nenhuma procuração também, mas é um jovem novo, esse ainda pode apresentar alguma coisa. Eu vou parar por aqui, né? Senão a gente vai pegar do lateral dele até a ponta esquerda. Mas vou fechar com esse raciocínio aqui agora, meu amigo garotinho e vocês que estão em casa. Agora, deixa eu chegar na outra lateral. Mas se a gente chegar numa lateral esquerda, Bull PK. Se bem Bull muito mais novo, né? Mas o que é que esse pessoal, esses dois, se a gente chegar no meio de campo e avançar um pouco, eu ainda respeito lá na frente pro Felipe Oliveira e o Rodolfo, esse não. Mas esse meio de campo, e eu também tenho muita coisa para ser contra desse meio de campo, mas já mostraram o que tinha de mostrar, já foram testados nas outras posições, variando para aqui, para lá. Mas o que um Eric tem para evoluir, eu poderia dizer de um... Ninguém gosta de ouvir isso, mas eu estou aqui para expressar uma opinião. Mas o que é que tem para evoluir um Henrique Dourado? O que é que tem para evoluir um Nenê? O que é que tem para evoluir esses dois, mas apesar de novo, os dois laterais já foram testados demais. O que é que tem? Agora é diferente do menino que vem da base, cara. Esse daí vem com a cabeça cheia de problema, dá um jogo, não se apresenta bem, aí recebe aquelas críticas, recebe os puxavantes de orelha, meu amigo garotinho. Até por aqueles que já têm uma certa estabilidade, né? Recebe essas negativas. Perfeito. Isso mexe com a cabeça do cara psicologicamente. Então ele pode evoluir lá na frente. Agora um cara que já é rodado, já passou por cima, já passou por...

0: Eric já mostrou que o lugar ali,
1: na minha opinião,
0: ali é o lugar dele.
1: Eric tem muito
2: levelzinho. Queríamos nós que esses outros tivessem novos Erics ali à disposição.
0: Exatamente.
1: Nas demais posições.
2: Exatamente. Porque, infelizmente, esse é um ponto falho que merece com urgência, urgentíssima. Se brincar, vou falar mais além, garotinho. O sucesso do Botafogo, toda a equipe passa, qualquer equipe profissional, passa hoje por uma boa categoria de base.
0: Corretamente.
2: Isso, infelizmente, não temos ativa.
0: Corretamente. E a cada dia está se acabando, né? Vamos fazer o seguinte, vamos fechar o Segue o Jogo com o Raminho. Raminho, fazendo aí os seus comentários. Segue o jogo, vai lá.
3: Bem, garotinho, eu estava dando uma olhada aqui na classificação. Né? Como o Gilson falou, hoje é o jogo dos desesperados. O Botafogo hoje não está visando mais a parte de cima, não. Está preocupado com a parte de baixo.
1: Sem dúvida, Raminho.
3: Com a parte de baixo.
1: Sem dúvida, Raminho.
3: Do ano passado, né? Ou seja, o Botafogo deixou os times se distanciarem. Ou seja, o Botafogo tem que visar do oitavo para cima. O oitavo hoje tem simplesmente 5 pontos na frente do Botafogo.
1: Imagina.
3: O oitavo.
2: Que é o Caxias.
3: Né? Que é, não, o oitavo é o Caxias, 11 pontos. Ou seja, o Botafogo, voltando um pouquinho à escalação de hoje, né? Tudo leva a crer que é aquela mesmo. Que
0: agora vocês sabem que duas vitórias, isso muda tudo, né, rapaz?
3: O problema é duas vitórias.
2: Essa vai ser meu
1: tom. Mas essas duas vitórias do Belo, se acontecer,
0: muda muita
1: será
0: coisa.
1: Que não acontece nada com
0: o muda tudo, muda
1: será
0: tudo.
1: Foi tudo,
0: isso.
1: Foi tudo empate ou derrota?
0: Isso aí. Exatamente.
3: Veja o que o professor falou.
1: O
3: Botafogo ganhando os dois jogos. E os times que estão acima dele? Se ganhar também.
0: Mas justamente, porque quem ele vai ganhar...
3: Botafogo tem que ganhar e apelar quem está acima dele. Perder, esse é o problema. Assim,
2: ó, numa pontuação de 3 pontos, nesse novo... há bastante tempo tem que... Vale 3 pontos a vitória. Numa competição dessa, você pontuando bem, conforme o garotinho falou, você pontuando 2 vitórias, você chega a 6 pontos. Com um campeonato muito equilibrado, a grande maioria também perde, assim como o Botafogo também está passando por essa instabilidade, muitas equipes passarão também. Ou seja, a prova disso que o Brusque, há 3-4 rodadas, estava lá embaixo. Hoje já está na liderança com o Paysandu. O Paysandu se reabilitou naquele jogo com o Botafogo, para começar a pontuar, mas já vem de derrota, ou seja... É uma eterna gangorra. Só não pode parar de pontuar.
3: E tem tempo, né? Tem o quê? Se eu não me engano, tem 12 rodadas pela frente.
1: 12 jogos o Botafogo tem. Mas precisa 6 em casa e 6 fora.
3: 36 pontos para ser disputado ainda. Né? Então tem
1: mas
3: tempo,
1: sim. Mas se a gente for partir pelo que o panorama até hoje, a gente deve observar que o Botafogo até hoje disputou 18 pontos. Fez apenas 1/3 dessa pontuação, tem 6. Então, se a gente partir por esse prisma, de 36 pontos que falta disputar, significa dizer, se for nessa mesma proporção, ele vai ter apenas também 1/3 de aproveitamento, ou seja, de 36 pontos ele vai ter 12. É uma projeção.
0: Isso é uma projeção matemática.
1: É uma projeção numérica, com números que nós estamos fazendo.
0: Mas isso vai manter esse mesmo rendimento.
3: Segundo
1: pelo retrato que nós temos hoje, era isso.
3: Segundo o professor Marcelo Fernandes, a meta dele é 29 pontos. Tem 6, falta o quê? 23 pontos. 29 pontos, segundo ele, está entre os 8.
1: De 36 que vai...
3: Não, ele já está com 6?
1: É.
3: A meta dele é 29, já com esses 6. Ou seja, falta 23 pontos. 23, aí... Tem lógica.
0: Vocês complicam pro ouvinte de casa. Vocês fazem esse programa de rádio pra vocês, né? Tem ouvinte e ouvinte de casa que tem que entender esse negócio. Como é que. Ó, tem quantos jogos, rapaz? Deixa de loucura. São 7 jogos vezes 3, pronto. Que bobagem é essa?
4: 21.
0: Então
4: não dá 23.
0: Não, são 7 jogos. São 12 jogos vezes 3.
3: São 19 rodadas.
4: 36.
3: 19 rodadas. São o Botafogo 12. Vai pra 7, mas
0: são 12 jogos aí no Botafogo. Tem 12 jogos.
3: Não, tem 13 com o de hoje.
0: Com
3: o de hoje tem 13.
0: Com 13.
3: Porque o Botafogo.
0: Vezes 3.
3: Tem 6 jogos. 6 jogos. De 19, aí falta o quê? 13. Vai fazer o 7 hoje.
0: Todo mundo vai para 7 hoje.
3: Isso.
0: Aí fica faltando 12 jogos.
3: O Botafogo faltam 13.
0: 12 jogos. Botafogo
3: depois de hoje falta 12.
0: É porque o Botafogo vai fazer o fechamento hoje. Isso. Hoje e o Barra, né? O Barra com Outro time aí. Qual é o outro time que o Barra pega hoje?
3: É o Maranhão. Da sétima rodada.
0: É o Maranhão. Maranhão e alguém aí. Vê se é Maranhão não,
3: hoje é Confiança e

0: Maranhão.
1: Isso mesmo, Confiança e Maranhão.
2: Confiança que é o último colocado.
1: Isso, aí fecha-se a sétima rodada. Todo mundo agora vai para 12. 12 vezes 3. 12 vezes 3.
3: 36
1: pontos, era muito ponto, amigo.
0: E não foi isso que eu falei aqui, 36 pontos depois de hoje para ser disputado.
1: 36.
0: Né? Botafogo ganhando hoje, vai para 9 pontos, ou seja, falta apenas 20 da meta do Marcelo Fernandes.
1: É, ele quer 20.
0: De 36, ele quer 20.
1: Quer 20.
0: Ou seja, quase a metade.
2: Isso, é, né? Isso que eu quero dizer aqui.
0: 50%.
2: É isso que
3: eu agora, quero dizer. Não é muito otimismo, não?
2: É.
0: Não, porque ele, segundo ele, 29 pontos está entre os 8. A meta não é estar entre os 8?
2: É.
0: Então não é ser otimista, não. É ser. É necessidade.
3: Eu fico meio preocupado com essa matemática.
4: Me dê uma aporte, por favor.
1: Vai lá.
4: Só um minutinho. Falando em números, vamos falar que Marcelo Fernandes não está tão diferente. E não está tão errado. Por quê, Ramiro? Se a gente fazer. Olha aqui, eu peguei, estou pegando a pontuação. Dos 8 últimos classificados do ano passado. Foi o Floresta com 28 pontos. Ficou Floresta e Guarani.
2: Olha aí.
4: Você tá entendendo? 27 pontos, os dois empatados. Nas últimas colocações do ano passado. Sétimo e oitavo colocado. Ou seja, 29 já é uma margem aceitável com a grande probabilidade de pegar no mínimo a oitava colocação.
0: Foi o que ele falou, com 29 pontos está entre os 8.
4: Isso aí tá certo, só falta outra coisa.
0: Só falta ganhar.
4: Rendimento,
2: retorno, o que falta vitórias, na realidade, viu meu amigo?
4: Futebol.
2: O que falta na realidade são dados plausíveis, não precisa de ninguém entender matemática não, ser doutor em ciências exatas não. É o seguinte, de 36 pontos que o Botafogo vai disputar, não sou eu que estou falando, não. O Rominho trouxe aqui, baseado em dados de projeção do seu treinador, o
0: Marcelo Fernandes.
2: De 36 pontos, meu amigo Gilson, garotinho, meu amigo Elton, lá, e todos vocês que estão em casa. O Botafogo precisa de...
0: Mais 20. Se ganhar hoje, precisa de 20.
2: De
0: se
2: 20,
0: ganhar
2: hoje. Meu amigo. Então você imagine que é quase. É muito mais... Eu não vou falar
4: impossível
2: só aqui.
4: Não
2: é mais, não, impossível não. Tudo é possível. Mas para quem conseguiu 30% até agora, ele está precisando para chegar lá mais de 50%, mais de 70%. Isso são números. Ninguém pode fugir disso. Agora, grande interrogação, tudo é possível, mas a grande interrogação que fica é o seguinte. Se a equipe que produziu até agora conseguiu 30%, como é que daqui para frente ela vai conseguir 70%?
3: Olha, tudo pode acontecer. A matemática, a matemática ninguém discute, são números. Agora, para projeção, você poderia pegar aí essas duas equipes e veja aí na edição passada, na sétima rodada, qual era a pontuação e qual era a colocação da sétima rodada dessas duas equipes aí, as duas últimas que entraram com 27 pontos. Aí a gente pode ter uma noção. E outra, o fator, porque Gilberto na edição passada, garotinho, da última resenha que nós tivemos, falava nesse solavanque. Falava, não me deu um fato concreto para essa mudança de comportamento. Porque para uma mudança de comportamento, bom, tem que ter um fato novo. Tem que ter o quê? Por exemplo, não é o caso do Botafogo, mas se os salários tivessem atrasado, se tivessem atrasado, tivessem em dia, colocassem em dia, era um fato novo. O camarada dá uma energia, dá um gás. Outra coisa, um jogador que é líder, tivesse com problema com o técnico, voltasse a campo para liderar, para mim é um fato novo. E isso reanima, reaquece o elenco. Não teve nada disso. Então, você tem esses resultados aí?
4: Ainda não, Gilson, mas eu acredito que esse fato novo nada mais é do que o treinador novo querendo colocar sua metodologia com a mudança tática da equipe, ou seja, tem que mudar e eu ainda acho que está mudando pouco, era para mudar mais. Numa propensa volta de Nenê, eu ainda acredito que Nenê era para ser o segundo atacante com liberdade, para o Botafogo jogar mais compacto. Não existe esse modo suicida que o Botafogo vinha jogando, essa é a realidade. Nem jogo de pelada, cata na rua, dá certo.
1: É, e só pra fechar o raciocínio, a gente vai Ramiro, pode fechar.
0: Não, que eu...
1: Você fazer um...
0: Eu tava falando pra Márcio...
1: Uma réplica
0: não
1: aí.
0: Não é preciso você ser expert em futebol pra ver que na última escalação de Marcelo Fernandes, eu falei aqui, eu disse, perdemos. Falei antes do jogo.
1: Falou.
0: Lembra? Quando eu vi a escalação, eu disse, perdemos. O time todo meio aberto.
4: Meu campo aberto.
0: Só com um cara marcando, 2-6... Aí lá na frente com Rodolfo, Dourado e Felipe, eu disse, quem vai marcar aqui? Porque eu sou daquele tempo, Gilson, que primeiro pensava em não tomar gol.
2: Uhum.
0: Pra depois pensar em fazer o gol. Botafogo tá, é o contrário. Pensa primeiro em fazer o gol. É por isso que leva muitos gols atrás. Fecha a casinha e vê lá um espaçozinho lá na frente pra fazer um apanhar 1-0 e segurar. Não, isso daí é negócio de retranqueiro? Não.
2: Não,
0: é bicho louco. Tem negócio de retranqueiro, não.
1: Joga pelo resultado.
0: É. Tem cara que diz assim, o melhor ataque, a melhor defesa é o ataque. Não, eu não sou desse jeito, não. Melhor defesa é a defesa.
2: A melhor defesa é a defesa mesmo.
0: Que conversa,
1: rapaz. Ô Raminho, só pra complementar aqui a fala do professor, você vê que como é realmente uma competição competitiva, que tudo pode mudar. É, pegando a primeira posição, que é o Paysandu, com seus 14 pontos, só tem 4 vitórias. 7 jogos, 4 vitórias. Mesma coisa com o Brusque, 14 pontos, 4 vitórias. Amazonas só tem 4 vitórias. Ituano também 4 vitórias e Maringá 4 vitórias. Quer dizer, dos 5 colocados, todos lá só com 4 vitórias. Entendeu? Não tem ninguém muito bem também, não. É, o Guarani, com apenas 3 vitórias, vem todo mundo, ó. Agora vem Guarani, Floresta, Caxias, Santa Cruz, Ipiranga, todo mundo com 3.
0: Quantas derrotas? Vem aí. As derrotas?
2: Não, tô e falando de vitória. Os empates que teve aí,
0: que o time da Botafogo já vai com 4 derrotas.
4: É porque assim, ó, na pontuação...
1: Não, o Paysandu tem uma derrota, o Brusque tem uma, mas Amazonas tem 2, Ituano tem 2, Maringá tem 3 derrotas, mas Guarani tem uma.
0: Você tem que ver o quantitativo também.
1: Não, eu tô dizendo a você que também não é coisa, não é, a gente não pode usar a matemática como se não tivesse mais jeito, não.
0: Não, ninguém tá dizendo que não tem mais jeito, não. Tem, tem.
1: O professor falou que 70% tem dificuldade de chegar.
0: Não.
1: Falou não, professor?
0: Tem dificuldade.
1: É 70%, o senhor falou.
2: Em média, 70%.
1: De dificuldade. Pelos
2: números que estão aqui.
1: Exatamente.
2: Pelos números, não estou inventando.
1: Não, claro que não.
0: É porque dos 36 pontos, o Botafogo ganhando hoje ainda. Tem que pensar hoje logo. Aí dos 36 pontos que restam, tem que fazer 20. Aí ele disse que... Então, porcentagem fica 70%.
2: É, porque é de 36.
0: Mas eu acho que não é 50%, isso, não. É 60%, eu acho.
2: De 36 chega a 18, entendeu? Então, vindo dá mais de 50.
4: Pra gente finalizar,
1: 3 vitórias. 3 vitórias muda todo o contexto.
4: Pontuação de 3 pontos.
2: Desde que o pessoal que tá na frente também não se distancie.
1: Mas vai pegar o próprio cara que vai perder também, rapaz.
4: As equipes que se classificarão, com certeza elas vão fazer o dever de casa na maioria das vezes, ganhando em casa, pontuando 3 pontos. E fora, quando não vencer, empatar. Essa é a lógica da pontuação de 3 pontos, pontos corridos praticamente, meio ponto corrido, como é a competição da
2: Série C. O que a gente não tem visto até agora com o Botafogo. O que a gente não tem visto. Então, meu filho, eu estou trabalhando em cima disso aí, nosso colaborador. O que não tem
1: visto até agora. Mas é porque é o seguinte, tem uma variável dentro da matemática, tem uma variável dentro do seu contexto, que é futebol. Entendeu? Essa variável
4: é futebol. Que não é uma matéria exata.
1: Que não é exata. A gente foi tirar. É o futebol. Ó, essa é uma variável que a gente não pode prender ela, não dá pra segurar ela.
4: Mal psicologicamente.
1: É.
4: Se a gente arrancar uma partida boa, vencendo, convencendo, aquilo tudo já cai por terra.
1: Aí já muda tudo.
4: Muda. O ambiente melhora, sai pra umas vitórias, o Botafogo que tava lá pra baixo. Tem dessa possibilidade, assim, de da noite pro dia também haver mudança.
1: Agora, uma variável. Uma variável que ela é subjetiva, que pode se, que não dá pra se mudar e que de fato ela é muito real, é quando o time é ruim. Aí quando o time é ruim. Agora, quando o time é ruim, meu amigo.
2: Não me desacata,
4: não. O elenco é limitado.
1: Eu não sei se é bom. Agora, quando o time é ruim, não tem variável que muda. Aí o camarada vai perder todas as partidas. Aí realmente, essa é uma variável que por mais que você não tenha controle sobre ela, ela é uma realidade. Né? Porque tem variável que você tem controle sobre ela na pesquisa, tem variável que você não tem controle sobre ela. O time, quando é ruim, você não tem como ter controle. Mas é uma realidade. Entra na matemática. Ela entra na matemática. Ela entra na matemática.
2: Ai, meu Jesus.
1: Vamos lá, vamos seguir por aqui, galera. Vamos lá, segue o jogo.
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1: Vamos girar aqui no Brasileirão. Vamos lá, vamos girar aqui no Brasileirão.
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1: Vamos dar uma passadinha bem rapidinho na Série D. Raminho, passa aí bem rapidinho na Série D, vai lá.
0: Série D está muito bem aí, os times paraibanos, garotinho. Mesmo com a derrota de sábado, o Souza mantém no G4, que é em terceiro lugar. No grupo O. E o 13 venceu o Serra Branca E todos dois também estão.
1: Você acertou o placar, não foi?
0: Eu acertei o placar do 13 e errei no do Souza, né? Que eu tinha colocado 1-1. E tanto o 13 como o Serra Branca estão também na zona de classificação. Ou seja, na Série D, os paraibanos estão bem, professor.
2: Estão bem.
1: É, mas o Souza tem que ter cuidado, né? O Souza aí.
0: Mas o Souza falta 3 partidas, 2 em casa.
1: É. Quer dizer que está com uma desvantagem de partidas, o Souza, é isso, Ramiro?
0: Não, todos três, todos, tá cinco, todos 6 times de cada chave.
1: Mas o Souza está fora, né?
0: Não,
1: tá Souza... fora dos dois, né?
0: Não, o Souza tá em terceiro.
4: Lá classifica 4, são grupo de 6.
2: Ainda tá dentro, garoto.
4: Tá. Os 4 tá melhores se classificam, avança de fase.
0: O Botafogo pega o Central em casa e pega o América no Natal em casa.
4: O 13,
2: você tá seguro.
4: Você falou, equivocadamente, o Botafogo é o 13.
0: É, o 13, 13, 13.
4: É por isso que é Raminho Botafogo. O homem não tira o Botafogo da boca, professor.
2: Ele quer botar o Botafogo, do Botafogo tá difícil de chegar, ele tá colocando.
4: Demais, só uma ressalva, garotinho. Eu assisti esse jogo Serra Branca e 13. Muito bom jogo, muito bom jogo.
2: Não tenha dúvida.
4: 13, e a equipe do 13, muito bem treinada, muito bem disposta e venceu nos minutos finais ali com superioridade, porém, um bom futebol do Serra Branca, viu?
1: Grupo 9, é o grupo 9, tá lá o Sergipe com 14 pontos, 13, Serra Branca 10, Retro 7, Lagarto 6, o Decisão 4 pontos, é o grupo 9.
0: Só lembrando, viu, garotinho, que o 13 tem um jogo a menos.
1: Tem um jogo a menos, é isso mesmo. Todos estão com 6 jogos. Vai pegar o Decisão, né? Isso, 13 Decisão, para ficar todo mundo com 7 jogos aí. Muito bem, vamos dar uma passadinha agora na Série A, porque eu quero ver aqui o Bolão Palpitão, que hoje tem aí Decisão, né, galera? Hoje aí... O Ancelotti vai dar aí a escalação hoje, né? O Ancelotti, será que vai dar aí o Neymar? Será que o Neymar entra?
4: Vamos lá, garotinho. Você se falou entra... em arbitragem ainda há pouco, teve uma lambançona lá na arbitragem na Série A, viu, garotinho?
1: Vamos dar passadinha agora na Série A. Vamos dar passadinha aqui agora na Série A. E mais uma rodada, foi a 16ª rodada, foi ontem. Vários jogos, né? Teve jogo no sábado, tem jogo no domingo aí. Ninguém esperava aquele jogo do assistir, viu? Botafogo e Corinthians, 3-1. Atlético venceu o Miramar, 3-1. Náutico venceu o Vasco, 4-1.
0: Náutico?
1: Calma, garoto. O Internacional venceu o Vasco, 4-1.
0: São as mesmas coisas,
1: pulou. Fluminense venceu o São Paulo, 2-1. Por isso que Gilberto ainda está comemorando. Palmeiras empatou com o Cruzeiro, 1-1. Santos perdeu para o Curitiba, 3-0. Botafogo venceu aí o Corinthians, 3-1. Bahia empatou com o Grêmio 1-1. Chapecoense venceu o Remo, perdeu para o Remo, 3-2. O Red Bull venceu o Vitória, 2-0. E o Flamengo empatou, né, rapaz? 1-1 com o Atlético Paranaense. Assistiu o jogo do Flamengo?
4: Tudo embolado, assisti o jogo do Flamengo e já tinha assistido o jogo do Cruzeiro.
2: Era para ter perdido, né?
4: Verdade.
2: Mas tomou
4: um sufoco, e achou um empate nos minutos
0: finais. Tem dois estádios que o Flamengo não se dá bem.
4: É verdade.
0: É lá em Bragança Paulista e o de ontem.
4: Da Arena da Baixada.
0: Esses dois estádios o Flamengo se dá mal. O empate, o treinador comemorou mesmo o empate de ontem. Porque se manter... E outra coisa, tem uma coisa importante. O Palmeiras é o primeiro, o Flamengo é o segundo. Sábado que vem, Flamengo e Palmeiras no Maracanã, às 9h da
2: noite. E diga de passagem, o que separa esses dois é apenas exatamente os 3 pontos que estão em jogo aí.
0: Se o
2: Flamengo empatar.
0: E o Flamengo está com um jogo a menos, viu, professor? O Flamengo tem um jogo a menos.
2: Se o Flamengo ganhar esse jogo, fica igual ao Palmeiras.
1: 34, 34.
0: Fica com um a menos, só que tem um jogo a menos.
1: Palmeiras 35. Que lembrança foi essa, Maçonei?
4: Garotinho, no jogo no qual o Santos fez uma pré-festa pra tentar convencer Ancelotti a levar Neymar. Mas o negócio, o Coritiba, o Coxa Branca, jogou chope lá na festa do Santos. Aplicou um 3-0, um sonoro 3-0, que o Santos não viu a cor da bola e a arbitragem. Em um determinado momento do segundo tempo, Neymar saiu machucado para ser atendido. Estava sendo atendido no momento que o Santos ia fazer a promoção de uma substituição.
1: Sim.
4: O quarto árbitro, de forma equivocada, pensou que Neymar, já estava sendo atendido, seria o atleta
2: que ia sair
4: substituído. Suspendeu a plaqueta e a substituição foi efetivada. Mesmo com... muita bronca de Cuca,
2: discórdia. A
4: comissão técnica, discórdia, mas foi um erro grave do quarto
1: árbitro
4: e o árbitro central poderia fazer a correção e não fizeram, ou seja, é muito grave, isso é coisa de amador, infelizmente é uma coisa lamentável, garotinho.
1: Então vamos lá, por falar em Neymar, Deixa eu soltar aqui, dar os créditos especiais da ESPN aí, com essa matéria tá aqui em destaque, né, a respeito aí da convocação de hoje. Solta aí, vai.
6: Naturalmente, quando o Danilo fica fora do jogo de ontem do Botafogo contra o Corinthians, a primeira e óbvia ideia que passa na cabeça, seja do torcedor ou do jornalista, é: e aí, o Danilo não vai jogar porque não quer completar o 13º jogo e inviabilizar uma negociação no futebol brasileiro? Tem a ver com questão de carga física? E naturalmente o Vicário foi atrás, Felipe, você foi atrás, o Hernan foi atrás, eu fui atrás. Eu acho que felizmente as nossas notícias convergem para o mesmo lado, vai tudo ao encontro daquilo que é a
1: apuração. É outra informação principal aqui do Danilo. Vamos lá, meninos. E o palpite de vocês, Neymar joga ou não joga no palpitão, hein?
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1: Vamos palpitar agora, para fechar aqui com chave de ouro. Vamos fechar aqui com o palpitão do jogo de hoje. Botafogo e o Inter. E o
4: das convocações.
1: Das convocações. Se Neymar entra ou não entra. Vamos lá. Começa com quem?
4: Vamos embora.
1: Ramil. Gilson?
4: Gilson tá querendo trocar de lado ali para ser o último, viu? Deixa. Olha aí.
1: Eu vou colocar aqui.
0: Começa pro Gilson aí. Começa pro Gilson.
1: Me dá um papel aí.
0: O palpitão sobre Neymar e sobre o jogo de hoje, né?
1: Vai. É. Vai lá. Palpitão. Gilson, jogo de
3: não,
1: hoje.
3: Não, anote logo. Você, é, anote. Depois você diz, não, tu começa daqui, que termina dali.
2: Mudou, porque
0: anote aí. Que eu acertei o jogo do 3, ele disse que eu tinha errado.
3: Foi?
1: Vai lá.
3: Mas eu acho que ele olhou pra sua cabeça. Veja tá bem. Botafogo, Inter de Limeira, 1-1. Neymar na Copa do Mundo.
1: Neymar entra?
3: Entra, Copa do Mundo, Neymar.
1: Vamos agora para... Vai lá, Wellington. Wellington, dá um palpite aqui, Wellington. Wellington Souza.
3: Cabeção tá soltando.
1: Vai, Wellington. Placar de hoje. Wellington.
4: Botafogo vai levar a lapada.
1: Sim. Rapaz. Fale o placar.
4: Tem que ser verdadeiro.
3: Marcelo Marcelo tá falando em recuperação.
0: Marcelo José. Ande,
3: Marcelo José.
0: Marcelo
3: José.
0: Marcelo José.
4: Marcelo
0: José.
4: Marcelo salve. Marcelo Jesus. Aí ele estava lá no Almeidão na final. Eu teci um comentário, mas Marcelo me teceu um olho desse tamanho.
1: Foi. Foi.
3: Kiko, azul ou verde?
4: Ali é belo, doente, viu, Marcelão? Um abraço, Marcelo José. 2-1, o Botafogo vai perder 2-1.
0: Então, 2-1, Inter.
4: Olha aí.
1: Inter.
4: E o Neymar não entra na seleção. Pronto, em vez de ficar, é melhor ficar em casa deitadinho. Você já não sabe ficar deitado? Então fica em casa.
1: Mas peraí, isso é uma opinião sua ou o que é que você tá vendo que vai acontecer?
4: Não, é minha.
1: Porque, não, mas não é assim não, Elton. Porque assim, você tá vendo o que você queria, não é o que você quer.
4: Não, não é o que eu quero não.
7: Como é que você vê?
1: Aí é onde é que o cara erra.
4: Não.
1: Tá vendo aí?
4: Neymar.
1: Isso aí, o que é que você acha? O técnico vai convocar ele ou não?
4: Não vai convocar não.
1: Mas isso é o que você queria que fosse?
4: Não,
1: o que você...
4: queria não, porque sim. Não vai mesmo, porque não tem condições. Ah,
1: entendi.
4: Não,
1: muito bem, entendi. Muito vai lá.
4: Bem. Eu concordo mais ou menos, vou justificar.
1: Vai lá,
4: hoje meu placar é 1-0, Belo.
1: Peraí, pera só um minutinho. Maçonei, vai lá.
4: Maçonei, Belo, 1-0. Acredito numa remontada e a equipe começa a dar uma resposta hoje. Acredito que sim, vai ter sim. Com essa mudança, acredito nesse meio de campo fechado. É pontuação. São times japoneses, a verdade é essa. É um ganho e perde, é uma verdadeira gangorra. Acredito que o Botafogo reage hoje e acredito que Neymar não vai.
1: Não.
4: Até porque eu acredito que a justificativa é que Ancelotti teve várias oportunidades em amistosos com times frágeis e não testou Neymar. Se ele não testou, na realidade, ele já estava consciente que não ia levar Neymar, que ele sabe que levar Neymar para o banco sem condições efetivas de resolver, ele vai terminar tumultuando o ambiente. E o homem lá tem carta branca da CBF, já renovou para a próxima Copa do Mundo.
1: Tá vendo
4: ele
1: aí?
4: Ele ia trazer problema, sarna e peso para suas costas.
1: Tá.
4: Se não, ele vai estar se contradizendo, porque não.
1: Agora, se você fosse o técnico, você levaria ou não? Essa é outra
4: também
1: pergunta.
4: Eu sigo a mesma. Se ele não levar, eu sigo a mesma situação.
1: Você também
4: concorda? Eu acredito que Neymar
1: tá. São duas perguntas, vendo, Elton? São duas perguntas diferentes, né? Se o Ancelotti vai levar ou não, ou se você levaria ou não.
4: Embora.
7: Agora, eu acho aqui que ele ficou assim, disse que Marcelo José olhou com aquele olhão grandão. Aí ele
4: olha aí, Botafogo. Não, mas o jogo do Belo eu acredito.
7: Primeiro Marcelo.
1: Professor Ferreira, vai lá, professor Ferreira, o placar. Placar do jogo de hoje. Botafogo e Inter.
2: Pelo panorama que ambas as equipes têm mostrado até agora.
1: Claro.
2: A Inter de Limeira teve duas derrotas dentro de casa.
1: Claro.
2: Dentro de casa, pro Santa Cruz, etc, etc. Né? Não, a Limeira perdeu lá e depois o Santa Cruz ganhou do lá mesmo também. Lá em Terra de Limeira. Enfim, enfim, garoto. Pelo panorama que a Juiz tem apresentado agora, o placar é 1-1. Agora, pela pressão que o Belo passa no momento, e se não houver mais movimento hoje, ou em outras palavras, revolta dos torcedores, Botafogo pode ganhar de 2-1.
1: Não, aí vale não, aí não vale. Que placar? Eu vou anotar o que aqui, professor?
2: Eu mostrei.
1: O quê? Um jogo só. Isso existe, Gilson?
0: Mas tem que ser só um.
1: Mas só aqui mesmo, só aqui nessa resenha mesmo.
2: Mas, garotinho,
1: não, peraí, não. O senhor vai ficar sem. O senhor vai ficar sem votar hoje, professor.
3: Isso é um castigo.
1: Isso é um castigo, o senhor foi penalizado.
3: Rapaz, se você dissesse, é um placar penalizado. Primeiro tempo, foi pra segundo tempo, tava certo.
1: Hoje é o terceiro, então?
2: Não, eu não dei.
1: Vai
2: meu
1: dar
2: placar.
1: Três?
0: Ah, tem que ter o terceiro aí.
1: Então o terceiro aí, então.
3: Vai. A,
1: o senhor falou 1-0, 2-1.
3: A, B e C.
2: Eu disse, ó, dentro
0: ele desse tá fazendo panorama um aqui,
2: dentro desta foto, pode acontecer isso aqui, mas o meu placar é 2-1, porque onde o Botafogo tinha que decepcionar.
1: Eu vou lhe dar, professor, eu vou lhe dar oportunidade, peraí. 2h58, eu vou dar oportunidade pro senhor falar seu placar. Professor, qual é o placar de hoje?
2: 2-1, Botafogo.
1: Pronto, vou anotar 2 aqui.
2: 2-1. Agora eu espero que você me dê uma oportunidade no do minuto ainda para dar uma
1: pisada. Não, fica à vontade.
2: Se possível, com respeito ainda. Sim, vamos
1: fechar. Não, deixa eu fechar.
2: Deixa eu fechar logo agora com o Neymar. Sim ou não?
1: Agora, vá com o Neymar, vá.
2: Olha, eu gosto de trabalhar com fatos e números. Eu já disse, parece que foi pra você, viu? Que a possibilidade
3: professor é do grupo de Oswaldo Oliveira.
2: A possibilidade é mínima de
3: Oswaldo Souza.
2: Olha aqui, Rodão, eu vou dar um dado aqui que pouca gente tem, inclusive da Crônica Esportiva, inclusive da imprensa de modo geral. Foi passada essa semana, por parte da Comissão Técnica da Seleção Brasileira, um pedido para Neymar. Muita pouca gente sabe isso. Qual foi esse pedido? Pedindo os números do biotipo deles. E a Comissão Técnica sempre faz isso neste momento para confeccionar o fardamento de todos eles, inclusive
1: ternos.
2: E foi pedido essa numeração a Neymar, o próprio Neymar, entendeu? A equipe técnica da Comissão Técnica da Seleção Brasileira.
1: Oi, rapaz, então, espera aqui.
2: Então isso é um bom sinal.
1: Peraí, vai ou não vai?
2: Vai, Neymar vai ser convocado. Sim. Entendeu?
1: Então, apesar que isso é só um H de marketing.
2: O que eu quero
1: é... Porque ninguém pede biotipo, é ninguém. Rami 4 é biotipo.
2: Isso pede pra confeccionar
0: o material.
3: Se ele fosse jogar beisebol, qual seria o tamanho do bonezinho dele?
1: Não existe.
3: Ah, rapaz, não, pelo amor de Deus.
1: Eu acho que não. Isso pede aqui. O cara fica Neymar. Vai ligar pra Neymar? Qual o teu biotipo?
2: Pra todos eles, pede.
1: Isso é assessoria
3: dele. Neymar tava na lista dos 56.
1: Isso é assessoria dele que resolve.
3: Então tá resolvido. Neymar tava na lista dos 56 e todos os 56 foi pedido a numeração.
1: O telefone da CBF vai tocar. Neymar, qual que é o próximo?
2: Olha aí. Você tá torcendo contra eu, viu, garotinho?
1: Não, isso não existe.
2: Olha a minha idade,
1: garoto. Tem assessoria pra isso, camarada, até pra comer o cara até os...
2: Tem, garotinho. Pediu a ele. Então isso é um bom dado e ele vai ser...
1: Quem quer pedir biotipo pra Neymar, rapaz?
2: Tá certo.
1: O cara, até pra comer.
8: Agora pede isso aí, porque não botou pra jogar nem 5 minutos.
1: Você conversa.
2: Agora, naquela época,
1: isso que você é o tá marketing para dizer. Agora, por essa informação que você está me dando agora aqui, por essa informação, eu vou concordar com o senhor. Eu vou seguir o relator. Porque isso é um jogo de marketing. Agora, que ninguém vai ligar para ir para pedir biotipo, não pede. Isso é mentira, não pede. Isso é um marketing. Se alguém...
3: Agora, se fosse Ronaldo Fenômeno, que ele engordou no decorrer da Copa, pediu ou não?
1: Isso é marketing, porra. Isso é marketing. Ninguém vai pedir biotipo, não. Isso é assessoria que informa isso tudo, pro camarada.
0: E como...
1: Vem cá.
0: O pessoal vai adivinhar o seu...
1: Tu, qual o teu biotipo?
0: Não, tem que perguntar.
1: Tu, qual o teu biotipo?
0: Hã?
1: Qual o teu biotipo? Tu sabe?
0: O meu biotipo?
1: Sabe?
0: Eu sei.
1: Não sabe.
3: Só se for do Bodé.
1: Não existe, não.
3: O do Bodé, ele sabe.
1: Não existe, não. Isso é assessoria.
0: Números
1: de... Qual é o teu biotipo de peito? Qual o teu centímetro de peito?
0: Não é assim.
1: Vamos lá.
0: Ele vai perguntar o seu manequim, não é biotipo.
1: Vamos lá, qual o teu
3: biotipo?
1: O
3: número da chuteira, qual sabe quanto? 38.
1: Isso, 39. Vem cá, e o pé de Neymar mudou, é?
0: 42.
1: Mudou o pé de Neymar, ninguém sabe. Ninguém
3: pergunta. A barriga
1: de... Isso é marketing, pô.
3: A barriga de Ronaldo Fenômeno mudou.
8: 55,
0: pede, garoto, pede.
1: Não pede, meu irmão. Calma aí, garotinho. Não pede. Ninguém vai ligar pro...
9: nessa ficha técnica.
1: Sim, isso não pede.
9: Na ficha técnica.
1: Claro, rapaz.
9: Idade, vai... peso e
1: tal. Com certeza. Isso
9: todo mundo já tem isso na sua
1: ficha técnica. Já tem isso na ficha técnica. Isso não existe, meu irmão. Ninguém vai ligar pro camarada pedindo agora, o teu tamanho de camisa, né?
0: Isso é conta aqui do... todo ano você muda, Márcio. Não é a ficha técnica.
1: Mas não aqui, é o camarada você não, Raminho. Raminho, ninguém liga...
0: Todo ano
1: muda. Mas ninguém liga pra ninguém não, Raminho. Vai escutar isso não. Isso liga aqui, Raminho.
0: Não, liga pra ele. Liga pra o...
1: Claro. O empresário, ah, o negócio. Isso aí tá certo. Meu,
0: mas é a mesma coisa.
1: É isso que eu tô falando. Claro, liga pra assessoria técnica dele, que eu tô falando aqui.
0: É pronto, liga, esses... liga pro Santos. Ó, qual é o
1: isso,
0: negócio de
1: exatamente. De aí, é isso, me passa a ficha atualizada. Mas
0: é a mesma coisa?
1: Não, você falou que liga pro cara.
9: Mas isso aí, calma aí.
1: Você fala, isso é marketing, isso é marketing. Liguei pra Neymar.
9: Só pra gente encerrar, garotinho, pra gente passar.
2: Mas é por aí.
1: Não.
9: Todos os 55 pré-convocado da pré-lista, já tem isso na ficha técnica, já, a comissão, o departamento de futebol da CBF, quando faz esses atletas pré, até porque tem que repassar pra FIFA.
0: Sim, forma todos com os 55, clubes.
9: 55, sim, claro. Todos eles já
1: vêm. Ou com assessoria, assessoria
0: com os clubes, com os clubes.
9: Foram
0: tá aqui, ó.
9: Atualizados os
0: material do Neymar,
1: isso. Perfeito. Agora o CBF liga, Neymar, quantas...
0: Não, mas não foi isso que ele quis dizer, não. Ele falou...
1: Falou sim. Falou e discutiu.
2: Entendedor, meia palavra.
1: Falou, discutiu, agora mudou.
2: Não, rapaz.
9: Então, não precisava botar lá no papel quem vai ser chamado para a seleção, já que ele já ligaram para o Neymar, dizendo que qual é a sua camisa, seu calção.
1: Ele falou
0: mas ligaram para os 50 e...
2: Doutor.
0: Né?
9: Tudo bem, mas
1: ali é isso
9: que eu tô falando.
0: 55.
9: Mas sim, mas por que?
1: Meu irmão, aquela ligada...
9: Não pegou nada.
1: Essa ligação é um outro jogo de marketing.
0: 55 da pré-lista, o pessoal pega, porque... Aí depende do treinador, os 26, né? Não são 26?
9: 26 que vai ser convocado.
0: Pronto, aí os 26 aqui. O pessoal manda confeccionar o seu material de treino, esporte, material de jogo.
2: Treino, de
0: porque já vem com a camisa, de viagem, terno pra viagem, tudo. Entendeu? Tem que ter tudo uniforme.
1: Esse sim. Agora falta o seu placar. Vai lá, Raminho.
0: Vou falar agora. Agora eu vou também. Eu... Como deve estar a cabeça hoje de Luiz Daniel? Mas, hein, Gilson?
1: Ele
0: não, Luiz Daniel, como deve estar a cabeça?
1: Não segura as bolas que vinha, não?
0: Isso aí.
1: Isso, você acha que ele segura a bola?
0: Se o cara... ele está tendo uma chance. Se o cara falhar, já sabe que...
1: Não tem boquinha, não.
0: Próxima janela já está fora.
1: Ele treinou para isso, amigo. A função dele é essa.
3: Aí é onde entra o profissionalismo, né?
1: Ele não tem isso, não.
0: Essa questão... Mas, cara, mas você, todo jeito, leva para dentro de campo.
1: Então, pronto. Essa
0: preocupação.
3: A pressão, né?
0: Pô, bicho, como é que pode? Eu não posso errar, não posso errar.
1: Eu tô errado mesmo, não.
9: Ele entra com essa última chance, né, Raminho?
0: Isso.
2: Olha o peso.
0: Aí eu tenho. Eu tenho um temor grande dessa escalação do Botafogo. Do meu pra frente tá tranquilo. Agora, atrás, a parte de trás, o nosso goleiro e o lado esquerdo com Igor Moraes e com Burro não traz confiança. Então, meu placar seria 2-0 Botafogo. Mas por causa disso aí que falei, 2-1 Botafogo.
1: Pronto, 2-1.
3: 2-1 Botafogo.
0: E Neymar... Não, mas eu não falei dois palpites. Eu disse, o meu placar antes era 2-0. Só que, por receio desses três aqui, eu vou colocar 2-1.
1: Ele quis justificar.
0: Foi diferente da...
1: Mas o placar é o que placar é o que é. Placar não é o que você está pensando.
0: Isso,
1: é
0: 2-1 Botafogo.
1: E Neymar?
0: E o Neymar, é como eu falei, a nossa seleção, ela não tem um protagonista ainda, né? E eu acredito que Ancelotti vai levar Neymar justamente para ter um protagonismo. Porque é o seguinte, Botafogo, o Botafogo, eu tô com o Botafogo realmente na cabeça. A seleção brasileira jogando ali, ó, tem várias opções, mas jogando com aqueles volantes, como você disse, Casimiro, Danilo... E Bruno Guimarães, Neymar ali solto ali, cara. Com Vini Júnior de um lado e Rafinha do outro, o próprio Luiz Henrique. Aí o Brasil é outro, meu irmão. Ali atrás o Brasil tá bem. Eu acredito ainda no Brasil. Muita gente não acredita, mas eu acredito. Porque nós temos ali os dois zagueiros do Brasil, os dois titulares. Vai disputar agora a final da Champions, cara. É Marquinhos e Gabriel Magalhães titular pelo Arsenal e Marquinhos pelo PSG. Então por que não acreditar? Nós temos um Alisson goleiro que é um dos melhores do mundo. A falha ali é nas laterais. Eu fosse o Ancelotti, eu entraria numa linha de segurança. Danilo e Alexandre, porque o Brasil não precisa de laterais que apoiem, não, porque joga com dois pontos abertos. Entendeu? Então, Neymar vai.
1: Ok. Eu vou também. Eu vou seguir o relator Massonet, vou colocar 1-0 gol de pênalti.
9: E é goleada, viu, garoto? É goleada.
1: Gol de pênalti.
3: E a Mega Sena vai pra 300 goleada. Milhões. Diga os seis números gol agora.
1: Pênalti. Quer que eu diga o nome do batedor ainda? Ai, Rodolfo. Errou. Pronto. Gol de pênalti, 1-0, gol de pênalti. Neymar. E vou seguir, agora no Neymar, vou seguir o seu relator, vou seguir o professor, por causa dessa história do marketing, viu? Vou seguir o relator sim, vai. Vai.
0: Até nessa deu uma história de marketing, você sabe que saiu o álbum da figurinha e Neymar tá fora.
1: Tá fora mesmo.
3: Não, tá fora.
1: Professor, se essa história que o senhor trouxe aqui... Que essa história que o senhor trouxe aqui...
9: Pode ser um furo de reportagem.
1: Que o senhor disse que ligaram para Neymar pedindo o número da camisa dele. O senhor viu isso a outra, professor?
2: Como é?
1: Essa informação...
3: Eu não vou passar a informação do jornalista.
1: Eu tô sigilosa, é sigilosa. Porque se de fato o camarada ligar pro camarada
0: a pedir... Exclusividade, viu?
2: Não, garotinho, quando se diz já o cara contratou o show, ligou pra
1: Roberto. O senhor me induziu ao erro. O senhor me induziu ao erro. É,
2: rapaz. Contrata pra quem? Pra sua equipe, rapaz. Pra sua empresa.
1: Massonet, tem fundamento essa história? Me ajuda aí, Massonet. Que eu posso mudar aqui esse negócio.
9: Não, mas assim. Também tem muita gente da crônica lá do Sul e Sudeste. Que eles são hospedeiros ali, diaristas, né?
1: Sabe de tudo, sabe?
9: E ficam criando. Muitas das vezes da Folha de Reportagem, muitas também, das vezes inventa. Muitas invenções. Então vamos esperar para ver, né?
1: Eu tô seguindo.
9: Mais 17 horas.
1: Eu tô seguindo o senhor, viu, professor?
9: Cadê essa informação? Mas eu sigo na seriedade, assim. Se fosse um treinador brasileiro, eu fechava com a ideia e a tese do professor.
1: Agora, porque ele não treinou ainda, né?
9: Mas como é a minha situação todinha é essa, a lógica.
1: Raminho também disse que sim, né?
9: Raminho
1: disse que sim, você também disse que sim, né?
9: Com carta branca. E se ele quisesse levar Neymar e trabalhar, que ele sabe a parte técnica de Neymar.
1: Então não é só você, Massonet. Ô, Massonet, só você disse que não.
0: Ô, Massonet, ele fez teste com jogadores que ele não conhecia. Quem conhece o potencial de Neymar? Pra que levar o Neymar pra fazer teste?
9: Raminho, já tem quantos anos
0: que ele
9: Neymar joga?
0: Mas
9: tem
0: o que...
9: quantos anos que Neymar não joga?
0: Mas o que ele falou de Neymar?
9: Em nível A.
0: Mas o que ele falou de Neymar? Lembra o que ele falou de Neymar, professor? Ele disse eu só quero
1: que ele jogava Neymar no
0: bem fisicamente. Só isso ele falou.
3: É o que interessa para um técnico de seleção. Ele estando bem fisicamente, tchau.
9: Ancelotti foi o cara que tirou Kaká do Real Madrid. Quando o Kaká começou a sofrer com muitas... a contusão do problema de quadril que terminou encerrando a carreira precocemente... Foi um dos primeiros, quando ele não teve rendimento físico, ele começou a sacar. Então, Ancelotti, ele tem uma linha que ele não sai, não desbota. Até o momento, se ele fizer isso, vai ser uma volta, uma dada para trás. Uma marcha ré que ele vai dar.
1: O Wellington na ponta da linha, o Wellington. No placar, no bolão, palpitão, Wellington. Hoje, jogão, Botafogo e Inter. Quanto é o placar, Wellington?
10: Botafogo ganha de 1-0.
1: Tá comigo.
9: Muito bem, Wellington. É goleada, viu? Tamo junto.
1: 1-0. Quer dizer o quê? E Neymar, vai ser convocado ou não, Wellington?
10: Neymar, por mim, não é pra ser convocado. Mas pode ocorrer que, pela pressão, coloquem ele na seleção. Daqui a pouco, se eu já puder encerrar agora, tudo bem. Se não, deixa pra depois.
1: Já pode encerrar.
10: Então, deixa eu registrar aqui a audiência do Macena, também do Josimar, o Mazinho Macena, a dupla JM Diesel lá em Bagé. Obrigado pela audiência. Aqui tem umas informações do esporte amador. Tivemos pela Copa União de Márcia de João Pessoa, no sábado, no Campo da Graça, semifinal, Gesso 0. Biomédia do Roger, 0. Ontem, no Juracizão, aliás, no Colibris, lá no José Américo, o Colibris do José Américo, 1. Quarentão, Amigos do Rangel, 0. Aí tivemos também, no dia de ontem, a corrida do Judiciário da Paraíba, uma promoção do Tribunal de Justiça do Estado, tendo à frente o desembargador e ouvinte nosso, Fred Coutinho, a corrida do Judiciário, sucesso total com a participação da população paraibana, de uma maneira geral, e foi realizada na Orla Marítima de João Pessoa. E está acontecendo agora, lá no campo da Vila Olímpica Paraíba, o jogo envolvendo a APCF Paraíba e a APCF do Distrito Federal, pelos jogos da FENACEF 2026. E o jogo Paraíba e Distrito Federal está sendo realizado lá na Vila Olímpica Paraíba. Sigo por aqui e aguardando com muita expectativa. Daqui a pouco chega o material de jogo do Botafogo, mas já tem uma informação que vem listrado. O Botafogo vem todo listrado para o jogo de hoje. É aquele material que ninguém enxerga nada, é ruim para os narradores, vem todo listrado. Enquanto que a Inter de Limeira vem com o material todo branco. O gramado encharcado, tem elevador para a imprensa, a arbitragem vem do Rio Grande do Sul. E nessa escalação que foi antecipada pelo Gilberto Lira, vamos ter mudanças, viu? Luiz Daniel deve vir mesmo no gol, mas teremos uma mudançazinha na zaga, no meio campo e uma outra no ataque. Só três mudanças pontuais em cima da escalação que já antecipamos anteriormente. Um abraço a todos. Até logo mais na abertura da nossa jornada esportiva. Valeu, valeu, valeu. Grande Osmar Queiroz, o garotinho que vai trazer as emoções de Botafogo e Inter de Limeira, Série C, sétima rodada. E a nossa equipe já está por aqui, garotinho.
1: Beleza, Welton. A gente se vê logo mais aí no Almeidão, trazendo as alegrias, emoções do futebol. Sétima rodada do Brasileirão Série C. O Elton falou 1-0 e o Neymar vai. Só quem diz não aqui é o Márcio Ney Novaes, que Neymar não vai. Você vê a pressão. Raminho?
0: O Elton também falou.
1: O Elton falou não?
0: Falou que não.
1: Foi, o Elton também falou não, é verdade. Não, não. Tá aqui. Você vê, hoje é de 5 horas vai sair a escalação. Pessoal, a maioria, claro, vai para assistir, ver a escalação, mas todo mundo quer saber se Neymar vai ou não vai. Isso é a força dele, né? A força dele dentro do marketing, dentro do futebol, dentro da história do Brasil.
0: Mas garotinho, saiu agora uma pesquisa e tá meio, o Brasil tá dividido, né? E o não
1: também
0: ganhou por pouquinho para o sim. Ou seja, foi 49, foi 50 pontos não sei o que para não.
1: E foi. E
0: 49, pouco para sim. Ou seja, tá dividido o país.
1: Interessante, né? Interessantíssimo, né? Que coisa.
11: Na pontuação que tá vencendo. É fora Neymar.
1: Interessante, né? Que o. Qual seria, né? A pesquisa qualitativa. O que significa? Por que o pessoal tá falando? O porquê do não, né? Aí seria já a pesquisa qualitativa, né?
0: Eu acho, garoto.
1: Entender o porquê do não, né?
0: Eu entendo.
1: Por questões morais, né? Questão de ética.
0: Políticas.
1: Também?
0: Só isso.
2: Não, não, não, que envolve a moral, velho. Tem uma politicazinha no meio.
0: Políticas.
1: Tem política no meio também?
2: Sem política.
1: Rapaz, eu não tinha imaginado isso. Não. Eu pensava que era questões morais.
0: Quer que eu, às vezes. Quer que eu chegue nos finais aí?
1: Pode chegar.
0: Pode chegar?
1: Pode chegar.
0: Neymar, ele é.
1: Olha, que fique claro que o que você fala é o que você pensa.
0: Não você. Não você. Não você, que você não mete na. Mas Neymar é simplesmente bolsonarista.
1: Ah, tem isso também, né? Ele já declarou isso.
0: E os eleitores de Lula, entre aspas, não vou dizer todos, mas os eleitores de Lula odeiam Neymar só apenas por causa disso. Isso é estatística, viu? Isso daí não eu tô falando da boca pra fora, não.
2: Tem política no meio e eu não queria entrar nesse meio, viu, garoto?
1: Não. Mas... eu tô perguntando que qualitativamente aí você vai entender o porquê das coisas. Por exemplo, faça uma pesquisa, o prefeito de Bahia, prefeito tá bom, tá ruim. Aí a aprovação de Lula, tá bom, tá ruim. Aí você tem um resultado, tá bom. Concordo, discordo da gestão. Aí você tem que entender. Aí tem as pesquisas qualitativas pra entender o porquê que tá negativo, né? Se é na saúde, se é o quê. Olha, aí quer dizer que Neymar é essa questão política.
0: Eu sou totalmente contra os artistas escolherem lado político. Sou entendo. Totalmente
11: pessoas
0: contra.
11: Públicas, né, Raminho?
0: Pessoas públicas escolherem lado verdade, político.
11: Verdade.
0: Gosta, gosta de um candidato, beleza, fica na tua, vota nele. Mas eu sou totalmente contra. Pronto, isso acontece com os eleitores de Lula, também acontece com os eleitores de Bolsonaro, que já fizeram vários... Pronto, com Daniela Mercury mesmo aí, teve show cancelado no de Daniela
1: Mercury. Igreja também, né? Igreja também. Eu acho que pior do que artista é igreja. Igreja, né?
0: Também.
1: Eu acho que igreja também. Mas não vamos entrar nesse detalhe.
0: Não. Vamos voltar pro esporte.
1: Vai lá. Vamos fechar aí, vamos fechar.
2: Ô, garotinho, se você me permite, sem entrar em merda nem falar nem em nome de político aqui. Mas eu queria dizer assim, isso tudo começa a surgir, sem falar em nome de ninguém, nem falar de nada. Isso tudo começa a surgir, meu amigo garotinho, no esporte, meu amigo Raminho, você deu um toque aí muito bem oportuno, quando artistas profissionais de determinadas categorias começam a usufruir de dinheiro público.
1: Claro.
2: Como essa lei, Rouanet, que está aí. Uhum. Entendeu? Então, teve até uns expertos aí que diz o seguinte: se você é um artista, principalmente cantor, e depende de rei para. De lei para você sobreviver financeiramente. Então você não é um artista, você é um funcionário público. Não é? É.
1: Diga-se passagem que grandes artistas que também são beneficiados. Não é só pequeno, não, viu? São grandes artistas.
2: É os grandes que nós estamos falando.
0: Eu acho que essa lei.
9: Ao contrário, a lei era para ser para os pequenos.
0: Essa lei, Rouanet. Essa lei, Rouanet.
2: Você não vê um pequeno que precisa.
0: Na gestão passada funcionou, porque foi para os pequenos.
2: Isso.
0: Por isso que os artistas
1: ficaram. Não, agora vai começar a política, olha.
0: Tá, muda.
2: Deixa eu encerrar aqui. Eu já dou o meu chá, o meu atalho para eu cair fora agora.
1: Vai.
2: Mas aquilo que eu pedi aqui, permissão, meus nobres aqui, para dar só uma pinceladinha ainda aqui nas equipes nossas. Essas sim estão dando prazer, não só para seus torcedores, mas principalmente como um todo para a nossa Paraíba. Fazendo o que o Botafogo não está fazendo. Quem? Souza, Serra Branca, 13, principalmente esses dois últimos coadjuvantes do futebol recente nosso. Entendam o que eu estou falando. Futebol recente não é na idade, não. É no que apresentaram recentemente. Porque os protagonistas desses quatro que estão aí, que estão em voga dos quatro que estão aí, Botafogo, Souza, Serra Branca e 13, os protagonistas recentes é Serra Branca e 13. Porque o próprio Souza já vinha de uma hegemonia aí muito boa, né? Tinha conseguido já o bicampeonato, o Botafogo recente campeão. Então, quero dar os parabéns, acima de tudo, aos três de um modo geral, né? Souza, Serra Branca e o 13. Mas, principalmente, esses dois juntos, Serra Branca e 13, que estão nos orgulhando, fazendo com que a torcida paraibana, com que o paraibano sinta vontade e motivo para torcer. O que não vem fazendo nem... O Botafogo, Souza, principalmente o Botafogo. Agora, a gente poderia ainda dar destaque a um cidadão chamado Pedro Maico, do 13. Outro volante. E vocês não vão acreditar, mas pode ser até para descontrair também. Do 13, chamado Gustavo Petrocello. Esse cara joga muito mais no momento do que da Admiro. Que pena, né? Que não tem a fama, não tem. Pois bem, e diga-se passagem, o volante que é o artilheiro do 13.
1: Vamos lá.
2: E para finalizar, parabéns para Adriano Souza, que é o treinador novato que chegou no nosso futebol aqui, 44 anos de idade, e nunca tinha treinado um time de massa. Já visto que ele passou 10 anos na parte física do Náutico.
1: Vamos embora, professor.
2: Jéssico, irmão, parabéns para todos vocês. Vamos ficando por aqui, garotinho, agradecendo a todos.
1: Deixou pelo finalzinho esses detalhes agora.
2: Fiquem,
1: meu líder. Fiquem
2: todos com Deus em nome de Jesus, meu amigo garotinho. Fui!
1: Obrigado, professor. Um abraço pro senhor. Passou nem um abraço. Já tô aqui 20 minutos a mais. 20 Vamos minutos embora. Estourando aqui.
9: Tem o trio de arbitragem. Tchau, Gilson. O quarteto de arbitragem completo e mais uma transmissão da 100.1.
1: Valeu, Raminho.
0: Valeu. Mais tarde se encontra.
1: Valeu, galera. Valeu, um abraço. Valeu. Até mais tarde. A partir das 20 horas. Jogão de bola.
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Gente, muito obrigado. Que Deus proteja todos vocês. Mas assim, bora, posso pedir uma coisa a vocês? Vamos bater palma pra Deus, porque sem Deus a gente não pode ser. Sem Deus a gente não pode ser nada. Sem Deus a gente não é gente. Obrigado, meu Deus! Obrigado, gente. Essa é a noite. E vai ficar a noite pra sempre. Obrigado! Obrigado, Fortaleza!

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0: Agora são 17 horas e 4 minutos em Santa Rita, na Paraíba.
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0: Está entrando no ar o programa Conexão Líder. Um programa feito para conectar você com as principais notícias do dia. Vamos agora aos destaques de hoje do nosso Conexão Líder. Pavimenta já avança em Santa Rita. Jackson Alvino inicia obras com mais de 20 mil metros quadrados de pavimentação no distrito de Lerolândia. Cajepa, governador Lucas Ribeiro reage e diz que oposição divulga mentiras. Mais de 100 jovens de grupo católico passam mal após encontro em João Pessoa. Ministério Público firma acordo com 7 municípios para disciplinar festejos juninos. A apresentação e produção do Conexão Líder é de Mano Costa. A apresentação, a operação técnica e de audiovisual é de Luiz Vieira. 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O telefone você já conhece, já sabe bem, é o 3229-1005. Siga as nossas redes sociais, estamos no Instagram. O arroba da rádio no Instagram é o arroba 100.5 AFM Líder. O meu arroba é o arroba Mano Costa, Mano com dois N's. E o arroba do Luiz Vieira é Luiz Vieira PB, Luiz com Z e o PB de Paraíba, arroba Luiz Vieira PB. Com a gerência comercial de Osmar Queiroz, o Garotinho. A superintendência e direção-geral de Raquel Maroja está no ar, o Conexão Líder desta segunda-feira.
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0: Ai, ai. Vamos lá. São 17 horas e 7 minutos, começando mais um Conexão Líder pela sua 100.5 FM. A FM Líder, obrigado você, meu amigo, minha amiga, por mais um dia, mais uma semana, começando a semana juntos. Aqui estamos para mais uma missão, juntos até às 19 horas. Levando informação, opinião, análise, sua participação. Esse caldeirão, essa mistura bacana que a gente tem feito todos os finais de tarde, comecinho de noite aqui na 100.5 FM. Eu quero agradecer a cada um de vocês, a cada uma de vocês, pela audiência e pela companhia de todos os dias. Começando o nosso Conexão Líder de hoje. Hoje foi dia de assinatura de ordem de serviço com início imediato das obras lá no distrito de Lerolândia. Nosso prefeito, nosso querido Jackson Alvino, reuniu a equipe, bancada de vereadores, e lá esteve, são 20 mil metros quadrados de pavimento em paralelepípedos, que visam calçar várias localidades lá em Lerolândia. Na verdade, o primeiro grande programa de pavimentação que chega a Lerolândia é agora, nessa gestão do prefeito Jackson, que é o Pavimenta Já, né, que já pavimentou e asfaltou várias ruas aqui em Santa Rita, em bairros aqui da zona urbana, e avança para a zona rural, para o distrito de Lerolândia, e começa esse grande trabalho lá também em Lerolândia. Lerolândia que faz reivindicações antigas, históricas, de calçamentos, dentre outras melhorias que os moradores buscam para o lugar onde moram, onde habitam. E nada mais justo do que a gestão pública ver com bons olhos, né? Ver com os olhos da administração, da gestão pública, o provimento, né, daquilo que as pessoas elegem como suas prioridades para os seus bairros, suas localidades. Então, a semana começa com o trabalho, com, como eu disse, assinatura de ordem de serviço, mas não é só assinatura de um papel, de um documento. Ela é também o início imediato das obras, e isso é importante, porque as pessoas já enxergam, já vislumbram, né, a benfeitoria já diante dos seus olhos. E aí é bacana que isso chegue às pessoas, e enfim, de forma efetiva, de forma concreta, né? Desde o último dia 13, dito isto, a importância, né, para a infraestrutura da cidade, uma área que tem recebido grandes investimentos da gestão do prefeito Jackson, e é importante que se diga que é uma gestão que tem se comprometido em vários âmbitos, em várias áreas, a exemplo do que aconteceu agora com as enchentes, não só com o trabalho que foi feito durante o período mais crítico, mas num período pós-enchente, como a distribuição dos kits recomeço, que a gente chama de kit recomeço, com a entrega das geladeiras, dos fogões, TVs, sofá, cama, liquidificador, ventilador, são várias benfeitorias, são vários itens, né, para as pessoas recomeçarem, reestruturarem seus lares. É importante. E também a linha de crédito, são 2 milhões de reais que serão disponibilizados, que estão sendo disponibilizados para os comerciantes atingidos pelas enchentes. Aqueles comerciantes que tiveram prejuízos decorrentes das enchentes, óbvio que já existe um cadastro junto à prefeitura de quem são esses comerciantes, mas uma linha de crédito emergencial de 2 milhões de reais, importantíssimo, né? Mais uma ação importante no pós-enchente, como eu disse, não só não, marca o trabalho não só durante as enchentes, mas no pós-enchente, com o que foi determinado, denominado como kit recomeço, como eu disse, e agora essa linha de crédito emergencial para os comerciantes. E no dia de hoje, a volta aos trabalhos, ao cronograma de obras da cidade, com a assinatura dessa ordem de serviço em cerca de 20 mil metros de pavimento em paralelepípedos lá em Lerolândia. Luiz, boa tarde.
2: Boa tarde, Mano Costa. Boa tarde, Léo. Boa tarde a todos os ouvintes da 5.5. Rapaz, você está bonito demais, eu não tenho roupa vir assim, não.
0: Eu vou daqui a pouco estrear meu podcast, eu já vou direto.
2: Mano a mano, né?
0: Mano a mano.
3: Daqui a pouco. Mulher de luxo. Achou? Achou eu? Achou, muito bem. Valeu, Léo. Boa tarde a todos. Boa tarde a todos ligados aqui na 100.5 FM. Essa semana eu vou estar disponível, vou estar aqui junto com meu amigo Mano Costa. Essa semana o Orçamento Democrático dá uma parada. Ah, né? Aí bacana. Na outra semana a gente volta para a luta. Boa. Mas eu vim agora, mano, da Praça Getúlio Vargas, e foi realizada uma atividade alusiva hoje, o dia 18 de maio, dia de combate ao abuso e exploração de crianças e adolescentes. Uma iniciativa do gabinete do vereador David Santana.
0: Legal.
3: E foi feito panfletagem, adesivagem. E agora, daqui a pouquinho, começa na Câmara de Santa Rita uma sessão especial com os vereadores, vereadoras, com autoridades dessa área para debater sobre esse crime, que é um crime que sequela muitas pessoas, né? Tantas quantas pessoas a gente não conhece nos tempos atuais, profissionais, pessoas do dia a dia, que são sequelados por conta do que sofreram quando criança,
0: abusos,
3: no, né, seu lar e fora do lar, né? E o abuso é muito, esse abuso de crianças e adolescentes é muito diversificado. Acontece nos lares, né, com adolescentes ou pais, acontece fora dos lares com adolescentes, contra crianças, com adultos, contra crianças, e deixa sequelas pro resto da vida. A gente vê hoje gente com 50 anos, quando se toca nesse assunto, chora e relembra o mal que passou quando criança, por conta desses abusos. Então, é um dia hoje para a gente, para a gente massificar a questão de que isso é um crime gravíssimo, e que tem o telefone para se ligar. O Disque Denúncia é 155. E se qualquer pessoa tem informação de que acontece na casa ao lado, no vizinho, no parente, que acontece abuso e exploração sexual de crianças e adolescentes, deve denunciar, porque é um crime, não é um problema de casa, não é um problema do pai que é desregulado, não é um problema da mãe que deixou. O problema é da família, o problema é da casa. Então, é um crime que acontece contra a criança e que, se a gente não atuar, felizmente nós teremos mais uma geração de pessoas sequeladas. Hoje em dia, quem tem ansiedade, depressão, todas essas doenças que são psicossociais, vem também da questão do que sofreu quando era criança, né? A convivência com pai, a convivência com mãe, a convivência com irmãos abusivos, com primos, parentes de todos os graus abusivos. Então, é um dia realmente especial para essa luta de abuso contra crianças e adolescentes. A gente tem hoje uma gama muito grande de pessoas que teve no passado, não teve essa divulgação, porque muitos assuntos, mano, eles são transversais, né? Devem passar por todas as matérias e todas as secretarias e todas as áreas.
0: Sim.
3: Mas o assunto transversal, ele não tem a mesma divulgação, a mesma importância que um assunto principal, como por exemplo agora você estava falando sobre a quantidade de calçamento que vai ser feito aqui em Santa Rita, e é uma coisa assim majestosa. Eu adoro obra, acho que obra... Marcos Odilon marcou.
0: Foram centenas de ruas.
3: Aprendi, né? Com ele, convivi com ele, aprendi a gostar com ele, né, de obras, e quando eu vejo o Jackson fazendo o trabalho como está fazendo, abraçando a causa de todas as pessoas, assim, ele abriu um leque muito grande em Santa Rita, né, de abraçar todas as causas, porque junto com as pessoas que sofreram com a chuva, apareceram outros problemas de pessoas que têm um problema de viver à margem da sociedade por conta de problemas financeiros, por conta de problemas psíquicos, por conta de problemas de toda uma gama de problemas que as pessoas passaram, né? E hoje acaba-se com todas essas ações que Jackson tem feito, de tentar restaurar, de restaurar mesmo de verdade a vida e a convivência das pessoas, a raiz, né, de cada um, que é a sua dignidade. Jackson tem movido de uma maneira que em Santa Rita nunca se viu. A gente teve grandes secretários de assistência social, mas o prefeito que mete a cara, mete os peitos, vai para cima, a gente tá vendo agora.
0: Verdade.
3: E estamos vendo que a Santa Rita não vai ficar só com esse assunto, porque é um assunto, aquela coisa, mano, infelizmente existem, a gente já comentava aqui fora do ar, ou em outros dias, existem maus que vêm para bem, né? Nunca ninguém vai dizer que, ai, que beleza que teve essa enchente.
0: Não.
3: Mas
0: serviu para isso que você quer dizer.
3: Existiu assim, abriu a porta
0: isso. Para
3: que vários outros temas e assuntos fossem ligados.
0: Eu concordo plenamente.
3: E fossem levantados. E, assim, tocou na sensibilidade do gestor, tocou ali naquele pedacinho do cérebro dele, né, do lado parasimpático, do lado do amor, do lado do carinho, do lado da defesa, né, ele precisa ser lembrado como um grande prefeito. Tanto é que toda vez que a gente fala aqui de grandes prefeitos, a gente se liga logo às administrações de Severino Maroja e de Marcos Odilon.
0: Isso.
3: E tivemos aí um diapasão muito grande, um espaço muito grande de poder dizer, fulano fez isso, fulano foi grande nisso, porque, infelizmente, houveram percalços, que a gente sempre comenta aqui no dia a dia, com os gestores que tentaram fazer o bem para Santa Rita. Houve a malandragem, que agora a gente vê através das manchetes dos meios de comunicação, as denúncias contra 8 anos de sofrimento, 8 anos de Santa Rita sendo achacada pela família Panta. E agora eles vão pagar, a nota está chegando, e eles vão pagar, e eles vão, de verdade, ter que assistir de camarote o crescimento da cidade feito com qualidade, o amor vencendo o mal, o bem sendo colocado em primeiro lugar. Aqui em Santa Rita, nós temos a cidade, nós somos uma cidade considerada pobre pelo IBGE por conta da qualidade das moradias. Por exemplo, nós temos aqui na Rua do Rio, que é a rua principal, Joana Gomes da Silveira,
0: a entrada da cidade,
3: a PB004, né? Mas a qualidade das residências, a qualidade de vida dessas pessoas, a quantidade de pessoas que vivem de benefícios do governo federal, só faz colocar o IDH da cidade para baixo, né? E a gente tem sofrido muito com isso, e a gente tem que lutar contra isso. Fora aquela coisa que a gente ainda não aprendeu a lutar, que são contra as facções, contra as drogas. Hoje a gente vê... Antigamente a gente chamava, quando era boy, quando não era casado, né? Quando não tinha relacionamento com ninguém. A gente era só uma conversinha, oh, vamos lá conhecer a rádio e tal, minha cara.
0: Era verdade.
3: Você namorava tranquilo, né? Pegar uma festa dessa, festa da padroeira, vamos ali, mano. Vamos ver a banda ali, peraí um minutinho.
0: Era pra, assim mesmo.
3: Depois vamos ali no meu carro. Aí a gente namorava, a gente paquerava. Hoje em dia é droga, vamos ali cheirar. Vamos dar um tiro.
0: É o pino, né?
3: É o pino, né? Vamos dar um tiro nesse pino, vamos cheirar, vamos uma carreirinha, não sei o que e tal. É. Infelizmente a droga tá campeando no meio da sociedade e isso também tem que parar.
0: Curti uma festa na Praça Getúlio Vargas e desse pra Chico do Padre, eu lá pra além do trem, hoje...
3: Tranquilo. Hoje perde tudo, viu?
0: Hoje acabou.
3: Perde até o jeito de andar.
0: Hoje a gente passeava ali de madrugada, hoje mais não.
3: Era bom demais. Cadê fulano? Nem tá aí.
0: Luiz,
3: eu lembro, não vou dizer o nome nem o lugar, lembro que era eu, tu, Márcio, Alberoni, Binho, que foi operador aqui com a gente,
0: sim, Fabiano,
3: e Paiva.
0: Paiva, tá ali era mestre.
3: Era um grupo, quando a banda que ia tocar mais começava a tocar, a gente subia a ladeirinha ali das ondinhas e já ia pro lugar certo. Era bom demais.
0: Luiz, você trouxe um tema, no meio da sua conversa, você trouxe um dos 8 anos que a família Panta passou sacrificando Santa Rita, diga-se os relatórios e as contas reprovadas no Tribunal de Contas do Estado e os resultados que Panta obtém no Tribunal de Justiça da Paraíba. Isso é a maior prova cabal do desmantelo ou do desmantelamento do que aconteceu em Santa Rita nesses últimos 8 anos até 31 de dezembro de 2024. E aí você cita a família Panta e esses desmandos a que Emerson estava acostumado durante esses 8 anos, e é preciso, eu tratei até com certo tom de brincadeira na última semana, dizendo verdades em tom de brincadeira. Só que eu vou falar as verdades em tom sério agora, veja bem. E aqui eu quero conclamar, com toda a sinceridade, com todo o coração, ao padre Adriano, que é o pároco, é o líder do Santuário Santa Rita de Cássia, nossa igreja matriz. Já que existe uma proximidade, né, tão grande entre o padre e a família Panta, padre, eu sei que se o senhor não estiver ouvindo, alguém vai chegar e vai fazer chegar o senhor.
3: Com certeza.
0: Converse com Emerson. O senhor, como pároco, deve ser o pároco dele, o confessor dele. Jane, de todo o coração, com todo o ódio que você tem por mim, escuta o que eu estou dizendo.
3: Não só por você, ela odienta, ela gosta de... O prazer dela é odiar.
0: Acalme Emerson. Semana passada foi com o Edinaldo, um episódio com o Edinaldo, um incidente com o Edinaldo, engrampou o Edinaldo na igreja.
3: Foi mesmo.
0: Foi. Foi cobrar Edinaldo de que eram para governar juntos, ele, o casal e o vice-prefeito e o prefeito, que eles o haviam traído. Foi um carnaval que ele fez caladinho, só que houve quem escutasse o que aconteceu e me passasse, e eu confirmei com pessoas presentes o que aconteceu.
3: Ele montou a narrativa dele, né?
0: Ele está tentando, mas não cola. Então, quando o Edinaldo passou para o hasteamento das bandeiras, ele... segurou o Edinaldo pelo punho e disse umas coisas, ouviu outras coisas também do vice-prefeito.
3: Edinaldo da criança.
0: E o que me chegou, eu não conversei com o Jackson, já faz uns dias que eu não falo com o Jackson, pela correria do dia a dia, mas houve quem testemunhasse que Jackson, sentado na plateia, na plenária, na assembleia, na igreja matriz, assistindo a missa, e o rapaz passou e de passagem deu 2 tapinhas, entre aspas, nas costas do prefeito e teria dito alguma coisa ao prefeito. Eu tenho testemunhos disso. Padre, converse com esse galo, esse galo de briga que está solto dentro que está solto na praça e na igreja esses dias de novena ou de dezena agora, né? Que são 10 dias. Eu acho que é salutar que o senhor converse, que Jane acalme os nervos de Emerson. É bom que isso aconteça. Olha, eu não tenho nem hábito. Na verdade, perdi hábito de ir para a igreja faz muito tempo. Talvez eu vá algum desses dias que restam da festa para ver algum evento, alguma coisa. Ou que eu vá na própria procissão no sábado, que é no sábado, dia 23. Você vai acompanhar a procissão?
3: Dia 23, vou acompanhar. Não sei de que ponto eu vou partir, mas vou acompanhar.
0: Eu estou falando isso aqui hoje para ficar registrado que eu estou fazendo um pedido. Emerson, não se atreva a soltar uma graça dessa para mim, porque você vai passar vergonha. Não mande a claque ligar o celular e vir se fazer de gostoso pra cima de mim, porque você vai levar uma invertida. Eu tô só avisando que é pra quem quiser evitar, evite. Eu não vou deixar de transitar na minha cidade por conta de Emerson em lugar nenhum, por motivo nenhum. E acho um absurdo um ex-prefeito com essa postura de moleque que Emerson tem adotado durante esses dias de festa. Se ficou alguma mágoa, se está com alguma frustração, algum trauma, vá para terapia, meu amigo. Vá para terapia. Vá se tratar. Pague uma terapia e vá se tratar. Vá curar seus males, suas chagas de alma. Vá fechar essas feridas de que você tem na alma.
3: Agir como homem.
0: Tome postura. Tome postura. Eu estou só dizendo isso aqui hoje porque a coisa pode desbandeirar para um problema maior, não só comigo ou com qualquer outra pessoa, porque o ex-prefeito está visivelmente descontrolado. Visivelmente descontrolado, principalmente depois desse momento de ascensão plena que anda a gestão em Santa Rita, pela qual torceu tanto contra do ano passado para cá. Quando poderia ter sido um colaborador, um contribuidor dessa gestão, quis se fazer de primeiro-ministro, quis fazer da gestão Jackson Alvim um terceiro mandato de Panta e não colou. Nem colou, nem vai colar. Então, se ele se sente credor de Jackson, se ele se sente dono da alma de Jackson, se ele acha realmente na cabeça dele que Jackson fez um pacto de alma, de sangue, vendendo a alma a ele para ser prefeito e de que ele era dono absoluto da vida de Jackson, lamento dizer, meu amigo, mas dono das nossas vidas só tem um, não tem outro não. Acredito que os compromissos tenham sido todos cumpridos, tanto é que o secretariado de Jackson em 2025 praticamente foi todo o mesmo do último governo de Panta. Isso implica dizer que acordos e compromissos foram cumpridos, a postura de ética, de discrição, de manter sob de manter cortinados tais acordos ou tais conversas, se mantém na postura e na conduta de Jackson, que poderia ter já jogado a merda toda no ventilador. Isso. E Jackson se mantém impávido, tranquilo, calmo e procurando administrar a cidade. Que eu acho que é para isso que ele foi eleito, foi para administrar Santa Rita, tanto ele quanto Edinaldo.
3: Isso.
0: Mas ser cobrado de ser traíra, traíra de quê, meu irmão? Quem traiu o povo de Santa Rita foi Panta, quando quis emplacar um terceiro mandato, coagindo, acossando o prefeito eleito, com uma horda ao seu redor, quando praticamente passou quase 4 meses sem poder governar a cidade, porque o camarada simplesmente não deixava. E pior, quando se procurava, não se encontrava. Como secretário, ganhando um salário de R$17 mil, sem sequer aparecer para dar expediente. Então, fica aqui esse registro, esse pedido. Ao padre, porque é o líder religioso do momento, da festa, é quem organiza e coordena tudo, e eu acredito que, pelo grau de proximidade, pode chegar e dizer: esse prefeito, se controle, pelo menos durante os eventos da igreja, durante a missa, se controle.
3: Não use a igreja para o seu palanque político.
0: Jane, controle o rapaz, já que ele escuta tanto, parece ou mostra que parece ouvir, controle o rapaz. E eu já estou dizendo e me colocando e me adiantando: não se aventure a fazer uma graça dessa comigo, porque vai dar merda. Pronto, é isso. Pode ficar à vontade.
3: Olha, comigo, eu vou logo dizer, ele sabe, me conhece há muito tempo, sabe que eu sou doido, entendeu? Não devo nada a ele, não devo nada à esposa dele. Por várias vezes, não sou hipócrita aí de dizer que não, por várias vezes encontrei ele, encontrei Jane e disse: meu serviço está à disposição. Se quiser, eu ajudo. Se quiser, eu ajudo. Vamos melhorar essa gestão, vamos trabalhar. E ofereci várias vezes meu serviço, porque eu sou um prestador de serviço. Eu sou um prestador de serviço. Eu não sou macaquinho de gestão, eu não sou marionete na mão de ninguém. Eu sou um prestador de serviço. Como fui na campanha do meu amigo Nilvan, fui prestador de serviço. Tudo que eu fiz para Nilvan, Nilvan pagou. Pagou e pagou dizendo que estava bom, pagou dizendo que estava satisfeito, porque eu fui contratado para fazer um trabalho e trabalho eu fiz. Trabalho nessa área eu sei fazer e faço. E quero cada vez mais adentrar nessa área e estar presente. Agora, o ex-prefeito, que está visivelmente transtornado, porque não consegue emplacar seu nome ou o nome da sua esposa no cenário atual. Eles veem essa tragédia que aconteceu em Santa Rita como um momento político de angariar a simpatia do povo para si, e não puderam participar porque simplesmente não tem amor no coração. Você veja que Jackson, de manhã, de tarde, de noite, Nilvan mete o pau em Jackson. Mas quando o Nilvan veio, trouxe a Frainha a Santa Rita para doar, para ver o que é que podia fazer, Jackson estendeu a mão e apertou a mão como se não tivesse acontecido nada. Né? E assim as pessoas devem agir no meio político, no meio pessoal. Jackson pode ter alguma rusga, mas ele estava ali olhando com os olhos daquelas pessoas que ele foi buscar dentro d'água. Jackson estava olhando com os olhos daquelas pessoas que tiveram que fazer o rescaldo de seus móveis e imóveis, que perderam tudo. Jackson estava olhando dessa maneira. E, infelizmente, Emerson Panta não tem capacidade de fazer esse olhar. Doutora Jeane Panta não tem capacidade de fazer esse olhar. Um olhar de caridade, um olhar de prestimosidade, de valer para o próximo, não tem capacidade. O que eles queriam, o que eles querem, o que eles tentam é asfixiar a classe política de Santa Rita. É asfixiar toda e qualquer pessoa que tenha um anseio de, por exemplo, ocupar uma cadeira na Assembleia Legislativa. Com certeza, quem de Santa Rita for candidato sofrerá o achacamento, o aperto, as estratégias maquiavélicas deles, porque eles trabalham assim. Eles ficaram muito tempo assim no poder, porque eles são dessa maneira. Infelizmente, gostaria que fosse ao contrário. Gostaria que ligasse uma pessoa aqui agora e dissesse quais as bondades que o doutor fez. E ninguém liga porque não tem, porque ele é feito de amargura, ele é feito de dureza, ele é feito de maldade, ele é feito, construído por atos que visam apenas engolir quem passa na sua frente, quem esteja almejando ser ou ocupar qualquer cargo ou lugar. Então, com essa maldade no coração, ninguém vai para canto nenhum. Com essa ruindade, ninguém vai para canto nenhum. Com esse jeito que envergonha toda e qualquer pessoa de Santa Rita, o doutor Emerson Panta não vai para canto nenhum. Pode pagar programa de rádio para esculhambar de manhã, de tarde e de noite. Eles tiveram até a sanha, a fome é tão grande deles, Mano Costa, que o programa de rádio que eles pagam, fizeram um programa inteiro falando de mim e de você.
0: Aonde?
3: Eu digo em off, pra não fazer a propaganda.
0: Não tô sabendo, não.
3: Foi o programa lá que eles pagam, que todo dia dizem que o que a gente diz é mentira e que Santa Rita era um mar de rosa na época de Dr. Emerson. Tem um programa, falaram da gente.
0: Sabia, não.
3: Pagaram pra falar da gente, diga aí. E aqui,
0: soube disso.
3: E aqui a gente dando espaço de graça. Emerson, o espaço aqui é de graça. Você liga pra cá, 3229-1005, e eu fico calado e você fala o que você quiser.
0: Pronto, tá combinado.
3: Me desminta, pelo amor de Deus. Eu peço, doutor Emerson Panta, me desminta. Agora não é só chamar de mentiroso, não. É provar. É dizer que não está sendo processado. É dizer que nas suas costas bate um peso pesado de milhões de reais, no qual Vossa Excelência, Vossa Senhoria está sendo acusado. Então está aí a minha súplica. Eu queria demais estar errado. Eu queria demais que as coisas que eu li publicadas pela justiça não fossem da maneira que eu li. Eu queria demais estar errado. Mas infelizmente todos estão vendo que não é criação nossa, não é narrativa nossa. É problema na justiça com força. É processo com força. É nome sujo. Cagaram no nome. Cagaram e limparam com canjica. Ficaram melados do mesmo jeito. Então, infelizmente, a gente só tem a dizer que daquele lado só vem amargura. Só vem tristeza. E se o padre da nossa cidade acha que é certo lotear a sua missa, que eu, cidadão da cidade de Santa Rita, eu que faço tudo da minha vida aqui em Santa Rita, meu carro de som, minha feira, minha vida, Eu não posso ir para a missa porque a missa está reservada para agentes políticos. Se o padre pensa dessa maneira, está na hora de a gente pensar de outra forma relacionada ao padre. Isso aí é uma coisa que não dá para escapar, mano. Religião a gente não julga, eu sei, a gente não julga.

0: com essa bondade e este paletó bonito, e Léo Tec com a técnica aqui no som da 100.5 no Conexão Líder.
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1: Luiz Vieira.
2: Agora são 17 horas e 43 minutos.
3: Confirmando a hora certa, 5 da tarde, mais 43 minutos. Vulgarmente conhecida assim nas bocadas, nos lugares mais 17. Escondidos, né? Como 17 minutos para as 18 horas. Tem gente que tem o costume de fazer alguma coisa diferente assim às 18 horas. Eu vou fazer uma parada, vou resolver um negócio. Às 18 horas as pessoas vão fazer algo, né? Eu vou tomar um banho, vou comer um pão, vou na padaria. Então, às 18 horas, às 18 horas é uma hora chave, importantíssima, né? Que tá aí na cabeça da galera. Então, às 18 horas, o camarada acha que pode fazer tudo. Cuidado! Ligação no ar, alô!
4: Boa noite, Luiz, de volta, né?
3: Boa noite, Wilson. Tô por aqui, onde sou feliz.
4: Muito bem, boa noite, Mano Costa.
2: Fala, Misso Gás.
4: Isso, meu garoto. Hoje foi ação social, né, em defesa dos animais, né? Hoje até é sexta.
2: Até sexta.
3: Castra móvel tá na Praça Getúlio Vargas.
2: Até sexta-feira.
4: Coisa boa.
2: Sem castrações.
4: Até os animais têm vez, né, nessa gestão. E o povo tinha vez na rua, e hoje é só. Hoje tem o povo e tem os animais. Tem muita diferença,
2: verdade. Viu?
4: É muita diferença da gestão passada para essa outra. Eu não votei em Jacques por causa de Anderson Panda. Não vou mentir. Aí meu amigo Jô saiu candidato e eu votei em Jacques. Mas era o certo mesmo. Minha esposa votou, meu filho, meu neto, minha nora, tudo votaram. E em Jacques só vim. Entendeu? Agora eu não votei porque o Panda foi um prefeito muito mentiroso na cidade. Mentiu muito para o poder, né? Você vê a esposa dele é deputada 2 mandatos, 8 anos, né? Me diga aí, meus amigos, uma emenda que foi aprovada pela sua deputada, a esposa do prefeito. Entendeu? Agora eu queria que vocês me dissessem que foi uma emenda que foi passada e aprovada em benefício da nossa cidade pela deputada, a esposa do prefeito, né? Eu chamo de deputada Lagartixa.
3: No começo era a mulher da sopa, né? No começo era a mulher da sopa, agora...
4: Mas em breve vai vir sopa de novo, porque ela não é pré-candidata, né?
3: É.
4: De novo, aí vai vir sopa, vai vir tudo. Aí você vê a diferença, mano, de toda Santa Rita mais Luiz. O jeito do prefeito atual e o outro que estava. Você vê, né? Não é essa gente que ouve, não, mas você vê o prefeito vai na feira, o prefeito vai no canto, vai no outro, abraça o povo. É um prefeito povão, povo. Um prefeito estilo Bacuã de Nós e Severino Maroja.
3: Wilson. Oi. Ô, Wilson, eu tava aqui dizendo ainda agora, eu pedindo aqui que Panta ligasse pra cá e dissesse que eu sou mentiroso. Provasse que eu sou mentiroso. Eu tinha o maior prazer, eu teria o maior prazer de estar errado, de estar dizendo assim que ele foi condenado 1 milhão e tarará por contratações indevidas na publicidade da prefeitura. Mas, infelizmente, ele não tem como desmentir. Mas seria o maior prazer. Eu queria estar errado nesse momento.
4: Você está falando em documento. Você não pode falar uma coisa sem ser em documento, sem prova, né? Então, mas eu também queria que ele entrasse no ar. Não paga, não. Emissora do povo. Em vez de ele estar pagando para estar mentindo em outras emissoras, que eu nem escuto, ele devia me ligar aí. Ele não é um cara certo, pontual. Não está certo nas palavras dele, no que ele fala. Então ele entra no ar, marca aí um dia, aí uma entrevista. Aí é para todo mundo. Não é só para a Panta, é para todo mundo. Panta ele tá pra gente, agora
3: e se ele vier, eu fico aqui sentado, calado, olhando para ele, não digo um ai. Ele pode vir que será bem tratado. É água de coco.
4: É mais fácil boi voar do que ele chegar até aí. Entendeu? Agora,
3: é verdade.
4: Eu sabia, mano, mas Luiz. O povo dizia, quem vai mandar na prefeitura é Panta. Que conversa é essa, rapaz? Eu mesmo dizia, eu não voto não, por causa de Panta. Mas mudou 6 meses pra Panta romper, cai fora. Por quê? Panta queria mandar na prefeitura. Você pensa agora, Panta queria que o cara fosse cabeçado por ele. Quando ele era o prefeito, quem que mandava? Ninguém via nem o vice-prefeito. Olha a diferença aí. Ninguém sabia quem era o vice-prefeito, só quem morava em Santa Rita, que era Carimbó. Ele não apresentava, não andava com carimbó, não levou, entendeu? Agora, só tinha um. Olha a diferença ele com o Edinaldo. Os dois juntos, quando um outro está, o outro está. Quando o outro não está, o outro resolve. Tem muita diferença, meu amigo. Muita diferença e muita. É por isso que hoje ele está revoltado, porque ele queria mandar na prefeitura. O prefeito fez o que fez. Disse que apoia ele para deputado, para federal, e a esposa dele. Eu disse que no início da gestão, ele deu entrevista, o prefeito atual, e disse isso. Agora, quando queria caprichar o prefeito não é besta. Entendeu? Com as mentiras dele, a falsidade. Meu amigo, muito obrigado, que está na escuta ativa. O nosso amigo João Godoya, o nosso amigo Zé Gonçalo está na escuta. O nosso amigo Doca Doquinha, Mariquinha da Rodoviária, o Rafaizão, os dois irmãos de São Miguel, Biozinho com o João Batista, viu? Arlindão de Bahia, Paulinho, Jotos, deve estar na escuta de programa, viu? E um alô para toda a Santa Rita, meu amigo. Acho que dia 22 de maio é o dia da padroeira, né? É sexta-feira.
1: É sexta-feira.
4: E festa vai ter demais Santa Rita, não? De maio em diante até junho, até Raça Negra vem para Santa Rita. Com panda não vinha nem uma panda de cocada.
1: Verdade. Comigo.
4: Muito obrigado, Luiz.
1: E valeu. Bom. Valeu, Wilson. Obrigado. Obrigado pela participação. Mandar um abraço aí para o nosso Kiel, que é o Machado. Está em Cabedelo ouvindo a gente. Ouvindo aqui a 100.5. Grande abraço. Obrigado pela sintonia. Meu amigo Mano Costa, parece que há algo grave acontecendo nas redes sociais da cidade de Bahia.
2: Eu entrei em contato com...
1: Vixe Maria, isso é um assunto tão delicado, é melhor a gente não falar não.
2: Eu entrei em contato com a fonte da gestão da prefeita Tassiana.
1: É duas coisas que ninguém quer contar, isso e dinheiro. Fulano recebeu, ninguém quer dizer.
2: É o seguinte, minha gente, tá circulando vários prints nos grupos de WhatsApp, dando conta de um anúncio nos stories do Instagram da prefeita Tassiana em Bahia. Anunciando um fim de casamento com o deputado Felipe Leitão. Eu já entrei em contato com uma fonte segura e oficial da gestão da prefeita e o Instagram da prefeita foi hackeado. Na verdade, segundo o que a fonte me disse, é a terceira vez que alguém hackeia o Instagram da prefeita, Luiz, para separar a prefeita, viu?
1: Será?
2: Tem alguém, o Caba deve ser muito apaixonado pela prefeita, porque toda vez que hackeia o Instagram dela, falando em nome dela, anunciando o fim do casamento com o deputado Felipe Leitão, mas aí já foi desmentido tudo isso.
1: Mas o pau não, que rola na internet é isso.
2: Não existe, não.
1: Será?
2: Já acabei de falar com a fonte, e a minha fonte é muito segura, de verdade. E a pessoa até me disse rindo a história, de que está tudo tranquilo, pelo menos não falo em relação à gestão, porque aí a gestão tem os problemas diários dela.
1: A gestão está doida,
2: mas em relação ao casamento,
1: tá tudo
2: tranquilo, tudo normal, segundo o que foi passado 10 minutinhos atrás. Foi só hackear mesmo. Aí agora vão tentar recuperar de novo a conta. Repito, segundo o que me foi passado, é a terceira vez que a conta da prefeita é hackeada. E sempre que é hackeado, o caba vai lá e anuncia o fim do casamento da prefeita. Deve ser apaixonado ou por ela ou por Felipe, né?
1: Rapaz, deve ser pronto apaixonado por Felipe. Você veja uma coisa. Você nota que Felipe não envelhece, né? Felipe não envelhece.
2: É
1: ele,
2: verdade.
1: Ele cuida bem dele, eu acho.
2: Mas a prefeita tá sendo também, viu?
1: A prefeita é assim. Como se diz, é um carro 3.0, é bonita demais.
2: Você tá dizendo que Tassiana é muito bonita para Felipe?
1: Não, ela é muito arrumada, ela é muito bonita. Para não dizer que ela é feia, porque eu quero dizer que Felipe é bonito. Felipe é um cara bonito.
2: Mas eu que convivi um certo tempo com a prefeita, com a então candidata em 2024.
1: Eu não vejo uma ruga na cara dele. A prefeita
2: Tassiana é uma mulher muito bonita. Além de ser muito gente boa, gente da primeira qualidade, gente de primeira linha.
1: Eu não vejo uma ruga no rosto de Felipe. Ele é sempre novo, sempre no gás.
2: Deve dar aquelas injetadinhas de botox.
1: Um botox aqui, outro ali. Eu tenho um amigo... conheço um amigo que ele anda com a sacola. Ele olha assim quando ele termina a cachaça dele.
2: Sommelier?
1: É.
2: Termina... naquele dia, deixa eu ver. O que eu vou tomar hoje?
1: Gostei hoje. Tem um amigo meu que anda com a sacola, quando ele olha, passa num espelho assim, vê que tá ruim, ele entra e dá pra aplicar.
2: Aí lepa.
1: Aí a cara fica, meu amigo, tá um plástico
2: só. Tá parecendo a vovó Mafalda.
1: Ave Maria. Ligação no ar.
2: Vamos lá.
1: Alô.
5: Alô, boa noite, mano.
2: Fala, boa.
5: Mano, por favor, já que você é ligado demais à prefeitura, passa um apelo aí à nossa prefeitura.
2: Não é Lambu, não. Quem é que tá falando?
5: É João Batista, aqui do Miritânia. Aqui,
2: João, né? Batista é do Miritânia. Pode falar, meu irmão.
5: É que tem aqui aproximadamente 30 lâmpadas queimadas aqui na Praça Nova, aqui do Feito Teixeirão.
2: Na Praça Severino Maroja?
5: Na Praça do Feito Teixeirão.
2: Atenção, Verônica. Acionar Robertinho, minha amiga.
5: Tem aproximadamente 30 lâmpadas queimadas.
2: Pode já, bicho, estudinho.
5: Se você parar ali, você nota bem rapidinho.
2: Certo.
5: Tu tá escuro lá, tá escuro mesmo.
2: Na Praça Severino Maroja, né?
5: Eu frequento lá a praça, sabe?
2: Certo.
5: E tem mais de 30 lâmpadas apagadas. Sim, tá queimada, mas tá apagada, entendeu?
2: Certo, certo, meu irmão.
5: Muito obrigado, rapaz.
2: Bora, simbora. Bora cuidar, que uma praça que tem esse nome não pode estar apagada, não.
1: Prefeitura, passe lá. Agora, eu quero dizer que ontem eu praticamente moro lá.
2: O trio mora bem pertinho, né?
1: Então, ontem à noite eu fui por lá e tinha gente na praça, apesar que estava chovendo. Tinha gente na praça, tanto na área do futebol como na outra área livre. Sim. Só não tinha tanto quanto tem em todos os dias normais, porque estava caindo uma garoazinha, chovendo uma coisinha, né? Então o pessoal não foi, mas eu não senti essa diferença. Hoje à noite eu vou para lá de novo, vou ver e a gente
2: tudo confirma. Tudo certo.
1: Ligação no ar, mais uma. Alô.
6: Alô, boa noite, Mano Costa. Boa noite, Vieira.
2: Quem é?
6: Boa noite, Leopete. É Sebastião do Cid Pitangueira, meu irmão.
2: Fala, Sebastião, meu irmão.
6: Como sempre, na escuta, no trabalho, é com a Rádio Ligado no programa, viu?
1: Diga as boas novidades aí do Cid Pitangueira.
6: Primeiramente, agradecer a Deus, né? Pela festividade que foi feita hoje em Pitangueira, comemoração do Dia dos Trabalhadores, né? Ainda pôde fazer no dia primeiro, mas fizemos ontem. Com o apoio aí da prefeitura, nosso prefeito Jacques, né, com a presença do secretário de Esportes, lá esteve, né, um torneio festivo, muita gente, quero agradecer pela presença do povo que esteve lá, pela presença de 22 equipes que apareceram lá no torneio, todas 22 estiveram presentes, e saiu o campeão, a equipe de Pitombeiro, Santander, foi o Palmeiras e Edinaldo, parabéns para Edinaldo, parabéns para todos aqueles que fizeram a presença lá, porque a festividade era para todos nós trabalhadores, né? Então agradeço aí ao pessoal da prefeitura, né? Mais uma vez. E esperando aí aquele trabalho na infraestrutura, né? Com 10 testeadas, para quem venha fazer aquela pirra na praça principal de Pitombeira ali, viu, meu amigo? No mais, uma boa noite para vocês, né? Bom começo de semana, abençoado por Deus. Né? Estou ligadinho aqui sempre, viu? Um abraço.
2: Valeu!
1: Valeu, Sebastião, obrigado pela participação aqui na 100.5, a FM Líder. Agora, realmente é uma coisa muito grave, né? As pessoas, quando entra na vida pública, né? O que está acontecendo com a prefeita Tassiana, quando entra na vida pública é alvo dessas coisas que são terríveis. Essa fake news aí espalhando
2: E você vê, notícia ruim, quando é torcendo pelo rompimento das pessoas, pela falência dos relacionamentos alheios, a informação circula ligeira demais, né, não?
1: Pois é. Tá quando doido. É para dizer que está ruim... o povo dá print, copia, joga, bota
2: de todo jeito.
1: Agora a população gosta desse rame-rame, não deveria gostar, mas gosta, infelizmente. Ela quando está no mangue, catando lixo dentro do mangue, ninguém republica, né? Ninguém bota ok.
2: A pobre da prefeita, era prefeita tomar um banho de bosta outro dia, meu Deus pois do céu, quando eu lembro disso.
1: Essas assessorias, aquele
2: Tadinha
1: abraço.
2: Da prefeita, meu Deus.
1: Ligação no ar, alô? Ele.
7: Boa noite, companheiro.
1: Boa noite.
7: Boa noite a você, boa noite ao Mano Costa.
2: Boa noite.
1: Que é o...
7: Ele hoje está muito irreverente, viu, Luiz? Deve ter, agora como diz Tony Show, deve ter o óleo do seu no bolso. E quando tá, o cara tá sorridente assim, o óleo já escorreu no bolso.
1: Chega e escorre, né, cara?
2: Bom demais sai, quando escorre.
7: Sai no bolso descendo direto até a virilha. Papai, eu vou dizer, Luiz, eu fico atentamente ouvindo aqui você. Papai, mas tem cara que gosta de eu não digo nem de fuxicar, não. Gosta de atanasar a vida dos outros.
1: Gosta do mal.
7: Hein?
1: Gosta do mal. Tu lembra que antigamente, quando eu fazia política, era com panfleto. Vou fazer um panfleto, aí danava um panfleto no meio da rua.
2: Esculhambando, né?
1: Esculhambando a pessoa.
7: Naquela época era panfleto, era eu, Janduí, Maurício Batista, o panfleto rolava no... Mas agora, doutor Cavaleiro, quem vai ser a próxima vítima, doutor? Era uma figura. Ei, mas aqui pra gente, rapaz, já tentaram várias outras vezes aí, colocando um moído também, até com o nome do deputado Felipe. Agora, eu acho o seguinte, sabe, cara, esse tipo de maldade, assim, A turma da oposição devia saber o seguinte, pô, você tem que analisar as coisas, porque uma coisa quando o cara vê que não tem consistência, que não cola, então você insistir até num negócio desse, é um negócio que pega mal. Já tentaram prejudicar o meu amigo Luciano do Impacto Som.
2: Foi, verdade.
7: Não é verdade, irmão?
2: Verdade.
7: Já tentaram prejudicar o meu amigo Luciano do Impacto Som, armando coisas que não existem, então isso é muito chato. A gente, olha, você pode até fazer oposição, mas assim, fazer oposição denigrindo dessa forma, cara, fica um negócio muito, muito feio.
1: Muito baixo.
7: É, o cara vai lá pra baixo de uma forma que realmente fica tão baixo que fica ralé mesmo. Mas ô Luiz e mano, me diz uma coisa, o que é que vocês acharam da explicação do nosso Flávio Bolsonaro?
2: Não colou não, pra mim não colou de jeito nenhum.
7: Hein?
2: Pra mim não colou de jeito nenhum.
1: Rapaz, eu acho assim, a explicação dele foi totalmente nula, porque ele disse que não conhecia o Vorcaro, que não tinha ligação com o Vorcaro, que não sabia que era o Vorcaro quando começou essa CPI. Não sabia, não via, não conhecia.
7: Agora
1: vem a gravação mostrando ele pedindo dinheiro. Então é zero boi.
7: Agora o que tá arranhando ainda mais a situação é Eduardo Bolsonaro ter colocado fazer parte da direção do filme.
2: Assinou como diretor executivo, produtor executivo.
7: É, produtor executivo. Meu amigo, não era melhor, assim, eu acho, mas eu acho que aí também eu houve, Luiz, um pingozinho de maldade, sabe? Isso aí estava guardado para na primeira oportunidade isso aí ser jogado fora. Porque a raiva todinha foi aquela não aprovação de Messias no Congresso, no Senado. Então aquilo ali, ainda vem coisas piores, meu amigo, por aí. Ainda vem coisas piores. Mas é isso mesmo, isso é a vida da política, né? A política tem dessas coisas. E eu quero parabenizar aqui de primeira mão aqui, assim, o prefeito Jackson Alvino, viu? A forma como ele agiu na situação, nessa enchente de Santa Rita. Realmente, todos deram as mãos, né, para tentar ajudar o prefeito. E a gente vê a vontade que o prefeito teve para ajudar as pessoas assim, no momento mais difícil. Então, isso aí é muito louvável, não teve partido, não teve oposição, não teve nada. Como o presidente da
1: Câmara... E continua, viu, Kiel? Não parou não, viu?
7: Hein?
1: A ação de ajudar o povo continua, não parou não.
7: É, rapaz, isso é muito importante. O presidente da Câmara também se manifestou, né? Disse que naquele momento, isso foi bacana. Naquele momento não se tinha bandeira, não se tinha partido, não se tinha nada. Na realidade, foi para ajudar mesmo a população, a comunidade que estava passando naquele momento com grande dificuldade. Foi muito bonita a ação do prefeito Jacques, muito louvável a situação, a forma como ele agiu. Luiz, um abraço para você, um abraço para Mano. Mano, vamos achar esse negócio, viu, meu irmão?
2: Valeu, Kiel.
1: Mas, Kiel, os negócios estão tão difíceis de achar, o cabo ainda tem que rachar, é foda. As coisas estão difíceis de cair,
2: tem Kiel. Tem que ir mesmo da vida, pô. É. Mas tá vivo.
1: É verdade.
2: Não é não?
1: Rapaz, dizer que eu não tive informação. Às vezes as pessoas ligam e comentam nos grupos de WhatsApp, mas eu não tive, e também perguntei a Mano aqui em office, ele teve informação sobre suspensão da festa.
2: Não tem nada disso.
1: Do São João de Santa Rita.
2: Não tem nada disso.
1: Olha,
2: não.
1: Quero dizer nadinho a vocês que eu vou sofrer muito se caso suspenda, porque no dia de Raça Negra eu estou planejando ficar bebo cego. Ficar bebo cego e cair pelo pé.
2: É só acompanhar o fio. Acompanha o fio dos acontecimentos. Tudo, absolutamente tudo que as famílias que sofreram com as enchentes precisam em termos de assistência foi feito e está sendo feito. O prefeito está dando todas as garantias, toda a segurança, toda a estrutura e assistência às famílias atingidas pelas águas, para uma vez essa missão cumprida, o plano estabelecido, executado, as famílias cuidadas. A partir disso, o prefeito vai passar a cuidar dos comerciantes da cidade, que é exatamente trazendo a festa, fomentando fazendo girar a roda econômica do município a partir da festa do São João. Então, a lógica está bem clara. Jackson está fazendo tudo que é preciso e necessário. um pouco até além do que é necessário, como foi agora o microcrédito, o crédito emergencial para os comerciantes atingidos pelas enchentes, o kit recomeço com geladeira, fogão, cama, sofá, TV, ventilador, liquidificador e uma bandalheira de coisa que ele vai reunir tudo num kit só, que a gente chamou de kit recomeço. Serão 250 famílias assistidas com, esses itens, que receberão cada uma esses itens, além de 2 milhões em crédito emergencial, além de tudo que foi feito do dia 1º de maio até o momento. Então, uma vez dada todas essas garantias, toda essa estrutura garantida, toda essa assistência garantida, feito isso, agora passa-se a olhar para dar assistência devida aos comerciantes da cidade, garantindo a realização do São João e, portanto, o aquecimento da economia de Santa Rita durante todo o mês de junho até o início de julho, Luiz.
1: É importante, mano, que as pessoas saibam do seguinte, que existem degraus na burocracia e já existe essa questão de ter etapas na burocracia já para que as coisas não durem para sempre. Por Exato. Exemplo, quando se decreta estado de calamidade de emergência no município, é feito o quê? Primeiro passo. Cadastro para conhecer locais e pessoas atingidas.
2: Isso foi feito na hora que estavam sendo atendidas, no momento da agonia, equipes da assistência e da saúde fizeram esse cadastro.
1: Segundo passo, levantamento das demandas. A gente precisa disso e disso aqui para restabelecer. Terceiro passo, aí vem a parte discricionária, né, da caneta do prefeito. O que é que ele, ele tem para colocar a mais cessar o decreto de calamidade, de emergência. Então ele coloca essa coisa de dar os ventiladores, as televisores e tudo mais para a população, já é mais uma etapa. Então, quando as pessoas que são cadastradas são atendidas, está atendido o decreto de emergência.
2: Está cumprido.
1: Está cumprido.
2: Isso.
1: Está cumprido. O decreto de emergência, ele é sustentado num plano de realização, tem que fazer isso, tem que fazer aquilo. Então, quando o prefeito faz e atende as pessoas, está cumprido o plano de emergência. O quanto esse plano vai durar, ele pode durar e passar por mais tempo. Mas esse é um dinheiro. Um dinheiro é esse. Outro o calçamento é outro dinheiro.
2: É outro dinheiro e a festa é outro dinheiro.
1: A festa é outro dinheiro e por aí vai.
2: E para as pessoas ainda que ainda não entenderam o alcance de tudo isso que está acontecendo, o pessoal das áreas atingidas pelas chuvas, as famílias serão convidadas a estarem presentes na área VIP da festa, viu, Luiz?
1: Olha aí, tá vendo?
2: Tem mais essa.
1: Então vamos estar juntos. Ligação no ar, alô? Não tem ninguém? Olha, o nosso Carlinhos do Adesivo mandou para mim aqui um vídeo, um áudio, falando sobre as ruas lá de Tibiri, que foram contempladas por emendas do senador veneziano Vital do Rego.
2: E da senadora Nilda Gondim
1: da
2: também.
1: Da senadora Nilda Gondim, foi colocado o asfalto e o asfalto se desgastou antes do normal, do esperado. É. Claro que a gente esperava que com chuvas tal, o asfalto em barro iria realmente se desgastar, mas... Carlinhos traz uma boa informação, uma boa novidade aqui para todo o pessoal dessas ruas. Vamos trazer o áudio.
8: Olá, meus amigos, olá, minhas amigas de toda Santa Rita, em especial os moradores aqui de Tibiri e dos loteamentos que em 2022 e 2023 receberam a pavimentação fruto de emendas do senador veneziano, da senadora Nil da época, que foram contempladas 12 ruas. Pois bem, algumas dessas ruas estão em perfeito estado e outras tiveram um desgaste avançado, fora dos padrões normais, então estão deterioradas, tendo em vista que a empresa que prestou o serviço é responsável pela execução e pela qualidade. Levamos o problema ao gabinete do senador veneziano. Hoje estive mais uma vez de manhã com o senador, que prontamente entrou em contato com a Codevasf, já está encaminhando um novo ofício solicitando imediatamente que a garantia seja respeitada e que as ruas sejam feito um reparo ou até refeitas, né? Então, a partir de amanhã, a pedido do senador, nós vamos visitar todas as ruas, falar com os moradores, fazer fotos atualizadas para que a gente possa documentar o estado atual de cada rua. Então, mais uma vez, compromisso reafirmado, o senador que conseguiu a pavimentação hoje está cobrando que as garantias sejam mantidas e a pavimentação seja de qualidade para os moradores. Então, um forte abraço a todos, fiquem todos com Deus e contem sempre conosco.
1: Olha aí, uma novidade muito boa, porque os moradores das ruas
3: meu amigo Leotec. O pessoal viu o asfalto na frente de casa e viu o asfalto se desmanchando. O cara fica assim, desgostoso, né? Porque chegou o benefício e o benefício foi se derretendo. Então, o senador cobrando a garantia que toda obra tem que ter, porque uma obra se desmanchar em meses, em 6 meses e tal, é muito ruim. É complicado, né? Então, uma boa nova aí para todos os moradores aí dessas 12 ruas que receberam o asfalto. Tem lugar que é muito baixo e acumula água na própria rua que foi feita, né? Então vai ter que ser feito ali um novo estudo, eu acho. Mas o importante é que seja garantido ao morador o direito que é colocado no contrato, que é o direito da qualidade da execução do serviço. Mano, 18:09, vamos ao intervalo rapidinho?
2: Bora, simbora.
3: Intervalo rapidinho, a gente volta já já com mais aqui no Conexão Líder.
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2: Agora são 18 horas e 15 minutos.
3: 6 da noite, mais 15 minutos. Conexão Líder, telefone liberado para você participar. Também aqui as mensagens no WhatsApp. Vou começar a trazer também para a galera. Tem um telefone. Alô?
4: Alô, boa noite, Luiz Vieira.
3: Boa noite.
4: É Arlindo de Bahia, meu irmão. Tudo bom? Graças a Deus a sua volta aí é importante, né? Um abraço para Mano Costa.
2: Abraço,
4: Arlindo. Um abraço aí para o Luiz Tibiri. Essa turma boa, né?
3: Arlindo, inclusive, semana passada, quando eu estava aqui no programa, você reivindicou a falta d'água na cidade de Bahia e eu fui viajar para as audiências do Orçamento Democrático Estadual e lá se reúnem todo o staff do governo do estado para dar subsídios ao governador, para ele anunciar obras, essas coisas. E estava lá o presidente da CAGEPA e eu conversei com o assessor dele, o diretor de manutenção e de extensão da CAGEPA. Conversei com ele e perguntei, está faltando água ainda na cidade de Bahia? Ligaram para a rádio reclamando e tal. Ele disse, olha, peça para o pessoal lá ver direito se não foi algum corte indevido, alguma coisa, porque não está faltando água. Ele mostrou até filmagem que ele acompanha lá, o sistema é todo informatizado, e ele mostrou filmagem das bombas funcionando lá em Marés, porque da outra vez a água invadiu e o pessoal não tinha como saber que nível está, então repuseram tudo e tem um sistema que detecta qual é a bomba que não está funcionando, qual é o sistema que não está funcionando. Então, o abastecimento da água está restabelecido. Viu, Arlindo?
4: Alô, Mano Costa?
2: Oi.
4: Olha só, mano, hoje faltou água. De manhãzinha, vai chegar agora, tardezinha, né? E continua, né, com problema, né, na falta de água. E também, eu não ia nem falar sobre esse assunto, mas já que Luiz Vieira, né, citou. E a água não está saindo, assim, com uma boa qualidade, sabe? A gente tem que analisar e ver. A água está saindo um pouco baldeada, mas espero que se conserte isso, né?
3: Ô, Arlindo, depois agora, tu confere aí se, por acaso, não fizeram um corte sem você ver. Porque eu até, assim, conversei com o pessoal da CAGEPA e disse, olha, essa entrega de contas não podia ser mais presencial. Aí eles dizem, não, porque o trato da CAGEPA é com o imóvel, né? Aí, às vezes, tem um corte e a pessoa nem sabe. Aí fica gotejando, fica vindo pouco.
4: É isso mesmo. É a má qualidade da água também. Mas vamos você pedir a Deus que melhore, né, a situação aí da CAGEPA. Mas eu queria aqui mandar um abraço aí para o Carlinhos do Adesivo, né, se ele estiver na escuta, e parabenizar o senador, né? Emendendo o cabeludo, porque a gente eu acredito que ele é um senador que você vê que todo o município da Paraíba tem recebido recursos, né? Assim, verba, né? Emenda para assim, saneamento básico, essas coisas, né, de ajuda, né, para as prefeituras. Então, aí a gente tem que analisar e a população tem que ver quem faz, quem não faz, né? E a gente vê que não importa a quantidade de prefeito, e também ele não olha assim, prefeito A, B, C, né? Ele, quando pede a emenda, ele vai e ajuda as prefeituras, principalmente em Santa Rita, né? O prefeito de Santa Rita. Então, eu acho que o povo, quem elege, né, o gestor, é a população, o povo, né? É o povo que, né, nas une e deposita o seu voto. Então, a gente, eu quero aqui sempre assim, fazer uma análise sobre o senador, e durante esse período, né, do mandato dele, do senador veneziano, ele tem trabalhado em prol dos paraibanos, né? Então, eu acho que merece, né, a credibilidade, né? Então, eu quero aí reforçar aí, né, e parabenizar o Carlinho do Adesivo, que realmente, né, tem assim, entrado em contato, né, como ele falou, né, a respeito da rua. E também, mano, Luiz Vieira, para encerrar, as empresas tem que, assim, colocar uma empresa que tem pessoas para trabalhar, um trabalhador, com amor, entendeu? Fazer as coisas com amor, porque realmente a gente, quando a gente faz as coisas com amor, as coisas saem bem feitas, sabe? E a gente vê que, como ele falou, a situação aí do asfalto, né? Do, que tem que reformar, reformular, né? Então é isso que a gente também, olhar essas empresas também, que vê essa situação. Então, Luiz Vieira, muito obrigado, Mano Costa. Vocês são parabéns pelo programa de vocês aí. São dois excelentes, né, comunicadores, que realmente tem feito sucesso aí na 100.5, né? Um abraço, meu irmão. Boa noite.
3: Valeu, Arlindo. Obrigado pela sua participação. O nosso companheiro Mano Costa já foi pegar o Uber, porque daqui a pouco começa o novo projeto dele, que é o podcast Mano a Mano, que vai estar sendo transmitido pelo canal que a gente fez na semana passada, que é o News Paraíba, né? Então, canal News Paraíba, você vai acompanhar ao vivo a entrevista hoje na estreia do Mano a Mano, do nosso Mano Costa. Ligação no alô.
5: Boa noite, Luiz Vieira.
3: Boa noite, João.
5: Na volta, ninguém se perde, hein?
3: É verdade.
5: E aí, você estava no sertão, foi?
3: Estava pelo sertão, estava pelo alto sertão.
5: Estava no Democrático Estadual, né?
3: É.
5: Isso aí é muito bom, né? Quando a população pede, né?
3: É uma maravilha.
5: Necessita na sua região. Isso é importante demais, viu, Luiz? Aqui do Itabaiana já teve, né, Luiz? Já teve aqui, não foi não, do Vale do Paraíba.
3: Olha, não, Luiz, não teve ainda, não.
5: Mano Costa saiu, né, para o compromisso.
3: Foi tanto
5: fazer. Na audiência, aqui, né, do Conexão Líder, a maior audiência do horário aí. E mandar um alô rapidamente aí, Luiz, para meus amigos aí, né, das Prata, Preto Velho, Mário do Fiesa aí do Alto da Cozibra, Galeguinho da Prótese e toda a família dele, né, está na grande audiência. Bandeira Cabral e a irmã Josa. Você ficou sabendo, foi que Bandeira teve aqui, foi mais irmã Josa, viu?
3: Foi de novo?
5: Graças a Deus, né?
3: Bandeira é um luxo,
5: velho. Boa demais, não perde o programa novo, Luiz. Conexão Líder e toda a programação aí da 5.5.
3: Bandeira é um luxo.
5: Meu amor, investir. A doutora Diandra, que é advogada trabalhista, direito presidencial, é filha de nossa amiga Ceixa, aí da Vila Estava, está na audiência. Mariquinha da Rodoviária. Marinha do Relógio, a mãe dela, Dona Maria Cardoso, Paulinho da Apanha, está na grande audiência, o Ministro de Tibiri, e a nossa diretora, Raquel Maroja, e a nossa eterna deputada Stefânia Maroja. E hoje tem o Berg, né, Luiz?
3: É.
5: Hoje tem a equipe de esporte da 100.5 com o garotinho, grande narrador esportivo aí, emoção, e hoje o Berg vai ganhar. Um abraço.
3: Ô, João.
5: E boa noite, Luiz Vieira.
3: João.
5: Oi.
3: Eu queria falar com você que você entende de esporte, eu não entendo nada de futebol, eu não entendo nada. De futebol não entendo nadinha, mas tá rodando na internet os convocados para a Copa. E
5: Neymar foi convocado,
3: né? Graças
5: foi,
3: a Deus.
5: Rapaz.
3: Aí disse aqui, ó, que Matheus, tá uma postagem aqui, que Matheus e Douglas, que foram convocados também, são a Paraíba na Copa do Mundo. Matheus e Douglas. Douglas Santos, Paraíba na Copa do Mundo.
5: Matheus
3: Cunha, também a Paraíba. São os paraibanos. Estão colocados. Inclusive, essa publicação que eu estou dizendo aqui está no Instagram oficial do governo da Paraíba, da Secretaria, da CEGEL, a Secretaria de Juventude, Esporte e Lazer, que trabalham muito pelos atletas que são atletas de primeiro nível, mas também os que iniciam, né? E esses campeões aí vão representar a gente, amém que sejam convidados para sejam escalados para jogar pelo menos uma vez, né? Para a gente ver.
5: Né,
3: e o Neymar, o menino Ney, que ele caia, que ele levante. Mas é assim, ó, essa Copa do Mundo, João, vai ser a última Copa que a gente vai saber, vai curtir Neymar. A última Copa para Neymar, a última Copa para Cristiano Ronaldo, a única Copa para Messi e para outros grandes jogadores.
5: E para Neymar. Exatamente,
3: é uma geração inteira tá indo embora agora, né?
5: E tivemos aí, né, Rodrigo contundido, muitos craques, rapaz, a contusão aí muito séria, e acho que isso aí favoreceu muito a convocação do Neymar também, né? Rodrigo, Estevão, e outros aí também, né, que era sempre convocado. Mas Neymar foi convocado em 2026, agora como brasileiro, aí tem que torcer, né? Porque Brasil... É o Brasil, né, o maior e melhor futebol, né, do nosso planeta. E seleção brasileira, quando chega numa Copa, com certeza vai fazer a diferença. Não, Luiz?
3: É verdade.
5: Luiz, tu é 10. Um abraço. Boa noite, Luiz Vieira.
3: Valeu, João. Obrigado pela sua participação e pela sua fala aí sobre essa questão do esporte, muito importante. O menino Ney vai para a Copa, o menino Ney vai lá para sua despedida, um dos últimos grandes campeões. Olha, você assiste entrevista nas redes sociais, no YouTube, com os grandes jogadores do passado, Romário. Olha que Romário é um camarada, assim, odiento, né? Ele não gosta de ninguém. Ninguém é melhor do que ele, mas ele diz, fala muito bem de Neymar e de Ronaldinho Dentuço, gorducho, né? E diz que é um dos campeões que a gente não vê mais campeões dessa qualidade, desse nível, né? Então, o Brasil precisa realmente que Neymar vá e que Ancelotti não fique pegando no pé dele, né? Deixa ele jogar, escale, não leva o bicho para botar no banco não, pelo amor de Deus. Leva o homem para jogar, para ele quebrar a perna, para ele quebrar é a última dele. Ele tem que fazer o Brasil ganhar. Ligação no alô, hein?
6: Boa noite, meu grande amigo Mano Costa e Luiz Vieira.
3: Boa noite, meu amigo.
6: Você tá com saudade, Luiz? Você vai muita falta nesse programa, viu, Luiz?
3: Olha, um dia eu tava escutando o rádio lá no sertão, ouvi você participando da outra emissora à noite, viu?
6: Ah, eita.
3: Você, ouvi você.
6: Foi.
3: Foi.
6: Eita.
3: Você pediu até uma música, Voyage, Desireless.
6: Foi.
3: É.
6: Rapaz, você tá demais, viu, Luiz?
3: Tô perseguindo você agora, tá vendo?
6: Eita. Salve,
3: Luizeira
6: mesmo.
3: É, tamo junto.
6: Luiz, você faz muita falta. Graças a Deus, estou feliz que você está de volta. Estou aqui na escuta, eu, Natanael, Cláudio e Renato aqui na Praça do Ginásio.
3: Ah, Paulinho da Paz, eu tava confundindo com o Naldo de Vazenão.
6: E nosso amigo Tino, viu?
3: Uhum.
6: Tino aqui é ligadinho, só nasceu por torcinho nesse horário, viu, Luiz?
3: Show de bola.
6: Quer mandar uns alô aí ligeirinho, hein, Luiz?
3: Fica à vontade.
6: Fala, Wilson. João Batista, Milzinho, Dona Mariquina da Viara, Eria do Padre, Everaldo, Nan, Niquinha e Biru, estão na escuta de vocês.
3: Joia.
6: Uma boa noite, até amanhã, meus grandes amigos Luiz e Mano Costa.
3: Valeu, Paulinho da Pai, obrigado pela sua participação. Deixa eu colocar uns áudios aqui, porque senão eu vou deixar de fora a galera que está mandando áudio. Né? Tem que deixar um espacinho para botar o áudio. Vamos lá, Nan.
7: Boa noite, Luiz Vieira, aqui é o Nan. Aqui no Las Vegas, aqui, vamos estar tendo um joguinho de sinuca aqui, tô por aqui, viu? Assistindo o joguinho e escutando o Conexão Vida aí, viu? Aquele abraço, viu? E o Neymar foi convocado, viu? Um abraço para todos aí que estão escutando Conexão Líder.
3: Beleza, obrigado, Nan, pela sua participação. Eita, menino Ney, vai lá, fala alguma coisa, pelo amor de Deus. Pelo amor de Deus, joga, mete o pé, faz tudo mesmo. É a última. Depois pode passar o resto da vida se tratando. Mas agora vai com gosto. Mariquinha!
8: Boa noite, Luiz. Boa noite, Mano Costa. Mariquinha passando para desejar a todos uma boa noite. Um abraço para o Wilson Tubiri, Bilzinho, João Batista, Everaldo, Maria do Relógio, Verinha da Saúde, Elia do Padre, Rapazão. Você gosta muito, né, Rapazão? E então, Luiz Marmano, quer dizer que o prefeito, a primeira dama, o vice-prefeito, ele está de parabéns. Olha, esse negócio daqui da cheia foi fantástico, saiu na Globo, como nunca se viu uma ação tão bonita como o prefeito fez, mas a primeira dama e o vice-prefeito, todos os vereadores estão tudo de parabéns, mano. A primeira dama já entrou trabalhando. A mulher já entrou na quando ela tomou posse da Secretaria do Bem-Estar Social, a mulher já entrou trabalhando, andando no meio do povo, falando com o povo, doando cadeira, doando feira, doando banheira, kit de mulher gestante, ajudando todo mundo, mano. A pessoa que nunca foi nada, nunca foi político, já entrou mostrando quem era. Eu estou comparando eles como prefeito Marcos Adilon Maroja e Estefânia Maroja, mano. Então, eu quero dizer que eles estão de parabéns, continue assim. Isso é uma ação muito gratificante para todos nós aqui de Santa Rita. Todos nós estamos felizes, mano, por eles estão trabalhando para o povão. Também um abraço também, já tinha esquecido. Agora fazer que nem Elias, aquele lá do assunto, e agora esqueci o nome dele. Muito meu amigo, mas agora esqueci. E uma boa noite.
3: Valeu, Mariquinha. Obrigado pela sua participação no áudio. É, aqui também na 100.5 FM. Deixa eu ver, aqui tem o Ivanildo. Ivanildo, vamos lá, Ivanildo.
9: Boa tarde a todos da Conexão Líder. É, faço esse apelo mais novamente ao Robertinho. Aqui na Rua dos Correios, né, é, próxima à Camila Farma e próxima à Porta do Mercado. Né, aproveitando o ensejo para ele que ele coloque a lâmpada de LED, que por sinal está ficando muito boa, as principais com as lâmpadas de LED. Né. Então, como essa é uma área de mercado muito importante para estar bem iluminada, né, como essa iluminação de LED está deixando. Então, faça esse apelo aí ao Robertinho, por favor.
3: Valeu, Ivanildo, tá aí, obrigado pela sua participação. Verônica Mota, é, anota aí, eu vou mandar até esse áudio logo para Verônica, é, para ela colocar lá nas anotações e passar para o Robertinho. Quando a pessoa liga para cá e faz o seu pedido através de um áudio, eu pego o áudio e mando para Verônica, para o Rádio Scooter, né, para que ela possa encaminhar direto ao setor competente para que seja realizado o serviço que a pessoa pede. Então, a gente tem essa facilidade, gostaria de ter com a Prefeitura de Bahia também, para as pessoas participarem, reivindicarem, mas, infelizmente, a Prefeitura de Bahia não tem rádio escuta e não participa de maneira nenhuma com isso, né? Mas a gente vai abrindo caminhos aí e a potência da rádio é para vários e vários municípios, e a gente vai devagarinho trazendo o tema de outros municípios também para que as pessoas tenham a vontade e o querer de ouvir a gente. Vamos lá, Elias do Padre.
10: Oi, mano. Boa noite, mano. Olha, eu estou aqui na Praça Getúlio Vargas, já estou no santuário aqui, de frente ao santuário, viu? E vai ter brechó, vai ter bingo, vai ter a missa, outro padre de João Pessoa, viu? Graças a Deus, Luiz Vieira está aí hoje, viu? Estou aqui, toda noite agora eu venho. Tequinha está aqui no santuário, viu? É, bati a missa, toda noite ela vai estar comigo. Um abraço aí para Barequinha da Barraca, Paulo da Paz, Severino Propaganda, Dona Maria Cardoso e também Mira e Aníbal.
8: É esqueceu de Aníbal?
10: Tá certo?
3: Isso é Aníbal ou é Aníbal? O nome desse é Aníbal. Diga aí pra gente, conserte aí, diga pra gente. 3229-1005, o telefone tá liberado para você participar aqui na 100.5 AFM Líder. Ivanildo, olha, a Verônica Mota já confirma aqui que foi enviado o seu pedido, a sua gravação, o seu áudio para o Robertinho, viu? É ligeiro com ela. Com ela não tem negócio de ai, não. Ligação no ar, alô!
11: Alô, boa noite, Luiz. Boa noite, Mano Costa.
3: Boa noite. Paquito.
11: É, Luiz Vieira, primeiro dizer a você que a gente viu que Mano Costa levou e leva o programa muito, mas como a ouvinte anterior falou, você faz muita falta aí no programa, até pelo humor que você disse, e agora mesmo até que o pessoal tava tudo rindo aqui, deixa o Neymar quebrar a perna, deixa o Neymar quebrar o pé, mas ele geralmente é um cai-cai da porra, tem que ir com ele mesmo, entendeu?
3: Mas Paquito, ele caía para se proteger porque ele tinha que jogar nos grandes times de futebol da Europa. Agora acabou-se a carreira dele, ele vai se aposentar. Então agora ele pode dar tudo de si, né? Parar com o cai-cai um pouquinho, deixar os caras bater na perna dele e ele reclamar, mas ele tem que dar tudo de si porque agora é a Copa, que ele não tem, né?
11: É, perfeito. Mas eu achei que você ia comentar também do Vini Júnior, né? Porque Vini Júnior tá meio perturbado do juiz, né? Acabou o casamento, o namoro, sei lá. E a gente depende desses dois jogadores. Eu acho que três jogadores. Vini Júnior, Neymar e Rafinha.
3: Eu acho assim, sabe? Vini, ele é bom para dar assistência. Ele não é o goleador, ele é o cara que dá o passe, que arma a jogada. Mas como ele botaram uma estrela muito grande nas costas dele, vai a responsabilidade, né, de esperar que ele faça alguma coisa boa. Mas eu acho que ele não é o goleador, ele é o cara que arma a jogada, ele é o cara que trabalha na defesa e tal, mas não é o tampa mesmo de crush mesmo, como a gente diz.
5: Mas eu gosto

0: 305, ligue para cá, participe. Mas a verdade é essa que eu estou dizendo. O Neymar, para a carreira dele, ele conseguiu tudo, mas assim, fica o gosto, né? Aquele gosto do brasileiro cobrando ele, que ele faça alguma coisa, que ele seja um campeão e tal. É muita cobrança quando o cara é bom numa coisa. Quando o cara é ruim, ninguém fala com a pessoa. Se você é ruim, ninguém chega para você. Tem um ditado que diz que quando você está fazendo uma coisa e não tem ninguém lhe incomodando, não tem ninguém botando reparo no seu trabalho, reclamando e tentando lhe derrubar, é porque você está fazendo do jeito errado. Se você está fazendo do jeito certo, os invejosos vão se incomodar. Se você está fazendo do jeito que é para ser feito, os invejosos vão ficar com raiva e vão tentar lhe derrubar. Esse é o sinal que você está fazendo certo. Então, o que é que você faz? Você levanta a cabeça, esquece dos invejosos, dos futriqueiros, dos cabas safados, dos filhos... Esquece desse povo e mete bronca no trabalho. Porque aí vai dar tudo certo. Entendeu? Quando tem gente reclamando, preste atenção que o seu trabalho está dando certo. Ligação no ar. Alô?
1: Boa noite, meu amigo Luiz Pereira.
0: Olha ele como tá animado.
1: Tô animado, meu irmão. Beleza?
0: Beleza.
1: Ah, rapaz, você tá fazendo uma foto aí pra caramba, viu?
0: Rapaz, e eu morrendo de saudade, né? Porque é aqui que sou feliz, é aqui que eu fico alegre, é aqui que a minha vida se sentindo.
1: É que nem um rapaz ligou pra agora aí, né? Você quer uma racha em você e não é nada, né? Assim... Até que nosso amigo Mano Costa estava aí, estendendo seu programa aí, né?
0: É
1: igual a pancada, né? Que nem a Luiz Alves, né? O doutor Luiz Toledo, né? Que nem essa pancada aí, né?
0: E o
1: a
0: meu...
1: Mariana Souza, né?
0: Assim...
1: Eu falei pra ele.
0: Ô,
1: ele também tá bem conformado.
0: Ô, Biozinho, Biozinho.
1: Apesar de que ele perdeu a vozinha dele, mas ele disse que vai se conformar, né? Fazer o que, né?
0: É isso.
1: Ele gostava da vozinha dele, a voz dele, né?
0: Ô, Biozinho.
1: Oi.
0: Eu não quero me gabar, não quero me elogiar, me promover, me promover, autopromover eu e Mano Costa, mas o bate-bola meu e dele dá certo. Quando a gente tá junto aqui, eu e ele, o bate-bola é bom, de verdade, né? A gente tem uma história de amizade longa e oficialmente agora é que a vida nos colocou para que a gente esteja fazendo o mesmo projeto, uma mesma atividade séria e compromissada. Então, com esse conhecimento que eu tenho de Mano e o conhecimento que ele tem de mim, então a gente consegue fazer um bate-bola primeira de luxo aqui, porque a gente se conhece e a gente sabe praticamente o que é que o outro vai falar, ou o que é que a gente pode colocar de assunto para que o outro goste e participe. Então, é uma beleza, é show de bola.
1: Isso, é verdade. Olha, já fez um gol pra mim? A minha poeta, Paulo Grosso, ele já falou?
0: Não.
1: Ele tem um programa de toda sexta-feira de 8 horas. É só embolar de coco, né? Canta duas viola. Eu falo até o seu nome lá, pai. Falo o nome de. Eu falo pra Luiz Vieira, o Mano Costa. Eu passo no programa Parque Cultura Nordestina. Toda sexta-feira com o nosso amigo Paulo Grosso. Eu mandei até o cavalzinho, Paulo Grosso. Ele ligou pra mim, era 2 horas.
0: Um abraço.
1: Você vai melhorar com o lá, diga Luiz que alô pra mim. Paulo Cruz.
0: Paulo Cruz, um grande abraço.
1: Isso, é verdade. E aproveitando, irmão, eu queria mandar um abraço para o que nosso amigo Dele Martins, né? Um abraço para Dele Martins. E quero mandar um abraço aí para o nosso amigo Luiz Tibiri, né? E meu amigo Mano, gente boa também, né? Quero mandar também um forte abraço aí para Marinha, né? Marinha do Relógio, Dona Maria Cardoso. E também quero mandar um forte abraço para Mariquinha do Relógio. E o rapazão, né? Elia do Padre. E quero mandar um abraço aí pra Everaldo do Colégio, na Graça.
0: E Bandeira Cabral, rapaz?
1: Sim! Mandar um abraço pro irmão, o irmão Bandeira Cabral. Ele tem aqui, viu? Em casa, aí.
0: Ele foi na sua casa?
1: Foi, tem aqui em casa, aí.
0: Olha aí.
1: Foi, eu tenho aqui, foi quarta-feira, tem aqui. Foi. Um abraço pra o irmão Bandeira Cabral. E a irmã Jossa, que vem trabalhando, né? Você

0: Rebeca, dois autores, né? E enfim a todos, vou deixar aqui o meu contato no ar. E atenção, lápis e papel na mão. Anota aí, ó. É o 996-22-31-62. Anota aí, ó. 996-22-31-62. Um abraço aí pra o Luiz Tibirinha aí, né? Um abraço pra todo mundo aí. É com você, Luiz Vieira.
1: Valeu, valeu, Bilzinho. Olha, o que eu recebo de reclamação, Arleto, quando termina aqui, meu celular pipoca do povo. Bilzinho é meia hora usando, dando alô e falando, né? Ai, Jesus. Mas a gente tem o compromisso de deixar o ouvinte falar, né? Fazer o quê? É, vamos lá, ligação no alô.
2: Ô, Luiz, a ligação caiu, Luiz.
1: Oi, Baquita, ficou mudo, geral.
2: Foi, Luiz. É, essa operadora de vez em quando dá esse problema. Mas dizer a você, Luiz, a minha ida ao programa e falar de futebol como a gente tava falando, mas dizer a você que tava ali na ordem de serviço que foi dada hoje pelo prefeito e, Luiz, há algum tempo atrás, há alguns anos atrás, se armava a tenda e se dava ordem de serviço e não se começava uma obra, né? A obra era de anos e anos para se começar. Hoje não, o prefeito vai dar uma ordem de serviço e o trator já começa a passar a máquina, já começa a fazer o trabalho. E ali eu vi, Luiz, por incrível que pareça, você sabe que esse povo são muito carentes, o eterno Marcos Odilon, que a gente tanto amou, que tanto trabalhou com ele, que calçou mais de 1000 ruas em Santa Rita, mas aí ele não pôde fazer tudo. É, ali eu vi moradores com 60 anos, 40 anos de vida ali e dizendo que não imaginava que isso ia chegar. E mesmo o Marcos Odilon, Maranja, o eterno prefeito, fazendo o que faz, mas não conseguiram. Mas aí parabenizar o prefeito, parabenizar a todos que ali se encontravam naquela grande festa. Beleza, Luiz? Um abraço, viu?
1: Valeu, Paquito. Obrigado pela participação e por reforçar essa questão dos calçamentos que vão ser feitos pela Prefeitura Municipal de Santa Rita. Olha, a gente tinha um complexo de vira-lata quando Panta era prefeito. A gente sentia que a cidade não tinha capacidade de fazer nada. A gente sentia que Santa Rita era uma cidade de pobre. E muitas pessoas se mudaram aqui da cidade por conta desse clima, por conta desse azedume que estava espalhado dentro da Prefeitura Municipal de Santa Rita. Éramos pobres. E agora estamos vendo que a cidade pode muito, né? Pode demais, pode acima das expectativas, que é o que está acontecendo com a gestão de Jackson, não é? Então, graças a Deus, Santa Rita, daqui a um tempo, muitas pessoas vão se orgulhar de tudo isso que está acontecendo no hoje. Acontece hoje e reverbera para o futuro. Então, daqui a um tempo, muitas pessoas vão estar elogiando tudo isso que está acontecendo. Ligação no ar, alô?
3: Ô, meus amigos, boa noite, Luiz, mano, tudo bem?
1: Tudo jóia.
3: Graças a Deus, meu filho, eu tô ligando aqui, eu já tava tentando há algum tempo, mas é assim, depende da logística de cada rádio, né? Aí, 100% desse negócio, aí tem que ficar esperando o ouvinte de ligar o telefone pra gente poder entrar no ar. Mas, na verdade, é só pra falar dessa questão da convocação da Seleção Brasileira, não tem... Nem vai nem vem, não vai engrandecer a vida de ninguém. É, quem foi convocado deixou de ser convocado. Essa é uma opinião minha, na verdade. Eu acho que nós vamos viver um momento muito, assim, nos próximos meses aí, triste, né? Porque realmente a gente não tem nenhuma referência no futebol brasileiro que possa dizer assim, ó, pronto, a gente vai agora pra Copa e vai fazer isso e aquilo outro. A referência que a gente tem é Neymar Júnior. Sendo levado aí e de repente não é essa coisa toda, né? Pedro do Flamengo, Vini Júnior, que faz aquele negócio todo, mas Pedro e Vini, eles são a mesma coisa, a mesma logística. Eles trabalham em equipe, se não tiver uma equipe para trabalhar com eles não saem do canto. Pode ter certeza disso. Vini no Real Madrid, ele faz milagre, né? Com a equipe dele. E Pedro no Flamengo também, mas uma seleção onde eles não têm um trabalho em equipe é difícil, é complexo. Infelizmente, Pedro, que eu gostaria muito de que Pedro tivesse sido, porque realmente é um atleta singular, E Vini Júnior também é grandioso. Neymar Júnior também é outro número, um nome grandioso, mas não é um nome para a gente dizer assim, Neymar vai salvar o Brasil, de forma alguma. Eu espero que o Brasil vá muito longe, para a gente não passar vergonha mais uma vez. Mas infelizmente vamos seguir firme e forte, porque a gente não tem uma seleção grandiosa. É, a gente sabe muito bem que Copa do Mundo é algo que movimenta o Brasil economicamente, emocionalmente em todos. Mas realmente esse ano está um pouquinho meio complexo o negócio. Mas eu espero que dê certo aí, que possa dar uma motivação maior na cabeça de todos nós brasileiros e que eu esteja enganado. Que o Ancelotti aí, que é um grande técnico, possa transformar esses nomes, esses atletas, em grandes nomes para a história do Brasil. Então, um grande abraço para você, mano. Um grande abraço a toda a equipe aí. Um sucesso total e meu carinho, meu abraço a todos vocês. Fiquem com Deus.
1: Valeu, meu amigo. Obrigado pela sua análise. Realmente, ele não tem condições de dizer assim, quem vai salvar o futebol brasileiro é Neymar. Realmente não. Não é nas costas dele. Mas, eu digo assim, o momento pessoal de Neymar é o que ele está devendo à torcida brasileira. Né? As jogadas individuais, o cara ser o melhor jogador, ser eleito pela galera do futebol como melhor jogador daquela partida. Então, ele precisa aparecer com a criatividade e a genialidade dele. Está faltando, porque ele tem muito. Você viu aí ele jogando no Vasco, ou no Santos, parecia um jogador de pelada, meu amigo. É isso que a gente quer. O jogador brasileiro é um jogador de pelada. Ligação no alô, hein?
4: Alô, Ligeira!
1: Olha ele aí.
4: Agora, Lula, será que Neymar vai resolver a situação do Brasil?
1: Só ele não, mas ele vai resolver a situação dele. Ele tá devendo a torcida, né? Então aí ele tem que jogar pra torcida.
4: Porque o menino é no time, né, velho? O time tá aí na zona de rebaixamento. Pega esses times, né? E não tem muita expressão. E o cara não joga nada, velho. É a Copa do Mundo, Luiz. Aqueles caras dão sangue, se mata. As outras seleções. O Brasil tem jogo pra trás. Aquele Vinícius Júnior só quer correr com a bola, não existe. Entendeu? E você vai ver aí um Pelote passar vergonha de seleção aí, viu, Luiz?
1: Será, rapaz?
4: Vai ruim. A gente tá no futebol muito bom de ver, velho. Entendeu? A Copa do Mundo, Luiz. Os caras com a drama. Não quer saber quanto é que vai ganhar, não. Os caras querem ser campeão, velho. Tá entendendo? Meu amigo, essa tem seleção são as melhores convocadas, velho. Quem tá no auge. Aí o Mademar foi machucado sábado do jogo. Aí é convocado. Já tem 5 jogadores que foram cortados porque tudo machucado, velho. Tá entendendo? Aquele Estevam, vários aí, Rodrigo, esses outros aí, tudo fora da...
1: Oi, Beraldo, você não acha que o problema é falta de opção?
4: Eu acho que é, Luiz, entendeu? Porque, rapaz, não tá, né? Mas já tem que ter de dar, Luiz, tá entendendo? O cara sempre tem problema, se encosta, é jogo duro, Copa do Mundo, é chegar, é pra chegar com tudo, velho, tá entendendo? Mas tá de parabéns para ele, viu, Luiz, 2 jogadores... Agora veja bem, Luiz, como é o futebol Douglas Santos e Matheus. Nem os times aqui passaram pelos times de Santos daqui da Paraíba. Pra você ver como é que é, velho.
1: Já foram pra fora, Santos, né?
4: Começou no Náutico. E esse começou no time lá da lá. E esse outro, Douglas Santos, começou no time aí do Vitória.
1: Ô, Everaldo, eu sempre digo aqui que eu não entendo nada de futebol, realmente eu não entendo. Eu assisto os grandes jogos e gosto de torcer, mas não entendo. Você acha que esses 2 jogadores convocados, paraibanos, que vão representar a Paraíba lá na Copa do Mundo, eles vão entrar em campo para jogar?
4: É o seguinte, eles vão só pro banco. Titular, né? Não vai ser titular, vai ser reserva, entendeu? É porque vai ser aquele lateral do Flamengo titular. Vai ser esse que eu tava cantando aqui do nosso aqui da Paraíba, vai ser reserva. Tá entendendo? Agora fica convocado, muito bom pra Paraíba, né? 2 jogadores da Paraíba aqui representando. bom para Paraíba, entendeu? Muito importante, entendeu? E vamos ver o que vai dar, né, Luiz?
1: É verdade.
4: E quando você faz essa convocação todinha, Luiz, ele já tem a equipe principal que vai entrar. Tá entendendo? É contusão, machucou, isso aí você já entra, né, velho? Pra ter que dar o gás. Pra todo mundo, doutor. Tá valendo tudo. Não é só a pergunta que vai ganhar pra ser campeão, não. É pra comer a gama, comer tudo, viu, Luiz? Luiz, já agradecer aí pelo espaço. Mandar um abraço aí pra nosso amigo Mário do Gesso, viu? Aí do Militano. Agora, Luiz, o cara disse que tem 30 anos pra pagar daí no Militano. Como é que é isso agora? É ali o Fumê, ali, subindo a ladeira, onde é? Tá,
1: é na pagado. Praça em frente, ele disse, na praça em frente é o estádio. É. Mas eu passo ali e vejo, não sei, algumas lâmpadas, eu não notei, eu não vou desmentir o camarada.
4: É muita lâmpada, viu?
1: Eu não vou desmentir o camarada, mas não, 30 é lâmpadas apagadas é muito, né? É. Ontem eu passei lá, não senti essa falta. Acho que se tivesse totalmente apagado lá, eu teria sentido a falta da lâmpada, né? Mas vamos ver, né? Robertinho vai passar lá,
4: é,
1: todo mundo
4: tá falando, né? Bom, na verdade, é porque é muita roupa no escuro, né, Luiz? Ali tem uma aumentação muito grande ali, né? Daquele pessoal faz que trabalha ali, física ali, entendeu? E vamos ver esse negócio aí. Mandar um abraço aí para nossa amiga Diandra, viu? Nosso amigo secretário Luciano, tá na sintonia. O vereador Otávio Bernardino, tá na escuta. E mandar um abraço aí para Mariquinha da Rodoviária e Mariquinha do Relógio, que tá tudo conectado. E demais... Um abraço e boa noite,
1: Luizinho. Valeu, Everaldo. Obrigado pela participação aqui na 100.5 FM Líder. Olha, meu amigo João Bocão está conversando comigo aqui no WhatsApp. João Bocão é um camarada que entende muito de futebol. E ele está dizendo aqui, eu confio na seleção brasileira. Ali estão os melhores. Na cabeça do povo, todo mundo é treinador. Né? Assim, claro, né? Eu também escalaria outras pessoas. Né? Eu também, se eu fosse treinador, a minha cabeça seria outra também. É verdade, João. O lateral esquerdo é titular, o paraibano Douglas, ele é titular. E Neymar vai dar a volta por cima na seleção, o João Bocão está me dizendo aqui. Ele está crente, confiante que vai dar por cima. A falha de Ancelotti foi não convocar atletas do Botafogo da Paraíba, realmente. Merecia, a gente merecia que o pessoal do Botafogo da Paraíba fosse convocado. Valeu, João Bocão. Ligação no ar, Lua.
5: Alô, boa noite.
1: Boa noite.
5: Doutor Joca da Monte Castelo.
1: Doutor Joca, fica à vontade.
5: Faço um apelo a todos da iluminação pública que na rua Rodrigo Alves, esquina com a Monte Castelo, o poste está sem lâmpada faz mais de mês. E na rua Monte Castelo, muitos postes não tem lâmpada. Fica com Deus e tudo de bom para você. Faz mais de mês, hein, Joca?
1: Tá certo, Joca. Obrigado aí pela sua participação, obrigado pela reivindicação. Minha amiga Verônica, diz pra gente... Tem previsão de se colocar lâmpada lá na Monte Castelo? Porque é um pedido recorrente, né? É um pedido que é feito várias vezes pelo amigo Joca aí. E eu sei que você repassa para o nosso amigo Robertinho, mas a equipe dele deve ter um cronograma, deve ter uma lista, deve ter um passo a passo, né? Eu vou aqui, vou ali, vou lá, tal, pá. Aí eu queria saber se ele tem, queria que você perguntasse aí, se ele tem uma previsão de quando ele vai passar na Monte Castelo. Como o Joca disse, é pedido de mais de mês as lâmpadas na esquina das ruas, de todas as ruas da Monte Castelo, as que ficam transversais à Monte Castelo. Então, precisa fazer esse trabalho. Sei que Verônica e o Marcos Cavalcante entregam o trabalho, eles fazem o trabalho de fazer o pedido, de passar para o responsável. Agora, o responsável tem que passar para a gente o feedback, dizer... Quando é que vai poder fazer o trabalho lá na localidade? Quando atende no outro dia, a gente fica muito feliz, né? Mas se não pode atender rapidamente, mas diga quando vai, né? Diga quando pode, vê se tem aí, se ele tem um cronograma para poder atender a gente. Ligação no ar, alô? Eita, então tá liberado para você participar aqui na 100.5 FM Líder. O vovô Cláudio mandou um áudio.
6: Boa noite, Luiz Vieira. A gente já estava com saudade de você, viu? Boa noite, mano. Aqui quem fala é vovô do bairro da Santa Cruz. E vovô foi convidado para o arraial da vereadora Jaqueline Justino. Sábado agora, no Alto das Populares aqui, Jardim Novo Planalto. Foi uma festa para mais de 1.000 pessoas. Todo mundo foi presenteado, todo mundo lanchou. E outra, Todo mundo recebeu brinde, vários presentes de boas qualidades, de ventilador, liquidificador, enxoval e outra. Trouxe um brinde maravilhoso para quem precisa e tem necessidade. Um carro para a população, que precisar, está à disposição da população. A nossa vereadora Jaqueline Justino é a primeira em Santa Rita a fazer isso. Uma festa maravilhosa, o Arraial da Jaqueline, que a gente nunca vai esquecer. E Dia das Crianças tem outra festa, viu? No Jardim Novo Planalto. Uma boa noite para vocês da 100.5 AFM Líder.
1: Valeu, vovô Cláudio. Eu também queria ganhar alguma coisa, vovô Cláudio. Olha eu aqui. Ai, Jesus. Mais um áudio aqui. É do Joca. Eu já coloquei. Beleza. A Verônica está me dizendo aqui, Luiz. Verônica Mota está dizendo aqui, Luiz, sobre o pedido do nosso amigo Ivanildo. O nosso amigo Robertinho me falou que a equipe está empenhada para estar concluindo essa área do mercado ainda essa semana. Na verdade, Luiz, sobre a iluminação da praça, a iluminação ainda está sob a garantia da empresa que fez o serviço de instalação. A empresa já foi avisada do que está acontecendo. Então, é a iluminação lá, né? Então, tá certo, Verônica. Vamos aqui só ficar no aguardo de que a empresa vá lá e coloque. Iluminação de LED chegando em Santa Rita é muito bom, né? E a gente agradece demais essa atenção, primeiro do Rádio Escuta, da Prefeitura de Santa Rita, e depois dos meninos aí que lutam aí no dia a dia com a iluminação pública. Telefone liberado. Quem vai ser o último de hoje? 3229-1005, liberado para você participar aqui na 100.5 AFM Líder. Hoje, às 8 da noite, é às 8, né? Às 8 da noite, estreia o podcast Mano a Mano com o nosso Mano Costa no Instagram, no YouTube. News Paraíba, você bota canal News Paraíba. Aí vai aparecer lá o YouTube e você vai assistir o podcast hoje com o Mano Costa. Ligação no ar, Luan.
7: Alô, boa noite, Luiz Vieira, Mano Costa, que fala que estamos todos tirados do açude.
1: Liga aí, meu irmão, fica à vontade.
7: Tudo bom, né? Eu só vou ligar pra você pra dar um abraço em vocês e sou fã de vocês e mandar um abraço para todos os ouvintes da 100.5 FM, só isso mesmo. Muito obrigado, viu?
1: Valeu, meu irmão, obrigado pela participação, obrigado pelo abraço. Nós estamos aqui para felizes com a participação do povo. Olha, hoje é a estreia do podcast Mano a Mano, tá certo? Às 8 horas da noite. Quem vai estar é o polêmico Julian Lemos, ex-deputado federal, pré-candidato a deputado federal novamente, tá bom? Então, você acompanha tudo no YouTube do News Paraíba e acompanha o passo a passo do programa no arroba do Mano Costa, né? Hoje eu tô um gago da gota serena. Eu tô mais gago que o gago. O arroba, o Instagram do Mano Costa é arroba Mano com NN, MANNO Costa. E você vai acompanhar Mano NNO MANNO Costa, é isso, arroba MANNO Costa. O passo a passo do programa você vai acompanhar no Instagram do Mano e o programa todo você vai acompanhar através do YouTube, que é o canal News Paraíba. Está sendo criado o canal no YouTube do Mano a Mano, mas hoje vai ser no canal do News Paraíba, que a gente já utilizou também, até para transmitir aqui quando da 100.5 não estava funcionando. Bom, vamos embora, minha gente, vamos lá. Um minuto para as 7 da noite, queremos agradecer a todos que participaram, todos que ligaram, todos que disseram que estavam com saudade da minha presença, muito obrigado, mas eu e Mano e eu, estamos aqui no mesmo nível, na mesma vontade, na mesma garra de fazer esse programa para vocês. Quando eu não tiver, ele leva super bem. Quando ele não tiver, eu estou aqui para dar o meu melhor. E estamos juntos e misturados aí nesses projetos, nessas coisas. Estamos juntos, com certeza, né? Para fazer o bem e para fazer bem feito para toda a galera. Tá bom? 7 da noite, vamos embora, que a Voz do Brasil vem aí. Deixando um beijo, um abraço grande para todo mundo que ligou e participou. E amanhã, às 5 da tarde, nós estamos de volta aqui na 100.5 AFM Líder com o nosso Conexão Líder. Boa noite para quem presta e para quem não presta, que o caminhão lhe pega ainda hoje, viu? Grande abraço.
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0: 6. Vamos ao destaque do dia, ciência e tecnologia. Em São Paulo, o presidente Lula anuncia novos investimentos no Cirus, que funciona como um super microscópio de alta precisão. Será ampliada a capacidade brasileira de pesquisa em áreas estratégicas como saúde, energia e novos materiais.
1: Qualquer quantidade de milhões que nós colocarmos é muito pequeno diante da quantidade de milhões que isso aqui vai render para o futuro da sociedade brasileira.
0: E ainda, a Petrobras anuncia 37 bilhões para São Paulo até 2030. O investimento vai gerar cerca de 38 mil postos de trabalho diretos e indiretos. Além do refino, os recursos serão aplicados também em gás natural, energia renovável e na expansão do Porto de Santos. Pablo Mundim.
2: Projetos que aumentam a soberania e diminuem a dependência do país de crises externas.
3: Novidades sobre o novo Desenrola Brasil.
0: Ministério da Fazenda lança calculadora que permite simular valores para pagamento da dívida com melhores condições.
3: E a partir de agora, a renegociação pode ser feita também em uma das 10 mil agências dos Correios.
0: Hoje, na apresentação da Voz do Brasil, eu, Mariana Jungmann e Luciano Seixas.
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0: Investimentos em exploração e produção de petróleo.
3: E ampliação da capacidade de processamento dos derivados, como diesel, nas refinarias.
0: Sem esquecer da transição energética, apostando em cadeias mais limpas e sustentáveis.
3: A Petrobras anunciou hoje um pacote de investimentos de 37 bilhões de reais no estado de São Paulo.
0: O presidente Lula esteve no evento na refinaria de Paulínia, que terá sua capacidade ampliada.
2: A refinaria de Paulínia, no interior de São Paulo, é a maior da Petrobras. Sozinha, a Replan abastece 30% do território brasileiro e seu faturamento representa cerca de 1% do produto interno bruto do país. Estrutura que deve crescer ainda mais com o pacote bilionário anunciado pelo presidente Lula. Até 2030, a Petrobras vai investir 37 bilhões de reais no estado de São Paulo. Do total, 17 bilhões serão destinados ao setor de refino e só na Replan serão 6 bilhões de reais em novos projetos. Com isso, a refinaria será capaz de processar 460 mil barris de petróleo por dia, 5% a mais do que a capacidade atual. Segundo a presidente da Petrobras, Magda Chambrian, os investimentos estão alinhados com a meta de buscar a autossuficiência na produção de diesel.
4: A Petrobras é responsável pelo abastecimento de 75% do diesel do território nacional. Temos projetos para chegar a 85%. E no âmbito dessa discussão de segurança energética do nosso país, nós nos perguntamos por que não 100%? E aí nos comprometemos com o presidente Lula a sermos autossuficientes em diesel até 2030 neste país.
2: O plano da estatal vai além do refino. Outros 9 bilhões de reais serão destinados à exploração e produção de petróleo, com foco no pré-sal da Bacia de Santos. Também estão previstos investimentos em gás natural, energia renovável e na expansão da infraestrutura logística do Porto de Santos. Projetos que aumentam a soberania e diminuem a dependência do país de crises externas, como reforçou o presidente Lula.
1: Fortalecer a Petrobras é uma coisa muito importante. É fazer a Petrobras voltar a ser motivo de orgulho. Sabe o que é motivo de orgulho? É a gente fazer tudo o que for necessário para que esse país seja soberano na prospecção e no refino de biocombustível e de combustível, de gasolina, de óleo diesel, de nafta, tudo que a gente puder produzir.
2: Com os investimentos, a Replan deve aumentar a produção de diesel S10, mais puro e menos poluente, e passará a produzir combustível sustentável de aviação, o SAF. Os investimentos anunciados para o estado de São Paulo devem gerar 38 mil empregos diretos e indiretos, segundo a Petrobras. De Paulínia, São Paulo, Pablo Mundim.
3: Considerado a maior infraestrutura científica do Brasil, o acelerador de partículas Sirius, instalado em Campinas, São Paulo, entrou numa nova fase.
0: Com a inauguração de mais 4 estações, o Sirius amplia a pesquisa e desenvolvimento de novas tecnologias estratégicas para o país.
3: Também foi lançada a pedra fundamental do polo, que vai desenvolver tecnologias para o Sistema Único de Saúde.
5: O Sirius, em Campinas, funciona como um gigantesco microscópio de alta precisão. O equipamento possui uma das mais avançadas fontes de luz síncrotron do mundo e consegue analisar diferentes materiais em escala atômica. As primeiras linhas de pesquisa começaram a operar em 2019. Hoje foram inauguradas mais 4 estações. As novas linhas ampliam a capacidade de pesquisa dos Sirius em áreas estratégicas, como desenvolvimento de novos medicamentos, avanços em telecomunicações, análise química de materiais complexos como terras raras e minerais críticos e desenvolvimento de supercondutores. As 4 linhas receberam investimento total de R$ 230 milhões, de reais, sendo 30 milhões do novo PAC. Com a inauguração, o Sirius chega a um total de 15 linhas em funcionamento. A ministra da Ciência, Tecnologia e Inovação, Luciana Santos, disse que o investimento eleva a qualidade das pesquisas científicas no país.
6: Estamos construindo autonomia científica, capacidade nacional, um Brasil forte, independente e soberano, e prova de que o Brasil pode ocupar um lugar de liderança científica, tecnológica e industrial no mundo.
5: O presidente Lula também visitou o canteiro de obras do Orion, que será o primeiro laboratório de biossegurança máxima, voltado ao estudo de patógenos de alta periculosidade. Durante o evento, também foi lançada a pedra fundamental do primeiro polo do Programa Nacional de Inovação Radical em Saúde, voltado ao desenvolvimento de tecnologias para o Sistema Único de Saúde. O ministro substituto da Saúde, Adriano Massuda, destacou a importância do polo para a saúde do país.
7: Estamos falando de infraestrutura integrada voltada para a produção de radiofármacos, diagnósticos avançados, terapias inovadoras, insumos farmacêuticos ativos, as IFAs, que o Brasil e o mundo é tão dependente.
5: O presidente Lula ressaltou a importância dos investimentos em ciência e tecnologia.
1: Qualquer quantidade de milhões que nós colocarmos é muito pequeno diante da quantidade de milhões que isso aqui vai render para o futuro do país e para o futuro da sociedade brasileira.
5: O laboratório Sirius atende pesquisadores do Brasil e do exterior. Quase 90% dos componentes do Sirius foram produzidos ou desenvolvidos no Brasil. Reportagem Dima Soldi.
0: Hoje, 18 de maio, é Dia Nacional de Combate ao Abuso e à Exploração Sexual de Crianças.
3: O governo do Brasil vem fazendo um trabalho transversal com vários ministérios para enfrentar esse problema de maneira mais efetiva e segura para as crianças.
0: Esse trabalho envolve educação, levantamento de dados para a formulação de novas políticas públicas e, principalmente, estímulo à denúncia por parte da sociedade.
3: Hoje a gente conversa com a ministra dos Direitos Humanos e da Cidadania, Janine Mello, sobre cada uma dessas ações. Boa noite, ministra. Bem-vinda.
8: Boa noite, Luciano. Boa noite, Mariana. Obrigada, gente. Um prazer estar aqui com vocês.
3: Ministra, hoje foram feitas várias entregas relacionadas aos direitos da infância. Vamos começar, então, falando sobre as ações normativas para fortalecer o combate ao abuso sexual de crianças e adolescentes. Que atos foram feitos hoje nesse sentido e como eles ajudam nessa luta?
8: Luciano, hoje eu assinei uma portaria para a gente muito importante, que é a portaria que institui a Política Nacional de Enfrentamento e Combate ao Abuso Sexual contra Crianças e Adolescentes. Então, a gente, mais um avanço do ponto de vista normativo em relação a essa agenda. A gente garante aí o compromisso do governo do presidente Lula em organizar as ações do governo federal como um todo para que a gente consiga efetivamente melhorar tanto a etapa de prevenção quanto a etapa de encaminhamento dos casos e também de responsabilização dos assediadores e dos abusadores de crianças.
0: E hoje, ministra, foi lançada uma campanha de enfrentamento à violência sexual contra crianças e adolescentes. Eu vou até chamar, vamos ouvir um trechinho dela.
9: O silêncio não protege a criança. O silêncio protege quem comete a violência. Proteger a criança é agir. Acredite, escute, não julgue. Denuncie qualquer abuso. Disque 100. Disque Direitos Humanos.
0: Pois é, ela vem com essa ideia para reforçar essa ideia da importância da sociedade denunciar, não ser omissa e não ter esse olhar julgador sobre a criança,
8: É isso, Mariana. A gente precisa, assim, a prevenção, o enfrentamento à violência sexual contra crianças e adolescentes, ela tem 3 grandes etapas, vamos colocar assim. Então, tem uma parte que é de prevenção, então a gente precisa falar sobre isso. Então, o silêncio, ele não ajuda as crianças, ele não protege as crianças. O silêncio, ele só protege o abusador. Ele só protege aquele que violenta essas crianças e que abusa dessas crianças. Então, o que a gente precisa garantir é, efetivamente, canais de denúncia denúncia, para no momento em que o caso aconteça, a gente consiga encaminhar isso adequadamente, que a gente consiga que o Estado dê respostas, né, junto a diferentes autoridades competentes aí, dependendo do caso, para a gente conseguir garantir efetivamente que também, aí uma terceira fase, é que a gente responsabilize e puna aquelas pessoas que estão envolvidas nesses crimes.
3: Outra ação transversal lançada hoje foi com o Ministério da Educação, né, com o caderno temático Papel da Escola no Enfrentamento à Violência contra Meninas e Mulheres. O que é esse material? Ele será entregue nas escolas, aos pais?
8: Então, esse material a gente tem, né, em parceria com o Ministério da Educação, assim como a gente tem também em parceria com outros ministérios, esse material é um material que vai servir de orientação para os profissionais de educação. Então, professores, todo mundo que está na sala de aula. A escola, para a gente, é um dos principais locos de ensino para, né, acho que para as crianças conseguirem se proteger e para a gente garantir que também a escola, como parte dessa rede de proteção social, seja um lugar em que os professores que estão junto com essas crianças diariamente consigam identificar eventuais sinais de que as pessoas estão passando por algum tipo de situação de violação ou de violência. Então, para a gente é muito importante que os professores e professoras estejam orientados adequadamente para conseguir identificar e encaminhar esses casos para onde a gente precisar, para as autoridades competentes, polícia, quando for o caso, conselhos tutelares.
10: Saber também como abordar,
8: exatamente,
10: né?
8: Exatamente.
10: E não compactuar com essa rede de silêncio.
8: Exatamente. Esse material já está disponível nas redes do MEC e ele vai estar disponível para todos os professores e professoras do Brasil.
10: Agora, foi lançada também, né, ainda falando em educação, foi lançada a matriz Educação que Protege, que é uma parceria com a Unicef, e também um guia para os municípios lidarem aí com a proteção das crianças em festas populares, eventos públicos. Que tipo de orientações esses documentos trazem?
8: Então, acho que a gente tem uma parceria já histórica com o Unicef de muitos anos, então tem esse é mais, né, esses são dois materiais que são exemplos dessa parceria aí muito frutífera que a gente tem com eles. A nossa preocupação foi garantir isso para municípios e para instituições que organizam grandes eventos, saberem como se a gente tivesse um passo a passo do que fazer para a gente ter cuidado com essas crianças, porque a gente sabe que nesses momentos é muito comum que aconteçam situações, que a criança às vezes fica desacompanhada, as pessoas às vezes não estão totalmente atentas ao que está acontecendo, e a gente precisa garantir que tenha, inclusive no âmbito desses eventos, estruturas de atendimento para evitar que esses casos fiquem sem encaminhamento naquele momento imediato em que acontecem.
3: Ministro, outra parceria importante, ou outras parcerias importantes, são com a Polícia Rodoviária Federal e os conselhos tutelares, né? A ideia é contar com essas instituições nas localidades de difícil acesso, não é isso?
8: É isso. Com a Polícia Rodoviária Federal, a gente tem a polícia já tem uma metodologia que chama MAPIAR, que é implementada para exatamente identificar e fiscalizar pontos que a gente tem nas rodovias federais em que a gente sabe que tem uma incidência grande de violação contra crianças. Então, na verdade, hoje a Polícia Rodoviária Federal está atualizando essa metodologia para a gente conseguir qualificar e aprimorar esse atendimento, para a gente ter tempestividade e agilidade na identificação desses casos e no encaminhamento policial em relação a isso. Então, essa é uma parceria para a gente super importante com a Polícia Rodoviária Federal, que está em andamento já há um tempo, mas a gente agora atualiza para aprimorar. A outra que a gente tem com os conselhos tutelares, na verdade, é uma atuação, né, no âmbito do nosso ministério em várias dimensões, vamos colocar assim, e a gente tem principalmente uma preocupação em fortalecer e garantir que os conselhos tutelares consigam executar suas atribuições na proteção, na defesa dos direitos das crianças e dos adolescentes. Então, a gente tem programas de equipagem, fortalecimento via capacitação desses conselheiros e dessas conselheiras. Então, tem uma série de medidas que a gente faz junto aos conselhos para garantir que eles possam aí nos apoiar na implementação das políticas de defesa de criança e adolescente.
10: Eu acho que é até importante a gente ressaltar esse trabalho que a Polícia Rodoviária Federal faz, porque há lugares onde basicamente é a PRF ali que tem mais condição de atuar, né? Porque é mais difícil de chegar, mais difícil de manter, às vezes, alguém do Estado por lá, né?
8: Exatamente.
10: Ministra, a gente não pode deixar de falar aqui das novas formas de violência sexual, principalmente no ambiente digital, né? A senhora pode falar um pouco pra gente sobre o ECA digital e como é que tem sido o enfrentamento da violência nesse ambiente virtual?
8: Claro, então, o ECA, bom, foi um avanço histórico, importantíssimo que o Brasil deu no último, né, agora no último, a gente aprovou, sancionou a lei no ano passado, esse ano a gente conseguiu publicar o decreto que regulamenta e que indica, inclusive, para o setor de tecnologia e das plataformas, como é que o ECA digital vai ser efetivamente implementado. A gente precisa, acho que, caminhar em duas direções. Uma é garantir que, efetivamente, o ECA digital seja implementado, se torne uma realidade na vida das famílias. Havia uma preocupação muito grande de todas as famílias brasileiras com a forma com que o acesso à internet tem se dado de maneira cada vez mais precoce e cada vez menos supervisionada. Então, para a gente é importante garantir que haja uma parceria entre famílias, Estado e iniciativa privada para a gente criar e permitir que o ambiente digital seja um ambiente protegido para as crianças, um ambiente seguro para que elas naveguem. O acesso à internet, à tecnologia é uma realidade. A gente não tem como lutar contra isso, mas a gente precisa garantir que esse espaço seja um espaço mais seguro para crianças e adolescentes. Então, o ECA acho que trouxe exatamente essa perspectiva. E para a gente é muito importante afirmar e acho que reiterar que o Brasil ele define, ao estabelecermos o ECA digital, o que o Brasil diz é: eu estou definindo um limite enquanto país para o que a gente permite em relação à operação ou regras de negócio, ou modelos de negócio que a gente não quer que sejam baseados na vulnerabilidade da infância. O Brasil diz isso de maneira muito explícita e evidente, inclusive servindo de exemplo e de referência aí para outros países.
3: Nesse contexto, ministra, temos também o guia sobre dispositivos digitais, o uso por crianças e adolescentes. Que tipo de orientações estão nesse guia? E ele tem tido, a população tem demonstrado interesse nesse guia?
8: Muito, Luciano. Esse guia ele foi um guia que antecedeu ali a parte da regulamentação do ECA digital e ele, na verdade, serviu para isso. Vários pais, várias mães e pessoas que responsáveis para as crianças não sabem exatamente como mexer em determinados tipos de aplicativos ou de rede social. Então, o guia, ele, inclusive, ajuda a fazer a supervisão parental. Então, tem várias famílias que acessaram e que nos retornaram e nos deram um feedback em relação a isso, de que foi importante para orientar essas pessoas de quais são os instrumentos e quais são os mecanismos que a gente pode contar para garantir que as crianças tenham acesso mais seguro a esses aplicativos e a essas plataformas de maneira geral. E aí a gente também tem ali parte que vai dedicado para as outros equipamentos da rede de proteção de crianças e adolescentes, para os profissionais de saúde, para os profissionais de assistência social, profissionais de educação. Então ele é voltado para famílias, mas também para todos aqueles que de alguma forma interagem com o dia a dia e cotidiano dessas crianças, para que a gente tenha ali orientações meio coordenadas em relação a isso.
10: Onde é que a gente consegue acesso ao guia, ministra?
8: Ele tem uma plataforma específica, um site, ele está disponível para download, a gente tem também vários materiais impressos que foram distribuídos em diferentes locais, mas ele está disponível hoje, inclusive no site do nosso próprio ministério.
10: Então vamos lá, é guia sobre uso de dispositivos digitais por crianças e adolescentes, é assim que é possível buscar na internet e encontrar ele, então.
8: O apelido dele é Guia de Telas, pode botar
10: guia
8: no Google
10: aí,
8: Guia de Telas, que eu acho que vocês acham de maneira mais fácil também.
10: Tá ótimo, nós conversamos com Janine Mello, ministra dos Direitos Humanos e da Cidadania. Ministra, muito obrigada pela sua entrevista à Voz do Brasil.
8: Obrigada, Mariana. Obrigada, Luciano. Boa noite, gente.
3: Cartão de crédito, cheque especial, financiamento estudantil. O Desenrola chegou para ajudar os brasileiros a se livrarem de vários tipos de dívidas.
10: E entre as novidades do programa está um simulador que calcula os prazos, descontos e o valor final da dívida a ser quitada.
3: Outra facilidade é ter atendimento presencial em uma agência dos Correios.
11: Luciana Abreu é fisioterapeuta e conta que na época da faculdade recorreu ao Fundo de Financiamento Estudantil FIES para custear as mensalidades. Já formada, ela acabou atrasando os pagamentos do financiamento e viu o débito virar uma bola de neve. Só em 2023, Luciana conseguiu renegociar a dívida graças ao programa Desenrola Brasil do governo federal.
12: Hoje eu já quitei a minha dívida, isso me proporcionou liberdade e autonomia financeira.
11: Para ajudar pessoas que desejam limpar o nome, o governo do Brasil lançou neste mês o programa Desenrola Brasil Famílias, ou Desenrola 2.0. Além das condições especiais, o programa trouxe ainda uma novidade. Nesta edição, os interessados podem realizar uma simulação com uma nova calculadora digital. Desenvolvida pelo Ministério da Fazenda, a calculadora mostra uma estimativa das condições de renegociação antes que a pessoa procure uma instituição financeira. Segundo o secretário de Reformas Econômicas do Ministério, Regis Dudena, outra função disponível é a possibilidade de calcular o uso do Fundo de Garantia do Tempo de Serviço, FGTS.
13: Automaticamente, esse simulador já faz uma projeção de qual vai ser o tamanho do desconto e como ele poderá vir a parcelar essa dívida, inclusive utilizando-se do saque do FGTS para abatimento dessa dívida. Então, é uma ferramenta para ajudar o cidadão a saber se a política pública está sendo aplicada corretamente para ele.
11: A calculadora pode ser acessada no endereço simuladordesenrola.fazenda.gov.br. Para quem prefere atendimento presencial ou não tem facilidade com as ferramentas digitais, também é possível renegociar as dívidas indo a uma das mais de 10 mil agências dos Correios espalhadas pelo país. Reportagem Gabriela Noronha.
10: E na hora de renegociar as dívidas, cuidado com golpes.
3: O Ministério da Fazenda alerta para um golpe que usa um site falso do Novo Desenrola Brasil para enganar pessoas interessadas em renegociar dívidas.
14: A página imita canais oficiais e promete limpar o nome do usuário em até 5 dias. Segundo o Ministério, os golpistas pedem consulta de CPF para verificar uma suposta elegibilidade ao programa, coletam informações pessoais e cobram pagamentos via Pix sob a justificativa de taxas administrativas e processamento eletrônico. O site também usa um chat para levantar informações sobre o tipo de dívida, como a do cartão de crédito, por exemplo. A pasta reforça que não existe cobrança de taxa para participar do Novo Desenrola Brasil. Vale lembrar que o site oficial do programa está disponível na página do Ministério da Fazenda, gov.br/fazenda. Dilson Santa Fé, para a Voz do Brasil.
10: Proteger a Amazônia e as fronteiras para fortalecer a soberania nacional.
3: É o que pretende o programa Território Seguro e Amazônia Soberana, lançado hoje em Manaus.
10: A iniciativa tem como foco 7 territórios prioritários, onde vivem 38 etnias indígenas.
15: A iniciativa faz parte do Plano Brasil contra o Crime Organizado e integra várias forças do governo federal para enfrentar a criminalidade. O ministro da Justiça e Segurança Pública, Wellington César Lima e Silva, destacou que as facções que agem na Amazônia Legal são diferentes dos grupos criminosos de São Paulo e Rio de Janeiro. Por isso, o programa deve atender a segurança regional e combater crimes divididos em 4 pilares.
16: O primeiro pilar é o lucro. Aqui, o ouro do garimpo ilegal, a madeira sem origem, a terra grilada, a cocaína que desce os rios. O segundo pilar é o controle a partir das prisões e dos territórios dominados, de onde lideranças articulam atividades criminosas. O terceiro pilar é o poder armado, alimentado pelo mercado legal de armas que cruza as fronteiras norte e oeste do país. E, finalmente, o quarto pilar é a violência letal contra ribeirinhos, contra lideranças indígenas, contra agentes públicos.
15: O programa tem como foco 7 territórios prioritários, onde vivem 38 etnias indígenas e tem investimento inicial de R$209 milhões. A ideia é combinar ações de repressão, prevenção e fortalecimento das economias locais a fim de evitar que indígenas sejam cooptados pelo crime, como explica o ministro dos Povos Indígenas, Eloy Terena.
17: Nós detectamos aí dentro dos territórios, além dessas facções, elas vão assediando os indígenas. E muitos indígenas acabam sendo assediados por falta de oportunidade, por não ter outros meios de sobrevivência, sem ter também o apoio para realizar suas atividades próprias, né? Então, não tem perspectiva de vida. Então, é a partir dessa dimensão que o Estado precisa agir.
15: O programa Brasil contra o Crime Organizado foi lançado no dia 12 de maio para desarticular as estruturas econômicas, operacionais e territoriais que sustentam as organizações criminosas. Reportagem Luana Karen.
3: Mais de 19 milhões de famílias em todo o país começam a receber hoje a parcela do mês de maio do Bolsa Família.
10: O repasse foi unificado em 217 municípios brasileiros às famílias que vivem em áreas em emergência ou calamidade pública reconhecidas pelo governo do Brasil.
3: E uma novidade, a partir de hoje as famílias beneficiárias podem contar com um aplicativo renovado.
10: Quem explica pra gente é o ministro do Desenvolvimento e Assistência Social, Família e Combate à Fome, Wellington Dias.
18: É uma ferramenta que permite a cada família beneficiária poder dar solução a problemas que tenha. Por exemplo, por que que teve o bloqueio? Lá no aplicativo você vai conseguir saber e vai conseguir ali dar a solução. Também é uma ferramenta para acessar vários programas além do Bolsa Família. O Minha Casa Minha Vida, como é que eu faço para me cadastrar? O programa Gás do Povo, Luz do Povo, o programa Pé de Meia, ou seja, são várias portas que se abrem para o público do Bolsa Família.
3: E essas foram as notícias do governo do Brasil.
10: Fique agora com as notícias do Poder Judiciário e do Congresso Nacional. Boa noite.
3: Boa noite para você, até amanhã.
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21: STF invalida lei do Espírito Santo que permite aos pais vetar filhos em aulas sobre gênero e sexualidade.
22: STJ recebe nova denúncia contra ex-governador do Acre em ação por fraude e desvio em obras públicas.
21: TSE realiza confirmação do teste público da urna.
22: Boa noite, eu sou Marcela Luiza.
21: E eu sou Walter Lima.
22: Supremo Tribunal Federal invalida a lei do Espírito Santo que permitia a pais vetar filhos em aulas sobre gênero e sexualidade.
21: Na mesma sessão virtual, o STF também declarou inconstitucional uma lei de Betim, em Minas Gerais, que proibia o uso da chamada linguagem neutra nas escolas. Marta Ferreira.
23: A norma capixaba foi questionada no Supremo pela Aliança Nacional LGBTI+, pela Associação Brasileira de Famílias Transafetivas e pela Associação Comunitária Cultural e de Apoio Social, Fórum Nacional de Travestis e Transsexuais Negras e Negros. Prevaleceu o voto da relatora ministra Carmen Lúcia. Para ela, o legislativo capixaba extrapolou sua competência constitucional ao tratar de diretrizes e bases da educação, matéria reservada à União. Na avaliação da ministra, a norma interferiu indevidamente no currículo pedagógico, cujas regras são disciplinadas pela Lei de Diretrizes e Bases da Educação Nacional. Na mesma sessão virtual, os ministros também declararam inconstitucional a Lei 7.015 de 2022 do município de Betim, em Minas Gerais, que proibia o uso da chamada linguagem neutra nas escolas. O relator da ação, o ministro Luiz Fux, afirmou que o tribunal tem jurisprudência consolidada, segundo a qual estados e municípios não podem proibir o uso da linguagem neutra em instituições públicas ou privadas de ensino, por se tratar de matéria vinculada às diretrizes educacionais, cuja competência é da União.
22: Corte Especial do STJ recebe nova denúncia contra o ex-governador do Acre, Gladson Cameli.
21: Agora, o político é acusado pelos crimes de peculato, desvio e fraude à licitação por supostas irregularidades na contratação de obras para rodovia estadual em Cruzeiro do Sul. Fátima Uchoa.
8: Com a decisão, o ex-governador se tornou réu em mais uma ação penal. A Corte Especial já o havia condenado a 25 anos e 9 meses de reclusão, a maior pena já aplicada pelo STJ em uma ação penal originária. Segundo o Ministério Público Federal, no início do primeiro mandato no governo do Acre, em 2020, o então governador Gladson Cameli teria articulado esquema para frustrar o caráter competitivo da licitação para obras de duplicação da AC-405, direcionando o contrato para a Construtora Colorado, empresa ligada à família dele. A acusação também aponta suposto superfaturamento no contrato. A relatora na Corte Especial é a ministra Nancy Andrighi.
22: Moradores da Ilha do Marajó, no Pará, buscam atendimento no Mutirão da Justiça do Trabalho.
21: O Mutirão é uma parceria com o Conselho Nacional de Justiça. Luma Soares.
24: Os atendimentos começaram cedo em Portel, na Ilha do Marajó. Centenas de pessoas enfrentaram filas na madrugada para garantir serviços como orientações trabalhistas, emissão de documentos, previdência e atendimento de saúde. Os atendimentos vão até sexta-feira, dia 22, das 8 da manhã às 6 da tarde.
22: O Tribunal Superior Eleitoral realizou a confirmação do teste público da urna.
21: Os investigadores validaram as correções e aprimoramentos nos sistemas eleitorais. Fábio Ruas.
25: O teste de confirmação foi realizado entre os dias 13 e 15 de maio. Os testes comprovaram mais uma vez a segurança do sistema eleitoral brasileiro. Ficou constatado que nenhum dos quatro achados do teste da urna, realizado no final do ano passado, fragilizou o sigilo e a integridade do voto, que são os pilares do processo eleitoral do país.
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22: Uma boa noite.
21: E até amanhã.
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2: Eu sou Paula Groba.
4: E eu sou Ricardo Nakaoka.
2: E estes são os destaques de hoje do Jornal do Senado, que começa agora.
4: Cinco estados são premiados no Senado por avanço na alfabetização infantil.
2: Presidente do Banco Central participa de audiência com senadores para prestação de contas e esclarecimentos sobre o Banco Master.
4: Senado debate criação do Estatuto da Poupança para proteger famílias endividadas.
2: Boa noite.
4: Boa noite.
2: Aprender a ler e escrever na idade certa pode definir todo o futuro escolar de uma criança. E alguns estados brasileiros têm conseguido avançar nesse desafio.
4: Hoje, o Senado homenageou cinco governadores que se destacaram pelos resultados na alfabetização de crianças de até 8 anos, reconhecendo políticas públicas que melhoraram o desempenho dos alunos nos primeiros anos da educação básica. Os detalhes na reportagem de Rodrigo Rezende.
5: O reconhecimento é feito a partir de critérios técnicos que levam em conta 4 eixos de avaliação: resultados de alfabetização, equidade, formação de professores e regime de colaboração. O senador Cid Gomes, do PSB do Ceará, que propôs a iniciativa e presidiu a homenagem, afirmou que a premiação é um incentivo para que mais governantes invistam em educação.
6: Hoje, consolidamos a tradição que iniciamos em 2025. Confirmamos o compromisso desta casa com a educação, com a democracia e com a superação das desigualdades. Deixamos claro que os esforços dos governantes que lutam por uma educação de qualidade não passarão desapercebidos.
5: Juliano Manzep, representante do governador de Mato Grosso, Otaviano Pivetta, afirmou que o prêmio é resultado de um trabalho coletivo.
7: Esse prêmio não é apenas do governo. Nós dedicamos ele também a todos os gestores, professores, diretores de escolas, prefeitos municipais e toda a classe educadora.
5: Erivonaldo Alves, secretário de Educação da Paraíba, representante do governador Lucas Ribeiro, ressaltou que a alfabetização na idade certa abre diversas portas durante a vida.
26: Em nome de cada aluno paraibano, de 6 a 7 anos de idade, que descobre o mundo através da leitura. Alfabetizar não é apenas um favor, é um direito que todas as crianças têm.
5: O governador do Piauí, Rafael Fonteles, saudou a parceria entre os entes federados na conquista de bons números de alfabetização no estado.
27: Sabemos que essa é uma política executada pelos municípios diretamente, mas pode e deve ser apoiada pelos estados e pelo governo federal.
5: O governador do Ceará, Eumano de Freitas, ressaltou a longevidade das políticas educacionais no estado.
28: É também motivo de orgulho fazer parte de um projeto educacional que se tornou referência nacional e que foi construído com visão de longo prazo, compromisso público e continuidade administrativa.
5: O Comitê Técnico da Comenda conta com representantes do Ministério da Educação, do INEP, do Unicef e de instituições ligadas à educação, caso da Fundação Roberto Marinho, Fundação Lehman, Associação Bem Comum e o Instituto Natura.
2: O senador Marcelo Castro, do MDB do Piauí, cobrou uma decisão definitiva do Supremo Tribunal Federal sobre a divisão dos royalties do petróleo. Hoje, a maior parte desses recursos fica concentrada em 3 estados produtores: Rio de Janeiro, São Paulo e Espírito Santo.
4: Em 2012, o Congresso aprovou novas regras para ampliar a participação dos estados não produtores, mas a lei acabou suspensa pelo STF em 2013. Neste mês, o julgamento foi retomado, mas voltou a ser interrompido após pedido de vista do ministro Flávio Dino.
29: 86%
0: ficam no Rio de Janeiro. 4%, 4,4% no Espírito Santo, 0,6% em São Paulo. Somando tudo, 94% dos royalties do petróleo do Brasil ficam em três estados, especialmente em um único estado do Brasil.
2: E outra decisão recente do Supremo Tribunal Federal teve impacto direto nas relações de trabalho e nos direitos das mulheres.
4: O STF considerou constitucional a lei aprovada pelo Senado em 2023, que prevê medidas para promover a igualdade salarial entre homens e mulheres nas empresas. A norma vinha sendo questionada

0: Estado, a senadora Tereza Leitão, do PT de Pernambuco, ainda há muito por fazer.
1: Eu acho que o primeiro ponto a ser feito é essa radiografia da situação, porque existe já a disparidade e quando você dá o corte racial, ela aumenta, como também cortes regionais, cortes territoriais. Então, esse mapa, a gente precisa se valer dele para poder fazer as políticas de reparação, de superação dessa realidade.
0: Mulheres recebem, em média, 21% a menos que os homens. Quando o recorte é racial, a diferença salarial entre homens brancos e mulheres negras é de 53%.
2: Audiência com o presidente do Banco Central, renegociação de dívidas rurais e propostas para garantir a gratuidade do PIX movimentam a agenda das comissões do Senado nesta semana.
3: Projetos sobre protocolo antirracista e militarização de escolas também estão entre os destaques. Repórter Marcela Diniz.
4: Na terça, a Comissão de Assuntos Econômicos ouve o presidente do Banco Central, Gabriel Galípolo, entre outros assuntos, sobre a fraude do Banco Master e as providências do BC com relação ao BRB, Banco de Brasília. O colegiado também pode votar a utilização do Fundo Social do Pré-Sal para a renegociação de dívidas de produtores rurais. Para o presidente do colegiado, senador Renan Calheiros, do MDB de Alagoas, a crise é grave e demanda solução urgente.
5: Problemas climáticos, com problemas macroeconômicos, guerras, câmbio baixo, mercado reduzido, juros altíssimos, as suas garantias foram comidas pela remuneração desses juros absurdos.
4: Também na terça, a Comissão de Educação analisa o protocolo antirracismo, misoginia e demais preconceitos nas escolas. Na quarta, a Comissão de Constituição e Justiça poderá votar a PEC que amplia a autonomia do Banco Central e garante gratuidade do PIX. E na quinta, tem debate na Comissão de Educação sobre militarização de escolas públicas. O pedido de audiência cita agressões, punições desmedidas e outras violações em ambiente escolar.
2: Já no plenário, os senadores devem votar nesta semana o projeto de lei complementar que garante a manutenção de incentivos de tributos federais a pessoas jurídicas sem fins lucrativos, independentemente de sua qualificação.
3: A pauta de votações desta semana também inclui indicações para a representação do Brasil no exterior e para o Conselho Nacional de Justiça. Aumento de prazo para contestar a autoria de crimes praticados no ambiente doméstico e ainda a criação da Política Nacional para Estudantes com Altas Habilidades ou Superdotação.
2: Guardar dinheiro no fim do mês ainda é um desafio para milhões de brasileiros endividados. Para estimular a criação de reservas financeiras e reduzir o superendividamento, um projeto em análise no Senado cria o chamado Estatuto da Poupança.
3: A proposta prevê mudanças no FGTS, incentivos ao hábito de poupar e novas regras para contratos de crédito. Os detalhes com a repórter Patrícia Oliveira.
6: A proposta do senador Confúcio Moura, do MDB de Rondônia, cria uma política de orientação para o consumo consciente, por meio de educação financeira, além de incentivos à poupança. Entre as medidas está a criação de prêmios para trabalhadores com saldo no FGTS e para bons pagadores. O projeto também prevê o direito ao arrependimento, com um prazo para reflexão de quem solicitar um empréstimo bancário antes que seja finalizado. Confúcio Moura destaca que facilidades como compras pela internet estimulam o consumo desnecessário por impulso e o endividamento pode levar a decisões arriscadas, como apostas online ou empréstimo consignado.
7: O crédito, que deveria funcionar como apoio momentâneo, passou a ocupar o espaço da renda. Virou ponte para atravessar o mês. Virou instrumento de sobrevivência.
6: O projeto ainda proíbe o aumento automático do limite do cartão ou do cheque especial. E as faturas deverão informar o valor total dos financiamentos em reais.
3: Com edição de Paula Gromba e trabalhos técnicos de João Lira, o Jornal do Senado fica por aqui. Acompanhe agora as notícias da Câmara dos Deputados. Boa noite.
2: Boa noite e até amanhã.
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9: Avança a proposta que cria a política de proteção às pessoas com ostomia.
10: Câmara analisa projeto que regulamenta a atuação do

0: Síndico profissional.
1: Deputados debatem obrigação do SUS aceitar exame em clínica privada.
2: Boa noite. O plenário pode votar projeto que obriga o SUS a aceitar exames feitos em clínicas privadas. Entenda na reportagem de Antônio Vital.
3: Ganhou o regime de urgência e pode ser votado a qualquer momento no plenário da Câmara, projeto que obriga o Sistema Único de Saúde, o SUS, a aceitar exames realizados em clínicas privadas. A justificativa é que isso poderia acelerar o tratamento de pacientes que enfrentam filas e demora na realização de exames no sistema de saúde público. A proposta condiciona a aceitação dos exames privados aos prazos de validade e padrões de qualidade a serem definidos pelo Ministério da Saúde. Com regime de urgência, o projeto pode ser votado diretamente no plenário da Câmara, sem passar pela análise das comissões permanentes da Casa. Mas a votação da urgência provocou debate no plenário. Deputados aliados ao governo criticaram a proposta, com o argumento de que os médicos do SUS hoje não são impedidos de aceitar esses exames e que, se o projeto virar lei, pode beneficiar pacientes que têm condições de pagar. Foi o que disse o deputado Jorge Sola, do PT da Bahia.
4: Não existe nenhuma barreira para que exames feitos na rede privada sejam utilizados pelo SUS. O que existe são critérios da qualidade dos exames que são realizados, serem confiáveis ou não. Esse projeto vai oficializar problemas graves, onde muitas vezes um paciente passa na frente de uma fila existente porque ele tem condição de pagar os procedimentos diagnósticos.
3: O autor do projeto, o deputado Nicolas Ferreira, do PL de Minas Gerais, diz que o uso de exames feitos em clínicas privadas poderia resolver o problema das filas e atrasos no atendimento da rede pública.
5: Quero dizer bem claro que isso é um projeto técnico, um projeto que vem de uma demanda de pessoas reais que precisam de agilidade, tempo e recurso, que serão ali realmente beneficiados, porque ele pode fazer o exame privado e já chegar com o SUS com esse exame para poder ajudar no atendimento. Então, realmente, a união tanto do SUS quanto da rede privada para poder melhorar a saúde no nosso país.
3: Ainda não há data para votação no plenário da Câmara do projeto que obriga o Sistema Único de Saúde a aceitar exames realizados em clínicas privadas. Da Rádio Câmara de Brasília, Antônio Vital.
6: Votação.
1: Câmara aprova projeto que garante acesso à reprodução assistida para mulheres em tratamento de câncer. A repórter Sofia Peçanha nos conta como deve funcionar.
7: A Câmara dos Deputados aprovou o projeto que estabelece a Política Nacional de Atenção Integral em Reprodução Humana Assistida. Apresentada pela deputada Isa Arruda, do MDB de Pernambuco, a proposta garante o acesso a serviços de reprodução assistida a mulheres em tratamento de câncer que possa afetar a sua fertilidade ou com diagnóstico de endometriose. Segundo a relatora na Comissão de Saúde, a deputada Jandira Fegari, do PSDB do Rio de Janeiro, a medida é necessária para garantir que a política, hoje baseada em portarias do Ministério da Saúde, tenha perenidade e aplicação uniforme em todo o país, oferecendo atendimento seguro a todas as pacientes.
8: A colaboração entre diferentes esferas é fundamental para assegurar a qualidade e a uniformidade dos serviços prestados, já que a governança colaborativa melhora os resultados de políticas públicas complexas como as da saúde.
7: O projeto prevê que o Sistema Único de Saúde, o SUS, assegure o acesso a serviços de reprodução assistida em todas as unidades federativas. Porém, quando a rede do SUS for insuficiente, o poder público poderá recorrer a serviços privados filantrópicos ou sem fins lucrativos. Além disso, o texto garante o acesso ao congelamento de óvulos e a outros serviços de reprodução assistida para mulheres que passam por tratamento de câncer, protegendo o direito à maternidade e à preservação da fertilidade antes de procedimentos que possam prejudicá-la, como afirma a deputada Jandira Fegari.
8: Dessa forma, a possibilidade de preservar a fertilidade oferece uma perspectiva positiva e um ganho significativo na qualidade de vida para as pacientes oncológicas, o que reduz o impacto psicológico associado à perda da capacidade de ter filhos biologicamente.
7: Quando a proposta estiver valendo como lei, todos os procedimentos de reprodução assistida deverão constar da tabela de procedimentos do SUS, garantindo financiamento adequado e acesso integral aos serviços. O projeto que garante acesso à reprodução assistida para mulheres em tratamento de câncer segue para análise do Senado. Da Rádio Câmara de Brasília, Sofia Peçanha.
6: Saúde.
2: Pessoas que passaram por um procedimento cirúrgico chamado ostomia são o foco de um projeto que está sendo examinado na Câmara. O repórter José Carlos Oliveira tem os detalhes.
0: avança na Câmara dos Deputados a proposta de criação da Política Nacional de Proteção às Pessoas com Ostomia, ou seja, aqueles pacientes que passaram por cirurgia para fazer uma abertura de ligação direta entre um órgão interno e o exterior do corpo. A intenção é garantir direitos, inclusão social e assistência integral a essas pessoas. A proposta do deputado Clodoaldo Magalhães, do PV de Pernambuco, já havia sido alterada na Comissão de Defesa dos Direitos das Pessoas com Deficiência. O texto ganhou ainda mais abrangência após aprovação na Comissão de Trabalho, com relatoria da deputada Flávia Moraes, de Goiás.
9: A gente busca justamente abranger aos outros tipos de ostomia, então a gente trata da ostomia, tanto pode ser na traqueia, quanto pode ser no intestino, e também da situação daquela ostomia provisória, que é temporária, aquela que vai ficar por um tempo e depois ela fecha, e aquela que é constante, permanente, né? Então tudo isso requer cuidado diferenciado e a gente fez então esse detalhamento e com isso a gente vai ter aí um marco legal importante em relação ao paciente ostomizado.
0: Entre os benefícios previstos estão distribuição gratuita e regular de equipamentos e materiais de ostomia pelo SUS, isenção de impostos sobre produtos e acessórios específicos para a ostomia, centros de referência especializados com atendimento multidisciplinar em todo o país, programas de reabilitação física e reinserção social e laboral, a adaptação de banheiros públicos e campanhas de conscientização e educação. O texto ainda protege o paciente de demissão desde a indicação médica para a cirurgia até 12 meses após o retorno ao trabalho. Flávia Moraes comentou a importância da política nacional.
9: Projeto muito relevante, com certeza ele vai trazer uma dignidade, uma qualidade de vida muito diferente para esse paciente, que muitas vezes sofre constrangimento no local de trabalho por falta de adaptação, nos banheiros por falta de adequação.
0: A proposta de política nacional de proteção às pessoas com ostomia ainda vai passar pela análise das comissões de saúde, de finanças e tributação e de Constituição e Justiça. Da Rádio Câmara de Brasília, José Carlos Oliveira.
6: Trabalho.
1: Charles Fernandes, do PSD da Bahia, defende a votação urgente de proposta que regulamenta a aposentadoria especial dos agentes comunitários de saúde e de combate a endemias. O deputado afirma que o texto garante justiça e valorização aos trabalhadores.
10: O que que é esse projeto? Vai trazer a segurança jurídica, vai trazer uma segurança para todos os agentes comunitários de saúde, uma aposentadoria especial. Os homens com 52 anos e as mulheres com 50 anos. Os agentes comunitários de saúde, eles trabalham no dia a dia, caminhando nas ruas com poeira, com lama, com sol quente. Então, é necessário e é importante regulamentar a aposentadoria especial dos agentes comunitários de saúde.
2: Charles Fernandes lembra que os agentes comunitários de saúde e de combate a endemias prestam a primeira assistência às famílias, exercendo papel essencial na atenção básica ao acompanhar de perto a realidade dos bairros, das comunidades rurais e do interior do país.
6: Comissões.
1: É cada vez mais comum que condomínios tenham como síndico alguém que não mora no local. Por isso, a Câmara está examinando uma proposta que regulamenta a atividade do síndico profissional. A reportagem é de Luiz Cláudio Canuto.
11: Projeto aprovado na Comissão de Trabalho regulamenta a profissão de síndico profissional. O autor da proposta, deputado Paulo Alexandre Barbosa, lembra que o Código Civil de 2002 estabelece que a Assembleia do Condomínio pode escolher síndico que não more no condomínio para exercer a administração, o que possibilitou o surgimento do síndico profissional, uma alternativa cada vez mais comum nos condomínios brasileiros. Há, inclusive, empresas condominiais. Na opinião do deputado, isso mostra busca por mais profissionalismo na gestão condominial, além de resolver o problema de muitos condomínios onde ninguém quer assumir a função. O projeto foi apresentado para regulamentar a figura do síndico profissional no ordenamento jurídico brasileiro e estabelecer regras de contratação, atribuições e responsabilidades, e também prevenir conflitos, dando maior segurança jurídica para todos. O relator da proposta na comissão foi o deputado Léo Prates, da Bahia. Ele modificou o texto original, que previa como pré-requisito para o síndico profissional ter completado o ensino médio. Pela nova versão, a formação exigida é de tecnólogo em gestão de condomínio ou graduação em administração ou direito, além de inscrições nos conselhos regionais de administração ou na OAB.
12: Surgiu a necessidade do Congresso Nacional regular essa atividade, esse projeto, logicamente,
13: nos interessou, porque é um bom debate, e nós conseguimos a aprovação, graças a Deus, unânime, na criação da profissão de síndico profissional, protegendo a sociedade, porque a gente acha que tem que ter uma qualificação para se exercer, já que não é uma atividade tão simples, ele tem que cuidar de terceirização de mão de obra, ele tem que cuidar de obras de engenharia, uma série de atividades que são atinentes à vida condominial. Então, nós aceitamos a profissão, por exemplo, de técnico em administração, que é nível médio, mas é o mínimo que a gente pode exigir de uma pessoa que vai cuidar de tantas vidas. Então, a gente acha que o projeto saiu redondo, agora ele segue a tramitação na Câmara e eu acho que ele com certeza vai ter um fim, porque é necessário regular essa profissão que já é exercida por uma série de pessoas.
11: O projeto que regulamenta a profissão de síndico profissional já está na Comissão de Constituição e Justiça. Da Rádio Câmara de Brasília, Luiz Cláudio Canuto.
1: Democracia não é só voto. Mas sem voto, não há democracia. Há 94 anos, em 24 de fevereiro de 1932, as mulheres brasileiras finalmente conquistaram o direito de eleger seus representantes e de serem eleitas. Tornaram-se, assim, sujeitas plenas de direitos políticos em âmbito nacional. Um passo decisivo na consolidação da cidadania feminina. Democracia só é plena com participação feminina nos espaços de decisão. 24 de fevereiro, dia da conquista do voto feminino no Brasil.
6: Segurança Pública.
2: Os deputados aprovaram participação social na elaboração de políticas no plano para enfrentar violência contra a mulher. Acompanhe na reportagem de Júlia Lopes.
14: A Câmara dos Deputados aprovou o projeto que assegura a participação de instituições da sociedade civil na elaboração das políticas de segurança previstas no Plano Nacional de Prevenção e Enfrentamento à Violência contra a Mulher. O projeto muda a Política Nacional de Segurança Pública e Defesa Nacional, que tem entre seus instrumentos o Plano de Enfrentamento à Violência contra a Mulher. A proposta do deputado Marangoni prevê que a participação da sociedade civil no plano tenha caráter opinativo e seja voltada principalmente à rede de atendimento à mulher. Entre as diretrizes do plano estão a proteção da família, o atendimento humanizado, a não revitimização da mulher, além da assistência às vítimas e seus familiares e o incentivo à denúncia. Para a relatora da proposta na Comissão de Defesa dos Direitos da Mulher, deputada Laura Carneiro, do PSD do Rio de Janeiro, a medida fortalece o combate à violência contra a mulher.
15: À disposição do Estado, nas suas três esferas, favorecer a atuação pela defesa da vida da mulher, com o auxílio opinativo das instituições da sociedade civil, que dispõe de conhecimento e atuação sobre o tema, e estou convencida, portanto, que promoveremos avanços concretos na incorporação do olhar e da experiência da sociedade civil num problema da violência contra a mulher.
14: Atualmente, o Brasil conta com diversas ONGs que atuam na defesa dos direitos das mulheres, na promoção da igualdade de gênero e no enfrentamento à violência. Aprovado pelas comissões, o projeto amplia a participação da sociedade no Plano Nacional de Prevenção e Enfrentamento à Violência contra a Mulher, poderá seguir diretamente para o Senado, sem necessidade de votação pelo plenário. Da Rádio Câmara de Brasília, Júlia Lopes.
6: Política.
1: O Conselho de Ética da Câmara dos Deputados aprovou a suspensão de parlamentares envolvidos na ocupação da mesa diretora ocorrida em agosto de 2025. Para Chico Alencar, do PSOL do Rio de Janeiro, a medida é importante para a preservação do decoro e da democracia.
2: Chico Alencar destaca que o placar de 15 votos favoráveis e 4 contrários reflete o entendimento do colegiado sobre a gravidade da obstrução dos trabalhos da Câmara. O deputado também critica a posição de operadores do direito que apoiam atos contra o Estado Democrático.
6: Justiça.
1: Boletins de ocorrência poderão ter o mesmo modelo em todo o país. A ideia é garantir que as informações importantes estejam no documento e facilitar a comparação dos registros de crimes entre os estados. A reportagem é de Maria Neves.
16: A Comissão de Segurança Pública da Câmara dos Deputados aprovou o projeto que exige a utilização de boletins de ocorrência padronizados por todos os integrantes do Sistema Único de Segurança Pública. Atualmente, seguinte, cada estado adota um modelo próprio de coleta de dados sobre crimes. A proposta do deputado Eduardo Veloso, do Acre, determina ainda que os dados dos boletins de ocorrência sejam incluídos no Sistema Nacional de Informações de Segurança Pública, prisionais, de rastreabilidade de armas e munições, de material genético, de digitais e de drogas. De acordo com Eduardo Veloso, a padronização dos boletins de ocorrência vai possibilitar a uniformidade dos registros e garantir que todas as informações relevantes sejam coletadas. O parlamentar ainda defende que a centralização dos dados no Sistema Nacional de Informações de Segurança Pública vai permitir a análise mais detalhada das ocorrências, o que facilita a identificação de padrões e tendências de criminalidade. Com isso, ele acredita que será mais fácil, inclusive, combater o crime.
17: Essa proposta vai facilitar, padronizar e agilizar a ocorrência em si, fazendo com que a gente tenha também uma resposta mais rápida para o cidadão, vai fazer com que a polícia seja mais efetiva e vai fazer com que aqueles criminosos sejam capturados mais rápido, né? Porque hoje a gente tem uma dificuldade, principalmente nesses pequenos furtos, de uma interligação dos sistemas. E isso aqui vai fazer com qualquer que seja o tipo de ocorrência, essa ligação. Então, eu acredito muito nessa proposta.
16: Ao defender a proposta, o relator, deputado delegado Fábio Costa, do PP de Alagoas, também sustentou que a padronização e a integração dos dados vai facilitar a cooperação entre as forças de segurança e melhorar o combate à criminalidade. Para o parlamentar, a uniformização dos registros vai resultar em dados mais completos, consistentes e comparáveis entre os estados, o que melhora a qualidade das análises. Na opinião de delegado Fábio Costa, esses avanços vão abrir espaço para novas ferramentas de inteligência, estatística e monitoramento. Ele afirma ainda que, com isso, a administração pública poderá tomar decisões mais eficazes. O projeto que padroniza os boletins de ocorrência em todos os estados do país ainda será analisado pela Comissão de Constituição e Justiça. Da Rádio Câmara de Brasília, Maria Neves.
6: Turismo.
2: A Câmara aprovou o projeto que cria a Rota Turística Religiosa do Cariri, interligando os municípios cearenses de Juazeiro do Norte, Crato, Barbalha e Santana do Cariri. Autor da matéria, Yuri do Paredão, do MDB, afirma que a intenção é valorizar o patrimônio cultural e histórico da região.
18: Essa conquista fortalece a fé, valoriza a cultura do nosso povo e gera mais emprego, renda e oportunidades para a nossa região. O Cariri ganha ainda mais reconhecimento nacional como um dos maiores patrimônios religiosos e culturais do Brasil. Seguimos trabalhando com compromisso para levar mais desenvolvimento ao Cariri e a todo o Ceará.
1: O texto prevê que o governo federal poderá cooperar com o Estado e os municípios para melhorar a infraestrutura e o atendimento aos romeiros que visitam os monumentos da fé. Yuri do Paredão acredita que o reconhecimento oficial vai atrair mais investimentos para o turismo religioso no Ceará.
2: Termina agora o Jornal Câmara dos Deputados com trabalhos técnicos de Everson Urani e apresentação de Val Monteiro e Márcio Aquilissardi. Uma boa noite para você.
1: Você fica com as notícias do Tribunal de Contas da União. Boa noite.
6: Minuto do TCU.
19: O Tribunal de Contas da União fez auditoria para avaliar o uso dos recursos federais destinados à Previdência Social em 2025. Neste ano, o programa deve movimentar cerca de R$1,3 trilhão. A Previdência é uma das maiores políticas públicas do país e garante aposentadorias, pensões e outros benefícios a milhões de brasileiros. A fiscalização analisou se os recursos estão sendo aplicados de forma eficiente e se contribuem para ampliar a proteção social e reduzir desigualdades. O TCU identificou que há espaço para melhorar a relação entre planejamento, monitoramento e execução das ações. Segundo a auditoria, o desafio é fazer com que o planejamento reflita com mais precisão os gastos e os resultados esperados. O tribunal fez recomendações para aprimorar a gestão e fortalecer a política. 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
1: Galera, alô, ouvintes da Sondres da 5.5, a FM Líder, galera. A bola já tá rolando por aqui no José Américo de Almeida Filho. O Almeidão em João Pessoa, galera. Você coladinho aqui nas Sondres da 5.5, a FM Líder. Líder com você, líder com você. Você coladinho na melhor programação do seu rádio, galera. Vamos nessa!
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1: Líder com você, a bola tá rolando por aqui no José Américo de Almeida Filho, Almeidão mesmo pessoa. É jogão de bola, galera. Inter de Limeira, Botafogo da Paraíba, sétima rodada do Brasileirão Série C. Vem com a gente nas ondas da 5.5, a FM Líder. Daqui a pouquinho, boa noite da galera com a gente aqui, os nossos repórteres em campo, Gilberto Lira, ainda mais ele, Wellington Alves. Daqui a pouquinho, dando boa noite especial na cabine, prefeito Severino Maroja, ele, o nosso querido do Ramos, Raminho, essa fera, Marcione Novaes. A galera tá com a gente nas ondas da melhor, galera.
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1: Tá 0-0 por aqui. A bola já tá rolando. Lá vem o Belo com bola dominada aqui no meio da laranja. Bola escapuliu aí no bate, rebate, sobrou. A Inter de Limeira já recuperou bola lá atrás. Ajeitou, lançamento por cima, bola viajou com destino à grande área, ficou na metade no bate, bate, sobrou por cima, lá vem bola, levou pra linha de fundo, lançamento dentro da grande área, quem chega passou por todo mundo, a bola vai sobrando do outro lado, já recuperou bola a Inter de Limeira, Romarinho com bola dominada, tocou um pouquinho mais atrás, carregou, levou pra dentro da grande área, invadiu, chuta de todo jeito por ali, o Ian solto, bola sobrou, lá atrás e começa tudo de novo com a Inter de Limeira. É sete uma rodada do Brasileirão Série C, galera. 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
1: Esse é o Botafogo da Paraíba, lançamento dentro da grande área, de cabeça, vai lá em cima, bola sai pela linha de fundo. Marcou o que por ali, Gilbertão? Boa noite, Wellington.
3: Boa noite, garotinho. Boa noite a quem está na sintonia. Estou aqui acompanhando o ataque da Inter de Limeira, que fez o cruzamento aqui no lado. Houve justamente jogador de ataque da Inter. A bola foi para fora. Segue o jogo 0-0, garotinho.
1: Beleza, Wellington. Daqui a pouco você traz a escalação para a galera. A gente começou agora a nossa transmissão coladinho. A voz do Brasil, a bola rolou e a gente começou por aqui, galera. Lá vem o time do Belo, lá pela direita, lançamento rasteiro, tentou achar o Eric, bola sai pela linha lateral, arremesso manual aqui no campo de ataque a favor do Inter de Limeira. Vai para a cobrança, Inter de Limeira, ali no setor um pouco mais defensivo, ali entre a linha que divide o campo, lançamento com as mãos lá na frente, chega espertamente ali o Ian, já faz a cobertura, fez o giro, tocou um pouquinho mais atrás, com ele Otávio recebeu, abriu pela esquerda, Gustavo, pisou, ajeitou, trabalhou, tocou um pouquinho mais atrás, com ele Otávio, abriu lá pela direita, Ian solto com bola dominada, vem com ela caminhando por ali, pisou, brecou, tocou pelo meio, Otávio de novo recebe bola, abriu aqui pela esquerda, lá vem com bola dominada, carregando devagarinho, Otávio com ela, lançamento olhando por cima pra ninguém. Entendi essa não, hein, Gilbertão? Boa noite, Gilberto. Gilberto Lira. Alô, Gilbertão. Tá por aí, Gilberto? Gilberto Lira. Alô, Gilbertão. Se liga aí, Gilbertão. Alguma informação por aí, Gilbertão? Tá tudo ok por aí, hein, Wellington? Wellington. Daqui a pouquinho os meninos com informações pra gente. Ao vivaço, trazendo informações aí no meio do gramado, na galera. Lá vem ali o time do Belo com bola dominada, mandou parar. Parou por ali, é falta. Boa noite pra ele, Ramos, aqui no nosso, na nossa cabine, prefeito Severino Maroja. Alô, Ramos, boa noite, querido.
4: Boa noite, garotinho, boa noite a todos os ouvintes. O Botafogo já começou com problemas, garotinho. O Felipe Azevedo sentiu logo no início da partida e foi substituído por Henrique Dourado. E também tem uma improvisação na lateral esquerda, né? Bu, que todos pensavam que Bu ia sair jogando, então improvisou o Gustavo, garotinho. Então, não sei, o Gustavo, a última vez que foi improvisado, não foi bem, garotinho.
1: Muito bem, é falta por ali, Márcio Neymar. Boa noite, Márcio.
5: Boa noite, garotinho, boa noite, público ouvinte. Mais uma rodada de expectativa. Torcemos que, com todos esses imprevistos, o Botafogo saia daqui vitorioso, que essa torcida merece, garotinho, a reabilitação do Belo.
1: Muito bem, bola recuada, começa lá atrás o time da Inter de Limeira. Com ele, Emerson Júnior, goleirão. Com bola dominada lá atrás, 28 agora. Você conferindo aqui nas ondas da 5.5, a FM Líder. Lançamento por cima. Bola chegou com destino na área ali do time do Belo. De cabeça afasta Otávio. Já recuperou lá atrás o time da Inter Limeira. Sobrou pelo meio. Lançamento por cima, tentando achar ali o Henrique. A bola sobrou pra ninguém. Já recuperou a Inter de Limeira. Abriu lá pela esquerda. Vem com bola dominada. Recebeu por ali. Vem caminhando com bola ali. O jogador João Vitor pisou, ajeitou, tocou na frente. No meio de dois. Vai levando bola. Carregando por baixo. Faz o gol. O Eric, a bola sai pela linha lateral, arremesso manual. O Wellington, confirma aí, Wellington. Tá chegando o som por aí, Wellington. Tá ruim, Wellington, não tá legal. Tá me ouvindo ou não? Fala aí no microfone.
4: Não tá saindo.
1: Tem que ligar o microfone, campeão. Liga aí. Chega mais próximo aqui. Tá tudo aqui, ó. Ó, tá normal. Fala aí, tem que falar. Sim. Tá chegando não? Então beleza, vamos por aqui galera, vamos por aqui, tá certo? Vamos por aqui, arremesso por ali, arremesso manual, você conferindo aqui, 8 e 10 galera, confere tempo e placar.
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1: Você conferindo pelas ondas da 100.5 FM Líder. 8 minutos de bola rolando nesse primeiro tempo, galera. O placar tá assim, ó.
2: Botafogo
1: tem 0. Inter de Limeira também tem 0.

0: coladinho com você, você coladinho com a gente nas ondas da melhor da 5.5 FM, linda galera. Vem com a gente, de segunda a sexta tem ele, Marcelo José, comandando o seu programa, O Paraíba Boa, com Fabiano Gomes, e o Marcelo José comandando a voz da Paraíba. Você se liga aqui nas ondas da 5.5, essa rádio que bate um bolão. Eric tentou de longe, pra fora, sentiu essa aí, Ramos?
1: Grande chute mesmo, passou muito próximo da trave, mas houve desvio, garotinho.
0: Houve desvio, escanteio a favor do time do Botafogo, da esquerda para a direita, vai ali para a cobrança o jogador do Botafogo, escanteio, é lance a favor do time do Belo por aqui, galera. 10 minutos de bola rolando nesse primeiro tempo aqui no José Américo de Almeida Filho, o Almeidão em João Pessoa, vai para a cobrança, lançamento dentro da grande área, pelo meio por ali, quem chega a zaga, afastou a bola vai sobrando do outro lado. Já recuperou bola a favor do time do Inter de Limeira. Carregou lá pela esquerda. Lançamento por cima. Se afaste de todo jeito essa bola. Chegou lá na frente e caiu. Opa! Marcou falta por ali. Falta, não é isso aí, ô Marcelei?
2: Nada marcado, garotinho. Jogador disputa por ombro a ombro. O Eric foi muito bem. O jogo segue. A bola já está com o Botafogo em movimentação.
0: Vamos lá! Segue com bola dominada, o time do Belo aqui atrás. Otávio com bola dominada, abriu um pouquinho mais pela esquerda. Recebeu por ali o jogador do Belo. Pisou, ajeitou, trabalhou por ali. Jonathan caiu, pediu falta, marcou. Falta em cima do Jonatas por ali. Marcou ele, o Wagner Etevier. É o árbitro da partida. Ele é o que? Estrangeiro, é isso, Márcio?
2: É, esse sobrenome é Etevier, garotinho. É um nome latino-americano, né? Deve ser alguma... de algum país aí hispânico, né?
0: Vamos nessa por ali. Lá vem o time do Belo com bola dominada. Bola sai pela linha lateral. Arremesso manual a favor do Belo. Já cobrou ele o jogador Gustavo. Bola um pouquinho mais atrás com ele. Otávio pisou, abriu lá pela direita. Ian Souto, capitão, vem carregando bola pela direita. Chega por baixo e faz o corte. Amedronta ali o Ian Souto. A bola vai saindo pela linha lateral. Não deixa sair bola. Recupera a bola lá atrás com ele. Luiz Daniel. Dalon pipocou na bola. A bola já cruzou a linha que devido o campo. Chegou lá na frente de cabeça. Afasta a bola, bola sai pela linha lateral. Outro arremesso manual a favor do time do Belo lá no campo de ataque, pela direita. Tem pressa o time do Belo, tá empatando por aqui. Belo quer vitória, a Inter de Limeira também. Ninguém quer esse empate, não é bom pra nenhum dos dois. Lá vem Jonas com bola dominada, abriu pelo meio, recebeu por ali. Igor Maduro, abriu pela esquerda. Gustavo pisou, fez o giro pra proteger, tocou um pouquinho mais atrás com ele. Gustavo recebeu de novo, por trás, por ali, recebeu ele o Ian Souto, pisou, ajeitou na frente, de novo Otávio com bola dominada, caminhando, abriu rapidinho pra ele, o Igor Maduro vem caminhando com bola, tocou um pouquinho mais pela esquerda, ajeitou com a canhotinha ele, o Gustavo, levou, carregou, perdeu bola, o Rodolfo lá na frente, lá vem por ali o time da Inter de Limeira, carregou, opa, no meio de dois, caiu, pediu falta, marcou por ali, não marcou, mandou seguir, lá vem o time do Belo, agora inversão de bola, lá pela direita. Eric recebeu, fez o break, girou para proteger, tocou um pouquinho mais atrás por ali, Ian Souto recebeu, com bola vem tocando bola aqui atrás, o time do Belo de novo, Ian Souto, abriu lá pela esquerda ele, o Eric, toque bonito na frente, tentando achar ali o Varela, Felipe Azevedo, perdeu por ali, caiu, pediu falta, não matou, manda seguir, vem o Inter de Limeira com bola dominada, levou aqui pro bico direito, lançamento dentro da grande área, gira de todo um jeito ali, o Gustavão, bola chegou de novo, na metralhadora, por ali, no bate e rebate, sobrou, Belo com bola dominada aqui atrás, vem carregando, lançamento por cima, tentou achar o Rodolfo, tenta na correria, não consegue, a bola vai saindo pela linha lateral, arremesso manual, cara amigo Raminho, tá gostando, Ramos?
1: Garotinho, tem uma mudança tática aqui no Botafogo, esse que está aí entre os zagueiros, o Ian Souto está aberto numa lateral, o Otávio em outra. Quem entra no meio do zagueiro é Jonathan Varela, viu? O Jonathan Varela está jogando, eu acho que é para ter a saída de bola melhor. E o Botafogo até agora não fez aquilo que o nosso Gilberto falou, que ia ter uma mudança, e até agora foi por isso que eu disse, vou comentar depois da partida. E eu não estou vendo nada de mudança aí, de motivação para o Botafogo, garotinho.
0: Tudo normal normal por aqui, viu, Wellington? Tudo normal. Quando quiser falar, basta falar aí embaixo, tá certo, queridão? 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Isso mesmo. Bota a posição melhor. Troca o microfone com o Gilbertão. Tu fica com o de Gilberto, Gilberto fica com o teu. Troca aí. Vamos nessa, galera. 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Lá vem Bela aqui atrás com bola dominada. Recebeu lançamento na frente, Gustavo ali. Opa, bora lá. Opa! Marcou o que por ali, Ramos?
1: Foi tiro de meta, mas eu achei que o Jonathan Varela cometeu o pênalti ali. O juiz deu uma aliviada pro lado do Botafogo, porque ele foi dominar a bola escapou e quem tocou na bola primeiro foi o atacante do Inter, meu amigo garotinho. Então, pra mim, foi pênalti, mas o juiz não viu, graças a Deus.
3: Foi, garotinho.
0: Isso é assunto pra ele, Márcio Novaes.
2: Na realidade, desde o início do jogo, garotinho, o árbitro já mostrou como ele é gaúcho. É, ele não deixa, ele deixa a bola rolar, deixa o contato rolar, então não dá qualquer faltinha. E ele seguiu a mesma situação, que aconteceu faltas no meio de campo, similares a essa, ele não deu. Então, o atleta tem que perceber e ver o tipo de arbitragem que o árbitro aplica. Ou seja, é um árbitro que é gaúcho, acostumado com muito contato, ele não dá qualquer faltinha. Mas, na realidade, em outras situações, outro tipo de arbitragem, esse lance seria penal. Pois um grande vacilo, o Botafogo não pode ficar jogando, brincando aqui na sua grande área, garotinho. Se não tem competência para sair jogando, dá um chutão e sai daí, sai quando tiver. Agora, trazer, correndo esse risco aí, de cometer um pênalti no início do jogo, sair até perdendo, na situação que está, inadmissível, garotinho. Isso serve de exemplo. Fora do Ramos.
1: A gente está vendo que o Botafogo não está desarrumado dentro de campo. Eu não sei não o que aconteceu, não. O nosso amigo Gilberto viu um treino diferente do jogo. Foi por isso que eu digo, repito, iria comentar depois do jogo. Não estou vendo nada demais. A única ali, ó, tem que estar saindo com a bola, é Jonathan Varela. É a única mudança que eu estou vendo. É Jonathan Varela entra no meio do zagueiro para sair com a bola. Até agora, só isso.
0: Vai lá, Gilberto Lira. Gilberto Lira, deixa o microfone ligado, Gilbertão. Wellington, tá me ouvindo? Tô ouvindo aqui, fala aí. É interessante que eles estão falando, não tá chegando por aqui, né? Hã? Não, tá ligado, tá falando aqui, ó. Tá chegando aqui. Sinal tá tudo beleza aqui, sinal beleza, pilha beleza, tudo beleza. Tá chegando só aqui, meninos. Aqui não.
2: Sei não.
0: É. Vai tentando aí, Gilbertão, vai tentando aí.
1: Lateral para o Belo, garotinho.
0: Vai tentando por aí, eu acho que foram aquelas antenas que cortam o sinal da gente. Alguma coisa parecida, viu? Que aconteceu lá no Maracanã, aquelas antenas de microfones que cortaram o sinal da gente. Faz o seguinte, Gilbertão, tenta vir aqui para a gente reprogramar esses microfones. Deve ter sido isso, as antenas, tá bom? Lá vem a Inter de Limeira, bola dominada aqui no campo de defesa. Trabalhou bola, por ali, jogador, jaqueta número 2, esse é o Ian Silva, trabalhando bola, tocou um pouquinho mais atrás com ele, número 4, Lucas Santos recebeu, inverteu jogada lá para a esquerda, pelo meio agora, ele, Fabrício Dias, tocando bola, a Inter de Limeira, já conhecendo todo o time do Belo, abriu agora pela direita, inversão, Ian Silva recebeu, um pouquinho mais atrás com o Lucas Santos, vem trabalhando bola, tocou um pouquinho mais atrás com ele, Frazan, pisou, ajeitou, vem caminhando, olhou para frente, tocou um pouquinho mais na frente com Fabrício Dias, tocou atrás, o time do Belo todo recuado aqui atrás, o time da Inter de Limeira tocando bola, por aqui, observando o time do Belo, encarcou ali o Igor Moraes, tocou um pouquinho mais atrás, lançamento por cima, achou ele, a jaqueta 32, Richard recebeu, tenta passar no meio de dois, não consegue, bola sobrou, o time do Belo já recupera a bola, lançamento por cima, a bola chegou ali, próximo dele, o jogador Felipe Azevedo, bola sobrou, no bate e rebate, ali é o outro jogador, né?
1: Felipe Azevedo saiu, quem é Henrique Dourado.
0: Henrique Dourado, isso mesmo, substitui aqui pra mim. Vai lá, hoje as bolas aqui não estão boas não, hein, Gilbertão? Negócio aqui não tá bom não, hein, Gilbertão? Gilberto Lira, chegou por ali, Gilbertão? Hein, Wellington? Os dois ali juntinhos, rapaz. Tô vendo aqui de longe, na tentativa, na disposição. Chega aqui próximo, queridão, aqui um pouquinho mais próximo do gramado, tenta vir pra cá. Faz uma espécie aí.
4: Oi, oi, alô, garotinho.
0: Pera aí.
4: Oi, oi.
0: Interessante,
4: oi,
0: né?
4: Oi, garotinho, alô, garotinho, alô.
0: Vai falando aí, vai tentando.
4: Alô, garotinho, oi.
1: Oi, tá pegando.
4: Oi, oi. Alô, garotinho.
0: Tô ouvindo aí, vai lá.
4: Oi.
0: Fala
4: oi.
0: Aí.
4: Alô, garotinho.
0: Vai lá.
4: Agora sim, vai de lá, Gilberto.
0: Gilberto Lira, chegou aí, Gilbertão? Tem que ligar o microfone, Gilberto. Teu microfone está desligado, Gilberto. Aqui está desligado o microfone. Não chega de Gilberto aqui. É, não chega não.
4: Meu, já fugiu? Oi, o meu tá fugindo.
0: É, eu acho que são aquelas antenas mesmo, hein? Deu bronca para vocês aqui. Tem que vir aqui para cima, hein? Deu bronca. São aquelas antenas de transmissão. Vamos seguir por aqui o jogo, galera. Inter de Limeira, lá atrás com bola dominada. Recebeu ali, jaqueta número 20, pisou. Fabrício Dias vem caminhando com bola. Devagarinho, time do Inter lá atrás, gostando da partida aqui no Almeidão. Lucas Santos recebeu o lançamento por cima. Bola sobrou, tá viva. Chegou ali no bico direito. Passe rasteiro na frente. Richard recebeu, levou para a linha de fundo. Gabriel Dias lançou. Tire essa bola de todo jeito. A bola sai pela linha de fundo. É apenas tiro de meta a favor do time garotinho, do Botafogo.
1: Garotinho.
0: 20 minutos de bola rolando, hein?
1: Garotinho. Vamos. Pois é, garotinho. Aí o Botafogo está totalmente perdido dentro de campo. O time teve esse tempo mais de uma semana para trabalhar. E, repito, o único movimento aí é Jonathan Varela quando entra no meio de zagueiro. O restante, mais nada. Todo perdido a equipe do Botafogo dentro de campo.
0: É, as primeiras observações do Ramos por aqui. Estou observando também, tá igual a gente por aqui. Tá todo mundo perdido por aqui hoje, galera. Lá vem o time do Belo com bola dominada. Lançamento rasteirinho, achou ele, Igor Maduro. Chamou a responsabilidade, passou do primeiro, costurou o segundo, levou para o bico esquerdo da grande área. Passes rasteirinho, invadiu o Rodolfo por ali no meio de dois. Fez o giro, cruzou dentro da grande área para ninguém. Passou por toda extensão, a bola sobra lá atrás. Lá vem Inter de Limeira com bola dominada. Carregou por ali bola. Lá vem pela direita, por ali. Passe por baixo, bola recebeu no bate e rebate. Sobrou, passe rasteirinho na frente. Lá vem ele, Fabrício Dias com bola. Abriu um pouquinho mais pela direita. Ian Silva recebeu, tocou um pouquinho mais atrás. Lucas Santos ali. Prefere recuar a bola e começar tudo de novo aqui atrás com ele. Lucas Santos, esse toque de bola, não é isso aí, Raminhos? O toque de bola aqui atrás. Inter de Limeira, me parece que esse resultado tá legal para ele jogando fora de casa. E o Belo não está naquela intensidade que você tanto fala, não é isso aí, Ramos?
1: Pois é, garotinho. É como eu sempre falo, todas as equipes que jogam aqui no Almeidão contra o Botafogo, joga confortavelmente. Tá acontecendo novamente. A equipe da Inter está confortável dentro de campo, está confortável no jogo, porque o Botafogo não está apresentando perigo nenhum, nem na marcação. Está deixando, como eu falei, abriu novamente o meu campo. Isso aí é problema demais, porque isso aí vai acarretar em problema para a zaga. É por isso que o Botafogo sempre vem tomando gol, porque abre o meu campo. O cara treina com um time, entra em campo com outro, nunca viu um negócio desse, porque o nosso amigo Gilberto estava lá no treino lá pronto e treinou com três volantes. Agora botou o Dudu Nardini. Será que é pressão de empresário? Só se for, garotinho.
0: Inter de Limeira, falta a favor da Inter de Limeira, aqui no meio da rua, lançamento rasteirinho, passe ensaiado, chegou dentro da grande área, levantou a bandeira. Impedimento, não é isso, Márcio?
2: Garotinho, na realidade, ele deu uma obstrução. O atleta ali da Inter de Limeira obstruiu o lateral direito do Eric em ir para a bola, em jogada ensaiada, mas o árbitro estava bem atento.
1: E Márcio?
2: E um lance bem perigoso.
1: A sorte é que o juiz viu essa obstrução. É verdade, você viu que dormiram ali, dormiram. Né? Um cara livre dentro da área.
0: Começa lá atrás o time do Belo. Ele recebeu o Eric, pisou, ajeitou. Começa lá atrás agora com bola recuada com ele. Ian Souto, capitão. Recua a bola com Luiz Daniel. Abriu pela esquerda com o Ian Otávio. Otávio recebeu, tenta passar, não consegue. Faz o giro, toca na frente com ele. Gustavo recebeu, forte na marcação. Bola sobrou, ainda de Limeira. Levantou a bandeirinha, agora está impedido. Não é isso aí, ô Mohamil?
1: Impedimento marcado, cara. Como se fala, vem da B para A, então é impedimento.
0: 8h25, galera. Eu falei 8h25. Confere com a gente. 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
0: Aos 24 minutos de bola rolando nesse primeiro tempo aqui do José Américo de Almeida Filho, o Almeidão em João Pessoa. O placar nessa sétima rodada do Brasileirão tá assim, ó.
5: Botafogo
0: tem zero. A Inter de Limeira também tem zero, galera.

0: velocidade, Inter de Limeira carregou bola, esse é envenenado, Gabriel Dias, carregou no meio de dois, levou pra linha de fundo, fez o giro, girou de novo, carregou bola, cruzou dentro da grande área, Richard, bola foi bloqueada, saiu pela linha lateral, arremesso manual a favor da Inter de Limeira aqui no campo de ataque pela direita, Richard para a cobrança, deixa a bola ali, outro arremessador, deve lançar a bola ali, dentro da grande área, vai para a cobrança, o time da Inter de Limeira, é o Leão, tocando fogo por aqui, Ian Silva para a cobrança, aguardando autorização da arbitragem, ele, o Wagner, vai autorizar por ali, deve lançar com as mãos, foi o que fez, lançou no tumulto, no meio da galera, de cabeça, afasta a bola, e o Otávio, bola sobrou no bate e rebate, sobrou por aqui, Gustavo dá um chutão nela, ele, o Henrique Dourado, recuperou a bola, fez o giro, abriu bonito lá para a direita, recebeu o Eric, partiu na velocidade, carregou bola, chamando ali, a responsabilidade, tocou na frente, ele no bico direito, Gustavo cruzou bola para Eric, passou por trás do Eric, tira a zaga de todo jeito, lá vem a Inter Limeira, carregando bola lá pela esquerda, caiu, parou, nada, falta, nada. Não é isso, Ramos?
1: Nada, nada mais.
0: Na dica, mandou seguir, segue o fluxo por aqui, lá vem o time do Belo, já no campo de ataque, levou para o bico direito, o Carequinha chutou, cruzou, afasta Frazan, tira de todo jeito, é escanteio por ali, Ramos.
1: Escanteio, escanteio, o zagueiro ficou nervoso, estava sozinho, chutou para a lateral. É como o Marcionei falou, garotinho, o árbitro é gaúcho, não dá certas faltas não, viu?
0: Isso mesmo, Ramos por aqui, rapaz, hoje é dando de comentarista e também repórter de campo, amigão. Isso é uma fera, ele, ó que tá campeão paraibano, Ramos, galera. Arremesso por ali, escanteio a favor do time do Belo, da direita para a esquerda, vai lá para a cobrança. Eric por ali para a cobrança, da esquerda para a direita, aguardando autorização da arbitragem. Ali fez lançamento, bola fechada na primeira trave de cabeça. Segura, Emerson Júnior! Foi lá em cima, hein, Ramos?
1: Foi lá em cima justamente por causa disso. A altura que ele subiu, garotinho, não deu para ele ter um cabeceio forte. Então, isso facilitou para o goleiro. Foi em cima do goleiro e um cabeceio fraco.
0: Já começa para ali o time do Belo lá atrás. Campo de defesa em direção ao campo de ataque. Abriu lá pela direita. Vem caminhando bola devagarinho por ali. O Igor Maduro fez o giro, tocou para ele. Rodolfo prefere pelo meio com o Jonas Varela. Pisou, ajeitou, trabalhou. Vem com bola dominada devagarinho, carregando com bola por ali. O time do Belo batendo um bolão por aqui. 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Vem com a gente aqui na melhor. Alô, Gilbertão, tá com a gente, é um Wellington.
2: Isso mesmo, garotinho, estamos por aqui e é evidente a movimentação.
3: Oi.
2: Para que o resultado positivo chegue.
0: Por ali, o time do Belo, parada técnica, não é isso, Ramos?
1: Reidratação, eu não sei para que ter uma reidratação em jogo à noite, viu, Márcio? Não existe isso, é para pegar direto, rapaz, porque o jogo numa temperatura dessa aí e ter uma reidratação, Márcio, o que é que você acha?
4: É verdade, a reidratação é para ser em tempos que a temperatura não ajuda, bastante calor, mas não dá para entender. Inclusive, outro fato, Ramos, que a gente percebeu aqui, é o estado do gramado do Almedão, muito lastimável, mesmo no período chuvoso, muito lastimável, principalmente uma parte do meio de campo ali, muito ruim mesmo, deixando muito a desejar. E o Botafogo... É um jogo de muita intensidade, que o Botafogo precisa melhorar suas linhas, ajustar suas linhas. A equipe da Inter de Limeira, nesses minutos iniciais, já se mostrou muito forte, principalmente desse lado direito aqui de ataque seu, em cima de Gustavo.
1: É como eu sempre falo, os outros treinadores estudam o Botafogo, né? E o Botafogo não estuda as outras equipes, porque todas as equipes que vêm para cá encontram o ponto fraco. E o ponto fraco é o quê? É justamente em cima de Gustavo, que está improvisado, né? Não estou gostando da equipe do Botafogo, porque temos o Ian Souto, que eu sempre coloco ele em um degrau acima dos demais, mas está nervoso. Estou vendo a equipe do Botafogo nervoso, Márcio.
4: E mesmo com essa situação do meio de campo, Ramon, a equipe está um pouco, não está próxima, as linhas não estão próximas, não estão justas. A gente percebe que a equipe da Inter de Limeira ela faz um jogo aqui centrado em cima do lateral esquerdo, Gustavo, com o lateral direito, Ian Silva, com Richard, número 22, e Daniel Dias, todos fazendo uma triangulação, já chegou com bastante perigo aqui pelo lado direito de ataque da Inter de Limeira.
2: E o xerife do Belo está aqui no estádio ouvindo a nossa transmissão. A gente agradece ao xerife do Belo, também o desembargador Fred Coutinho na nossa sintonia, o Genário, o Garotinho, Marcena, o Mazinho, agradecendo a esse povo burro que está acompanhando a gente. Alô, alô, Gilberto Lira! Daqui a pouco chega
1: tá ruim, tá ruim.
2: Conosco, aqui a movimentação muito grande do Botafogo, como disse o Raminho, precisa melhorar, né, Raminho?
1: Verdade, Wellington, eu falei, Gilberto viu o Botafogo treinando com uma formação e entrou em campo outra. Nunca vi um negócio desse. Oi, Gilberto.
3: Agora um detalhe é o seguinte, além do Botafogo não tá mal, o ataque, 2 minutos de bola, o jogador saiu machucado, Felipe Azevedo, mudou completamente todo o esquema tático do time do Botafogo. Botafogo jogava com um ponto aberto, tirou o ponta e colocou ali o Henrique Dourado, mudando completamente o jeito de jogar. Isso atrapalhou e muito o time do Botafogo, amigo.
1: Mas pra você ver, Gilberto, que ele era pra ter colocado o Atamoto pra dar pelo menos
3: exatamente.
1: Não mudar o padrão.
3: E até no treino da quarta-feira, o Thalisson era o segundo volante e hoje não está, está no banco.
1: Você passou pra gente a escalação e eu fiquei até motivado. Eu disse, então, aí tá certo.
3: Sinceramente, eu tentei fazer de tudo até motivar vocês também, porque... Tá brincadeira, viu, garotinho? Tá brincadeira, viu, Romero?
1: Tô sentindo que você vai ter que pagar o cachorro quente hoje, viu?
3: Agora hoje não, sabe por quê? Jogaram o pé de pimenta até na minha chuteira, garotinho.
1: Eita, rapaz, tá aí o Botafogo sendo dominado aqui em pleno estádio Almeidão pela Inter de Limeira. Essa mesma Inter que vem de 2 derrotas consecutivas, Machonei.
2: É um time organizado, esse time da Inter de Limeira vai realmente... até o final nessa pressão em cima do time botafoguense.
1: Pênalti.
2: 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Garotinho!
0: Penalidade máxima! Pênalti! Pênalti a favor do time da Inter de Limeira aqui no Almeidão, galera! Pênalti! O Wellington Alves, viu de perto, Wellington?
2: Pois é, houve ali e a arbitragem estava em cima do lance, marcou, chegou marcando o pênalti que é favorável à equipe da Inter de Limeira.
1: E teve o primeiro lance dentro da área, o juiz mandou seguir. Teve o segundo, mandou seguir, mas o terceiro não deu. Ele teve que marcar o pênalti e foi pênalti.
0: Penalidade máxima a favor da Inter de Limeira aqui no Almeidão, galera. 32 minutos de bola rolando nesse primeiro tempo. Às 8h34, arbitragem é ele, Marcelo Novaes. Viu de perto, Márcio?
4: O pênalti foi claro, o árbitro João Raminho viu muito bem. 3 tentativas, na terceira a bola tocou no braço, estava estendido o braço de Gustavo Souza.
2: Miguel na bola.
4: Penal, Miguel Bianconi está na cobrança, garotinho.
0: Vai para a cobrança o Miguel, essa fera aguardando autorização do árbitro da partida. É penalidade máxima, galera. O número 9, Miguel Bianconi para a cobrança. Vai autorizar, tomou distância. Por aqui está 0-0. Pode abrir o placar. Autorizou, caminhou em direção à bola. Chutou, entrou.

0: colocou no cantinho, no lado esquerdo dele, Luiz Daniel. Essa não deu pra você, Luiz Daniel. O Wellington Alves.
1: Ele foi para a cobrança com muita personalidade. O Miguel Camisa de número 9, pé direito, é canto esquerdo a meia altura. A bola foi para lá dentro e é o primeiro gol da Inter de Limeira aqui no estádio, o Almeidão. 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

0: e Humberto Lira, o garotão da galera.
1: Garoto maroto outra vez, com jeito de amar.
0: Só Marco Cavalcante, que hoje entrou na galeguinha, viu, rapaz? Tomou uma geladinha aqui com o vereador que nos visita hoje. Essa fera, qual o nome dessa fera aqui? É o Iranildo Maranhão. Iranildo, seja bem-vindo aqui à nossa cabine, prefeito Silverino Maroja. Fica à vontade, meu querido. Iranildo Maranhão, nos visitando aqui ao vivo na nossa cabine, prefeito Silverino Maroja. Lançamento dentro da grande área, de cabeça, falta, bola do time do Belo. Lançou, tirou de todo jeito, bola tá viva no bate e rebate, sobrou aqui, setor intermediário ofensivo. Lá vem o time do Belo, lançamento por baixo, Jonathan segura. Lá atrás, Emerson Júnior. E começa tudo de novo lá atrás. O time da Inter de Limeira, já lançamento com mão, reposição de bola, recebeu, Ian Silva pisou, vem trabalhando, tocou um pouquinho mais pelo meio, ajeitou ele, o camisa número 20, Fabrício Dias, fez o giro, tocou na frente de novo, Ian Silva recebeu, lançamento por cima, afasta ali, o Ian solto, bola sobrou, tá vivo no bate e rebate com o Eck agora, levou para o meio da laranja, dois da marcação, bola sobrou com ele, Miguel Bianca, ele recebeu, caminhou, é esse Loso, passe rasteirinho dentro da grande área, chutou! Tira de todo jeito ali o Ian Souto. Chegou por ali ou não chegou, Wellington?
2: Chegou e tá chegando bem esse ataque, que se movimenta bastante, né? Equipe da Inter de Limeira. A bola foi colocada para fora e aí é apenas ali o escanteio para a equipe lá do interior paulista. 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
0: Vai para a cobrança, o Vitor Leque por ali, da esquerda para a direita, já autorizou. Prefere tocar um pouquinho mais na frente, recebeu bola, vem caminhando por ali. Lançamento agora dentro da grande área. Otávio afasta de cabeça, bola sobrou, tá viva. Lançamento de novo, chuva de bola vermelha por ali. Lá em cima vai Luiz Daniel. E segura essa bola, já saiu com as mãos, tocou bonito, recebeu Rodolfo, ótimo domínio, partiu na velocidade, carregou bola no contra-ataque, no bico direito, invadiu a grande área, ameaçou, a bola corre demais e sai pela linha lateral, arremesso manual, lá pela direita, campo de ataque a favor do time do Belo, pressão do Belo, tá perdendo por aqui galera, 8:39, eu falei, 8:39 galera, já cobrou bola ali, o Eric recebeu de novo no apoio, lançamento dentro da grande área, bola subiu demais, Henrique Dourado tenta fazer o domínio, não consegue, a bola sai pela linha de fundo, é apenas tiro de meta a favor da Inter de Limeira, o Leão, uau, hein Gilbertão, tá vencendo Gilbertão.
3: Apareceu o Leão, tá aparecendo mais o grito de um gatinho, viu garotinho?
4: Garotinho.
0: Ai Jesus, quem chamou?
4: Raminho.
0: Fala Ramos.
4: Essa não é a noite, realmente não é a noite do Botafogo, viu? Confiança acaba de abrir o placar e o Botafogo cai mais uma posição, viu?
0: Cai mais uma posição, que mal, rapaz. Daqui a pouquinho, vamos esperar o fim do jogo. Tem muita bola ainda pra rolar, tem muita bola. Ian Souto carregou bola, lançamento por cima, bola viajou pra ninguém. De cabeça afasta a zaga, no bate e rebate, sem dono, sem documento. Recuperou ali o time da Inter de Limeira, chega forte ali na marcação. O jogador do Belo caiu, pediu falta, marcou. Falta por ali, né, Wellington?
2: É falta, foi em cima do Vitor Leque. A bola é para o time de Limeira fazer a cobrança. 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Garotinho,
0: 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Alô Gabriel, aquele abraço, valeu pela sintonia, por aqui o Belo tá perdendo, você aí tá ganhando muito Gabriel, com a super conexão da galera. 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Eu estou na alternativa Canet, galera. 8:41 por aqui. Tempo e placar, galera.
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0: Aos 40 minutos de bola rolando nesse primeiro tempo aqui do José Américo de Almeida Filho, Almeidão, João Pessoa, sétima rodada.

0: Brasileirão Série C, galera. O placar tá assim, ó.
1: Botafogo!
0: Botafogo tem zero. Aí, Inter de Limeira.

0: Sou eu, coladinho com você, você coladinho com a gente. Alô, Edivan Deté, aquele abraço. Arthur Duarte, Coronel Algaromba, pedal isopor. Gilbertão chamou para a cobrança. Romarinho lançou dentro da grande área. Segura, Luiz Daniel. Tá bem lá atrás, Luiz Daniel, hein? Tá bem. Gilbertão chamou.
1: Olha, garotinha, só para você colocar aí no teu caderno de anotações, a falta anterior, o Otávio, zagueiro do Botafogo, foi premiado com cartão amarelo, garotinho.
0: Amarelo pro Otávio. Alô, Otávio, se liga aí. 41 minutos de bola rolando. Daqui a pouquinho tem um show no intervalo com ele. Raminho, essa fera, o nosso octacampeão paraibano. Márcio Novaes, sabe tudo. Esse já nasceu sábio, hein, Gilbertão? É Márcio Novaes. Conhece esse, Gilberto?
1: E os olhos dele, quando tá vermelho, é um perigo, viu, garotinho?
0: Perigo. Hoje ele veio com olhos amarelos. Olha aí, tá amarelinho, olhos amarelos.
1: Leite amarelo ainda não tinha visto ainda não, garotinho.
0: Essa aí existe, olhos amarelos, todo em mel, amigo, é a mel. É porque dá luz muito forte aqui, é mel, é isso? É mel, olhos de mel, amigo, aí.
2: Então esse mel, então... semana retrasada a gente teve o sol, teve a insolação, ficou com olho vermelho. Ontem teve pitombeira, viu, garotinho, no intervalo a gente vai falar, hein.
1: É, a leite amarela vai terminar virando uma abelhinha, viu, garotinho.
0: Falta a favor do time do Belo. Aqui no meio da rua, um pouco mais pela esquerda, ali para a cobrança. Deve ser o Eric por ali, próximo da bola. Um pouquinho mais atrás, também o Otávio ali. Lançou dentro da grande área. Quem chega vai lá em cima. Emerson Júnior no segundo andar e segura essa bola. 42 minutos de bola rolando. Cadê a surpresa, Gilberto Lira? Daqui a pouquinho, Ramil comenta. Abriu pela direita, lá tem o time da Inter. Primeira, carregou bola, já cruzou a linha que é devido do campo, encarcou na marcação por ali, o jogador do Belo já recuperou lá atrás, Gustavo, começa lá atrás, tudo de novo o time do Belo, ele recebeu Gustavo, Otávio agora tocou um pouquinho mais na frente, mandou parar a arbitragem, parou o que por ali, hein, hein? Deu pra perceber aí, Wellington? O que é isso?
3: A bola tava, oi.
1: É a devolução da bola para o...
3: Aquela gentileza, né, Gilberto?
1: Gentileza, garotinho.
0: Isso mesmo, então voltou. Segura a bola, já recuperou. Lançamento por cima, da esquerda para a direita. Foi muito mal ali, na abertura ali, o jogador do Botafogo. Parece que foi o Eric, bola saiu pela linha lateral. Arremesso manual, lá no campo de defesa, a favor do time da Inter de Limeira. Confere aí, Gilbertão.
1: É verdade, viu, garotinho? Arremesso manual para o time paulista. Lá pelo setor canhoto, não tem pressa, vai vencendo. 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
0: 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Alternativa, Canet. 43 minutos de bola rolando nesse primeiro tempo. Lançamento por cima, de cabeça afastaria o Ian. Bola sobrou, vai saindo pela linha lateral. Outro arremesso. Isso, manual, a favor da Inter de Limeira, lá pela esquerda, campo de ataque, toma distância ali, leve dançar no tumulto, você coladinho aqui nas ondas da 5.5, a FM Líder, é Brasileirão, galera, Série C, sétima rodada, bola sobrou, levou para a linha de fundo, carregou bola, fez o giro por ali, o Gabriel Dias tocou um pouquinho mais atrás com ele, o camisa 19, Vitor Leque recebeu, carregou, pisou, tocou lá atrás, começa tudo de novo com ele, Lucas Santos no meio da laranja, lançamento do meio, lá pela esquerda, por cima a bola sai de novo, pela linha lateral, chamou o Wellington.
3: Esse Vitor Leque, o ataque do Botafogo, se tivesse um jogador desse, seria outro completamente diferente. Bom jogador, o Vitor Leque. Segue, finalzinho do primeiro tempo, tá dando o Inter de Limeira na cabeça, 1-0 diante do Botafogo aqui no Almeidão, informando, reboque fácil e fácil rastreamento, garotinho.
0: De segunda a sexta-feira tem ele, Fabiano Gomes, comandando o seu programa. Ô Paraíba Boa, das 6 às 7 da manhã, amanhã é terça-feira, logo cedinho tem Fabiano Gomes, Jaceline Marques, Dayana Lucas, Glauber Bezerra, galera massa, alô Zé Fernandes, aquele abraço, valeu pela sintonia, pelo com bola dominada aqui no campo de defesa, fez o giro, recebeu Ian Silva, fez lançamento, Ian Soldo, capitão, pelo meio, Jonas Varela, caminhando com bola, por ali, toca um pouquinho mais atrás com ele, Otávio recebeu, vem caminhando, abriu pela esquerda, ajeitou Gustavo Cacantinha, fez o giro para proteger, tocou um pouquinho mais pelo meio. Ele, Jonas Varela, lá pela direita agora, carregando bola, Ian Souto, devagarinho, passe rasteirinho, errou, já recuperou. A Inter de Limeira, lançamento por cima, chegou açucarada de cabeça, ajeitou, invadiu a grande área, furou! O que seria por ali o segundo gol da Inter de Limeira, Wellington?
3: O Vitor Leque, eu falava, é jogador perigoso, estão dando espaço para ele, tem que ter cuidado esse sistema defensivo do Botafogo com o Vitor Leque. Ele finalizou, por sorte o chute saiu devagar, e aí reposição de bola. 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
0: Você também coladinho aqui nas ondas da 100.5, essa rádio que bate um bolão. Raminho, aciona você, Ramos. 46 minutos de bola rolando, já estamos nos acréscimos. Sei não, hein? Botafogo repetindo a sua partida contra o Maranhão. Ou a impressão minha, Ramos?
4: Era isso que eu ia falar pra você. Esse jogo tá lembrando justamente o jogo contra o Maranhão. Um time desorganizado dentro de campo. E essa vitória é merecedora mesmo para a equipe da Inter de Limeira, que e é até um para cá baixo, né? Porque é uma equipe que entrou em campo realmente, foi a equipe da Inter de Limeira. É como o Gilberto falou, treinou com a equipe e entrou com outra. Eu não entendi também essa escalação, não.
1: Sinceramente, viu, garotinho? Eu acho que às vezes tem gente buzinando, porque sinceramente, Thalisson fora desse time, o time pisando no homem de pegada. Sinceramente, ainda leva o azar do jogador ali, o atacante Felipe Azevedo, se machucar com um minuto de jogo. Ainda leva esse azar. E além do mais, no lugar dele colocar um cara arisco, mata-moto, aí coloca um homem lá na frente, Henrique Dourado, onde o Botafogo precisava jogar pelas laterais, garotinho.
0: Por aqui, o Inter de Limeira vem pressão de bola da esquerda para a direita. Bora, sai pela linha lateral. Teve toque por ali. Vai para a cobrança. Ele, o jogador Otávio, 31, para a cobrança. Arremesso manual, já cobrou bola. Chegou ali no apoio o jogador do Botafogo. Ele, o Dudu Nardini, recebeu, pisou, ajeitou. Bola, sai pela linha lateral. Outro arremesso manual. Com ele, o jogador Gustavo para a cobrança. Dudu recebeu, fez inversão de bola. Da esquerda para a direita. De cabeça, ajeita a bola ali. O Eric vem caminhando, tocou na frente, recebeu ele, o jogador, Nardini de novo por ali, vem pelo meio, Jonas Varela caminhando com bola, no interior do semicírculo, fez ali o giro, chamando a marcação, ninguém chegou, tocou um pouquinho mais na frente, recebeu por ali, o jogador Varela mais uma vez, com bola dominada. Agora o Eric se apresentou, pediu, recebeu, lançamento por cima, bola chegou lá na linha de fundo, no bico direito, lançou dentro da grande área, afasta a zaga, sobrou, tá vivo ainda, no bate e rebate, Rodolfo levou pro bico direito, tá meio cansado do Rodolfo hoje, rapaz, nas divididas não ganhou uma bola ainda o Rodolfo, hein, Ramos?
4: Só quem tá correndo no ataque é ele, garotinho. Não aguenta. Só, olha, todos os lançamentos do Botafogo é pra Rodolfo.
1: Ô, garotinho.
0: Olha, ele lá vai Rodolfo de novo. Abriu lá pela direita. Eric recebeu, ameaçou cruzar, não cruzou. Rodolfo de novo, no bico direito, fez o giro por ali, chamando a marcação, carregou bola pra linha de fundo, mal cruzamento, a bola bate, rebate, sai pela linha de fundo. É escanteio, só um escanteio por ali, não é isso, Gilberto?
1: É verdade, garotinho, uma tentativa do jogador que tanto vocês falavam aí, o Rodolfo. Somente ele dá sinal de vida no ataque do time do Bota. E o detalhe, hein? A torcida já começa a pegar no pé do técnico, o Marcelo Fernandes, garotinho.
0: É, rapaz, olha aí. Olha aí, lá vem bola, escanteio a favor do time do Belo, bola fechadinha, sobrou, escapuliu, tirou a zaga, bola sobrou aqui atrás, com ele, Gustavo, lançou de novo dentro da grande área, de cabeça na trave, chegou, que cruzamento cabeçado, o Igor Maduro, é isso, Gilbertão?
1: Exatamente, ele procurava ali na segunda tentativa, mandava número 5 lá na área, de cuca legal, a bola beijou o poste lateral, mas a infelicidade não tá dando para o Botafogo.
0: Reação do Botafogo, Gustavo recebeu, tirou no primeiro, chutou, na linha, afasta ali a zaga. Pressão do Botafogo nesses últimos minutos do primeiro tempo. Fim de papo por aqui. para o time do Inter de Limeira, 0 Botafogo. Fim de papo nesse primeiro tempo. Gilberto Lira, Wellington Alves.
1: Exatamente, o garotinho. Foi esse time que nós vimos no treino. O time arisco, o time pra cima. A torcida, olha, não está gostando nada. Vaiando os jogadores que vai sair na cancha. Aqui o time do Boto, Wellington.
3: Do lado da Inter de Limeira, jogadores já desceram ali para o vestiário de número 2, aqui do estádio José Américo de Almeida Filho. Rapaziada, numa de felicidade, o time satisfeito porque está vencendo o Botafogo com o gol do Miguel de pênalti aqui no estádio Almeidão. No banco de reservas, quais as opções do técnico Marcelo Fernandes do Botafogo, Gilberto?
1: Olha, o Wellington, se ele quiser mexer no time, ele tem à disposição no banco Leandro Nink, que ele é arqueiro, Diogo Matheus, lateral direito, Atamoto é atacante, Henrique Dourado, que acabaram de entrar, né? Igor Moraes, que é zagueiro, Bum, lateral esquerdo, Giovanni, meio campista, Thales, volante, Anderson Chave, atacante, Lucas Matheus, atacante, Lohan e ainda Lucas Couto. É o banco do time do Bota e do Inter, Wellington.
3: Do outro lado, time de Limeira, do técnico Matheus Cunha, jovem e treinador, tem à sua disposição no banco de reservas Saulo, que era titular, tomou 2 frangos contra o Santa Cruz pernambucano e aí foi parar no banco de reservas. Aí a outra opção é o camisa de número 5, Ronaldo, que é meio campo. Tem o 10, Claudinho, que também joga no meio. Robinho, 16, atacante. 17, o Getúlio, atacante. 26, tem o Marco Antônio, meia. 28, Adriel, zagueiro. O Robson está com a 30, também é zagueiro. O Emerson Santos, jogador de meio campo. E o Léo Paraíso, que é uma opção justamente para a zaga. 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
1: Aqui final de jogo, 1 para o time do Inter.
3: 0-0 para o Botafogo.
1: No campo de jogo, Wellington Alves.
3: Gilberto Lira.
1: Anunciando o retorno. A cabelo onde está o danadinho, ele é demais.
3: Ele é o garotinho.
1: Garotinho.
0: Beleza, meninos, vocês voltam daqui a pouquinho trazendo o segundo tempo de Botafogo e a Inter de Limeira aqui no Almeidão, galera. Que pena, tá perdendo o Botafogo por aqui. Um gol do Miguel Bianconi de pênalti, 1-0 para a Inter de Limeira. Tem jogo aí, Ramil? Tá tendo jogo ainda do Confiança e Maranhão, não é isso? Para fechar a 7ª rodada. Tá quanto, Ramos?
4: Tá no intervalo também, 1-0 Confiança. Com esse resultado, o Botafogo cai para a 17ª posição.
0: Cai mais uma posição, vai para a 17ª, né? 17ª posição. A Inter de Limeira dá um pulozinho, né? Era só um pouquinho, não é isso?
4: A Inter foi para a 9ª posição com essa vitória.
0: Olha, está só, indo, né? Subiu bem, né? Subiu muito bem. Muito bem. Dá para confiar, Ramil, numa virada do Botafogo no segundo tempo?
4: Tem que mudar principalmente a vontade, porque o Botafogo só jogou 1 minuto desse primeiro tempo, 1 minutinho só. Foi esse minuto final onde teve essas 2 chances, mas o Botafogo, eu repito, todos os times que jogam aqui no Almeidão contra o Botafogo, joga confortavelmente. Botafogo não faz uma pegada em cima, o Botafogo faz uma marcação meia boca, isso aí facilita para o time que vem de fora, que estudou bastante a equipe do Botafogo. Você vê aí que queimaram o burro de vez, né? Improvisaram o meia na lateral e não colocaram o cara. Para mim era o jogo para ele, porque a última vez que improvisaram o Gustavo, ele foi muito mal, como está sendo hoje. Não está pegando nem na bola, ou seja, Marcelo Fernandes não está me agradando de maneira alguma nesse comando.
0: Eu também acho. Começa a partir agora o nosso show do intervalo. Nosso intervalo bem comentado com essas férias de campo, de microfone e de bola também. Nosso querido Du Ramos e também Márcio Meinovais comandando a partir agora o nosso show do intervalo aqui pelas ondas da Cibo do 5. A gente volta daqui a pouquinho com o segundo tempo de Botafogo e a Inter de Limeira. Vai lá, segue o jogo, segue o fluxo.
4: Simbora, garotinho, quero em primeiro lugar agora mandar um abraço pro meu amigo Iranildo Maranhão. É um prazer ter ele aqui na nossa cabine. É um cara, como eu digo que o cara é do bem, que eu digo que ele é gente da gente. Cara que assumiu uma cadeira lá na Câmara Municipal, continua sendo a mesma pessoa, minha pessoa do bem, parabéns. Gostei muito dessa atitude do prefeito Jacques em trazer uma pessoa para aquela casa, uma pessoa como o Iranildo Maranhão, que vai somar muito. Valeu, Maranhão. Abraço. 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Show de bola, Márcio. Começo com você que eu termino aqui.
2: Vamos lá, garotinho. Mandando um abraço também para Luiz Neto, que ontem estivemos lá em Pitombeira, município de Santa Rita, fazendo aquele torneio ainda em comemoração ao Dia do Trabalhador. Agradecer ao prefeito Jacques, mais uma obra de serviço em toda a zona rural. Um abraço ao público ouvinte, João Bocão, pai, na nossa escuta lá em Santa Rita. A Marcelo José, o homem, o fera, o eclético, que está fazendo falta aí, Marcelão. Vamos torcer para o Belo dar essa reviravolta que está precisando. Então vamos contar um pouquinho dessa história do que foi esses 45 minutos iniciais e até então. Inter de Limeira 1, Botafogo 0. Ou seja, está ficando muito fácil jogar no Almeidão, Raminho. Por que esse mistério, Raminho? É falta de atitude, é falta de elaboração na montagem da equipe. E é falta de comando técnico, é falta de vontade ou é uma junção de tudo isso? Só sei que todo mundo vem como um bom visitante ou um mau visitante e sempre aprontando aqui para cima do Botafogo. Ou seja, mais um primeiro tempo preocupante, ou seja, onde foi bem dito, os plantonistas Gilberto Lira fez a cobertura, onde no treino apronto a equipe estava sendo preparada de uma forma, com alguns atletas. Na escalação, para nossa surpresa, veio totalmente diferente. E para piorar ainda mais, quando o treinador Marcelo Fernandes precisou usar a inteligência para substituição com um minuto de jogo por uma infelicidade de Felipe Azevedo ali, ele torceu o tornozelo, levou uma pancada, um esticão, não pôde continuar e ele alterou totalmente o seu esquema de jogo, trazendo um atleta fixo, parado, que não é apropriado para esse tipo de jogo, que é a equipe da Inter de Limeira, uma equipe totalmente velocista. Você disse muito bem, Ramiro. Parece que a equipe e a direção do Botafogo não estuda os adversários, simplesmente é estudado. E mais uma vez, esse primeiro tempo aqui mostrou isso, Ramiro. Mas, ante essas dificuldades, o que fazer para melhorar? Pior não pode ficar. Pior e outra coisa, o Belo passou rasteiro aí e barato esse 1-0. Muito pouco ainda para a equipe da Internacional de Limeira. Ou seja, a Inter de Limeira ainda respeitou uma equipe bem distribuída, sabendo das suas dificuldades, limitações e também do seu potencial. O seu potencial que mostrou nesse primeiro minuto, Ramiro, nesse primeiro tempo, é uma equipe bem treinada, é uma equipe bem distribuída dentro de campo, explorando muito aqui a improvisação do lateral esquerdo, Gustavo Souza, na ala esquerda do Botafogo, caindo 3-4 jogadores, fazendo triangulações e suas melhores jogadas aconteceram por aqui. Inclusive um lance de pênalti foi criado por aqui. Então o que fazer, Marcelo Fernandes, para dar essa reviravolta e esse alento que a equipe do Botafogo está precisando, que os torcedores aqui, que os torcedores em casa aguardam para essa reação no segundo tempo?
4: Bem, Márcio, em primeiro lugar, dizer que falta de tempo ele não pode reclamar, né? Porque houve do ele tinha jogado contra o Maranhão no sábado, retrasado. Olha o tempo que teve para preparar a equipe, tanto psicologicamente, como taticamente, como tecnicamente, de todo jeito tinha condições de preparar. Gilberto Lira chegou pra gente, né, segunda, se não me engano, ele chegou com e nos deu uma grande notícia. Disse, olha, estive lá com ele como setorista do Botafogo, né? Teve lá no treino.